0: de política energética.
1: E se aprovada, deve contribuir para aumentar a autonomia do país no setor de combustíveis e diminuir os preços para o consumidor.
2: Empresários e representantes do setor de etanol levaram ao governo federal a proposta de um aumento no percentual de etanol na gasolina para 32%. Hoje, esse percentual é de 30%. De acordo com o ministro de Minas e Energia, Alexandre Silveira, a medida pode ajudar a reduzir o preço do combustível e acelerar o processo de descarbonização.
3: Um tema fundamental para a segurança energética, para aumentar ainda mais a mistura do etanol anidro na gasolina, deixando de ser necessária a importação de gasolina e, com isso, minimizando os impactos também da guerra, como temos conseguido, tanto com as subvenções quanto com as desonerações, a gente possa chegar na bomba com o menor preço de combustível no Brasil.
2: Se a medida for acatada, de acordo com o ministro, 450 milhões de litros de gasolina deixarão de ser importados. O anúncio foi feito nesta terça-feira, após uma reunião entre representantes do setor, ministros e o presidente Lula. Um dos participantes, Evandro Gussi, presidente da União da Indústria de Cana-de-Açúcar e Bioenergia, destacou a viabilidade desse aumento do percentual do etanol.
4: A mistura de 32% ela já foi testada com sucesso quando a mistura foi elevada para 30%. Então nós estamos aqui muito animados. Para se ter uma ideia, desde que a guerra começou, essa diferença de preço entre etanol e gasolina já fez com que o consumidor brasileiro economizasse cerca de 2 bilhões de reais.
2: O aumento no percentual de etanol na gasolina deve ser avaliado pelo Conselho Nacional de Política Energética em até 15 dias. Reportagem Márcia Fernandes.
0: Mais legitimidade para os profissionais e empresas do setor de segurança privada.
1: O presidente Lula regulamentou hoje, por meio de decreto, o Estatuto da Segurança Privada.
0: O documento traz regras e obrigações para o funcionamento das empresas, facilitando a fiscalização e o combate a serviços clandestinos.
5: Maior controle das autoridades e mais segurança para os profissionais da área. A lei que criou o Estatuto da Segurança Privada, de 2024, ganhou agora regulamentação. O decreto, assinado pelo presidente Lula, define, por exemplo, o número mínimo de vigilantes por atividade e a quantidade mínima de veículos, além de trazer regras sobre a circulação de carros fortes, a obrigação de comunicar crimes em prazo definido e quais disciplinas devem constar nos cursos de formação. O presidente Lula destacou que a medida traz dignidade aos profissionais da segurança privada.
6: Dá cidadania para vocês, né? Vocês andarem de cabeça erguida, não sendo tratado como clandestino e não recebendo calote. É reconhecimento de que vocês não são um estorvo na segurança pública. Vocês fazem um processo de complementariedade à questão da segurança pública nesse país.
5: Com as novas regras, a expectativa é que o controle da Polícia Federal sobre o setor seja mais efetivo, impedindo o funcionamento de grupos clandestinos. A ideia é evitar que empresas que operam na informalidade continuem sendo um risco à população, principalmente quando há uso de armas de fogo e outros equipamentos de uso controlado ou restrito. De acordo com o diretor-geral da Polícia Federal, Andrei Rodrigues, há no país 7 mil empresas de segurança privada. Com a regulamentação, a expectativa é que o número de empresas aumente.
7: Serão mais de 17 mil empresas no setor, que empregarão cerca de 1 milhão de pessoas. Mais do que ampliar o escopo, o normativo organiza o setor, confere previsibilidade, reduz litígios e cria um ambiente mais seguro para as empresas, trabalhadores e, sobretudo, para a sociedade brasileira.
5: Entre as inovações da lei está a ampliação dos serviços compreendidos como de segurança privada, incluindo nesse entendimento o serviço de segurança pessoal e o monitoramento de sistemas eletrônicos de segurança. As empresas têm até o segundo semestre de 2027 para se adaptarem às novas regras. Reportagem Luana Karen.
1: Desde o início desse ano, o governo do Brasil vem fazendo ações preparatórias para um fenômeno climático que deve ocorrer no segundo semestre, o El Niño.
0: A previsão é que ele torne a estação seca mais severa, o que pode ocasionar mais incêndios florestais.
1: A prevenção e redução dos danos causados pelo El Niño é

0: Um dos temas que estão sendo apresentados esta semana em Brasília, durante a Semana do Meio Ambiente.
1: E hoje nós temos aqui no estúdio o ministro do Meio Ambiente e Mudança do Clima, João Paulo Capobianco, que vai nos falar mais sobre a contratação de brigadistas, a compra de equipamentos e outras ações já efetivadas. Boa noite, ministro.
2: Boa noite, é um prazer estar com vocês e falando para todo o Brasil.
1: Ministro, o Dia do Meio Ambiente foi comemorado agora há pouco, no dia 5, ontem foi Dia dos Oceanos. O Ministério do Meio Ambiente está fazendo uma série de eventos ao longo dessa semana, né? O que, que são esses eventos? Quais as ações que o senhor destacaria nessas datas?
2: Bom, primeiro, uma exposição inédita, aberta a todo o público, toda a sociedade, mostrando não apenas a riqueza do meio ambiente brasileiro, com exposições fotográficas, a exposição Afluentes, que nós temos junto com o BNDES e o Fundo Amazônia, que mostra todos os investimentos do Brasil na promoção do desenvolvimento sustentável da Amazônia, dos demais biomas, mas também algo muito bacana, que é apresentar à sociedade os equipamentos que hoje o governo federal dispõe para fazer o enfrentamento a incêndios e melhorar a fiscalização ambiental. Então, temos uma vila operacional do IBAMA e ICMBio montados ali na Biblioteca Nacional, no pátio, aberto a toda a sociedade, para conhecer esses equipamentos, interagir com os profissionais do IBAMA e do ICMBio, entender como funciona as ações preventivas e de combate a incêndios. E também temos ali um veículo que está fazendo o chamado manejo ético de animais domésticos, né? A castração, a colocação da microchipagem, aberto ao público, gratuito, para que as pessoas também vejam uma ação importante, que é o tratamento adequado dos animais domésticos, cães e gatos, né, no nosso país.
0: Ministro, esse ano há a previsão daquele fenômeno climático que a gente sempre ouve falar, né, o tal El Niño. Por que que ano de El Niño preocupa mais do ponto de vista ambiental? E o que que o Ministério vem fazendo de maneira preventiva em relação a isso?
2: O El Niño é um fenômeno natural, né, que sempre ocorreu, mas com o agravamento da situação climática, o aquecimento global, ele vem ocorrendo com mais intensidade e reduzindo os seus períodos de ocorrência. Por exemplo, tivemos El Niño em 2024, muito forte. Todos se lembram do esforço feito pelo governo brasileiro, juntamente com os estados, municípios e sociedade, para reduzir os incêndios, mas que assim mesmo, com todo o esforço, foram bastante significativos. Nós temos monitorado desde o final do ano passado os cenários de El Niño. Temos aí os maiores especialistas, os grandes meteorologistas brasileiros trabalhando em parceria com o governo federal, monitorando reuniões mensais, e estamos verificando, infelizmente, que os indícios de que será um El Niño forte estão crescendo. E o que significa um El Niño forte? Significa secas mais intensas e prolongadas na região norte, nordeste e centro-oeste, que inclui aí a Amazônia, a Caatinga, o Cerrado e o Pantanal, e chuvas intensas na região sul, Rio Grande do Sul, Paraná e Santa Catarina, com chances de novas enchentes importantes. Então, o que nós estamos fazendo? Atuando de forma preventiva em várias frentes. Primeira frente importante é o aumento da capacidade do governo federal de fazer frente aos incêndios florestais. Nós teremos esse ano o maior número de brigadistas atuando no enfrentamento. São mais de 4.630 profissionais do governo federal que vão estar monitorando e atuando nas frentes de incêndio. Também fizemos, já o ano passado, um desembolso, que na realidade começou em 2024, se intensificou em 2025, de repasses de recursos para os corpos de bombeiro dos estados mais críticos, principalmente em toda a Amazônia. Foram mais de 430 milhões de reais que nós transferimos para os corpos de bombeiros nos estados da Amazônia, recursos do Fundo Amazônia. E agora, este ano, fizemos repasse para vários estados da região do Cerrado brasileiro e Pantanal. Então, nós temos esse ano, somando para a Amazônia com o Cerrado e Pantanal, nós temos aí mais de 500 milhões, quase 600 milhões de reais que foram investidos nos corpos de bombeiros. Então, nós temos mais preparação dos estados, mais preparação do governo federal, mas, evidentemente, o elo fundamental aqui é a sociedade. E aí, a importância desse programa nosso para poder se comunicar diretamente com o cidadão e com a cidadã que estão na linha de frente. E aí eu gostaria de aproveitar essa oportunidade para fazer um apelo a todos que estão nos ouvindo. Não use fogo. Um fogo muitas vezes é usado no Brasil para queima de lixo, para limpar um pasto, para abrir um terreno. O problema é que na situação que nós vamos enfrentar, isso se torna incontrolável. Uma pequena ignição que a gente faça...
1: As pessoas subestimam, né, ministro?
2: As pessoas subestimam.
1: O poder do fogo durante o período de seca, né?
2: Exatamente, porque o fogo, quando você evita ele, é o ideal. Agora, quando você combate ele no início, é o segundo passo importante. Se você não faz isso, ele pode adquirir a potência de um grande incêndio, às vezes de quilômetros de extensão, tornando o trabalho dos brigadistas, dos bombeiros, extremamente difícil. Portanto, é importantíssimo que a sociedade esteja atenta, não use fogo a partir agora de junho, evite ao máximo, porque a situação climática vai ser muito desfavorável. Além disso, é importante também lembrar um fato novo. O Brasil aprovou no Congresso Nacional, em 2024, a nova lei, a Lei do Manejo Integrado do Fogo. E a responsabilidade em prevenir, combater incêndios, hoje é de toda a sociedade. Não é apenas do governo federal. O governo federal tem capacidade de atuação? Tem. Está se preparando? Está. Aumentou a sua capacidade de intervenção com equipamentos e recursos humanos? Sim. Mas o mais importante aqui é compartilhar essa responsabilidade com os estados, municípios e com os proprietários rurais, que hoje, pela nova lei, passam a ter responsabilidade de montar brigadas, ter equipamentos e atuar na prevenção de incêndios.
1: Pois é, falando nos equipamentos, o Ministério do Meio Ambiente, o IBAMA, o Instituto Chico Mendes, foi feito também um investimento na compra de equipamentos, aeronaves, veículos, né? Que equipamentos são esses e que investimento foi esse?
2: Olha, juntando o IBAMA e ICMBio, nós temos aí 19 helicópteros e 19 aviões. Então, é o maior investimento já feito. Nós temos também, sob a coordenação da Casa Civil da Presidência da República, a Sala de Situação, que já começou a se reunir. Ela reúne 19 ministérios e autarquias e órgãos vinculados que se reúnem e planejam a ação. Então, Forças Armadas, Aeronáutica, Exército, Marinha, oferecendo apoio logístico e de equipamentos também. Nós temos ali os estados envolvidos, que aportam com seus corpos de bombeiros. Temos uma mobilização de equipamentos que são destinados às brigadas locais. Então, abafadores, sopradores, EPIs, isso é muito importante. Hoje, o IBAMA e o ICMBio distribuem milhares de equipamentos para pessoas lá na ponta, mesmo que não sejam profissionais do governo federal, mas que sejam brigadas voluntárias, por exemplo, ou brigadas municipais, são muitas no Brasil.
1: As brigadas indígenas também.
2: As brigadas indígenas, as brigadas quilombolas, né, de pessoas da comunidade, que recebem equipamentos, orientação para fazer frente a isso rapidamente. Então, há um investimento muito grande. Alguns equipamentos de grande porte, inclusive, retroescavadeiras que abrem valetas para fazer aceros, ou seja, um conjunto grande de equipamentos. Mas, repito, tudo isso é importante. O governo está fazendo um grande investimento, apoiando todos os envolvidos, mas, repito, o cidadão e a cidadã ali na ponta é que podem fazer a diferença. Por isso, a importância de nós termos no Brasil a consciência de que a mudança do clima criou um problema novo, nós não estávamos acostumados. O Brasil não era um país de grandes incêndios florestais. E, infelizmente, se tornou um país com muito risco. E a cidadã e o cidadão na ponta podem fazer toda a diferença.
0: Muito bem, nós conversamos com o ministro do Meio Ambiente e Mudança do Clima, João Paulo Capobianco. Muito obrigado pela entrevista aqui à Voz do Brasil, ministro.
2: Foi um prazer, obrigado pela oportunidade que nós podemos falar com todo o Brasil de um assunto tão importante que todos podem ajudar a resolver.
1: E lembrando sempre que a prevenção é melhor do que o remédio, é melhor do que correr atrás do fogo depois, né, ministro?
2: Exatamente, a prevenção é tudo.
1: Música. gestores públicos, representantes de órgãos de controle e organizações da sociedade civil.
0: Mais de 7 mil integrantes da rede de parcerias, coordenada pelo governo federal, estão em Brasília para discutir melhorias na gestão dos recursos públicos.
1: A ideia é propor soluções para que a aplicação do dinheiro e a gestão desses recursos seja mais eficiente, melhorando a vida do cidadão nas cidades brasileiras.
3: O dinheiro que chega às escolas e postos de saúde, a aplicação de recursos em obras, compras públicas e convênios. Para garantir que tudo isso seja aplicado com eficiência e transparência, existe uma rede criada pelo governo federal há mais de 10 anos. É a rede de parcerias, formada por órgãos públicos, estados, municípios, instituições de controle, organizações e sociedade civil. E para discutir esses temas, nos próximos 3 dias, mais de 7 mil representantes dessa rede estarão reunidos em Brasília, no Fórum Nacional da Rede de Parcerias, Transferências e Compras Públicas. Na abertura do evento, a ministra da Gestão e da Inovação em Serviços Públicos, Esther Dweck, lembrou que o objetivo é fortalecer a cooperação e melhorar a gestão das políticas públicas.
4: A gente tem realidades administrativas, fiscais, institucionais muito distintas entre cada uma das experiências que a gente tem aqui juntos. A gente tem trabalhado para entender essas diferenças e para construir, com diálogo, soluções que respeitem essa diversidade brasileira. A cooperação federativa, que é um eixo prioritário do nosso governo, é o mote grande desse nosso fórum.
3: Realizado todos os anos, no mês de junho, o fórum é um espaço de troca de experiências, capacitação e construção de soluções para a gestão pública brasileira. Nesta edição, são mais de 200 atividades entre painéis, palestras e oficinas. Em salas temáticas, os gestores podem consultar especialistas de cada ministério sobre os temas do seu município. Para o analista de planejamento e orçamento do Rio Grande do Sul, Sérgio Carlos dos Santos, o evento é importante para que o resultado das políticas públicas chegue até o cidadão.
5: E o Fórum Nacional, ele tangibiliza, né, a rede, né, porque a rede está espalhada. A gente tá conversando com os municípios, com os estados, com o governo federal, porque a gente se conversa, mas estar presente no evento é bastante importante e todo estruturado, né, para poder compartilhar as informações, participar de palestras, isso é muito interessante.
3: Durante o encontro, os gestores também poderão tirar dúvidas sobre o Contrata Mais Brasil. A plataforma aproxima órgãos públicos de pequenos negócios, como os microempreendedores individuais, fortalecendo economias locais e promovendo inclusão produtiva. Mais informações sobre a plataforma estão no site gov.br/contrata-mais-brasil. Reportagem Gabriela Noronha.
0: O governo do Brasil vai divulgar os processos já concluídos relacionados à autorização de empresas de apostas de cota fixa, conhecidas como BETs.
1: O anúncio foi feito essa semana pelo ministro da Fazenda, Dario Durigão.
0: Ele garantiu que serão preservados os dados pessoais dos proprietários e dirigentes das empresas, sem comprometer o compromisso do governo com a transparência.
6: Nós estamos falando de 25 mil documentos, mais ou menos, que foram exigidos pelo Ministério da Fazenda para que a gente pudesse fazer uma avaliação de origem de capital, do imposto de renda das pessoas que se dizem dirigentes das BETs. Nós vamos fazer transparência das empresas, de todos os processos que já foram concluídos, processos que seguem em tramitação, nós vamos aguardar a conclusão. Claro que a gente vai precisar fazer isso com uma força-tarefa para tarjar os nomes, não implicando em responsabilidade para os servidores públicos.
1: Pois é, a força-tarefa mencionada pelo ministro será conduzida em parceria com a Controladoria Geral da União, com o objetivo de acelerar a disponibilização dos documentos.
0: As informações serão publicadas no portal oficial do Ministério da Fazenda e ficarão disponíveis para consulta.
1: A Secretaria de Prêmios e Apostas também informou que está reforçando as ações de monitoramento e fiscalização sobre os jogos online, em razão da realização da Copa do Mundo de Clubes.
0: No Brasil, estima-se que cerca de 8 milhões de mulheres convivem com a endometriose, sendo 2 milhões delas adolescentes.
1: A doença, que afeta o útero, é crônica e causa dores intensas na região pélvica, cólicas menstruais fora do normal e pode levar à infertilidade.
0: Para estimular pesquisas que ajudem a descobrir novas formas de prevenção, diagnóstico e tratamento para a doença, o Ministério da Ciência e Tecnologia e Inovação anunciou um investimento de 50 milhões de reais.
1: O valor vai se somar a mais 10 milhões do Instituto Alana, organização voltada para os direitos das crianças.
0: É o maior já investido pelo governo em ciência sobre a saúde feminina.
7: 60 milhões de reais vão ser investidos em pesquisas sobre endometriose, dor pélvica e saúde menstrual no Brasil. Os recursos são de uma parceria entre o Ministério de Ciência, Tecnologia e Inovação e o Instituto Alana, anunciada nesta terça-feira. Desses 60 milhões de reais, 50 milhões de reais serão do Ministério da Ciência, Tecnologia e Inovação via Conselho Nacional de Desenvolvimento Científico e Tecnológico, o CNPq, para criar soluções que possam ser aplicadas no Sistema Único de Saúde, o SUS. Esse é o maior investimento já feito pelo MCTI em pesquisas sobre saúde da mulher. As propostas vão ser selecionadas por chamada pública do CNPq e devem abordar temas como causa e prevenção, diagnóstico, tratamento e impacto social. Segundo o Ministério da Ciência, Tecnologia e Inovação, as pesquisas vão reduzir lacunas de conhecimento sobre a endometriose, uma doença crônica que afeta cerca de uma em cada 10 meninas e mulheres e que pode levar anos para ser diagnosticada. A estimativa é que 8 milhões de brasileiras em idade reprodutiva convivam com endometriose, sendo 2 milhões de adolescentes. Priscila Machado para A Voz do Brasil.
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1: E antes de encerrar a Voz do Brasil de hoje, a gente passa para dar um recado para os estudantes que ainda não fizeram a inscrição do Exame Nacional do Ensino Médio.
0: O prazo vai até sexta-feira, dia 12.
1: Alunos de escolas públicas e beneficiários do PEDMEIA têm a inscrição pré-preenchida esse ano, mas eles precisam entrar na página do participante e confirmar a participação.
0: O pedido de isenção da taxa também não elimina a necessidade de fazer a inscrição.
1: Por isso, se a sua ainda estiver pendente, confira lá na página do participante e conclua o processo para fazer as provas que estão marcadas para os dias 8 e 15 de novembro.
0: Para os candidatos não isentos, a taxa de inscrição é de R$ 85,00 e agora pode ser paga até 17 de junho.
1: E essas foram as notícias do Governo do Brasil.
0: Uma realização da Secretaria de Comunicação Social da Presidência da República.
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0: Fique agora com as notícias do Poder Judiciário e do Congresso Nacional. Boa noite.
1: Boa noite para você e até amanhã.
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11: O Supremo Tribunal Federal impõe multa diária a estados e municípios que não prestaram contas sobre emendas PIC.
12: Presidente do TSE assina acordo de cooperação com defensorias públicas.
11: TST fará audiência pública sobre o controle do uso de banheiro durante jornada de trabalho.
12: Boa noite, eu sou Marcela Luiza.
11: E eu sou Walter Lima.
12: Supremo Tribunal Federal determina novas medidas sobre a execução e fiscalização das emendas parlamentares, sobretudo as chamadas emendas PIX, direcionadas ao setor de eventos.
11: A decisão é do ministro Flávio Dino, relator do caso no STF. Pablo Lemos.
13: A medida mira estados e municípios que receberam repasses entre 2020 e 2024 e ainda não esclareceram a destinação dos recursos. O relator, ministro Flávio Dino, impôs multa diária de 1% do valor da emenda recebida aos que continuarem omissos ou em falta na apresentação de planos de trabalho ou em relatórios de gestão online. Flávio Dino também deu 10 dias para o Ministério do Turismo identificar e notificar os entes federados e determinou à Controladoria Geral da União a auditoria profunda nos dados já enviados. A CGU terá 5 dias úteis para apresentar um cronograma de trabalho.
12: Presidente do TSE assina acordo de cooperação com as defensorias públicas.
11: A ideia é garantir assistência jurídica gratuita a eleitores e candidatos. Estevão Furtado.
14: Segundo o presidente do Tribunal Superior Eleitoral, ministro Cássio Nunes Marques, a iniciativa ajuda a remover barreiras e garantir uma participação mais igualitária no processo democrático.

0: compromisso é assegurar que nenhuma cidadã e nenhum cidadão deixe de exercer plenamente seus direitos políticos por ausência de orientação ou assistência jurídica. Como tenho dito, ninguém será deixado para trás em nossa jornada democrática. A Justiça Eleitoral brasileira continuará trabalhando para garantir eleições íntegras, transparentes, acessíveis e confiáveis, com especial atenção à proteção das pessoas historicamente minorizadas e daquelas em maior situação de vulnerabilidade.
1: A parceria busca ampliar o acesso à justiça eleitoral e prevê atuação prioritária em casos de fraude à cota de gênero, violência política, assédio político e assédio eleitoral no ambiente de trabalho.
2: Tribunal Superior do Trabalho fará audiência pública sobre controle do uso de banheiro durante jornada de trabalho.
3: O debate vai auxiliar o julgamento sobre os limites do poder do empregador e eventual configuração de dano moral. Marla Lacerda.
4: Você pode dar a sua opinião. A audiência pública vai tratar de situações bem específicas, como no caso das linhas de produção, por exemplo, em que o posto não pode ficar desocupado em momento algum. E se a empresa pode ser punida por dano moral, caso tente controlar ou limitar o número de vezes que o trabalhador ou trabalhadora vai ao banheiro, considerando inclusive as condições de saúde do empregado. A audiência vai ser em agosto, mas o formulário para participar já está no site do TST.
2: São nulos os contratos de empréstimo bancário feitos por pessoa analfabeta em terminais de autoatendimento como caixas eletrônicos.
3: Essa conclusão é do Superior Tribunal de Justiça, Fátima Uchoa.
5: A terceira turma do STJ declarou a nulidade de empréstimos contratados por um homem analfabeto e determinou a devolução dos valores descontados da conta dele em razão de contratos e outras despesas, mas compensando com quantias que o banco já havia disponibilizado. Segundo o relator ministro Ricardo Vilas Boas Cueva, a pessoa analfabeta tem plena capacidade para praticar atos da vida civil, mas para a validade de contratos escritos, a lei exige formalidades como a assinatura a rogo, ou seja, com a assinatura de outra pessoa a pedido do analfabeto e na presença de duas testemunhas, a fim de garantir a compreensão e a manifestação da própria vontade do contratante.
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2: Uma boa noite.
3: E até amanhã.
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8: Eu sou Paula Groba.
9: E eu sou Humberto Pinheiro.
8: E estes são os destaques de hoje do Jornal do Senado, que começa agora.
9: Senado aprova projeto que amplia apoio a vítimas de trabalho escravo.
8: Avança projeto que permite internação de adolescentes por até 10 anos.
9: Presidente do BRB presta esclarecimentos no Senado sobre acordo com Banco Master.
8: Boa noite.
9: Boa noite.
8: Senadores da Comissão de Assuntos Econômicos ouviram hoje o presidente do Banco de Brasília, BRB, Nelson Antônio de Souza, e pediram esclarecimentos sobre a negociação com o Banco Master, fechada sem que o balanço de 2025 da instituição adquirida tivesse sido apresentado.
9: Aos senadores, Nelson de Souza defendeu que o BRB tem condições de recuperação. A repórter Marcela Cunha tem mais detalhes.
10: O presidente do BRB, Nelson Antônio de Souza, disse à Comissão de Assuntos Econômicos que o banco precisa de um aporte de 8 bilhões e 800 milhões de reais para enfrentar os efeitos das operações com o Banco Master. O plano prevê um empréstimo do Fundo Garantidor de Créditos ao governo do Distrito Federal e securitização de dívida do GDF. Mas o presidente da CAI, Renan Calheiros, do MDB de Alagoas, questionou a homologação do acordo pelo Supremo Tribunal Federal antes da divulgação do balanço de 2025 do banco. Franco.
11: Eu não entendo como é que o Supremo aprova um plano sem que o BRB publique o balanço de 2025. Como se faz um plano? Um plano nas nuvens.
10: Nelson afirmou que não havia decisão judicial impedindo a publicação do balanço, mas explicou que as demonstrações financeiras precisaram ser revisadas a cada novo achado da auditoria independente. Ele disse que o BRB adotou medidas de governança e troca de dirigentes e defendeu que o banco tem condições de recuperação. O senador Isalci Lucas, do PL do Distrito Federal, questionou o risco transferido aos cidadãos do DF, considerando que o GDF é o garantidor da operação.
12: A garantia desse 16% compromete, né, a saúde, a educação, a segurança, porque o Fundo de Participação de Estado e de Município é para isso.
10: As críticas foram reforçadas pela senadora Leila Barros, do PDT do Distrito Federal, que destacou que a conta para salvar o banco representaria mais de R$ 2.200 por habitante do DF.
8: A sanção da lei que aumenta as punições para o exercício ilegal da medicina veterinária teve repercussão no Senado.
9: A nova legislação passa a tratar a prática como crime previsto no Código Penal e tem como objetivo ampliar a proteção dos animais, preservar a saúde pública e fortalecer a segurança sanitária do país. Repórter Henrique Nascimento.
13: Quem atuar como médico veterinário sem autorização legal poderá ser punido com detenção de 6 meses a 2 anos. A medida está prevista na nova lei, que passa a incluir a medicina veterinária entre as profissões protegidas pelo Código Penal contra o exercício ilegal. Ao comentar a sanção da norma, o senador Sérgio Moro, do PL do Paraná, relator da proposta no Senado, disse que a medida vai ajudar no combate à atuação de pessoas sem qualificação profissional.
14: Muitas vezes acabam exercitando legalmente essa profissão, até realizando às vezes cirurgias médicas veterinárias com resultados desastrosos. E eu creio que é um avanço importante, tanto para proteger a profissão, como igualmente para proteger, né, os animais, e a gente tem esse grande apreço.
13: O senador Esperidião Amin, do Progressistas de Santa Catarina, destacou a contribuição dos veterinários para que o Brasil avançasse no combate à febre aftosa.
15: E eu celebro a importância do veterinário por registrar o seguinte: o meu estado, quando eu estava no governo, em 99, 2000, conseguiu, graças aos veterinários catarinenses e brasileiros, a condição de primeira unidade política da América Latina livre de aftosa sem vacinação.
13: Antes da mudança, o exercício ilegal da medicina veterinária era tratado apenas como contravenção penal. Agora, a atividade passa a receber o mesmo tratamento previsto para médicos, dentistas e farmacêuticos.
8: O furto ou o roubo de combustíveis poderão receber punições mais severas.
9: A Comissão de Infraestrutura do Senado aprovou um projeto que cria uma modalidade específica para esses crimes, com penas que podem chegar a 10 anos de reclusão. Repórter Márcio Maturana.
16: Furto ou roubo de petróleo, gás natural e outros combustíveis podem ter pena de 4 a 10 anos de reclusão, segundo um projeto aprovado pela Comissão de Infraestrutura. O texto, já aprovado pela Câmara, segue para a Comissão de Segurança Pública com parecer favorável de Jaime Bagatoli, do PL de Rondônia.
17: Tem que ter punições mais severas para esses tipos de furto, para esses tipos de roubo, para esse tipo de danos que essas pessoas estão causando, prejuízo econômico e prejuízo ambiental.
16: O projeto prevê que a pena vai ser aumentada em 1/3 se o crime for praticado por 2 ou mais pessoas, por ex-empregado e quando houver destruição de algum obstáculo. E em 2/3, quando o crime causar paralisação das atividades, incêndio, poluição, lesão corporal grave ou morte.
8: E hoje a legislação brasileira limita a 3 anos o tempo de internação de adolescentes em conflito com a lei, mas esse prazo pode aumentar.
9: A Comissão de Segurança Pública aprovou um projeto que prevê até 10 anos de internação para jovens envolvidos em crimes violentos. Os detalhes na reportagem de Bruno Lourenço.
18: O projeto de lei aumenta de 3 para até 5 anos o tempo máximo de de internação de adolescentes infratores. Já para as infrações praticadas com violência, grave ameaça ou equiparadas a crime hediondo, o período de restrição de liberdade pode chegar a 10 anos. O texto aproveitou a iniciativa já aprovada no ano passado do senador Fabiano Contarato, do PT do Espírito Santo. Ele espera que, com a pressão do Senado, essas matérias, enfim, sejam votadas na Câmara dos Deputados.
19: Eu não acho razoável você explicar para uma mãe que teve a filha vítima de estupro, para um rapaz de 17 anos, que após estuprar, matou e ocultou o cadáver, ele vai ficar internado até 3 anos. Não quer dizer nem que ele vai pegar 3 anos.
18: A proposta prevê a audiência de custódia no prazo de 24 horas, também altera atenuantes por idade que diminuem o tempo de prescrição da pena e especifica que o adolescente que atingir a maioridade durante o cumprimento de medida socioeducativa deverá ser transferido para unidade específica e separada dos demais adolescentes e distinta de estabelecimentos prisionais destinados a adultos.
8: O senador Humberto Costa, do PT de Pernambuco, defendeu a decisão do Ministério da Saúde de suspender preventivamente a aplicação da vacina contra a dengue produzida pelo Instituto Butantan após o registro de 2 mortes sob investigação. Médico, ele ressaltou que ainda não há evidências de relação entre os casos e o imunizante.
9: Segundo o senador, a suspensão temporária demonstra cautela das autoridades sanitárias e não representa uma condenação da vacina. Humberto Costa destacou que a vacina passou por todas as etapas de testes clínicos, foi aprovada pela Anvisa e já foi aplicada em mais de 500 mil pessoas.
20: Os estudos demonstraram eficácia geral de 65% contra a doença e eficácia superior a 80% contra os casos mais graves. Esses números são extremamente relevantes diante de uma enfermidade que há décadas desafia a saúde pública brasileira.
8: E o plenário do Senado aprovou uma proposta que estabelece medidas para proteger e acolher trabalhadores resgatados de condições análogas à escravidão.
9: O projeto também altera diversas leis para incluir disposições sobre o combate ao trabalho escravo, a priorização de benefícios sociais para as vítimas e a facilitação do acesso à justiça. Repórter Douglas Castilho.
21: Uma das novidades é a preferência da população vitimada para receber o Bolsa Família. Outra inovação é que, para a fiscalização, será possível entrar no domicílio em que ocorre a possível violação sem mandado judicial, necessitando para isso apenas de autorização do empregador ou do empregado residente no local. O relator do projeto, o senador Paulo Paim, do PT do Rio Grande do Sul, explicou a iniciativa.
22: Prevê proteção efetiva aos trabalhadores e trabalhadoras domésticos resgatados da condição análoga à de escravo, para garantir, por exemplo, a fiscalização do trabalho e a autuação imediata.
21: O texto ainda prevê a concessão de 6 parcelas do seguro-desemprego à pessoa resgatada e o direito ao abrigamento emergencial, bem como a alteração do Código Penal para incluir pessoas em relação de trabalho doméstico como vítimas de lesão corporal no contexto de violência doméstica. O texto vai à sanção presidencial.
9: Com edição de Paula Groba e trabalhos técnicos de João Lira, o Jornal do Senado fica por aqui. Acompanhe agora as notícias da Câmara dos Deputados. Boa noite.
8: Boa noite e até amanhã.
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23: Câmara aprova inserção de doenças crônicas na carteira de identidade.
24: Comissão proíbe a inclusão de ração como supérfluo para fins fiscais.
23: Exigências de infraestrutura para escolas públicas já estão em vigência.
24: Boa noite. Já virou lei a proposta aprovada pela Câmara com exigências de infraestrutura para escolas públicas. Saiba mais na reportagem de José Carlos Oliveira.
25: As comissões da Câmara dos Deputados aprovaram um projeto de lei do Senado com requisitos mínimos obrigatórios para a infraestrutura de escolas da rede pública da educação básica. Entre as exigências estão biblioteca, cozinha, refeitório, banheiro e quadra poliesportiva coberta. As instalações devem ter acessibilidade garantida para pessoas com deficiência. Além disso, as escolas deverão apresentar número adequado de alunos por turma, manejo de resíduos, abastecimento de água tratada e esgotamento sanitário, como destaca a deputada Socorro Neri, do PP do Acre, relatora do texto na Comissão de Educação.
0: Trata de detalhar condições mínimas de infraestrutura para as escolas públicas de educação básica, que deveriam estar universalizadas em todas as unidades escolares, o que, lamentavelmente, ainda não é realidade. De fato, de acordo com o Censo Escolar de 2023, nas escolas municipais de educação infantil, por exemplo, apenas 46,6% contavam com banheiros adequados e 61,7% contavam com recursos de acessibilidade para pessoas com deficiência.
25: Para a deputada, a falta de padrões mínimos é uma realidade inadmissível nas escolas. Socorro Neri citou outros dados do Censo Escolar de 2023, agora relativos à internet e aos laboratórios de ciências.
0: Entre as escolas públicas de ensino fundamental, apenas 69,2% dos estabelecimentos municipais dispunham de internet banda larga. Entre as escolas públicas estaduais de ensino médio, observou-se que nas regiões norte e sul, menos de 80% das unidades escolares contavam com internet banda larga. Entre as escolas públicas estaduais e municipais de ensino fundamental, apenas 10% dispunham de laboratório de ciências. Essa instalação estava disponível apenas em 43,5% das escolas públicas estaduais de ensino médio.
25: O texto inclui as novas exigências de infraestrutura escolar na LDB, a Lei de Diretrizes e Bases da Educação Nacional. A proposta também foi aprovada na Comissão de Constituição e Justiça, onde a deputada Laura Carneiro, do PSD do Rio de Janeiro, ressaltou a busca por um padrão de qualidade na oferta de ensino público no país. Da Rádio Câmara de Brasília, José Carlos Oliveira.
1: Educação. Marcon, do PT do Rio Grande do Sul, destaca o programa Pé de Meia como uma importante política de incentivo à permanência de estudantes de baixa renda no ensino médio. Ele explica que a iniciativa oferece apoio financeiro aos jovens e contribui para reduzir a evasão escolar.
24: Marcon também ressalta as ações do governo federal voltadas ao setor produtivo, como a renegociação de dívidas rurais e a ampliação dos recursos do Plano Safra. Para o deputado, essas medidas fortalecem a atividade agropecuária e estimulam a economia.
1: Paulão, do PT de Alagoas, celebra o lançamento do programa MEC Idiomas, que oferece gratuitamente cursos de inglês e espanhol por meio de plataforma digital. Segundo o deputado, a medida cria novas oportunidades para estudantes e trabalhadores.
24: Paulão também menciona ações voltadas aos entregadores por aplicativo, como a implantação de pontos de apoio com estrutura básica para descanso. Ele defende ainda o avanço da regulamentação do setor, com a análise de propostas que ampliam os seus direitos.
1: Raimundo Santos, do PSD do Pará, celebra o Dia Nacional da Música Gospel. Ele ressalta a presença do gênero em diferentes espaços da sociedade, enfatizando sua relevância cultural e religiosa na transmissão de mensagens de fé, esperança e solidariedade.
2: Eleições.
24: Daiane Bittencourt, do União do Ceará, contesta a decisão do TSE que determinou a recontagem de votos para deputado federal nas eleições de 2022, podendo atingir seu mandato. Ela defende que a punição por suposto uso indevido de recursos eleitorais abranja apenas o candidato acusado.
1: Daiane Bittencourt sustenta que o julgamento teve falhas, como a inexistência de ampla defesa e do contraditório. Ela informa que aguarda a análise de pedido cautelar apresentado por seus advogados, enquanto reafirma a disposição de manter a atuação parlamentar.
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2: Comissões.
24: Comissão aprova projeto que proíbe a inclusão de ração animal como bem supérfluo para a cobrança de ICMS. Vamos ouvir mais informações sobre o tema com Luiz Cláudio Canuto.
4: Projeto aprovado pela Comissão de Meio Ambiente da Câmara dos Deputados proíbe que rações para animais de estimação sejam tratadas como supérfluos, algo que, para fins de incidência do ICMS, pode aumentar a tributação. O ICMS é um imposto estadual. O relator da proposta, deputado Célio Studart, do PSD do Ceará, argumenta que ração para animais de estimação deve ser considerada um item essencial para ter uma tributação mais justa e alinhada com o conceito de bem indispensável.
5: Ração é algo caro, é um item caro e não é supérfluo, é um item vital para a vida de animais, especialmente daqueles que cuidam de 10, 20, 30, 40 animais. Então, o que esse projeto fez é reduzir o ICMS, ou seja, menos imposto, incidindo nessas rações para que possa baratear os custos e a gente tenha aí, obviamente, mais avanços dentro da pauta animal e, obviamente, mais respeito, zelo e menos animais com fome, porque isso pesa caro no bolso daqueles que protegem os animais.
4: O projeto segue agora para análise nas comissões de Finanças e Tributação e de Constituição e Justiça. Para virar lei, precisa ser aprovado pela Câmara e pelo Senado. Da Rádio Câmara de Brasília, Luiz Cláudio Canuto.
2: Meio Ambiente.
1: Delegado Matheus Laiola, do União do Paraná, denuncia representantes políticos de Paranaguá que defenderam as rinhas de galo. O parlamentar lembra que a legislação e a jurisprudência dos tribunais brasileiros já classificam essa prática como crime ambiental.
24: Delegado Matheus Laiola informa que o partido instaurou um processo administrativo para expulsar os responsáveis. Segundo o deputado, a defesa das rinhas é incompatível com os princípios do partido e com a proteção ao bem-estar animal.
2: Agricultura.
1: Lucas Edecker, do PSD, comemora o avanço da proposta que trata da securitização das dívidas dos produtores rurais atingidos por estiagens e enchentes no Rio Grande do Sul. Para ele, a medida garante a recuperação da produção e preserva a atividade econômica no campo.
24: Lucas Edecker também frisa que a matéria foi aprovada pela Câmara há quase um ano e ainda aguarda a análise do Senado. Ele acredita que a lentidão do processo legislativo agravou a situação dos produtores, que, segundo ele, seguem com dificuldade para retomar suas atividades.
1: Daniel Trisesiak, do PSDB, cobra uma solução definitiva para os produtores rurais afetados por eventos climáticos no Rio Grande do Sul e defende a securitização das dívidas do setor. Ele afirma que tudo isso é necessário para que os agricultores continuem produzindo.
24: Daniel Trisesiak diz que o governo demora a adotar medidas de apoio ao campo, acrescentando que os produtores buscam instrumentos para a recuperação da sua atividade. Ele ressalta ainda a relevância do agronegócio para a geração de emprego, renda e riqueza no estado gaúcho.
1: Sérgio Turra, do PP do Rio Grande do Sul, cobra a aprovação da matéria que trata da securitização das dívidas dos produtores rurais. Na visão do deputado, a medida é essencial para garantir a continuação da atividade agropecuária após sucessivos eventos climáticos.
24: Sérgio Turra também destaca a importância do agronegócio para a economia nacional. O parlamentar afirma que auxiliar os produtores rurais significa preservar empregos, fortalecer a produção de alimentos e estimular o desenvolvimento do país.
2: Economia.
1: Coronel Assis, do PL de Mato Grosso, aponta risco de desequilíbrio nas contas públicas do país. O deputado critica a política econômica do governo federal e atribui o problema ao aumento dos gastos, ao crescimento da dívida pública e à perda de confiança de investidores.
24: Coronel Assis afirma que os juros elevados sufocam a economia, dificultando o crédito para famílias e empresas. Ele alerta que a trajetória das despesas pode levar a um colapso orçamentário a partir de 2027, caso não haja controle fiscal.
1: Luiz Lima, do Novo, do Rio de Janeiro, aponta risco de agravamento das contas públicas diante de gastos acima da arrecadação, inflação alta e juros elevados. O parlamentar afirma que a situação compromete a capacidade do governo de controlar a dívida pública.
24: Luiz Lima cita a editorial da mídia que alerta para os perigos do crescimento dos gastos públicos e menciona também levantamento recente sobre medidas que reduzem receitas. Ele assinala que decisões eleitoreiras podem transferir para a população o custo do desequilíbrio orçamentário.
1: Márcio Gerri, do PCdoB do Maranhão, cita pesquisas recentes que indicam o fortalecimento político do governo e o enfraquecimento de parte da oposição. O deputado acredita que esses dados são reflexos da participação de lideranças da direita em denúncias sobre o Banco Master.
24: Benedita da Silva, do PT do Rio de Janeiro, apresentou o projeto que estabelece o PIX como infraestrutura estratégica nacional. A deputada salienta que o sistema de pagamentos instantâneos é uma tecnologia brasileira que ampliou o acesso da população a serviços financeiros.
1: De acordo com Benedita da Silva, a proposta busca garantir a gratuidade do sistema, proteger os dados dos usuários e impedir que o PIX seja utilizado em negociações internacionais. Para ela, cabe ao Congresso proteger políticas públicas que fortaleçam a autonomia econômica do país.
24: Helder Salomão, do PT do Espírito Santo, questiona a atuação de parlamentares que viajaram aos Estados Unidos para tratar de temas ligados à economia brasileira. Ele acredita que a articulação ameaça a soberania nacional por envolver debates sobre o PIX e minerais estratégicos.
1: Helder Salomão exalta o PIX como um patrimônio criado por técnicos do Banco Central, com impacto direto no desenvolvimento do país. Ele também associa as novas tarifas dos Estados Unidos contra produtos brasileiros às articulações entre deputados da oposição e autoridades norte-americanas.

0: jornalismo.
1: Hildo Rocha, do MDB do Maranhão, celebra o reconhecimento internacional da Praia de Atins, nos Lençóis Maranhenses, eleita a melhor praia do Brasil e a sétima melhor do mundo, no ranking Best Beaches in the World 2025.
2: Na visão de Hildo Rocha, o reconhecimento consolida o potencial turístico do estado, que reúne outras atrações naturais como o Rio Preguiças e o Delta das Américas. Ele aproveita para convidar a população a visitar o Maranhão durante o período dos festejos juninos.
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0: Saúde.
1: Câmara finaliza a votação de projeto que inclui doenças crônicas na nova carteira de identidade. Vamos saber mais na reportagem de Júlia Lopes.
4: Hipertensão, diabetes, asma e obesidade estão entre as doenças crônicas que mais afetam os brasileiros. Atualmente, 52% da população com 18 anos ou mais já recebeu o diagnóstico de pelo menos uma doença crônica. Diante desse cenário, a Comissão de Constituição e Justiça da Câmara dos Deputados aprovou um projeto de lei que permite incluir, de forma voluntária, informações sobre doenças crônicas na Identificação Civil Nacional, a ICN. A proposta é garantir cuidados especiais no atendimento a essas pessoas. Pelo texto, a inclusão da informação só será feita a pedido do próprio cidadão ou de seu representante legal. Além disso, será necessária a comprovação junto ao órgão estadual competente por meio de um relatório médico com a Classificação Internacional de Doenças, a CID. Para o relator da proposta, deputado Patrus Ananias, do PT de Minas Gerais, o projeto garante que ninguém será obrigado a expor sua condição de saúde, evitando constrangimentos ou qualquer tipo de discriminação. No Brasil e no mundo, as doenças crônicas são consideradas um dos maiores desafios de saúde pública. Elas estão associadas a mortes prematuras, perda de qualidade de vida e também a altos custos para a sociedade e para os sistemas de saúde. Segundo o relator da proposta na Comissão de Saúde, deputado Dr. Francisco, do PT do Piauí, em situações de emergência, a informação sobre uma doença crônica pode fazer toda a diferença no atendimento.
5: E uma vez identificado no seu documento de identificação civil nacional, possibilita, em alguma situação de urgência e emergência, essa pessoa ser percebida a sua situação e isso facilitar os órgãos de saúde, o local onde possa acontecer algum infortúnio e essa pessoa ter as condições de ser acolhida, ser atendida e direcionada para um atendimento mais rápido.
4: Entre 2010 e 2023, o número global de anos de vida saudável perdidos por incapacidade ou morte causada por doenças crônicas não transmissíveis aumentou de 1 bilhão e 450 milhões para 1 bilhão e 800 milhões. As principais responsáveis por esse crescimento foram a cardiopatia isquêmica, o acidente vascular cerebral, o AVC, e o diabetes. Já os transtornos depressivos, de ansiedade e o diabetes apresentaram o crescimento mais acelerado no período. O projeto que permite a inclusão voluntária de doenças crônicas na nova carteira de identidade segue agora para análise no Senado. Da Rádio Câmara de Brasília, Júlia Lopes.
0: Direitos Humanos.
2: Vavá do Avante de Minas Gerais relata a realidade de abandono enfrentada pela comunidade autista em regiões vulneráveis do país. O parlamentar denuncia as barreiras burocráticas impostas pelo INSS, que exige laudos médicos especializados para a concessão do BPC.
1: De acordo com Vavá, a demora nas respostas administrativas gera uma crueldade institucional que sobrecarrega as mães solo. O deputado sugere a criação de centros regionalizados de diagnóstico e tratamento e a implementação de uma política nacional de neurodivergência.
0: Segurança Pública.
2: O Tony de Paula presta homenagem aos policiais militares mortos em confrontos nas comunidades do Rio de Janeiro. Na visão do deputado, as atuais ações de combate ao crime organizado são ineficientes e desgastantes para as forças policiais.
1: O Tony de Paula cobra a formulação de políticas baseadas em inteligência e planejamento estratégico. Ele argumenta que o parlamento e as demais autoridades precisam atuar de forma coordenada para proteger a vida dos agentes que estão na linha de frente do combate ao crime.
2: Delegado Paulo Bilinski, do PL de São Paulo, defende o endurecimento das medidas de combate ao crime organizado. Além disso, o deputado apoia a classificação de facções criminosas brasileiras como organizações terroristas.
1: Delegado Paulo Bilinski pede que a segurança pública seja tratada como prioridade e cobra ações mais efetivas no enfrentamento à criminalidade. Ele afirma que é necessário ampliar os mecanismos de combate às facções para garantir mais proteção ao povo brasileiro.
0: Justiça.
2: Tadeu Venere, do PT do Paraná, critica o contexto em que a proposta de redução da maioridade penal volta à pauta da Comissão de Constituição e Justiça. Para ele, o debate está sendo impulsionado para desviar a atenção de outros temas em evidência no cenário nacional.
1: Tadeu Venere também questiona a condução do debate público sobre o assunto e afirma que a discussão tem sido utilizada com objetivos políticos. Segundo o deputado, é necessário analisar com cautela as motivações que cercam a retomada da discussão dessa pauta.
2: Dandara, do PT de Minas Gerais, repudia a proposta que reduz a maioridade penal no Brasil. A deputada argumenta que o sistema prisional brasileiro possui altos índices de reincidência e funciona como um espaço de fortalecimento de facções criminosas.
1: Para Dandara, o avanço do país depende da ampliação de oportunidades para a juventude e do fortalecimento de legislações protetivas, como a criminalização da misoginia. Ela afirma que o ódio e o preconceito direcionados contra as mulheres são a raiz do feminicídio.
2: Júlio César Ribeiro, do Republicanos do Distrito Federal, defende o equilíbrio nos debates sobre a violência de gênero. O parlamentar reitera seu compromisso com a proteção das mulheres, mas levanta preocupação com a criação de tipos penais de interpretação subjetiva.
1: Júlio César Ribeiro alerta que conceitos amplos de identidade de gênero trazem insegurança jurídica e colocam em risco garantias constitucionais, como as liberdades de expressão e religiosa. No entendimento dele, divergências filosóficas, biológicas ou religiosas não podem ser criminalizadas.
2: Termina agora o Jornal Câmara dos Deputados, produzido pela Rádio Câmara, com trabalhos técnicos de Everson Orani e apresentação de Márcio Aquilissardi e José Carlos Andrade. Uma ótima noite para você.
1: Boa noite. A Voz do Brasil volta amanhã.
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2: 10 e 2.
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0: de amados ouvintes, 22:06, sobre os lindos acordes do Hino Galileu, passamos a apresentar mais uma edição do meu, do seu, nosso programa de Deus, A Voz da Libertação. Programa este que é órgão exclusivo e oficial pertencente à Igreja Pentecostal Deus e Amor, aonde tem a sua sede mundial, localizada na Avenida do Estado, número 4568, Baixada Glicério, São Paulo, capital. Aonde encontra-se na inteira responsabilidade da mulher de Deus, missionária Irene Miranda. Na grande abençoada cidade de Cascavel, também temos as igrejas Pentecostal Deus e Amor em todos os bairros e nas cidades adjacentes em Cascavel, Paraná. A nossa sede estadual encontra-se localizada na Rua Paraguai, número 1302, bem no centro de Cascavel, próximo ao terminal rodoviário, na inteira responsabilidade estadual e local do homem de Deus, pastor Paulo César. E a voz deste que vos sauda nessa noite com a mais perfeita e gloriosa paz do nosso Senhor e Salvador Jesus Cristo, do seu irmão em Cristo, cooperador Jean Cassiano, a paz do Senhor, amados ouvintes. Está conosco no estúdio 92.3, o nosso irmão em Cristo, cooperador Alzevedo, a qual era da sua saudação, a sua participação nesta noite, a paz do Senhor, irmão Alzevedo.
1: A paz do Senhor, irmão Jean, e a paz do Senhor, dileto ouvinte. Você que nos ouve nesta noite, presta atenção numa palavra que vai falar fortemente aos vossos corações.
2: Neste momento, prepare o seu coração e preste bastante atenção numa palavra vinda do coração de Deus ao seu coração.
1: Palavra de Deus que se encontra no Salmo de número 127, que diz assim: segurança, prosperidade e fecundidade vêm somente de Deus. Se o Senhor não edificar a casa, em vão trabalha os que edificam. E se o Senhor não guardar a cidade, em vão vigia o sentinela.

0: Inútil será levantar de madrugada, repousar tarde, comer pão de dores, pois assim dá ele aos seus amados o sono. Eis que os filhos são herança do Senhor, e o fruto do ventre o seu galardão. Como flecha na mão do valente, assim são os filhos da mocidade. Bem-aventurado o homem que enche deles a sua aljava. Não serão confundidos quando falarem com os seus inimigos à porta.
1: Chegou o momento da oração. Eleve o seu pensamento a Deus juntamente conosco e serás abençoado.
2: Glorioso Deus, Santo, Eterno e Altíssimo Pai, Deus soberano, Deus de glória, Deus de poder, Pai amado, ó Deus de amor, nós te pedimos nesta noite, Senhor, a tua graça, ó Pai, a tua misericórdia, ó Deus, o teu socorro, Jesus. Deus, eu apresento este ouvinte de longe, este ouvinte de perto, ó Deus. Senhor da glória, eu apresento o nosso amigo sonoplasta Jefferson, meu pai, a sua esposa, a sua família. Meu Deus, o nosso irmão cooperador Azevedo, meu pai, a sua família também. Meu Deus e meu pai, a minha família, Senhor, também, a minha vida, meu pai. Senhor, eu apresento, ó Deus, este irmão, meu pai, que está trabalhando nesse instante, Jesus. Meu Deus, esse motorista de aplicativo, ó Senhor. Meu Deus e meu Pai, esta pessoa, Senhor da Glória, que está até mesmo num plantão, Senhor, num hospital. Ah, Espírito Santo de Deus, venha da graça, venha da força, meu Pai. Venha alcançar nesta noite, ó Deus, este ouvinte, meu Pai, que está desesperado, ó Deus. Quem sabe até com a peça de roupa em sua mão. Quem sabe até, meu Pai, com a fotografia, meu Pai, erguida para o céu. Ah, Senhor da Glória, alcança essa mãe, meu Pai, alcança este pai agora. Meu Deus, repreenda, Senhor da Glória, toda a fúria do inimigo. Repreenda, meu Pai, nesta noite, toda a fúria do adversário, meu Pai. Deus, que as muralhas venham cair por terra nesta noite. Pai, que todo e qualquer tipo de impedimento, Senhor, em nome de Jesus Cristo agora nós repreendemos. Nós repreendemos, meu Pai, esse espírito da ansiedade. Nós repreendemos, meu Deus e meu Pai, esse espírito da aflição. Nós repreendemos agora, meu Pai, toda a frieza espiritual. Nós repreendemos agora, meu Pai, toda a enfermidade, ó Deus. Ó Espírito Santo, a tua palavra diz, meu Pai, clama a mim, eu responder-te-ei. Olha aí, Senhor da Glória, este ouvinte que clama a ti, meu Pai. Olha aí, Jesus, essa pessoa que chora, meu Deus, mas nesta noite de oração, meu Pai, que nós cremos no milagre, ó Deus.
0: Fala grandemente, Senhor, os corações dos teus filhos, ó Pai querido, ó Deus amado, que o Senhor está de braços abertos, Senhor, para abençoar, Senhor, ó Pai, aqueles que a ti confiam, Senhor, conforme a tua santa palavra, Senhor, ó Pai, que nos traz a segurança, que nos traz a prosperidade, que nos traz a fecundidade, ó Pai querido, que só vem do Senhor, ó Deus amado. Quantos, ó Pai, que estão desesperançados, Senhor, ó Pai, quem sabe por não alcançar os seus objetivos, Senhor, mas repreende, Senhor, a fúria do inimigo que tem se levantado contra essa família, contra esse lar, ó Pai querido, impedindo, Senhor, a prosperidade, ó Pai, impedindo, Senhor, ó Pai, que esse lar se transforme uma bênção, Senhor, ó Deus amado, socorre, Senhor, esse dileto ouvinte, Senhor, o Senhor conhece o que eles necessitam. É só dos céus, ó Pai querido, que vem o socorro, vem, Senhor, a resposta, Senhor. Nós não temos nada em que possamos oferecer, mas a segurança são, ó Pai querido, os que confiam em ti, Senhor. Abençoa grandemente, Senhor, é o que nós te pedimos, em nome de Jesus. Amém.

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1: É, muito bem, diletos e amados ouvintes, 22 horas e 20 minutos, está então esse lindo louvor da gravadora MC Music, Como Deus Fala, irmão Azevedo, através dos louvores, muitos ouvintes, muitas pessoas já foram tocadas através do louvor, sabendo que o louvor, ele toca nos corações, o louvor ele toca na alma. Quantas pessoas que até mesmo estão num momento difícil, ouvem um louvor e Deus fala com ele através dos louvor. Eu me lembro, certa feita, quando nós ainda não conhecíamos a palavra de Deus e íamos nas igrejas e ouvia louvor e sentia aquela presença, aquele alívio. Como é maravilhoso sentirmos a graça de Deus, o poder de Deus, não é mesmo?
2: É, o louvor é interessante, né, irmão? Muitos ouvem assim, sem sentido, né? Mas aquele que deposita ali, com atenção aquelas palavras que são ditas no louvor, né? Ele transforma as pessoas, né? Porque a maior parte dos louvores não são edificantes, mas tem louvor que fala na alma, fala e comove as pessoas, até mesmo mudarem de direção de costumes, né? Sobre ali um louvor, ele vê o Deus operando nas suas vidas, né? Transformando aquela vida ali em alegria, né? Muitos estão com tristeza, né? Ligam ali um louvor, vão ouvir um louvor edificante, ele se engrandece, né? Eu, por mim mesmo, quantas vezes eu ouço um hino, né? Que fala nossos corações, a gente se alegra, né? E assim são os hinos da Igreja Pentecostal Deus e Amor. Venha e adquira também para o seu leve espiritual nas nossas livrarias, você vai encontrar todo esse material que é muito edificante.
1: Com toda certeza, nas livrarias onde consta todo esse material para você estar ouvindo no seu lar, estar ouvindo no seu trabalho, como a palavra que nós lemos no início da programação de abertura, no Salmo 127, que se o Senhor não guardar a cidade, né? Palavra gloriosa. Se o Senhor muitas das vezes
2: não edificar a casa,
1: não trabalhar, não tem como, né? Nós adquirir muitas das vezes aquilo que nós almejamos, porque com as nossas próprias forças nós não conseguimos, mas sabendo que o Espírito Santo de Deus, ele conhece, e a palavra diz em Romanos 8:26, que ele intercede por nós em gemidos inexprimíveis. Veja bem que eu não sei o que você precisa nessa noite, amado ouvinte. Talvez nós estamos falando, irmão Azevedo, com pessoas que estão carentes de uma bênção e de um milagre. Mas assim como o salmista descreveu, que o Senhor é o socorro bem presente na angústia, que o Senhor é o quem edifica a casa, que o Senhor é quem entrega a vitória, é o mesmo Deus daquela época, é o mesmo Deus de hoje, que o Deus não mudou. Que Deus não é como o ser humano, que hoje vem um povo, amanhã vem outro, não. Deus é eterno, ele é soberano, ele não muda, ele é imutável. Nós muitas vezes podemos mudar, mas Deus jamais muda.
2: E se nós não conseguimos entender a Deus, aí fica difícil, né? Porque muitos querem bênção, querem milagre, mas não se propõem em dar crédito às palavras do Senhor, né? E a palavra diz assim: se o Senhor não edificar a casa, em vão trabalham os que edificam. Então, se o Senhor não se faz presente no ambiente, é em vão o nosso viver. Assim, se as pessoas não derem crédito à palavra, não abrir o entendimento para ouvir a palavra de Deus, examinar as Santas Escrituras, o Senhor não tem como operar, né? Porque se o Senhor não edificar a casa, em vão trabalham os que edificam. Por si próprio, nós não conseguimos fazer nada, não conseguimos ir a lugar nenhum sem a presença do nosso Deus.
1: É verdade, 22 horas e 24 minutos. Eu agradeço já aos nossos irmãos ouvintes, nossa irmã Vilma Munhoz, o nosso irmão Misael, o nosso irmão Nilceu Alves, que está ouvindo conosco, a nossa irmã Regi Deodério, a paz do Senhor, irmã Regi, a nossa irmã Daiane Oliveira Siqueira, a paz do Senhor, irmã Daiane Oliveira, a nossa irmã Vitória Santos, mande aqui o seu pedido de oração, logo mais nós vamos clamar, nós vamos meditar na palavra de Deus. Falando em meditar na palavra de Deus, eu quero trazer todos os anúncios concernentes à obra de Deus, os cultos que estão em andamento, as campanhas na nossa sede estadual em Cascavel. Tivemos um culto maravilhoso hoje às 19 horas com as cultas irmãs das Mulheres de Fé, e amanhã não vai ser diferente. Temos culto às 9 horas da manhã, às 14 horas da tarde, às 19 horas. Não fique de fora, amado ouvinte. Na quinta-feira temos culto às 14 horas e às 19 horas com o PEMU. Na sexta-feira, as grandes libertações, culto em três horários, 9, 14 e 19 horas. E no sábado temos culto também, pela manhã às 9 horas, às 14 horas e às 19 horas com a mocidade. No domingo temos culto às 14 horas e o culto da família às 19 horas, 22 horas e 25 minutos. Vamos ouvir nesse instante um lindo louvor para o nosso eleve espiritual.

0: Por natureza, o homem é esquecido. Esquece de fatos, datas, pessoas e compromissos. Por outro lado, a tendência humana é para não esquecer certos fatos que ocorrem na vida, principalmente quando se trata de perdoar ou pedir perdão. Vemos e ouvimos muitas pessoas afirmarem: eu perdoo, mas não esqueço. Perdoo, mas não quero mais amizade com ele ou com ela. Isto não é perdão. O perdão que a Bíblia ensina é cheio de amor e misericórdia. E normalmente, se perdoando, se esquece, se sepulta no passado. E isso é possível se a pessoa experimentar o perdão divino, tornando-se revertida do grande amor de Deus. Deus, Ele é onisciente, é onipresente, é onipotente, mas sem dúvida alguma, Ele esquece dos nossos pecados. Pois eu mesmo, Senhor de Israel, apago as tuas transgressões por amor de mim, dos teus pecados, e não me lembro mais. O Senhor Deus lança os teus pecados perdoados para trás de suas costas e joga nas profundezas dos mares. Caro amigo ouvinte, o sangue de Jesus Cristo nos purifica de todo o pecado. Através do seu sangue, que temos a comunhão uns com os outros, e o sangue do Cordeiro de Deus, o Filho de Deus, nos purifica de todo o pecado. Isso se conhecemos a Jesus Cristo e sabemos que Ele é o Senhor. Mantemos a comunhão uns com os outros, e o sangue do Cordeiro nos purifica e nos lava e nos limpa de toda iniquidade. Amigo ouvinte, pare, pense, confesse os seus pecados. E a partir de hoje, tu serás uma nova criatura em Cristo. Jesus, o Filho de Deus, aprenda a perdoar e será perdoado. Pois quem conhece a Deus, sabe perdoar. Esta é mais uma mensagem da Igreja Deus e Amor, levando você ao caminho do Senhor.
1: É, muito bem, amados ouvintes, 22 horas e 32 minutos, está aí então, lindo palavra, né, irmão Azevedo, falando sobre o perdão. Muitas das vezes, para nós receber bênção de Deus na nossa vida, nós temos que perdoar, porque o perdão, ele liberta não muitas das vezes mais para quem perdoou do que para quem recebeu. Nós podemos estar falando nessa noite com pessoas que estão guardando mágoa no seu coração, e isso faz mal para a saúde, faz mal para o espiritual, sem contar que a pessoa não fica em paz, não é mesmo?
2: E no atrito, na discórdia, Deus não tem como operar. Então, onde há uma disserção de pensamentos, de palavras, o Senhor não opera. Então, muitas vezes, as pessoas deixam de receber as bênçãos de Deus por não se humilhar um com o outro, né? Muitas vezes nós não estamos isentos de nós entristecermos alguém, mas quando nós reconhecemos que nós entristecemos alguém, vamos se humilhar, pedir perdão. Aonde Deus se agrada é no perdão.
1: Com toda certeza, porque quando nós perdoamos, nós damos lugar para o Espírito Santo de Deus trabalhar em nosso coração. Estou falando nessa noite, pode ter pessoas que o seu coração está magoado, que você sofreu um trauma no teu passado, que você passou por coisas que você não queria passar. Mas nesta noite, nós falamos esta palavra para você, para que você perdoe, porque o próprio Jesus disse para que nós não perdoarmos não somente 7 vezes, mas 70 vezes 7. Veja bem que quando nós perdoamos, o Espírito Santo de Deus também nos perdoa de todo mal, de todo pecado, porque todos nós pecamos, só que há uma diferença, que nós nos arrependemos todos os dias, que nós nos se humilhamos todos os dias, porque enquanto nós vivermos nessa terra, preso neste corpo de carne, nós estamos propícios e sujeitos ao pecado.
2: Sujeito no falar, no olhar, na malícia, isso é uma... é uma procedência humana que está sobre o ser humano, né? Então, quando nós reconhecemos essa nossa falha, nós dobramos nosso joelho e Deus nos perdoa. Então, é muito gratificante nós se perdoarmos uns aos outros.
1: Com toda certeza, 22 horas e 35 minutos. Vamos ouvir nesse instante um lindo testemunho, amado ouvinte, para o aumento da nossa fé, para ver como Deus ainda continua operando nas igrejas pentecostais. Deus é amor, ouça conosco, amado ouvinte.
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3: Meu nome é Regina, eu moro ali no bairro Tarumã, Cascavel. Eu vim aqui contar um testemunho qual o Senhor Jesus operou grandemente na vida do meu esposo, aonde veio para nós uma alerta vinda do Senhor para nós fazer uma campanha de oração, que ia sobreviver uma provação, que ia abalar a estrutura da família. E através dessa campanha, Deus ia dar o grande livramento e assim aconteceu, irmãos. Depois dessa campanha entregue nas mãos do Senhor Jesus, o meu esposo passou por um derrame cerebral, aonde ele ficou internado por vários dias ali no HU. Aí ele ficou cego por 2 dias, ele não reconhecia quase ninguém, e o Senhor Jesus, através de nós orar, de nós buscar a presença do Senhor, o Senhor Jesus cumpriu, foi fiel com a palavra do Senhor. Meu marido se encontra curado, igreja, faz mais de 20 anos aonde aconteceu esse milagre na minha família, e meu marido, ele é uma pessoa completamente curada, ele faz atividade normal, meu marido trabalha, as coordenações do corpo dele é normal, como qualquer pessoa normal que não tivesse passado por um derrame. Então eu creio assim, foi um grande livramento e uma grande bênção que o Senhor alcançou. O meu nome é Regina Gomes Neta Rebouça, moro no Jardim Tarumã, ali na rua Silverstone, 639. A congrega na EPDA do Jardim Tarumã.
1: É lindo testemunho, amado ouvinte, como o nosso Deus opera nas igrejas pentecostais. Deus é amor, para não receber o milagre, somente se não formos mesmo para buscar as bênçãos de Deus, não é mesmo, Azevedo?
2: E justamente, e o Senhor Jesus, ele está de braços abertos para que todo aquele que se chegarem a ele não vai sair de mãos vazias, né? Igual a palavra diz, aquele que vem ao Senhor vai sair saltando como bezerros novos, né? Todos com alegria, com ânimo de vencer sobre a vida, né? Porque a vida nos entristece, a vida nos traz dores, a vida nos traz tristezas, né? Mas quando nós já chegarmos ao Senhor, nós vemos a diferença que vai surgir na nossa vida. Saímos da igreja com alegria, com ânimo de vencer.
1: É verdade. Eu gostaria de passar o endereço da nossa sede estadual para este ouvinte que está nos ouvindo, que às vezes está falando, mas aonde tem essa igreja? A nossa sede estadual em Cascavel fica localizada na Rua Paraguai, número 1302, bem no centro de Cascavel, Rua Paraguai, número 1302, no centro de Cascavel, próximo ao terminal rodoviário. Muito fácil de achar, aonde a igreja conta com amplo estacionamento para você deixar o seu veículo com toda a segurança de adentrar ao templo e prestar um culto a Deus. E o principal, irmão Azevedo, é que a entrada é franca, né?
2: É, justamente. E lembrando também, irmão Jean, que também tem nossas igrejas em quase todos os bairros de Cascavel, né? Então, não fique de fora, procura a nossa igreja pentecostal Deus e Amor e você vai ver a diferença que vai acontecer na sua vida.
1: Com toda certeza. Às vezes você fala assim, mas a sede estadual é muito longe para mim. Eu moro, um exemplo, no Periolo, eu moro no Urumbi, no Interlagos. Todos os bairros de Cascavel têm uma igreja pentecostal Deus e Amor, onde tem homens de Deus e mulheres preparadas
2: na oração,
1: no jejum, para te receber e dar uma palavra maravilhosa. Muito bem, dilésios e amados ouvintes, 22 horas 39 minutos. Vamos meditar neste momento na palavra de Deus.
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1: Então, a palavra de Deus se encontra aberta em Jó, capítulo 42. Então respondeu Jó ao Senhor e disse: bem sei eu que tudo podes, nenhum de teus pensamentos pode ser impedido. Veja bem que Jó aqui, somente nesse versículo eu quero meditar, irmão Azevedo. Todos conhecem, ó, a grande maioria, a história de Jó. até mesmo quem não serve a Deus. Sabendo que Jó era um homem íntegro, um homem sincero, um homem fiel, obediente a Deus, obediente aos mandamentos de Deus, a qual consagrava sua vida diante de Deus. Mas, porém, o tentador Satanás subiu até os céus falar com Deus. E Deus disse a ele: tem visto meu servo Jó? E ele disse: sim. E Deus então respondeu para ele: não há homem íntegro como ele na face da terra. Aí o diabo disse para Deus: é claro, você dá tudo o que ele quer. Deixa eu tocar na riqueza dele, tira tudo que ele tem para ver se ele não blasfema. E Deus disse: vá. E Deus permitiu, mas não permitiu ele tocar na alma de Jó. E veja bem que um homem que era próspero, um homem que era rico, que tinha juntas de gado, de camelo, de ovelha, gado em abundância, que era farto do pão, do dia para a noite, irmão Azevedo, começou a se desmoronar tudo. Foi perdendo tudo. Era uma notícia mal atrás da outra. Os seus filhos até mesmo estavam reunidos todos juntos, onde sobreveio um terremoto e aquele alicerce tremeu onde eles estavam e caiu sobre eles aquela casa onde eles estavam todos reunidos e morreram também. Veja bem que Jó tinha todos os motivos para murmurar contra Deus. Como Satanás tinha dito: tira tudo para ver se ele não murmura. Mas Jó fez ao contrário. Jó, ele amaldiçoou apenas o dia do seu nascimento. Mas ele nunca falou: Deus, por que fez isso ou por que fez aquilo? Até mesmo quando ele estava enfermo, que o inimigo lançou sobre ele enfermidade, que não pense você que seu adversário, o diabo, Satanás, a serpente, dragão, lançar alguma enfermidade contra mim ou a tua vida, ele vai lançar uma gripe, não, ele vai lançar a pior das enfermidades. Mas sabendo que tudo é com a permissão de Deus. E Deus permitiu. E quando Jó se coçava com cacos de telha, se assentava em cinza, se cobria de pano de saco, se humilhava diante de Deus, até mesmo a sua esposa passa por ele e diz: não sei como você adora nesse teu Deus, abandona este teu Deus e morre. E o que Jó responde para ela é algo que é, até mesmo tem nos louvores no dia de hoje, uma palavra para nós meditarmos muito, irmão Azevedo e ouvintes, que Jó diz assim: Deus me deu, Deus tomou. Bendito seja o nome do Senhor. Veja bem, ele não atribuiu nada ao diabo. Ele não atribuiu nada ao adversário, ao inimigo. Sabe por quê? Porque eu posso estar falando nessa noite com pessoas que você tinha uma empresa e você chegou à falência. Eu posso estar falando nessa noite com pessoas que você tinha uma casa própria e não venceu pagar o financiamento e perdeu para o banco a qual devia. Mas não foi o inimigo que tomou de você. Tudo é permissão de Deus. E quando Deus permite muitas das vezes que sobrevenha um mal na minha ou na sua vida, Deus, como a palavra diz em Ezequiel, que o Senhor sempre tem o seu caminho na tormenta. Deus, ele sempre tem uma porta de escape, irmão Azevedo, ouvinte. Deus, ele pode permitir um mal sobrevinha a nossa vida hoje, mas a alegria vem pela manhã. Deus, ele sempre tem uma palavra de vitória. E quando Jó então se humilha, vivia se humilhando diante de Deus, que ele chega a dizer para a mulher dele: tu fala como uma louca mulher. Veja bem quantas pessoas que falam como louco no dia de hoje. Ah, porque eu vou fazer isso, porque vou. O próprio Jesus disse: sem mim nada podeis fazer. Sem a presença de Deus nós nada podemos fazer. Se Deus permitir, nós vamos trabalhar amanhã cedo. Se Deus assim permitir, nós vamos fazer até a próxima refeição, porque até o ar que respiramos é dele. Se ele quiser ainda neste momento pedir a sua alma, a minha alma, como está o seu coração, como está a sua vida diante de Deus nesse momento.
2: É importante nós frisarmos no sofrimento de Jó, que foi permitido por Deus. E muitas vezes tem pessoas passando em certas dificuldades e não lhe falta acusadores, né? pessoas falando, não, ele é merecedor disso aí, porque ele fez isso, fez aquele outro, ele não é merecedor das bênçãos de Deus, né? E Jó passou por toda essa humilhação, né? Mas perante os seus inimigos, que se faziam ser amigos, mas eram críticos, né? E ele nunca deixou de confiar no Senhor, né? A sua própria esposa mesmo já se revoltou até mesmo contra o próprio Deus de Jó, né? Mas só que Jó não perdeu a esperança, porque ele sabia em quem ele estava confiando, né? Jó estava firme nas promessas do Senhor. E quantas pessoas que se deparam com problemas dessa natureza e perdem as esperanças, né? Se lançando, quando não consegue os seus objetivos, então eles falam assim, já que eu não consigo, então eu vou descandelar, né? Que a pessoa diz, eu vou deixar tudo acontecer, né? Mas nós não temos um conselho dessa natureza. É quando você está prostrado numa dificuldade, levante a sua cabeça, confie. Como Jó confiou no Deus vivo, que tudo muda. Como Deus mudou a vida de Jó, dando tudo em dobro aquilo que ele havia perdido, né? Ele era, vamos dizer, um milionário, né? Naquela época, né? Com muitos camelos, muitas juntas de boi, né? Perdeu tudo. Só que Deus recuperou por causa da fidelidade dele. Ele foi fiel a Deus e Deus deu-lhe tudo em dobro novamente, até mesmo seus filhos, né, que ele havia perdido. Deus concedeu tudo em dobro. Que maravilha, nosso Deus.
1: Com toda certeza, e por isso que ele vai dizer aqui no capítulo 42, que respondeu Jó. Jó respondeu, quer dizer, ele respondeu na oração, quando fala Jó respondeu, no mínimo o Senhor havia falado.
2: Perguntado.
1: No mínimo o Espírito de Deus havia perguntado a ele. Então ele respondeu e disse: bem sei eu que tudo pode, nenhum dos teus pensamentos pode ser impedido. Eu quero dizer para você nesta noite, amado ouvinte, que tudo aquilo que você pediu para Deus, Deus pode fazer na tua vida. Eu quero dizer para você nesta noite, amado ouvinte, que esta pessoa que está até mesmo nos vícios que a sociedade condena, esse teu parente que tem dado dor de cabeça para a família, que muitos chegam a dizer a ovelha negra da família, mas bem sei eu que nenhum dos seus pensamentos, dos seus propósitos pode ser impedido. Porque os pensamentos do homem, irmão Azevedo, são diferentes dos pensamentos de Deus. O homem olha e julga. O homem olha e condena. E já aponta o dedo e diz, esse não tem jeito. Esse não tem solução. Esse daí é só a morte. Mas Deus ainda não deu o ultimate. Deus ainda não deu o decreto. Porque bem sei eu que nenhum dos seus propósitos, que ele está respondendo a Deus aqui, bem sei eu, Jó está dizendo, eu não posso. Mas bem sei eu, Senhor, que tudo o Senhor pode.
2: Tudo é possível. Né?
1: Que tudo é possível ao que crê. E quantas pessoas que estão ouvindo essa programação nessa noite, irmão Azevedo, que a sua fé é aumentada, por quê? Porque esta palavra, ela é viva e eficaz, assim como ela surtiu efeito na vida de Jó, assim como a palavra de Deus surtiu efeito na vida de Davi, quando Davi estava escondido, sendo procurado, sendo caçado como uma selva, como um selvagem para ser morto por Saul e seus soldados na caverna de Adulão, mas ele era um homem de constante oração. E Deus ouviu a sua oração. Assim como vários homens de Deus, eu posso citar dentro da palavra de Deus, até um exemplo do próprio Sansão, um homem que foi separado por Deus desde o ventre para ser um nazireu, para que não passasse a sua navalha sobre a sua cabeça, para que não comesse nem mesmo bolos de uva. E veja bem que ele fez tudo aquilo que era contrário à vontade de Deus. O que que ele fez? Ele se embriagou, ele se envolveu com mulheres estranhas, estrangeiras. Ele fez tudo que era contra aquilo que Deus havia ordenado. Até mesmo tocou num cadáver, num resto mortal de um leão, pegando um favo de mel e levando ainda essa maldição para os seus pais comerem também.
2: Para os seus pais.
1: Mas veja bem, que, como o Jó disse aqui, não saindo da mensagem, para você poder entender, ouvinte, que Deus é misericórdia. Que no final ainda, quando Sansão estava lá, sofrendo, girando aquele moinho, que tiraram ele para escarnecer e zombar, ele ainda ora a Deus naquele último momento e fala: Senhor,
2: se humilhou, né?
1: Me dê força pela última vez para que eu vingue meus olhos. E o Senhor deu força a ele mais uma vez. Veja bem que eu estou falando com pessoas nessa noite que as suas forças já se acabou. Eu estou falando com pessoas nessa noite que você já tem falado com Deus: até quando eu vou viver essa situação? Até quando Deus quiser, porque bem sei eu que nenhum dos projetos e propósitos de Deus pode ser impedido na sua vida e na sua família. O diabo, queira ou não queira, o inferno se levante ou não, a promessa de Deus vai acontecer na sua casa.
2: As promessas de Deus não têm prazo de validade, só tem o tempo para ser concretizada, né? E depende de nós também se humilharmos ao Senhor, né? Se humilharmos e buscarmos a face do Senhor, aonde Deus consegue ver em nós um coração contristado, aí Ele vem com alegria, vem com um projeto na nossa vida que nós possamos ali a receber essas dádivas de Deus, né? Muitas pessoas se revoltam quando estão angustiados, querem jogar tudo fora pela janela, as coisas, né? E não é assim, né? O Senhor pede para que nós se humilharmos, como Jó se humilhou naquelas dores, naquelas feridas lá. E o que que ele cansou? Cansou a bênção, né? Deus lhe deu a cura, né? E de restituir tudo novamente aquilo que havia perdido.
1: Com toda certeza, sabendo que muitas pessoas, como o irmão cooperador Azevedo frisou, que quando está passando por uma luta, ele fala: eu vou...
2: Se despera, né?
1: Eu vou me afogar em tal vício, nisso ou naquilo, para aliviar. Sabendo que, você sabe, a única coisa que pode aliviar um coração... somente a presença do Pai, somente o Espírito Santo de Deus, porque Jesus disse que o meu fardo é leve e o meu jugo é suave. Então você veja bem que o fardo de Jesus é leve, o jugo dele é suave. Tem pessoas, irmão Azevedo, que está carregando um fardo pesado, está carregando um fardo que não é dele. Mas que fardo é esse? O fardo do pecado, da tristeza, da angústia, da depressão, já não dorme mais à noite, sabendo que tudo isso ficou lá na cruz do Calvário, como Jesus disse lá em Isaías 53, Deus usando a vida do profeta Isaías, dizendo que verdadeiramente ele levou sobre si todas as nossas dores e enfermidades.
2: E nós temos que reconhecer, né, que somente Ele pode fazer alguma coisa por nós. Nós não encontramos socorro em parte alguma, né? Muitas vezes tem pessoas que acham que em certos lugares vai solucionar seus problemas. E a Bíblia nos revela que a única saída é no Senhor Jesus. É Ele que tem o nosso socorro bem presente na hora da angústia. É Ele que nos fortalece, Ele que nos socorre, né?
1: Com toda certeza, a palavra gloriosa, amado ouvinte, que o Espírito de Deus fale mais ao seu coração. 22 horas, 53 minutos, vamos clamar nesse instante, irmão Azevedo, vamos buscar a presença de Deus. Eu peço já para este ouvinte preparar o seu copo com água, fotografia, chave do veículo, chave da casa. Vamos orar, vamos buscar a presença de Deus nessa noite. Ore conosco, amado ouvinte.
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1: Senhor meu Deus, Senhor meu Pai, Senhor, a Tua palavra, Deus, ela foi ministrada, ó Deus. Senhor, a Tua palavra, Jesus, ela é como um martelo que esmiúça a penha. Deus, não há coração, Senhor, endurecido que o Senhor não amoleça. Pai, não há enfermidade que o Senhor não possa curar nesta noite, ó Deus. Senhor, meu Deus e meu Pai, Deus autor e conservador da vida, Deus que vive e Deus quem reina, meu Pai da glória, assim como Moisés viu, Senhor, a sarça se consumindo, meu Pai, e o fogo, meu Pai, continuava, Senhor, a queimar, Senhor da glória. Meu Deus, que a chama do Teu Espírito Santo queima em nossos corações nessa noite. Meu Deus, que a Tua graça, meu Pai, que a Tua misericórdia, meu Pai, venha tocar, Jesus, neste ouvinte, ó Deus. Ah, Espírito Santo da verdade, apresento, meu Pai, essa pessoa que está internada, meu Pai, nos hospitais. Meu Deus, essa pessoa que está nas UTI, Senhor, nas CTI. Meu Deus e meu Pai, vai repreendendo, Senhor, o espírito da morte. Vai repreendendo, meu Pai, todo espírito de enfermidade agora. Vai queimando, meu Deus e meu Pai, toda ação dos demônios. Vai queimando, Jesus, toda ação do inimigo, meu Pai. Ó, Senhor da glória, meu Deus, esse motorista de aplicativo, meu Pai. Meu Deus, este guardião noturno, esse vigilante, meu Pai. As autoridades deste país, Senhor da glória. As polícias, meu Pai, civis, militares, Senhor. Meu Deus, eu apresento os presídios, meu Pai, as cadeias públicas. Senhor da glória, vai tocando, meu Pai. Vai manifestando, ó Deus, a Tua graça, em nome de Jesus.
2: Deus glorioso. Deus amado, olha, Senhor, para essa família, Senhor, que está atento, Senhor, ó Pai, em receber do alto céu, Senhor, ó Pai querido, um socorro, Senhor, ó Pai. Quem sabe estão em dissensões nas casas, ó Pai querido, entre si já não se entende mais, ó Pai. O inimigo tem se prevalecido, ó Pai, nas suas fraquezas, Senhor. Ó Deus amado, que esses ouvintes, ó Pai, possam olhar para cima, Senhor, e ver, Senhor, que o Senhor está de braços abertos, ó Pai querido, para consolar, Senhor, essa casa, essa família, ó Pai, para trazer a felicidade, Senhor, trazer a paz, ó Pai, onde não há harmonia mais, Senhor. O inimigo, ó Pai, tem feito dissensões, ó Pai querido, trazendo, ó Pai querido, quem sabe até mesmo falta de alimento, Senhor, ó Pai, para que haja complicações nessa casa, haja desemprego, Senhor. Tenha misericórdia, Senhor, ó Pai querido. Alcança essas vidas, ó Pai querido, porque o Senhor pode, Senhor, todas as coisas, Senhor. Ó Deus, que nenhum intento seja impedido, Senhor, de chegar até, Senhor, essa família, Senhor, esse jovem, essa jovem, ó Pai querido, que tem seus projetos, Senhor, nos seus corações, ó Pai, mas não consegue, Senhor, alcançar seus objetivos, Senhor. Usa de mim misericórdia, Senhor, ó Pai, derruba por terra, Senhor, essas barreiras, ó Pai, que impedem, Senhor, ó Pai, essas vidas, essas pessoas receberem, Senhor, ó Pai, ó Deus, os seus objetivos, Senhor. Quantos pais de família que estão, ó Pai, sem saber o que fazer no dia de amanhã, ó Pai, com as suas dívidas, ó Pai. Quem tem seus comércios, ó Pai querido, não tem mais ânimo, Senhor, de abrir as suas portas, ó Pai querido. Diante, Senhor, tantos problemas, tantas dificuldades, Senhor. Mas o Senhor é a solução de todos os problemas. O Senhor é o socorro bem presente na hora da angústia, Senhor. Olha esse pai que estão desanimados, Senhor, ó Pai, sem forças, ó Pai, ó Deus, e prosseguir os seus dias a dias, ó Pai querido, nos seus trabalhos, nos seus afazeres, Senhor. Mas o Senhor, ó Pai querido, tem a força, o Senhor tem o socorro, Senhor, resolve os problemas da melhor forma possível, Senhor.
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4: 10:59.
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0: Muito bem, amados ouvintes, 23 horas por aqui, vamos colocando um ponto final nessa programação local. Desde já agradeço todos os nossos irmãos ouvintes, nossa irmã Vilma Munhoz, nosso irmão Misael, nosso irmão Nilceu, nossa irmã Regi Deodério, nossa irmã Daiane Oliveira, a nossa irmã Vitória Santos, o nosso irmão presbítero Francisco também nessa noite, nosso irmão Francisco Pamplona também, todos os nossos irmãos que nos acompanharam, nossa irmã Cristina, todos os irmãos, que Deus abençoe, mas não desligue o seu rádio, continua até as 0 horas, direto de São Paulo, Estúdio C, pastor Lorival de Almeida, esse que se despede, o seu irmão em Cristo, cooperador Jean Cassiano, a paz do Senhor, amados ouvintes.
1: E quem se despede também é o cooperador Azevedo Corso. Fique todo na paz de nosso Senhor e Salvador Jesus Cristo. Sim.

0: há 22 anos, né, quando eu tinha um câncer no meu pulmão esquerdo, e ao estar nessa igreja, Deus me curou o câncer, foi revelado, Deus curou o câncer, glória a Deus. Desde então, eu estou muito feliz com Jesus nesta igreja. Que Deus abençoe esse ministério em nome de Jesus.
1: Meu nome é Lucinete, moro no povoado debaixo da Porteira, município de Vitória da Conquista, Bahia. Eu conheci a EPDA através do programa de rádio, né, A Voz da Libertação, e também indo ali à sede do Sumaré, né? E hoje tenho 29 anos e tenho 7 anos que eu congrego, né, para a glória do Senhor.
2: Meu nome é Sônia Regina Ferreira de Oliveira. Eu sou daqui da região do Itaim Paulista. Eu conheci a Igreja Pentecostal Deus e Amor através da Voz da Libertação do rádio e recebi curas através deste ministério, curas de síndrome do pânico, curas de perturbação mental. Já recebi curas de libertação na minha vida de enfermidade. Eu sou grata a Deus pela vida de vocês que oram por nós. Amém?
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4: São Mateus, no capítulo 23, versículo 37 a seguir. Jerusalém, Jerusalém,
5: Jerusalém, Jerusalém,
4: que matas os profetas e apedrejas os que te são enviados.
5: Que matas os profetas e apedrejas os que são enviados.
4: Quantas vezes quis eu ajuntar os teus filhos
5: Quantas vezes quis juntar tus hijos?
4: como a galinha junta os teus pintos debaixo das asas.
5: Como a galinha junta os polluelos bajo las alas.
4: E tu não quiseres.

0: até um pouco antes para a gente ver por que que Jesus está falando isso.
1: Podia haver leído o passagem um pouco antes para ver por que se diz isto.
0: Na verdade, Jesus está encerrando um sermão fulminante.
1: Na realidade, Jesus encerra um sermão fulminante.
0: Um discurso diante de um grande público.
1: Discurso ante um grande público.
0: E esse público era formado por sacerdotes.
1: Era formado por sacerdotes.
0: Fariseus.
1: Fariseus.
0: Principais das sinagogas.
1: Principais das sinagogas.
0: Escribas.
1: Escribas.
0: E por pessoas comuns também.
1: Por gente comum também.
0: Para vocês meditarem em casa depois.
1: Para que meditem em casa depois.
0: Vocês podem ler o capítulo inteiro.
1: Podem ler todo o capítulo.
0: Vocês vão ver Jesus falando: ai de vós, escribas e fariseus.
1: Jesus dizendo: ai de vosotros, escribas e fariseus.
0: Hipócritas.
1: Hipócritas.
0: Devoradores de viúvas.
1: Devoradores de viúdas.
0: Vocês que buscam seguidores.
1: Quienes buscam seguidores.
0: Mas vocês mesmos não fazem.
1: Pero ustedes mismos no lo hacen.
0: As coisas que precisam fazer.
1: Necesitan hacer.
0: Condutores cegos.
1: Conductores ciegos.
0: Vocês que dão o dízimo disso e daquilo.
1: Que dan el diezmo de esto y de aquello.
0: Porém, vocês são condutores cegos.
1: Pero sois conductores ciegos.
0: Que vocês fazem uma coisa, mas não fazem a outra.
1: Hacen algo, pero no lo otro.
0: Vocês fariseus e hipócritas.
1: Fariseus e hipócritas.
0: Vocês limpam o exterior do corpo.
1: Limpian lo exterior del cuerpo.
0: Mas o interior está sujo, cheio de rapina.
1: Por dentro está sucio con rapina.
0: E aí vai.
1: Y así va.
0: O discurso não foi leve não, meus irmãos. O discurso foi pesado.
1: No ha sido leve, fue pesado el discurso.
0: Jesus.
1: Jesus.
0: Como a gente diria nos dias de hoje, pegou firme.
1: Como diríamos, agarrou forte.
0: E as pessoas o ouviram.
1: E a gente lo oyó.
0: A porta da graça estava se fechando aquele dia.
1: La puerta de gracia se cerraba en ese día.
0: Para alguns.
1: Para algunos.
0: Alguns líderes enganosos.
1: Algunos líderes que engañaban.
0: E muitos outros escravos da ambição e dos seus próprios interesses estavam ali ouvindo.
1: E outros escravos de sua ambição e próprio interesse estavam ouvindo.
0: E Jesus conhecia com profundidade não somente as suas atitudes espirituais erradas.
1: Profundamente Jesus conhecia sua atitude espiritual também equivocada.
0: Mas também os seus atos criminosos.
1: Também os seus hechos criminales.
0: E Jesus largou a boca mesmo.
1: Pero Jesus abriu a boca, sim.
0: Jesus disse que eles adoravam o túmulo dos profetas.
1: Jesus disse que adoravam a tumba de los profetas.
0: Mas os profetas que eles mesmos haviam matado.
1: Profetas que eles mesmos haviam matado.
0: Jesus falou que eles pregavam a caridade, mas eles defraudavam as viúvas.
1: Jesus disse que predicavam el amor, pero decepcionaban a las viudas.
0: Tudo aquilo que eu falei para vocês.
1: Lo que os dije, acabo de
0: eles
1: decir.
0: Falavam da verdade, da obediência.
1: Hablaban de verdad y de obediencia.
0: Mas praticavam a mentira e a rebeldia.
1: Practicaban mentira y rebeldía.
0: Isso não é tão diferente, não é, em nossos dias?
1: Parece não ser tão diferente em nossos dias.
0: Parece que muitas pessoas vivem esse tipo de vida.
1: Muitos vivem esse estilo de vida.
0: Esses que veneravam o recinto sagrado, mas dentro do recinto sagrado do templo haviam até matado pessoas.
1: Venerava dentro do recinto do templo, era até matavam pessoas.
0: E o mais deplorável de tudo, o mais inconsequente, o mais injusto e calamitoso fato.
1: Lo más injusto y calamitoso hecho.
0: Eles procuravam calar a boca de Jesus Cristo, não dando crédito e difamando. Não davam crédito à sua palavra, não acreditavam nele como Messias e tentavam calar a sua voz. Era o mais calamitoso dos erros que eles cometiam.
1: Buscavam calar a Jesus Cristo, calar sua voz, o hecho mais grave que cometiam.
0: Tentavam aniquilar a influência de Jesus Cristo.
1: Tentaram aniquilar a influência de Cristo Jesus.
0: Na verdade, tentavam exterminar a profecia.
1: Em realidade, tentavam exterminar a profecia.
0: Por essa razão, Jesus Cristo falou tão pesado a esses homens.
1: Por isso Jesus falou tão forte a esses homens.
0: Porque esses homens rejeitavam desafortunadamente a identidade divina de Jesus Cristo.
1: Porque eles rechazavam a identidade divina de Cristo Jesus.
0: E eu sinto, a Bíblia não chega necessariamente a dizer, mas eu acredito que eles só faziam isso por uma razão.
1: A Bíblia não diz isso, mas eu creio que eles lo hacían por um motivo.
0: Porque eles não queriam perder a boquinha.
1: Não queriam perder a boca.
0: Eles não queriam perder o espacinho que eles tinham para continuar com a sua exploração.
1: A razão e o espaço que tinha para seguir com sua exploração.
0: Eles não queriam de forma alguma aceitar.
1: De nenhuma forma queriam aceitar.
0: Que Jesus Cristo com a sua palavra viesse tirar deles privilégios que eles tinham.
1: Que Jesus com sua palavra quitasse privilégios que eles tinham.
0: Eu de certa forma vejo dessa maneira.
1: De certa forma eu vejo assim.
0: Então veementemente tentaram calar a voz do Senhor.
1: Veementemente tentaram calar a voz do Senhor.
0: Uma rejeição sistemática ao mar.

0: máximo.
1: Con un rechazo sistemático al máximo.
0: E infelizmente, o Senhor Jesus teve de falar com essa dureza.
1: Jesus tuvo que hablar con esa dureza.
0: Mas pelas palavras do Senhor Jesus e até mesmo pelas profecias,
1: pero por sus palabras y hasta por las profecías,
0: nós podemos ver que o Senhor Jesus ou que Deus,
1: vemos que Jesús o Dios,
0: em várias oportunidades havia dado ao povo de Israel a oportunidade.
1: Había dado al pueblo de Israel la oportunidad muchas veces.
0: Da reaproximação desse povo com Deus.
1: Del acercamiento del pueblo a Dios.
0: É só nós olharmos quantas vezes a Bíblia Sagrada fala.
1: Es solo ver cuántas veces la Biblia lo dice.
0: Que Deus havia tentado aproximar-se do povo de Israel.
1: Que Deus tentou acercar-se ao povo de Israel.
0: Mas esse povo rejeitava Deus.
1: Pero el pueblo le rechazaba a Dios.
0: Esse povo havia se perdido pelo caminho.
1: El pueblo se había perdido en el camino.
0: Esse povo havia se esquecido do caminho do santuário.
1: Se habían olvidado el camino del santuario.
0: E rebelde.
1: Y rebelde.
0: Esse povo acabou passando por dificuldades horrorosas.
1: Comenzó a pasar por dificultades horrorosas.
0: Por destruições terríveis.
1: Destrucciones terribles.
0: Por cativeiros inimagináveis.
1: Cautiverios inimaginables.
0: E aparece Jesus.
1: E aparece Jesus.
0: Dizendo: eu sou o filho de Deus, eu sou o Messias que havia de vir.
1: Dizendo: sou filho de Deus, Messias que vendria.
0: E contra qualquer tipo de prognóstico aparece esses homens se opondo a ele.
1: E contra qualquer tipo de pronóstico se poniam contra ele.
0: E era mais uma oportunidade que Deus dava a esse povo.
1: Era uma oportunidade mais que Deus lhe dava a esse povo.
0: Para poder estar com esse povo.
1: Para poder estar junto a esse povo.
0: Para poder estar abençoando esse povo.
1: Para poder bendecir a este pueblo.
0: Para resgatar esse povo.
1: Y rescatar a este pueblo.
0: Por essa razão.
1: Por ese motivo.
0: Eu li os versículos que li para vocês.
1: Leído los pasajes que he leído para ustedes.
0: Jerusalém, Jerusalém.
1: Jerusalém, Jerusalém.
0: Que matas os profetas e apedrejas os que te são enviados.
1: Que matas a los profetas y apedrejas a los que son enviados.
0: Profetas e pregadores,
1: profetas e predicadores,
0: que foram enviados para a restauração,
1: que foram enviados para a restauração,
0: que foram enviados para a oportunidade,
1: que foram enviados para a oportunidade,
0: que foram enviados para o resgate,
1: enviados para resgate,
0: que foram enviados para o ajuntamento, para a proteção,
1: enviados para juntar e proteger.
0: E vocês simplesmente disseram não.
1: Simplesmente lhe disseram não.
0: E mais uma vez vocês estão dizendo não.
1: E uma vez mais lo dizem não.
0: Essa palavra é profunda.
1: Essa palavra é profunda.
0: Jesus está dizendo: quantas vezes eu quis?
1: Jesus disse: quantas vezes quis?
0: Ajuntar os teus filhos.
1: Juntar tus hijos.
0: Está falando com uma nação.
1: Se refere como uma nação?
0: Como a galinha junta os seus pintinhos debaixo das asas.
1: Como a galinha junta seus polluelos abaixo das alas.
0: Quem já morou no sítio aí?
1: Quem viveu no campo já?
0: Ou mesmo quem não morou no sítio, sabe como é que a galinha faz, não sabe?
1: Todos sabem como vive a galinha.
0: A galinha, ela bota os ovos.
1: Ela põe os ovos.
0: Depois ela fica ali aquecendo os ovos.
1: Ela vai calentando os ovos.
0: Até que nascem os pintinhos.
1: Até que nascem os polluelos.
0: E ela escava no chão, arranca a minhoquinha, a coisinha, põe no biquinho do pintinho, ou o pintinho vai lá e come.
1: Cava no piso, saca a lombriz e leva na boca.
0: E quando vai chegando a noite, o que que ela faz?
1: Chegando a noite, o que faz?
0: Ela agacha.
1: Se abaixa.
0: Ela abre as asas.
1: Abre as alas.
0: Os pintinhos vão entrando embaixo das suas asas.
1: Os polluelos entram embaixo suas alas.
0: E ela protege os seus pintinhos.
1: E protege os polluelos.
0: E tem galinha, meus irmãos, que a gente chamava lá no sítio de galinha choca.
1: E aí gallinas que decíamos la gallina choca. Sim.
0: Não tenta arrancar os ovos delas ou mexer com os pintinhos, não, que ela corre até atrás da gente.
1: Só tentem quitar-lhe seus polluelos e verão como correm.
0: E era exatamente o que Deus queria fazer com a nação israelita.
1: Era o que Deus queria fazer com a nação israelita.
0: É exatamente o que Deus quer fazer com você, porque hoje essa mensagem é para você.
1: É o que Deus queria fazer com você, porque este mensagem é para você.
0: Os israelitas rejeitaram o seu guia máximo, Jesus Cristo. Então o povo se perdeu pelo caminho, mas abriu-se para você a oportunidade.
1: Os israelitas han rechazado al guia máximo, pero se te abre para ti la oportunidad.
0: Então Deus está falando com você hoje.
1: Deus habla contigo hoy.
0: Deus está falando: quanto eu quero guardar você, o quanto eu quero cuidar de você, mas você não quer. Por que que você não me quer?
1: Deus está dizendo: quero guardar-te tanto, pero por que tu não me queres?
0: Quantas pessoas ouvem Deus falando?
1: Quanta gente ouve a Deus falar?
0: Assim como o povo de Israel ouvia.
1: Como o povo de Israel ouvia.
0: Quantas pessoas chegam ao ponto de entender a profundidade das profecias?
1: Quanta gente chega a entender a profundidade das profecias?
0: Com claridade entende o Novo Testamento e o porquê que Jesus veio.
1: Claramente entende o Antigo Testamento e por que Jesus vino.
0: E Jesus fala para elas.
1: Jesus lhes disse:
0: eu quero te guardar.
1: Quero guardar-te.
0: Eu quero cuidar de você como a galinha cuida dos seus pintinhos.
1: Quero cuidar-te como a galinha cuida seus polluelos.
0: Por que que você não me deixa cuidar de você?
1: Por que não me deixas cuidar de você?
0: Por que você não me deixa cuidar da sua vida?
1: Por que não me deixas cuidar tua vida?
0: Quanto ao povo de Israel, só restou a Jesus lamentar.
1: Enquanto ao povo de Israel, só lhe quedou lamentar a Jesus.
0: Eis que a vossa casa vai ficar deserta, diz o Senhor àquele povo.
1: É aqui que a vossa casa quedará deserta, lhe disse esse povo.
0: Quantas vezes eu quis te ajuntar e te guardar, mas você não quis, então a sua casa haverá de ficar deserta.
1: Quantas vezes eu quis juntar-te e guardar-te, mas tua casa que se quedará deserta.
0: E nós vimos o cumprimento disso pouco tempo depois, quando a nação foi destruída, a cidade de Jerusalém foi destruída, não sobrou nada.
1: E vimos isso cumprir-se quando a cidade de Jerusalém foi destruída, não sobrou nada.
0: Ficou deserta a cidade.
1: Se quedou deserta a cidade.
0: E eu diria a vocês que Israel capenga até os dias de hoje, apesar do seu poder, eu diria.
1: Eu diria que Israel aún cojea com esse poder, aunque seja.
0: Mas ainda existem as guerras, ainda existe o distanciamento de Deus, ainda existe a não presença de Cristo.
1: Aún hay guerras, distância de Deus e de Cristo.
0: Se cumpriu o que Jesus falou.
1: Se cumpriu o que Jesus disse.
0: A sua casa, a vossa casa, vos ficará deserta.
1: Sua casa quedará deserta.
0: Porque rejeitaram, a rejeição foi forte, rejeitaram o apelo de Jesus, deixe eu cuidar de vocês, vamos reconciliar-nos, vamos.
1: Rechazaram o chamado de reconciliação com Deus.
0: Você que está aqui hoje, Deus trouxe você aqui.
1: Tu que estás aqui, Deus te trajo aqui.
0: E Jesus diz a você, deixa eu cuidar de você.
1: Jesus te disse, deixa-me cuidar-te.
0: Deixa-me aconchegá-lo debaixo das minhas asas. A Bíblia fala, sua verdade é escudo e broquel. Debaixo das suas asas estarás seguro. É o que a Bíblia Sagrada fala.
1: As asas dele estará seguro, diz a palavra.
0: Deus quer cuidar de você, mas por que você tem resistido?
1: Deus quer cuidar-te, mas por que resiste?
0: Por que você tem dito não para o Senhor que tem dito, eu cuido de você, eu cuido da sua vida?
1: Por que ele dijiste não se ele te disse, cuido da tua vida?
0: Eu cuido da sua casa, eu cuido da sua saúde, eu cuido da sua salvação, eu cuido de tudo.
1: Cuidarei tua casa, tua saúde, tua salvação, todo.
0: Por que que você tem dito não para esse Senhor que tem se oferecido a você?
1: Porque ele havia dito não, este viu que se ofereceu a você.
0: Deus tem se oferecido para cuidar da sua vida.
1: Deus te ofereceu para cuidar tua vida.
0: Nós às vezes achamos, meus irmãos, que podemos fazer tudo independentes de Deus.
1: Pensamos que podemos ser independentes, fazê-lo todo sem
0: Deus. Mas a verdade é que nós não podemos.
1: A verdade é que não podemos.
0: Sem Deus na nossa vida nós podemos muito pouco.
1: Sem Deus na nossa vida podemos muito pouco.
0: Sem Deus na nossa vida nós somos um alvo fácil para o adversário.
1: Sem Deus na vida somos um blanco fácil para o adversário.
0: Sem Deus na nossa vida nós vivemos uma vida vazia, uma vida de vaidade, uma vida transitória e sem nada.
1: Sem Deus na vida vivemos uma vida vazia e passageira. Sem
0: por
1: nada.
0: Mais que sejamos bem sucedidos financeiramente,
1: aunque sejamos exitosos economicamente,
0: o vazio vai estar lá.
1: O vazio estará ali.
0: Por mais que nós sejamos bem-sucedidos em qualquer área da vida,
1: aunque sejamos exitosos em qualquer parte da vida,
0: a presença de Deus na nossa vida não existindo, estaremos sempre caminhando num vazio.
1: Sem estar com a presença de Deus, estaremos em vazio.
0: E teremos encontro marcado com a tristeza, com a depressão e com a morte, estaremos sempre sozinhos.
1: Haverá um encontro agendado com a tristeza, estaremos sempre solitos.
0: Facilmente podemos ser vítimas da violência e das doenças que estão permeando o nosso século.
1: Facilmente seremos vítimas da violência e do que cega nosso século.
0: Jesus quer cuidar de você.
1: Quer cuidar-te.
0: Por que você não deixa ele cuidar da sua vida?
1: Por que não deixas que cuide tua vida?
0: Deixa Jesus cuidar da sua vida.
1: Deixa que Jesus cuide tua vida.
0: Jesus já tentou uma vez.
1: Jesus já tentado uma vez.
0: Tentou duas.
1: Tentou dois.
0: Três, quatro. Eu não sei quantas vezes você teve a oportunidade de vir aqui à casa de Deus, ou alguém ir à sua casa falar de Deus.
1: Não sei quantas vezes tuviste a oportunidade, ou alguém foi à tua casa falar de Deus.
0: Eu não sei quantas vezes você pôde ouvir pelo rádio Jesus falando, eu amo você, eu quero cuidar de você, eu quero a salvação para você. Eu não sei quantas vezes.
1: Não sei quanto pudiste ouvir a Jesus dizendo que quer salvar-te, quer ter-te junto a Ele.
0: Mas Jesus está tentando mais uma vez, não resista.
1: Jesus
0: quer você, Ele não vai desistir de você. Ele não desiste de você.
1: Uma vez mais, Ele não se rinde de você.
0: Vocês se lembram de Judas, meus irmãos?
1: Acordas de Judas, irmão.
0: Judas entrou na história como o traidor.
1: Ele entrou na história como um traidor.
0: Quantas vezes Jesus tentou ajudar Judas?
1: Quanto Jesus tentou ajudar?
0: Não sei quantas, mas muitas.
1: Não sei, pero muchas.
0: Deu a ele áureas oportunidades.
1: Le dio muchas oportunidades.
0: O colocou e honrou até acima dos demais discípulos.
1: Lo puso y lo honró sobre los discípulos.
0: As pessoas que eram colocadas como tesoureiras ou para cuidar do dinheiro.
1: Quienes eran puestos como tesoreros para guardar la plata.
0: Eram as pessoas que eram tidas em maior estima e consideração e confiança.
1: Eran los puestos en más estima, confianza y
0: consideración. Tudo isso Jesus fez com Judas.
1: Todo eso Jesús hizo con Judas.
0: Advertiu Judas de várias formas também.
1: Le advirtió de várias maneiras também.
0: Quantos milagres Jesus fez que foram contemplados pelos olhos de Judas?
1: Quantos milagres Jesus fez que Judas contemplou?
0: Mas Judas não quis ouvir o que Jesus estava falando, mesmo através do que ele estava fazendo.
1: Pero Judas não quis ouvir através do que Jesus fazia.
0: Por muitas vezes Jesus tentou salvar Judas daquele tipo de morte horrorosa, mas ele não quis. Ele disse não à salvação.
1: Muitas vezes Jesus quis livrá-lo dessa morte, pero ele disse não à salvação.
0: Muitos têm dito não à salvação.
1: Muitos disseram não à salvação.
0: Judas, infelizmente, continuou no caminho da perdição até encontrar-se com aquela morte ridícula.
1: Infelizmente, Judas seguiu nesse caminho e teve uma morte ridícula.
0: Nem se matar direito conseguiu.
1: Nem matar-se bem pudo.
0: Uma morte absurda.
1: Uma morte absurda.
0: Que poderia ser evitada.
1: Poderia haver sido evitada.
0: Se ele tivesse aceitado.
1: Se hubiera aceptado.
0: O cuidado de Jesus Cristo.
1: El cuidado de Cristo Jesús.
0: Eu quero guardar você debaixo das minhas asas.
1: Quero guardar-te bajo mis alas.
0: Eu quero ser o seu refúgio, a sua fortaleza.
1: Quero ser tu refúgio e fortaleza.
0: Eu quero ser a sua sombra de descanso.
1: Quero ser tu sombra de descanso.
0: Eu quero ser o seu Senhor para te guardar na hora da dificuldade.
1: Quero ser do Senhor para guardar-te na
0: quando
1: dificuldade.
0: Você estiver passando pelo vale da sombra da morte, eu quero estar lá contigo para te guardar.
1: Quando passas por vale da sombra da morte, estarei para salvar-te.
0: Quando você estiver andando em caminho perigoso, eu quero estar lá para guardar você também.
1: Em lugar peligroso, estarei para guardar-te também.
0: Por que que você não quer que Jesus te ajude, te abençoe e te salve? Por que que você não quer?
1: Por que não queres que Jesus te ajude e te salve? Por que não queres?
0: O que é que está fazendo você rejeitar essa oferta de Jesus Cristo?
1: Que acha que rechaça essa oferta de Cristo Jesus?
0: Olha, meus irmãos, a gente se oferecer às pessoas não é fácil, não.
1: Miren, que nos oferecemos às pessoas não é fácil.
0: Sabe aquela coisa, fulano é oferecido.
1: Sabe, el dicho que
0: Jesus está sendo oferecido nesse momento, ele está oferecendo a você o cuidado que ele quer ter para com a sua vida. A salvação que foi comprada por ele, para você, na cruz do Calvário. Por que você não quer?
1: Ele te oferece a salvação dada por ele na cruz do Calvário. Por que não queres?
0: Dá uma recapitulada na sua vida, quantas vezes Deus falou com profundidade ao seu coração.
1: Recapitula em sua vida, quantas vezes Deus falou com profundidade em teu coração.
0: É mais um dia.
1: Um dia mais é.
0: Vai ser horroroso um dia você ter que ouvir de Jesus.
1: Horroroso será ouvir um dia de Jesus.
0: Eu ofereci a você o meu cuidado, a minha salvação, mas tu não quiseste.
1: Eu ofereci a meu cuidado e salvação, mas não o quisiste.
0: Tu disseste não.
1: Dijiste não.
0: Quantas vezes eu, está dizendo o Senhor Jesus.
1: Quantas vezes eu, disse ao Senhor Jesus.
0: São palavras de extrema tristeza e lamentação.
1: Palavras de tristeza e lamentação extrema.
0: Às vezes nós ouvíamos quando os nossos pais falavam conosco.
1: Às vezes ouvíamos quando os padres nos diziam a nós.
0: Para com essa correria que você vai cair.
1: Para de correr porque te cairás.
0: Para de fazer isso que vai dar errado.
1: Tente fazer isso porque irá mal.
0: E às vezes a gente fazia como criança, né?
1: Às vezes lo hacíamos sendo niños,
0: a gente caía, a gente se machucava.
1: Caíamos, nos lastimávamos.
0: Aí que os nossos pais falavam, mas eu não te falei.
1: Porque nossos pais nos diziam, pero no te dije.
0: Falei para você, para com essa correria, não falei para você ir devagar. A gente não quis ouvir o nosso pai.
1: He dicho que pares, nos dicen, pero no hemos querido oír a nuestro padre.
0: E o que acontece é que nós poderíamos ter nos livrado de tantas cicatrizes. Eu tenho tanta porque era um menino levado.
1: Pasa que nos habríamos livrado de tantas cicatrizes e eu que era um niño
0: Eu era levado. Eu tenho muitas cicatrizes que poderiam não existir.
1: Tenho muitas cicatrizes que nem poderiam existir.
0: Se eu tivesse ouvido meu pai, eu estou te falando, para. Ouvido minha mãe, estou te falando, para.
1: Se habría escuchado a mi padre y mi madre también diciendo para, detente.
0: O Senhor Jesus está dizendo hoje, eu quero juntar vocês debaixo das minhas asas.
1: Jesus te disse, quero juntar-te debaixo das minhas alas.
0: Eu quero juntar vocês para proteger vocês, para ensinar vocês, para conduzir vocês a uma experiência inimaginável que vocês nunca tiveram antes.
1: Quero juntar-os, proteger-os, para levar-os a um lugar onde nunca han pensado antes.
0: Eu quero juntar vocês e fazer-vos caminhar dentro dos meus planos para que sejais bem-sucedidos em todas as coisas das vossas vidas. É isso que o Senhor Jesus está falando.
1: Quero guiar-vos por um lugar onde não han esperado estar em vossas vidas. É o que Deus está dizendo, esperando.
0: mas não quiseste.
1: Pero no quisiste.
0: O nome é aleatório.
1: El nombre es aleatorio.
0: Mas me lembro como se fosse hoje.
1: Pero me acuerdo como si fuese hoy.
0: Na nossa juventude nós tínhamos muitas dessas coisas que nós estamos revivendo hoje de novo.
1: En nuestra juventud había mucho de lo que revivimos hoy.
0: A gente invade um lugar, faz um arrastão evangelístico, a gente entregava panfleto, a gente... Me lembro do Senhor Francisco.
1: Vamos a certos lugares, evangelizávamos e me recuerdo do Senhor Francisco.
0: Era uma tarde.
1: Era una tarde.
0: E o amor de Deus chegou ao coração dele através das nossas palavras.
1: E o amor de Deus chegou a ele através de nossas palavras.
0: O Senhor Francisco nos ouviu.
1: El Señor Francisco nos oyó.
0: A sua esposa recebeu Jesus.
1: Sua esposa recebeu a Jesus.
0: Jesus a protegeu debaixo das suas asas.
1: Jesus a protegeu bajo suas alas.
0: Mas o Senhor Francisco disse: amanhã eu vou. Acho que amanhã eu aceito, então. Vou deixar para amanhã. Amanhã, nessas palavras, amanhã eu vou tomar uma decisão. Tem algumas coisas a fazer hoje. Amanhã, eu vou pensar hoje. Amanhã eu aceito Jesus.
1: Mas o Senhor Francisco dizia: não, melhor lo dejamos para amanhã. Tenho coisas para fazer. Amanhã, melhor.
0: Infelizmente, no outro dia, nós estávamos velando o Senhor Francisco, que foi à noite fulminado por um ataque cardíaco.
1: Infelizmente, no dia seguinte, já estávamos velando porque na noite havia sofrido um ataque cardíaco.
0: Uma pena.
1: Pena foi.
0: Um dia antes nós estávamos dizendo, mas Senhor Francisco.
1: Um dia antes decíamos, pero Senhor Francisco.
0: No outro dia ele já não podia mais nos ouvir.
1: No dia seguinte não podia ouvir-nos mais.
0: Eu não sei quantas vezes ele havia ouvido o Evangelho.
1: Não sei quantas vezes ouviu ele o Evangelho.
0: Quantas vezes será? Eu não sei.
1: Quanto será? Não lo sei.
0: Mas um dia Jesus poderá dizer a ele: quantas vezes eu tentei te guardar debaixo das minhas asas.
1: Pero um dia Jesus lhe dirá a ele: quantas vezes tentei guardar debaixo das minhas alas.
0: E tu não quiseste, até que então se tornou tarde demais para você.
1: E não quisiste até que se hizo tarde para ti.
0: O Senhor Jesus hoje está dizendo a você: não mais Jerusalém, Jerusalém. Está dizendo a você: José, José, Josefina, Josefina.
1: Jesus já não te disse Jerusalém, Jerusalém, já não disse José, José.
0: Quantas vezes eu quis ajuntar você como a galinha junta os seus pintinhos debaixo das suas asas.
1: Quantas vezes quis juntar-te debaixo das alas, como hace la
0: como é que vai ser? Você vai querer ou você não vai querer?
1: Quando será se quebrar ou não quebrar?
0: Jesus está dizendo que é Ele quem quer.
1: Jesus te disse que eres a él quien eres quien
0: Jesus
1: quiere.
0: Está dizendo: eu quero juntar.
1: Jesus disse: quero juntar.
0: Ele está dizendo: eu quero proteger.
1: Dice, quiero proteger.
0: Ele está dizendo: eu quero aquecer no meio dos invernos que essa vida pode trazer.
1: Quero calentar entre os inviernos que podem suceder.
0: É de lamentar que muita gente continua dizendo: eu não quero.
1: É lamentável quanta gente disse que não quer.
0: Não querem a proteção de Deus por causa de pecados.
1: Não querem a proteção de Deus por los pecados.
0: Por causa de ofertas do mundo.
1: Por las ofrendas del mundo.
0: Por causa de coisas que desagradam completamente a Deus.
1: Por lo que le desagrada a Deus por completo.
0: Talvez porque não querem tomar uma atitude radical em sua vida.
1: Porque não querem tomar uma atitude radical em sua vida, talvez.
0: Talvez tenham a simples vergonha de dizer: não, eu sou crente agora. Por vergonha, pura e simplesmente por vergonha de dizer: eu sou crente.
1: Porque vão ter talvez a vergonha de dizer que são crentes.
0: Ainda mais no tempo em que nós estamos vivendo uma perseguição velada contra a igreja.
1: Ainda no tempo que vemos a perseguição contra a igreja.
0: Ainda mais no tempo em que querem calar a voz do Senhor, como os escribas e fariseus tentaram calar a voz de Jesus naquele tempo.
1: Tempo que vemos que como escribas e fariseus querem calar a Jesus nesse tempo.
0: Nós podemos dizer a essa gente que mais uma vez a casa dessa gente vai ficar deserta.
1: Podemos dizer nesse tempo que a casa dessa gente vai
0: ficar deserta. Quando Deus começar a grande tribulação, nós vamos ver muitas dessas pessoas, se estiverem vivas, as que estiverem no tempo, é claro, vão se arrepender de não ter entrado debaixo das asas do Senhor.
1: Quando começa a tribulação, essa gente se arrepende.
0: Mas você que está aqui, quantas vezes você sente que Deus já te deu a oportunidade?
1: Mas tu que estás aqui, quantas vezes sentes que Deus te deu a oportunidade?
0: Deus está dando a você mais uma oportunidade.
1: Deus te dá uma oportunidade mais.
0: Venha para debaixo das asas do Todo-Poderoso.
1: Vem bajo las alas del Todo-Poderoso.
0: Para que o seu nome seja escrito no livro da vida.
1: E teu nome se escreva no livro da vida.
0: Para que a sua vida, enquanto você viver aqui, seja uma vida de vitória e de proteção.
1: Para que tua vida aqui seja uma vida de vitória e proteção.
0: E que caiam 10 mil ao seu lado, você não será atingido.
1: E que caiam 10 mil a tu lado, nada.
0: Que voem as setas de lá para cá, de cá para lá, mas você não será atingido.
1: Porque voem as saetas, não serás alcançado.
0: E que quando cair o seu corpo na sepultura, que mais uma alma seja recolhida ao paraíso de Deus.
1: Quando tua alma caiga na sepultura, se é um alma
0: quantas
1: recolhida.
0: Vezes o Senhor quis te salvar.
1: Quantas vezes Deus quis salvar-te.
0: Reaja a esse convite, porque é um convite.
1: Reaccione a esta invitação.
0: Reaja de forma positiva. Deus ama você e não vai desistir de você.
1: Reaccione positivamente. Deus não se rendirá.
0: Enquanto você estiver vivo,
1: mientras estés vivo,
0: o Senhor vai estar falando quantas vezes eu já quis.
1: El Señor te dirá cuánto ya quise.
0: E mais uma vez eu quero.
1: Y una vez más quiero.
0: Te guardar.
1: Guardarte.
0: Te proteger.
1: Protegerte.
0: Te dar a minha salvação.
1: Dar-te minha salvação.
0: Vem.
1: Vem.
0: Jesus está te chamando. Vem.
1: Jesus te chama. Vem.
0: Vai ser difícil demais. Não sei se nessas palavras, mas vai ser difícil demais ouvir. Eu te dei oportunidade, mas você não quis.
1: Será demasiado difícil ouvir. Eu te chamei, mas não quisiste.
0: Deus está te dando mais uma oportunidade.
1: Deus te dá uma oportunidade mais.
0: Não se preocupe. Preocupe com o que o mundo pensa, com o que o mundo faz, com que não, com a reação, não se preocupe com isso.
1: Não te preocupes com o que o mundo diz ou faz, não com
0: preocupa-te com a tua vida.
1: Preocupa-te com tua vida.
0: Você já pode ter falado pelo menos alguma vez na sua vida: ninguém tem nada a ver com a minha vida. Até que não está errado.
1: Hasta que não está mal.
0: Mesmo porque você dará conta da sua vida a Deus.
1: Porque tu le rendirás cuentas um dia a Deus.
0: Então entrega a sua vida ao Senhor e deixa Ele cuidar de você.
1: Entrega tua vida a Deus, deixa que Ele te cuide.
0: João, João, Pedro, Pedro, Joaquina, Joaquina, quantas vezes eu já falei contigo?
1: Juan, Pedro, Joaquina, Joaquino, quantas vezes falei contigo?
0: E você continua não me ouvindo, não me respondendo.
1: E sigue sem ouvir-me, sem responder-me.
0: Mas hoje é o dia dessa mudança.
1: Pero hoy es día de ese cambio.
0: Hoje você vai, não, eu entendi que Jesus está me dando oportunidade, eu vou me entregar a Ele.
1: Hoy dirás, no, Dios me da la oportunidad, la aceptaré a Él.
0: Porque eu quero fazer parte desse povo que está sendo ajuntado debaixo das asas do Todo-Poderoso.
1: Porque quero ser parte del que es juntado bajo las alas del Poderoso.
0: Porque quando vier o mal, eu serei protegido.
1: Cuando venga el mal, seré protegido.
0: Quando vier a morte, ela já estará vencida.
1: Quando venga la muerte, será vencida.
0: Quando Jesus chamar a glória, eu subirei.
1: Quando Jesus chamar a glória, subirei.
0: Porque eu aceitei estar debaixo da asa ou das asas do Todo-Poderoso.
1: Porque aceitei estar bajo las alas del Todo-Poderoso.
0: Se este mundo tiver de passar a tribulação, caberá de passar.
1: Se este mundo tiene que pasar la tribulación.
0: Já não estarei mais aqui.
1: Já não estarei aqui.
0: Verei o Senhor na sua glória e participarei da santa ceia com Ele lá no céu.
1: Verei o Senhor na glória.
0: Porque aceitei esse Senhor e a sua proteção, deixando a hipocrisia para trás, deixando as questões hipócritas, farisaicas, deixando as questões que são defendidas às vezes com tanta veemência, mas são erradas, para trás. Vivendo a palavra de Deus e nada mais do que a palavra de Deus.
1: Vivendo solamente a palavra de Deus e nada mais.
0: Obedecendo ao Senhor e abandonando o caminho da rebeldia e da rebelião.
1: Obedecendo ao Senhor e deixando a rebeldia e a rebelião.
0: E aceitando essa oportunidade.
1: Aceitando esta oportunidade.
0: Pode ficar tranquilo, meu irmão.
1: Pode estar tranquilo, irmão.
0: Que já deu certo.
1: Que já foi todo bem.
0: Aí funcionou.
1: Allí sí fue bien.
0: Aí funciona.
1: Funcionou allí.
0: Vai ser muito bom você ouvir, não sei se nessas palavras.
1: Muy bueno será que tú oigas, no sé si en estas palabras.
0: Vem cá, meu querido, vem cá.
1: Vem, querido mío.
0: Entra para a glória aqui, vem.
1: Vem na glória aqui.
0: Porque no dia que eu estendi as minhas asas, você entrou debaixo, eu te protegi, eu te guardei, tu quiseste.
1: Porque o dia que estendi minhas asas, tu,
0: tu me aceitaste.
1: Me aceptaste, quisiste.
0: Então vem cá, bendito meu Pai, vem, entra para cá, vem para as mansões.
1: Vem, bendito de mi Padre, vem a las mansiones.
0: Deixa as coisas velhas para trás e vem viver eternamente.
1: Deja lo viejo atrás
0: porque
1: e vem a
0: tu quiseste.
1: Eternamente porque
0: tu aceitaste a oportunidade que eu te dei.
1: Aceptaste a oportunidade. Que te dado.
0: Que Deus abençoe vocês, meus irmãos.
1: Deus os bendiga, irmãos meus.
0: O Espírito de Deus siga falando ao vosso coração.
1: O Espírito de Deus siga falando ao vosso coração.
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0: Eu cheguei na Deus Amor, ela tinha só 3 anos de idade. E eu encontrei uma igreja diferente, uma igreja com amor, uma igreja com muito temor a Deus e obediência. E isso mudou a minha vida, mudou meu ponto de vista e mudou o modo que eu entendi a palavra de Deus.
1: A Igreja Deus de Amor, ela começou a crescer pelos milagres e maravilhas que Jesus operava. E não somente por isso, porque ela tinha muitas orações. As orações realmente moviam a mão de Deus. E como a igreja começou a crescer com as operações que o Senhor fazia, de pessoas sendo curadas do câncer, pessoas curadas da paralisia, e isso era mostrado. Quando eu era pequena, eu via as muletas penduradas na parede da igreja. Isso foi chamando a atenção. Então, minha mãe e meu pai resolveram entrevistar as pessoas que estavam sendo curadas para passar no rádio. Aí que começou o Conte a Bênção. E outras igrejas acharam interessante e começaram a fazer o mesmo. E a Igreja Deus de Amor começou a imitar aquilo que Jesus fazia. Ele usava os milagres e maravilhas, atraía as pessoas como se fosse uma isca ao peixe e ali levava o evangelho. Foi algo maravilhoso. A Igreja Deus de Amor imitou exatamente o modelo que Jesus fez, trazendo as pessoas pelos milagres e maravilhas que ele fazia.
2: A Igreja Deus de Amor começou em muitos países, em pequenos salões. Hoje, graças a Deus, são megas igrejas. Por quê? Porque o ídolo do Senhor Jesus foi obedecido e chegamos lá, vencemos todos os grandes desafios, desafios terríveis. Eu me recordo muito bem que eu era pastor em Maracaibo, no país de Venezuela, onde a Igreja Pentecostal Deus de Amor sofreu uma das maiores divisões da história, que o nosso procurador quis ficar com toda a igreja do país de Venezuela para ele, o qual eu respondi: eu somente entregarei a igreja para você com a ordem do nosso presidente mundial, que naquela época era o missionário Davi Miranda. E aquela pessoa ficou muito brava e foi me denunciar às autoridades para que eu fosse expulso do país da Venezuela. E a graça de Deus foi tão maravilhosa que a maioria dos membros ficou com a Igreja Deus de Amor e todas as pessoas me apoiaram de tal maneira que as autoridades venezuelanas não conseguiam ter acesso a mim para supostamente me tirar do país. Sempre quando nós encontrava desafio no nosso coração, a gente tinha uma convicção que no Brasil havia milhares de pessoas que estavam de joelhos dobrados, clamando a Deus por nós. E ali vencemos, inauguramos muitas igrejas Deus e Amor, de tal maneira que hoje já estamos nos 5 continentes com a Igreja Pentecostal Deus e Amor.
3: No falecimento do missionário Davi Miranda, meu sogro, é claro que eu tive temor, como a maioria das pessoas teve, o temor de que a Igreja Pentecostal Deus e Amor não pudesse sobreviver a semelhante desastre. Foi um desastre, meus irmãos. Foi um desastre mesmo. Mas ele foi, deixou um legado que foi agarrado por muitos, incluindo eu, meu filho. E a igreja prossegue.
1: Foi muito difícil a partida do meu pai. Mas estou muito feliz porque a igreja permaneceu de pé. É uma prova de que esta igreja não era dele. Esta igreja é do Senhor.
4: Olha, falando em proporção, o batismo nos anos 80 era realizado praticamente em todo o estado de São Paulo. Vinham para a sede, para a represa do Guarapiranga, fazer o batismo. E nesse dia, principalmente no meu batismo, foram batizados mais de 4 mil pessoas. Então isso marcou, impactou muito.
5: Nos anos 2000, o missionário Davi Miranda teve essa revelação que Deus estaria levantando uma nova safra de obreiros. E a partir desse momento, dessa revelação, eu pude observar no ministério movimento jovem começando. Eu pude ver os jovens indo evangelizar, assumindo igrejas, capitais. Eu pude ver, inclusive eu fui um desses jovens também que começou a fazer a obra, comecei a evangelizar, dirigir igreja. Então foi muito grande o mover depois que o missionário Davi Miranda teve essa revelação. Começou o projeto Expansão Jovem. O projeto Expansão Jovem começou aqui na sede mundial e se espalhou. E você vê esse grande projeto hoje aí no Brasil e no exterior também. Hoje nós vemos aqui o Ministério Regenere também. Estão cumprindo a revelação que Deus deu para o saudoso missionário Davi Miranda, que levantaria uma nova safra de obreiros. Nós vemos isso hoje aqui na nossa Igreja Pentecostal Deus é Amor.
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0: São Paulo. Uma boa noite na graça, na paz de nosso Senhor e Salvador Jesus Cristo, presbítero Levi Muniz, comunicando com você nesta noite, noite fria na grande São Paulo. Hoje é dia... Deixa eu ver aqui. Hoje é dia 9. 9 de junho do ano de 2026. Hoje é uma terça-feira dos vencedores. E aqui estamos nós para mais uma vez clamarmos a Deus na oração da meia-noite. Eu quero agradecer a toda a minha equipe técnica que está aqui, o nosso irmão Josué, o nosso irmão Cris, o nosso querido irmão Leonardo Francês. Deus os abençoe e que esta noite, esta madrugada, seja uma madrugada de bênção. Eu quero agradecer também a... Hoje é o 19º dia da campanha de oração, né? Que maravilha! E aqui estamos nós para glorificar a Deus. Quero agradecer também o nosso irmão Jonathan, ele que está me acompanhando através do rádio e me trouxe até aqui ao Templo da Glória de Deus. Deus abençoe, Jonathan. Eu te espero após a oração, tá bom? São 23h47. Eu quero ler com vocês, amados ouvintes, amados internautas, o que está escrito na palavra do Senhor no Evangelho de Lucas, capítulo 6, versículo 47. Lucas 6, 47 diz assim, ó: qualquer que venha a mim e ouve as minhas palavras e as pratica, eu vos mostrarei a quem é semelhante. É semelhante ao homem que edificou uma casa e cavou e abriu bem fundo e pôs os alicerces sobre a rocha. E vindo a enchente, bateu com ímpeto a corrente naquela casa e não a pôde abalar, porque estava edificada sobre a rocha. Louvado seja Deus. Notem vocês que o homem cavou bem fundo e a Bíblia diz que ele abriu a vala e ele colocou alicerce sobre a rocha. E a Bíblia diz que veio a enchente e a enchente bateu com ímpeto contra aquela casa, mas não a pôde abalar porque estava edificada sobre a rocha. Aí o Senhor Jesus continua dizendo: mas o que ouve e não as praticas é semelhante ao homem que edificou a casa sobre a terra sem alicerces, na qual bateu com ímpeto a corrente sobre a casa, e logo caiu, e foi grande a sua ruína. Por quê? Porque não estava edificada sobre a rocha. Então o segredo é você edificar a casa sobre a rocha. É interessante, pastor Miqueias Almeida, que está conosco também. A paz do Senhor, pastor Miqueias, boa noite, seja bem-vindo aqui à programação da Igreja Deus é Amor.
1: A paz do Senhor, meu querido irmão Levi, a paz do Senhor a todos os nossos queridos irmãos internautas que nos acompanham de todo o Brasil para mais um dia desse propósito, mais um dia de oração, para o grande dia do aniversário da igreja.
0: Sim, sim. O pastor Miqueias, eu estava falando com os nossos ouvintes, com os nossos internautas, sobre as duas casas, né? Você sabe que o Senhor Jesus, depois que ele ministrou o Sermão do Monte, que foi o maior sermão de Jesus Cristo, ele falou essas palavras: do homem que edificou a sua casa sobre a rocha e o homem que edificou a sua casa sobre a areia. E é interessante que os problemas vieram para as duas casas.
1: Com certeza.
0: As dificuldades, as lutas. A Bíblia diz que a corrente bateu contra a casa. Uma casa caiu e a outra ficou de pé. A minha pergunta é: a sua casa cai ou a sua casa fica de pé?
1: Verdade. Esse versículo, querido irmão Levi, é um versículo que já preguei algumas vezes e eu costumo dizer que ali Jesus estava trazendo um ensinamento de vida, né?
0: Sim.
1: Não só uma religião, né?
0: Sim.
1: Mas Jesus, eu costumo dizer que o evangelho ele é muito mais do que às vezes a gente fecha dizendo: não, o evangelho é só uma religião. Não, o evangelho é um estilo de vida.
0: Verdade.
1: E quando Jesus ele traz sobre esse ensinamento, sobre firmados na rocha, Jesus traz que a base da nossa vida, toda a base da nossa vida, de tudo que nós entendemos, de tudo que nós pensamos, de tudo que nós somos, de todas as nossas ações, ela precisa estar firmada e alicerçada em Cristo.
0: Glória a Deus.
1: Né? Então, quando nós temos essa base, que é Jesus, que é essa rocha, que é a base de toda a nossa vida, de toda a nossa família, de todo o nosso ser. Acredito que nós temos uma vida abundante, nós temos uma vida diferente, uma forma de pensar diferente, uma forma de agir diferente, porque nós não vivemos a nossa vida.
0: Glória a Deus.
1: Mas vivemos a vida de Cristo em nós.
0: A vida de Cristo em nós, é isso, gente. E a Igreja Pentecostal Deus e Amor, completando 64 anos, já pensou? 64 anos de uma igreja firmada na rocha, uma igreja que passou, como diz o texto, por intempéries, por
1: Sim.
0: problemas, por
1: Sim.
0: dificuldades. Muitas pessoas olharam para a Igreja Deus e Amor e em muitos momentos disseram assim, ah, essa igreja agora vai acabar.
1: Sim.
0: Né? Essa é igreja não vai para frente. Né? Quando o saudoso missionário partiu, muitos falaram, essa
1: agora
0: igreja
1: acabou
0: agora
1: a igreja.
0: Acabou a igreja.
1: Achando que a igreja estava firmada.
0: Estava firmada não,
1: no missionário.
0: Não no missionário. A igreja firmada em Cristo, nos valores que Cristo nos ensinou. E nós estamos aqui, ó, 64 anos, e a casa está firme.
1: E o tema é muito forte, né?
0: É forte demais.
1: Porque não é só sobre uma igreja, não é só sobre uma instituição.
0: Não.
1: Nós estamos falando aqui sobre uma instituição, Igreja Pentecostal Deus e Amor. Eu acho muito bonito que o Davizinho, e ele vem com essa trazendo para nós esse entendimento de que o Evangelho ele é muito mais do que aquela caixinha que a gente tenta colocar.
0: Exatamente.
1: Né? Então, acho que esse tema desse ano de firmados na rocha... traz muitas mensagens,
0: Sim.
1: traz para nós muitos entendimentos, né? Abre um leque da nossa visão para entendermos que o Evangelho ele é muito mais do que isso, e a Igreja Deus e Amor ela não é apenas uma instituição. Nós somos pessoas que estamos no coletivo,
0: uma grande
1: servindo
0: família,
1: a Deus, uma família em Cristo Jesus, e que vive princípios de Cristo, que está alicerçada na rocha, que exala, né, o bom perfume de Cristo. Né? E o perfume você não precisa falar que
0: Exato.
1: Passou.
0: Ele sente,
1: você não
0: as
1: precisa,
0: pessoas sentem a sua volta.
1: Aonde você passar, você vai sentir o cheiro. E as pessoas vão falar, olha que cheiro. E é o que Paulo diz, né?
0: Sim,
1: nós exalamos
0: o bom perfume de
1: o
0: Cristo.
1: Bom perfume de Cristo.
0: Glória a Deus. Então, gente, está aí. Fica o nosso convite para quem ainda não o recebeu. Eu sei que a maioria já está sabendo, mas você que não sabe, dias 13 e 14... Está chegando, ô Miquel?
1: Não, passou muito rápido.
0: Hoje é dia 9, daqui a pouquinho, meia...

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1: Por natureza, o homem é esquecido. Esquece de fatos, datas, pessoas e compromissos. Por outro lado, a tendência humana é para não esquecer certos fatos que ocorrem na vida, principalmente quando se trata de perdoar ou pedir perdão. Vemos e ouvimos muitas pessoas afirmarem: eu perdoo, mas não esqueço. Perdoo, mas não quero mais amizade com ele ou com ela. Isto não é perdão. O perdão que a Bíblia ensina é cheio de amor e misericórdia. E normalmente, se perdoando, se esquece, se sepulta no passado. E isso é possível se a pessoa experimentar o perdão divino, tornando-se revertida do grande amor de Deus. Deus, ele é onisciente, é onipresente, é onipotente, mas sem dúvida alguma, ele esquece dos nossos pecados. Pois eu mesmo, Senhor de Israel, apago as tuas transgressões por amor de mim, dos teus pecados, e não me lembro mais. O Senhor Deus lança os teus pecados perdoados para trás de suas costas e joga nas profundezas dos mares. Caro amigo ouvinte, o sangue de Jesus Cristo nos purifica de todo o pecado. Através do seu sangue, que temos a comunhão uns com os outros, e o sangue do Cordeiro de Deus, o Filho de Deus, nos purifica de todo o pecado. Isso se conhecemos a Jesus Cristo e sabemos que Ele é o Senhor. Mantemos a comunhão uns com os outros, e o sangue do Cordeiro nos purifica e nos lava e nos limpa de toda iniquidade. Amigo ouvinte, pare, pense, confesse os seus pecados, e a partir de hoje, tu serás uma nova criatura em Cristo, Jesus, o Filho de Deus. Aprenda a perdoar e será perdoado, pois quem conhece a Deus sabe perdoar. Esta é mais uma mensagem da Igreja Deus e Amor, levando você ao caminho do Senhor.

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4: Meia-noite 2.
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4: 12:34.
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7: Meia-noite 57.
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1: 1:23.
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4: 1h51.
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2: 2:18.
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4: 2h44.
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3: 3:11.
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3: 3h44.
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4: 4h46.
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4: 5h20.
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6: 5h48.
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4: 6:17.
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9: E agora a gente conversa com Pamela Andrade. Pamela, qual é o propósito final da família segundo os princípios bíblicos?
10: Vivian, antes da queda, a família original, ela carregava imagem e semelhança de Cristo de forma integral. Porém, com a vida de Cristo Jesus, isso é restabelecido. Então, o propósito final da família é refletir a imagem e semelhança de Cristo Jesus. Então, toda essa configuração familiar, ela tem como objetivo glorificar o Senhor. Nós precisamos refletir Cristo através da família. A família é usada para isso. Hoje, toda uma sociedade, ela depende de uma família saudável. Ela depende de uma família curada. Se isso existe, toda a sociedade, ela vai ser impactada. Então, se eu como família reflito a imagem e sou semelhança de Cristo, então todo o meu ambiente vai ter o cheiro de Jesus, vai ter o jeito de Jesus, vai ter a estrutura de Jesus. Cristo realmente, ele é a resposta para todas as áreas da nossa vida, inclusive a familiar.
9: É isso aí, Pamela. A família reflete valores e forma gerações com identidade e princípios.
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8: 6:45.
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22: Senhoras e senhores, nesse dia 9 de junho de 2026, veio a luz logo cedo. Gostou do veio a luz? Veio a luz logo cedo uma nova pesquisa, desta feita, Instituto Veritas. É isso?
23: É isso.
22: E a pesquisa causou em vários meios uma reação muito significativa. Por quê? Porque, sob o ponto de vista da candidatura ao governo do Estado, o senhor Sérgio Moro foi ungido praticamente pela pesquisa. Ele chegou a um valor estratosférico.
23: 60%.
22: E eu fiz um comentário há pouco com o Marquinhos Magalhães, que está aqui no estúdio, meu amigo pessoal, histórico, meu, do Otávio, do Henrique, Rafa, amigo. E,
23: aliás, desculpa te interromper.
22: Pois não.
23: Aquele dia na Batel Grill, o que comeu o tal do Marquinhos Magalhães, hein?
22: Bom, aí outro dia a gente foi jantar na Batel Grill, Henrique, eu, tá?
23: Duca
22: Siliprandi, o pessoal de Cascavel. E o Marquinho estava lá com a senhora dele, que é tão benquista por todos nós, com os filhos.
23: Sim.
22: Aí eu quero dizer uma coisa para você. Graças a Deus, Felipe Barros não estava lá e não viu.
23: O que come a criança?
22: O Marquinho e disse que estava batendo monjaretes. Imagine esse Marquinho Magalhães sem o monjar.
23: É.
22: O garçom, aquele que é o mais conhecido nosso, Rafa, que é o que serve a paletinha de cordeiro, ele foi na mesa do Marquinho 44 vezes, mais ou menos.
24: Pare de ser lobo mau.
22: Isso. Bom, aí eu estava falando um pouquinho da pesquisa, esperando que o senhor Felipe Barros viesse ao estúdio. Por favor, venha sentar, Felipe, faça favor. E aí, Eu estava dizendo o seguinte, a pesquisa do governo, para o governo, e é uma pesquisa, vamos partir da premissa, que é uma pesquisa registrada em sede de tribunal eleitoral. Portanto, é uma pesquisa que obedece os parâmetros legais e científicos. Ok? Nessa pesquisa, os números do senhor Sérgio Moro são, eu já usei o termo, vou repetir, estratosféricos. E aí muita gente me diz o seguinte, não, mas o Moro no período eleitoral vai apanhar. Bom, pode ser que apanhe, pode ser que não apanhe, eu não sou a mãe de nada, não estou aqui para saber o que virá de programa eleitoral e tudo mais. Mas eu falo de experiência política, de história e tal. O que esse rapaz, o Sérgio, já apanhou do PT? O que esse rapaz, o Sérgio, já apanhou do próprio PL? Né? Quando houve uma diáspora entre ele e o grupo Bolsonaro. E o que ele apanha de novo do PL? E parece que ele está dando aquele fermento Flashman's Royal para ele. Porque o cara só cresce, meu. Não é? Aparentemente. E, por outro lado, eu ouvi a entrevista dele no nosso grupo 92.3, Cascavel, hoje pela manhã. E aí eu já percebi, sabe, Felipe Barros, bastante atuação do Edson Vasconcelos. Por que que eu digo isso? Eu conheço bem o Edson, presidente da Federação das Indústrias. O Edson é um sujeito que conhece profundamente alguns assuntos. Conheço o Edson há uns 10 anos. Energia solar, ele conhece com muita profundidade, tem acesso aos dados da FIEP, isso é bastante relevante. E o Edson conhece como ninguém, porque foi ele o mentor do estudo dos preços e influências do valor do pedágio para o G7, para o grupo das 7 empresas do Paraná. Então eles têm um time forte. O presidente está aqui ao nosso lado, o presidente do partido, o senhor Felipe Barros, que é um deputado federal que tem sua origem em Londrina, sempre foi ligado ao movimento Direita Paraná, está no seu segundo mandato de deputado federal, foi vereador em Londrina, precedendo a sua candidatura a deputado federal, formado em Direito pela nossa prestigiadíssima UEL, foi presidente do Diretório Central de Estudantes da UEL, imagine o cara de Direito, presidente do Diretório Central de Estudantes da UEL, o NABO, aí dá experiência pro cara, né? Aí, em 2016, ele foi eleito vereador lá em Londrina, com uma votação muito expressiva. Vereador, eu lembro, 4 mil votos em Curitiba e voto pra caramba pro vereador. 4 mil votos em Londrina é um número ainda mais consistente e maior. Depois, em 2018, ele disputou uma cadeira na Câmara dos Deputados, fez uma expressiva votação, era a primeira eleição dele e tal, ele já fez 75.326 votos. E em 2022 foi eleito como um dos campeões de votos, 250 mil votos. Foi líder da oposição na Câmara dos Deputados entre 2024 e 2025. E em março de 2025 tornou-se o presidente da Comissão de Relações Exteriores e Defesa Nacional da Câmara Federal. E é, assim como eu e como tantos outros, um indivíduo extremamente, ele muito mais do que eu, bem da verdade, porque ele é um amigo pessoal do presidente Jair Messias Bolsonaro, mas assim como eu e como milhões de brasileiros, é uma das pessoas extremamente ligadas à ideia da direita, da família, da conservação, de uma educação. Você está na Universidade Federal. Você queria que fosse melhor, não queria? O Felipe, se ele for senador, ele disse que vai melhorar o bagaço. Ele falou para mim, né? Hein? Me permitam esse tom de intimidade. Todo mundo sabe, tem uma ligação histórica com o Felipe, com o senhor pai dele, com a senhora mãe dele e com a Mariana, que é a senhora esposa dele e é querida por nós, não só por mim, pela minha família, por quem tem ligação com a família do Felipe. Né? Eu tive a honra, Henrique, o Felipe, quando mudou para a casa dele em Londrina, a primeira visita que ele recebeu no jantar foi Ele recebeu a mim e a meu filho Otávio.
0: É verdade.
22: Sabe? Então, a história que nos liga, Felipe, a minha, o Felipe, as nossas famílias, etc., independe de questão partidária, independe da questão política, é uma história muito ligada ao respeito mútuo, à família. Todo mundo sabe quanto eu gosto do Wesley, pai do Felipe, de fato. Baita advogado, briguento com o Lazarento, igual a mim, né? Tudo bem?
0: Tudo bom, Gê.
22: Tá em casa?
0: Tô em casa, meu irmão. Uma alegria estar aqui com você e eu quero bater o martelo, concordar em 100% com tudo que você disse, porque a amizade que eu e minha família temos por você e pela sua família é recíproca. Você narrando esses episódios me lembrou quando nós estávamos juntos na campanha de 2018 e você foi me fazer uma visita no nosso comitê lá em Londrina e eu te levei até uma sala onde era o estoque dos meus materiais de campanha. Aí eu te mostrei o G, abra qualquer caixa aqui. E todas as minhas caixas de materiais santinhos de campanha, todas elas sem exceção, tinham lá o seu nome, o seu número e a sua foto. É. Aliás, você está no formol.
22: É verdade.
0: Porque você não envelheceu desde aquele ano de 2018.
22: Marquinho,
0: você tá galã.
22: Marquinho, ele tá fazendo campanha, Marquinho. Nem começou a entrevista, o homem já tá fazendo campanha.
0: É uma alegria para mim estar aqui com você, com o Henrique, essa noite, irmão.
22: Tá, eu quero pedir para você, Felipe, o seguinte: como você é pré-candidato, além de ser o presidente do partido, naturalmente, tal, da sua ligação com o Sérgio Fernando, acho que o único cara que se chama amor de Sérgio Fernando sou eu. É. Mas, de qualquer sorte, você hoje é um pré-candidato ao Senado da República, pelo partido que você preside. Então, eu não queria gastar tempo falando de coisas do passado e gastar tempo fazendo perguntas longas.
0: Perfeito.
22: Como você é do ramo, tem muita experiência e sabe, eu queria te fazer só uma colocação. Use o nosso microfone. Você está falando, eu não consigo decorar, né? Pode ser que a cara esteja no formal, memória não. É o seguinte, nós estamos ao vivo para Curitiba 92.9, Caraíma 94.7, Serra Azul 90.5, Campo Mourão 106.7, Guaíra 91.7, Cascavel Rádio Estúdio 93 e da sua maravilhosa, tão amada por todos os paranenses, Capital Mundial do Café, Londrina Rádio Clube 95.7. Nós estamos em todas as nossas redes sociais, evidentemente também o Felipe. Tá ligado aí, irmão? Tá trabalhando, pô? Tá só de dama de companhia? Vamos trabalhar, pô. Põe o troço do ar aí, meu. Estamos ao vivo também na TV Alvorada, em Colorado, nos nossos blogs, o blog do Felipe. Então, eu queria que você discorresse um pouco sobre tua história, tua trajetória, por que você é candidato a deputado, a senador da República, perdão. Eu quero dizer o seguinte: nós fizemos um jantar certa feita em Santa Felicidade. Era o lançamento de um partido que não vingou depois por questões eleitorais, mas era o lançamento de um partido Aliança. E estavam várias personalidades lá, Rafa. E eu, depois que eu usei a palavra, eu desci e falei com o pai e com a mãe do Felipe. E disse o seguinte: esse rapaz vai ser governador do estado do Paraná. E eu, as coisas que eu falo, eu honro, eu procuro honrar. E eu falei para o casal isso. Porque naquela noite, jantar espetacular, sabe o que tinha? Santa Felicidade? Polenta. Frango, polenta e radite. Mas é um jantar lotado e tal, aqueles todos de Santa Felicidade, enfim. E eu continuo entendendo que a trajetória do Felipe é no sentido, efetivamente, de trazê-lo ao Palácio Iguaçu em determinado momento. Nesta etapa, sempre lembrando que ele tem 35 anos. Portanto, se ele for ao Senado, ele poderá ser candidato ao governo do Paraná com 43. Perceba, o ouvinte, que é uma trajetória muito, muito relevante. E já enchi muito a bola também. Fala aí, assuma.
0: Obrigado, Gê. Olha, Gê, te respondendo a sua pergunta sobre minha trajetória política. Eu, em 2012... Eu havia entrado na Universidade Estadual de Londrina, passado no vestibular em 2009. Em 2010 eu comecei o meu curso de Direito. Em 2012 eu fui presidente do Diretório Central dos Estudantes. Aliás, que foi uma escola para mim, porque A petezada queria fazer a invasão de reitoria praticamente toda semana e quem barrava as invasões, muitas vezes, fisicamente, eu me posicionava em frente à reitoria para impedir a invasão da reitoria, era eu. Porque eu estava lá como presidente do Diretório Central dos Estudantes, representando os bons estudantes, aqueles que queriam ter aula com professores de qualidade, que o professor estivesse presente. Então, eu ganhei a eleição em 2012 como presidente do Diretório Central dos Estudantes para representar estes estudantes que passaram numa universidade pública, que é a UEL, uma universidade de qualidade excelente, mas que queriam as aulas, os professores lá presentes. Então, teve até oportunidades que eu precisei sair escoltado da universidade, né, porque queriam invadir a reitoria e eu impedi a invasão da reitoria. Foi uma escola para mim, ato contínuo, eu saio do Diretório Central dos Estudantes e passo a trabalhar como estagiário na Câmara de Vereadores de Londrina. E já fazia parte do movimento pró-vida da cidade de Londrina. Naquele ano, vocês vão se lembrar, OG, que a presidente da época, Dilma Rousseff, quis colocar na cabeça das nossas crianças, através do Plano Nacional da Educação, a ideologia de gênero. Que é aquela tese maluca que não existe homem e que não existe mulher. E que as nossas crianças podem escolher aquilo que elas querem ser. Então, naquele momento, eu como um membro do grupo pró-vida da cidade de Londrina, comecei a rodar o Paraná inteiro e fazendo eventos fora do Paraná, inclusive, mas isso no Paraná foi muito intenso, conscientizando pais, mães, professores, conscientizando a sociedade, a classe política, os vereadores, a rejeitar a ideologia de gênero. Quando isso acaba e nós conseguimos rejeitar a ideologia de gênero, o Grupo Provida da cidade de Londrina fala para mim, isso em 2014, Felipe, você tem que ser nosso candidato a vereador em 2016. Eu tinha acabado de me formar, Henrique. Eu, a princípio, a minha ideia era advogar com meu pai no escritório dele, né? Já estava até com sala no escritório dele para mim, para ele me receber, para eu começar a ajudá-lo no escritório de advocacia dele. Meu pai é Wesley Toledo, que inclusive só não veio hoje, porque ele está aqui em Curitiba, porque ele tinha uma reunião agora, mas ele mandou um abraço, G.
22: Abraço, obrigado, Wesley. Meu amigo Wesley.
0: Aí, G, eu, conversando com a minha família, resolvi me candidatar a vereador em Londrina. Mas eu não tinha padrinho político, eu não tinha parentes na política, eu não tinha partido político naquele momento. Então, o que eu fiz? Eu acho que eu talvez tenha sido o primeiro em Londrina a fazer uma campanha do voto de opinião. Eu falava aquilo que eu acreditava, eu produzia vídeos na internet com aquilo que eu queria fazer na cidade de Londrina como vereador. Né? Denunciei, por exemplo, quando um colégio tradicional da cidade de Londrina botou um travesti no pátio do colégio para fazer striptease para a criançada. Né? Então eu fiz aquilo que eu já fazia como ativista, mas eu fiz como pré-candidato a vereador. Isso me fez com que eu fosse eleito como o sexto ou sétimo mais votado da cidade de Londrina na época. E aí, nesses 2 anos que eu fiquei como vereador em Londrina, foram 2 anos intensos. Eu denunciei 2 vereadores que estavam vendendo zoneamento, ou seja, praticando corrupção, pedi a cassação desses 2 vereadores, votei contra o aumento do IPTU da cidade de Londrina, abri comissão para investigar um outro escândalo de corrupção que estava sendo investigado na época, e continuava no movimento Pro Vida, palestrando pelo Brasil inteiro. E aí, dessa vez, já como vereador de Londrina, eu, ao lado do então deputado Jair Bolsonaro, nós levamos o deputado, então deputado Jair Bolsonaro, para Londrina, em 2016, pela primeira vez. Você vai se lembrar que nós fizemos um grande evento no Hotel Londristar. Na época, o Bolsonaro tinha 2, 3% das intenções de voto, só que no evento que nós fizemos lá em Londrina, nós reunimos 6 mil pessoas, num espaço que cabia 3 mil.
22: Dele no aeroporto foi apoteótica.
0: Exatamente, foi uma das imagens mais bonitas de todas as chegadas em aeroportos do Brasil. Talvez Londrina tenha sido a que estivesse mais lotada. Né? Então, naquele momento eu comecei a construir uma caminhada ao lado do presidente Bolsonaro, ao ponto de que, né, num dado momento eu pretendia me candidatar a deputado estadual, que seria talvez o caminho natural, eu era vereador, sairia candidato a deputado estadual, mas numa oportunidade o Jair me liga, falando, Felipe, eu preciso que você venha a Brasília. Isso logo após ele se filiar ao PSL. Eu falei, tá bom, presidente. Ele, se precisar, você fica aqui no apartamento funcional. Eu falei, tá bom.
22: Bem próprio dele.
0: É.
22: Não pode gastar dinheiro.
0: Exatamente.
22: Tá louco.
0: Tá bom. Fui pra Brasília, fiquei hospedado no apartamento funcional. Naquele dia ele tinha saído do apartamento 6 horas da manhã, porque ele acorda 4:30 da manhã. 6 horas já tava na rua. E eu encontrei com ele naquele mesmo dia, só que no período da tarde, no gabinete dele lá na Câmara dos Deputados. Ele falou, Felipe, eu quero que você seja candidato a deputado federal. Eu falei, mas presidente, eu não tenho partido, eu era vereador do Republicanos, eu não tenho nem possibilidade jurídica de mudar de partido agora, não tenho dinheiro, não posso ser candidato a deputado federal. Ele falou, ele falou pra mim, a tua mudança de partido eu resolvo. E você não precisa de dinheiro porque você tem o meu apoio. Como que eu falo não, Ogê? Pra uma intimada dessa do então deputado e futuro presidente Jair Bolsonaro. Eu falei, tá bom. Ele conseguiu a minha desfiliação do Republicanos, me filiou ao PSL, me lançou candidato a deputado federal. Foi assim que eu me elegi deputado federal a primeira vez. E quem acompanha a minha trajetória política desde então, sabe que eu nunca fugi da briga. Eu sempre estive lá em Brasília ao longo desses dois mandatos, 8 anos, portanto, e nunca abri mão de me posicionar, nunca abri mão de defender aquilo que eu acredito, nunca fugi da boa briga, da boa discussão. Converso com todo mundo, mas sem abrir mão dos meus princípios e dos meus valores. Fui líder do PSL logo no meu primeiro ano do mandato. Fui o líder do nosso partido. Depois fui membro da Comissão da Reforma da Previdência. Depois fui membro e coordenador da Reforma Tributária. Depois nós tivemos pandemia. Na volta da pandemia eu fui o relator do voto impresso. Depois, já no meu segundo mandato, fui o líder da oposição, fui presidente da Comissão de Relações Exteriores e Defesa Nacional, sempre defendendo aquilo que eu acredito sem medo, que

0: então, recentemente, antes do presidente Bolsonaro ser preso injustamente, ele viesse ao Paraná nas eleições municipais. E aqui em Curitiba, ele falou, Felipe, falou publicamente para a imprensa, Felipe, você será o nosso pré-candidato ao Senado. Depois, mais uma vez, ele voltou ao Paraná, para Londrina, me lançou como seu pré-candidato ao Senado. Agora, mais recentemente, depois da prisão injusta do presidente Bolsonaro, o Flávio mais uma vez bate o martelo, Felipe é o nosso pré-candidato ao Senado. Então, eu acho que esse lançamento da minha pré-candidatura ao Senado hoje é uma soma de várias coisas. A primeira delas é a própria população do estado do Paraná, que merece senadores mais atuantes, que dão voz aos sentimentos do povo do Paraná. Em segundo ponto, a minha fidelidade e lealdade ao presidente Bolsonaro. Terceiro ponto, ao reconhecimento do meu próprio trabalho ao longo desses últimos 8 anos como deputado federal. Então eu estou muito satisfeito, estou contente, estou feliz, estou rodando o estado do Paraná, junto com o nosso pré-candidato ao governo Sérgio Moro, junto com o nosso colega de chapa, deputado Deltan Dallagnol, e chamo ele de deputado porque o mandato dele foi cassado injustamente, foi roubado pelo sistema judicial.
1: Aliás, eu fiz um vídeo ontem, para ser sincero, eu não conheço o Deltan pessoalmente, nunca fomos apresentados. Sabe, a gente mora na mesma cidade, ele mora no mesmo prédio com um filho meu, mas eu nunca conversei com o Deltan Dallagnol. Todavia, houve sua pré-adversária, a senhora Gleisi Hoffmann, num caminhão frente à universidade, Rafa, disse o seguinte: olha aqui, o negócio é o seguinte, como é que vai caçar o menino Renato? O menino Renato foi eleito e teve voto. E eu acho esse argumento da senhora Gleisi Hoffmann um argumento
0: pífio.
1: Não acho pífio, eu aceito o argumento dela. Mas nessa paridade de argumento, aí eu pergunto, mas vem cá, como é que caça o velho Fernando? O velho Fernando Franceschini. O velho, eu tô falando velho porque o filho é mais moço. Não tem nada de velho, Fernando Franceschini. Mas como é que caça o seu Fernando? 400 mil votos. Como é que caça o seu Doutan? Quase 400 mil votos. Então, se a história e a justificativa para não caçar o seu Renato é porque ele foi votado, então devolva o mandato para o Felipe, pro Fernando Franceschini e pro Deltan Dallagnol. Porque o Deltan Dallagnol foi caçado, minha gente, por uma decisão que ele poderia ter tomado, ou seja, várias palavras antecedentes a uma sentença. Se ele tivesse feito, se ele tivesse tido um efetivo problema administrativo, peraí.
0: Exatamente.
1: Peraí. Né? Eu não sou do partido do Deltan, nem o conheço, já ouvi, já estive nos mesmos locais, mas sequer apresentado fui. Agora, peraí, né, gente? Se o argumento da maior adversária do Felipe e de outros candidatos do Senado é exatamente que voto vale, para mim voto vale, sim.
0: Claro.
1: Voto vale, nós estamos falando aqui de um candidato ao Senado, pré-candidato ao Senado. O que que vale? Qual é o vestibular dele? É voto. Então, o vestibular do seu Renato foi voto? Pô, que bacana, ele teve uma votação. Não sei como, mas teve. Mas é uma opinião pessoal minha.
0: E você sabe, Ogê, que foi graças a uma ação judicial minha nas últimas eleições que impediu o Renato de ser candidato, mas que depois essa decisão foi derrubada imediatamente pelo Barroso. Porque vocês vão se lembrar que o Renato invadiu uma igreja, foi cassado pela Câmara de Vereadores de Curitiba. Ele, como cassado pela Câmara de Vereadores de Curitiba, estava inelegível. Buscou registrar candidatura. Eu entrei com uma ação judicial como candidato, deputado federal, impedindo o registro de candidatura dele. Concederam a minha liminar, impediram ele de receber fundo eleitoral, mas essa decisão acho que não durou 72 horas, porque ele recorreu daqui, direto para o TSE, caiu na mão do ministro Barroso, e o ministro Barroso alegou, que ele era negro e que, portanto, a lei não valia para ele.
1: Você cometeu um erro aí, desculpe. Como é o nome do ministro?
0: Barroso.
1: Negativo. Barroso é o nome dele. Ministro Barroso, ex-ministro Barroso.
2: Né? Tava cantando em Paris.
1: Mas com quem?
2: Com o Cacai.
1: Fizeram um dueto. É. Que lindo. Um
2: navio no Rio Sena.
1: No Rio Sena. É mentira que ele estava de mão dada. Isso é uma lei, uma barbaridade. Não comece com essas conversas. Estavam
2: cantando evidências.
1: Mas cantaram olho no olho evidências.
2: Cantando evidências.
1: Que coisa linda. Shows, né? É carinhoso, né? Bonito. É.

0: Então, e aí, Felipe, eu só fiz essa observação porque quando começa esse período precedente das convenções partidárias, fica soldada essa divisão. A divisão hoje é muito clara, entre direita e esquerda. As Sim. pessoas dizem que ela não vai acontecer, mas cada vez mais ela está clarificada.
1: Perfeito.
0: Agora, eu quero te dizer o seguinte, tem uma coisa que me chama a atenção. Na carreira do senhor Carlos Roberto Massa Júnior, que é o governador do Paraná, que eu conheço de mocinho, conheci até mais moço que você, o Ratinho Júnior não é um sujeito dado a paixões. E não é dado a fazer antecipações eleitorais. Historicamente, ele foi bem contrário a declarar coisas antecipadamente. Todavia, na eleição de Curitiba, ele declarou que ia apoiar o senhor Eduardo, que é o atual prefeito de Curitiba, de uma forma muito antecipada. E na eleição para o Senado, ele, de forma muito antecipada, contrariando o seu hábito, antecipou que o candidato dele ao Senado era você, Felipe Barros. Eu ouvi dele isso, não ouvi de terceiro.
1: Sim.
0: Vai parar de espirrar? Ou vai passar o programa inteiro espirrando? Agora que você virou artista do Denian também, sabia, Henrique?
2: Eu vi.
0: Agora ele está cinco. Agora virou prima dona. É. Vai trabalhar com o Denian, então. Fica lá com o Denian, fica lá com o Ney Leprevô, entendeu? Né? Tá, amanhã de manhã. Então tá. E aí é o seguinte. Hoje existem duas vagas. E hoje você está, é o presidente do PL, que sempre apoiou o Ratinho, historicamente.
1: Sim.
0: Né? Tanto na pessoa do Jacobo, que hoje é secretário do Ratinho, né? Como também na sua pessoa como vice-presidente do partido e deputado federal, que inclusive trouxe verbas para o Paraná, não poucas vezes e tudo Sim. mais. Como é que está a tua relação com o Ratinho Júnior?
1: Hoje é uma boa pergunta, porque eu tenho falado em todas as entrevistas que eu tenho dado, que eu tenho convicção absoluta que o Ratinho vai votar em mim para uma das vagas de Senado. Por que que eu digo isso? Porque o PL e o governador Ratinho foram talvez os maiores parceiros políticos ao longo desses últimos 8 anos. O PL e o partido do governador, o PSD, administram juntos as maiores cidades do estado do Paraná e outras tantas cidades do interior do nosso estado. Nós não estamos juntos nessa mesma eleição, porque num dado momento o governador Ratinho se lançou como pré-candidato à presidência da República, foi chamado para uma reunião com o Rogério Marinho, nosso coordenador político da campanha do Flávio.
0: Aliás, um político da maior qualidade.
1: Da maior qualidade.
0: É preciso sempre lembrar quem é Rogério Marinho, o tamanho que esse cara tem.
1: Exatamente. Fez questão de vir aqui hoje para Curitiba no nosso evento do Flávio Bolsonaro, no dia do meu aniversário. Isso porque no dia seguinte a esposa dele seria operada logo pela manhã, mas ele fez questão de vir, terminou o evento, obviamente voltou para dar assistência à sua esposa. Então ele foi chamado, o governador Ratinho, pelo Rogério Marinho para conversarem, papo reto, olho no olho, e o senador Rogério falou: governador, nós não podemos deixar o estado do Paraná sem palanque para o Flávio, né? Nós todos do PL estamos 100% engajados em primeiro lugar na campanha do nosso pré-candidato a presidente Flávio Bolsonaro. E o Ratinho reafirmou mais uma vez naquele momento que seria candidato, pré-candidato à presidência. Então nós abrimos essa conversa, esse diálogo com o Moro, né? O próprio Rogério Marinho comunicou o Ratinho que faria isso. O nosso senador Sérgio Moro, pré-candidato ao governo, ele atuou ao lado do Rogério Marinho e do Flávio ao longo desses últimos 4 anos no Senado Federal, fizeram trabalhos juntos, estiveram na Comissão de Segurança Pública juntos, então já havia uma relação, né? Mas nós estávamos até esse presente momento respeitando a conversa que nós tínhamos com o governador Ratinho. Como ele nos liberou, então nós buscamos o senador Sérgio Moro, e aliás, hoje foi modesta parte entre nós e nossos ouvintes e telespectadores, foi excelente. Foi a melhor coisa que nós poderíamos ter feito aqui no estado do Paraná. E eu explico para você o porquê. Lá no passado nós tínhamos tido divergências, né? O Moro com o presidente Bolsonaro, eu com o Dallagnol. Mas nós quatro sentados na mesa, entendemos que essas divergências ficaram para trás. Nós não vamos olhar para o retrovisor, porque nós quatro temos o mesmo interesse, que é derrotar o PT. Nós quatro fizemos aqui no estado do Paraná a verdadeira união da direita para derrotar o PT, para eleger Flávio Bolsonaro, para eleger Sérgio Moro, para que o Paraná tenha dois senadores da direita representando o nosso estado lá no Senado Federal. E isso tudo fez com que houvesse uma sintonia muito grande entre nós quatro. Nós estamos rodando, eu, Moro e Deltan, o estado inteiro juntos. Estamos fazendo eventos em todo o estado e tem sido muito gratificante esse projeto que nós estamos construindo juntos.
0: Para ser coerente com a nossa audiência, eu tenho dito mais de vez aqui, amparado nos 50 anos de advocacia que eu tenho, e mesmo na advocacia eleitoral, que eu não faço com muita consistência hoje, mas ainda faço, porque sou advogado de um jornal, né? E defendo os interesses desse jornal na justiça eleitoral e tudo mais, eu tenho uma colocação que eu reforço aqui. Eu, minha pessoa, eu acho que o senhor Deltan Dallagnol não consegue o registro da sua candidatura. Não discuto a condição. Aqui mesmo, poucos minutos atrás, eu disse que ele não devia nem ter sido cassado. Sim. Né? Também por coerência. Mas por entender um pouco como funciona a Corte Eleitoral Superior e como bate os búzios em Brasília, e você, mais do que eu, está 8 anos lá, sabe como são as coisas, como é Gilmagro Mendes, como é esse balé todo, não é? Evidentemente, também entende o que eu vou dizer aqui agora. Eu acho que o senhor é um achômetro, porque decisão quem dá é a justiça. Portanto, eu estou opinando. Em opinando, eu acho que o senhor Deltan não vai convalidar a candidatura dele por questões legais. Não é questão eleitoral, ele é líder, o senhor também está muito bem colocado, mas quem lidera a pesquisa é o próprio Deltan. No caso do senhor Deltan, do Novo, não conseguir configurar a candidatura dele, você já tem um plano B?
1: O Gê, é uma excelente pergunta. E eu respondo com você, para você, com a maior sinceridade que sempre tive com você e com o povo do Paraná. Nós não trabalhamos com plano B. Eu entendo que o judiciário brasileiro se transformou numa caixinha de surpresas. Você não tem previsibilidade alguma.
0: Voto com o relator.
1: Como diz o ditado popular, é igual a bunda de criança, nunca sabe o que sai de lá. Né? Mas eu tenho a confiança na justiça eleitoral do estado do Paraná e na justiça eleitoral dessa nova composição do TSE, que a justiça eleitoral corrigirá a injustiça que foi feita com o Deltan ao cassarem o seu mandato. Vão haver questionamentos, não tenho a menor dúvida. Vão haver impugnações, seja por parte do PT ou por parte do Ministério Público, também não tenho a menor dúvida, e também acho que o Deltan não tem a menor dúvida de que vão haver questionamentos. Mas eu tenho convicção que a Justiça Eleitoral saberá corrigir a injustiça que foi feita no passado. Né? Então, eu tenho, como disse para você, nós sabemos que a Justiça Eleitoral nunca antecipa qualquer julgamento, mas eu tenho certeza e tenho convicção de que a Justiça Eleitoral vai saber corrigir o que foi feito no passado.
0: O que você quer? Intervalo?
2: Precisamos fazer um intervalo.
0: Senão, tem pergunta, senão, não?
2: Tem um monte de perguntas.
1: Opa,
2: tem um monte,
1: coisa boa. Mesmo? Pega então, as mais cabeludas, Henrique.
0: Então vamos fazer o seguinte, vamos para o intervalo e, evidentemente, importa muito para o senhor candidato ao Senado, que está em excelente colocação. Portanto, ele está na... Eu diria que se fosse uma disputa de... uma disputa turfística, para homenagear aqui o Luiz Mussi...
1: um abraço ao Luiz.
0: Estaríamos na curva, entrando na reta agora. E o Felipe está entrando na reta em condições de chegar na linha de chegada, obtendo sucesso. Portanto, é muito relevante que a gente tem o feedback, saiba o que pensam, as pessoas estão do outro lado.
1: Exatamente.
0: Vamos ao intervalo. Comporte-se você.
3: Só pedir pro Albert, que o Albert mandou um áudio de 2 minutos e 40. E não dá, né? Manda aí de 30 segundos, 40 segundos, aí a gente coloca no ar, beleza? Vamos lá, intervalo, a gente já volta, gente.
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7: 7h26.
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3: Estamos de volta com o Direto ao Ponto. Você manda o seu recado de áudio para cá, 419-9587-4735. Vamos lá, primeiro recado, Rafa. Quem que vai falar conosco hoje, fazer a pergunta para o Felipe, é o Alessandro, né? Não, é o Denilson, perdão. Denilson primeiro, vamos lá.
20: Boa noite a todos. Hoje, especialmente ilustrada com o nosso futuro senador Felipe Barros. Forte abraço. E o senhor Ogier, composição está completíssima hoje.
3: É. É isso aí, Denilson. Obrigado por sua participação.
1: Um abraço, Denilson.
3: Próximo recado, Alessandro.
21: Boa noite, Ogier, Rafa, Henrique, deputado Felipe. Aqui é o Alessandro. Deputado, espero que o senhor obtenha sucesso para chegar ao Senado. E uma coisa que me preocupa muito é os sigilos que o presidente Lula tem colocado em seus gastos exorbitantes. Sigilo de 100 anos e assim por diante. Existe alguma forma de se quebrar esse sigilo e o povo saber como que ele gastou o dinheiro do povo? Porque eu acho um absurdo o cara gastar a bel prazer e botar em sigilo. É uma tremenda falta de respeito à coisa pública. Boa noite, um abraço do Alessandro.
1: Alessandro, obrigado pela pergunta, pelo desejo de felicitações nas eleições. Veja, é um absurdo mesmo. Vocês vão se lembrar que o Lula na eleição ia pro debate e falava que o Bolsonaro tinha colocado em sigilo e que ele ia tirar o sigilo do Bolsonaro se ele ganhasse a eleição. O que aconteceu? O Lula ganhou a eleição, colocou tudo em sigilo. Inclusive os gastos da Dona Janja, várias outras questões relativas a ministérios, tudo o Lula tem colocado em sigilo. Então qual é a solução para isso? Flávio Bolsonaro ganhar a eleição de presidente da República e quebrar todos esses sigilos para a gente, o povo brasileiro, saber o que tanto de dinheiro o Lula está gastando, o que o Lula tem feito nas suas reuniões secretas, porque o Lula inclusive andou se reunindo com o Vorcaro do Banco Master e não colocou nem na agenda oficial, né? Ele atende as pessoas escondido e coloca tudo em sigilo depois. Então, a solução, Alessandro, é a eleição do Flávio Bolsonaro, uma maioria de senadores e de deputados federais.
0: Antes de ir para outra pergunta, você tocou em Banco Master. Tem muita gente fazendo crítica a você relacionada a este assunto. O que, é que você tem a dizer?
1: É excelente pergunta, Gê. Sabe por quê? Eu fiz um projeto de lei que era semelhante, não era parecido não era igual ao do senador Ciro Nogueira, era semelhante. O que diz o meu projeto de lei? O FGC, Fundo Garantidor de Crédito, é um fundo privado que todos os bancos contribuem mensalmente, e esse fundo é uma garantia a quem? Ao usuário do

0: bancos. É uma garantia ao cidadão brasileiro. Então vamos partir para um exemplo concreto. Você, Ogier, você, Henrique, eu, Felipe, quem está nos acompanhando. Todos nós temos ali o nosso dinheirinho na poupança, correto? Se o dono do banco comete crime, pega o teu dinheiro que está lá guardado na poupança, contrata 130 milhões de reais da esposa do ministro Supremo, o dono do banco pega o teu dinheiro para fazer festa com prostituta, com senadores e deputados, ele pega o teu dinheiro para fazer crimes.
1: Juízes, senador, deputado e juízes.
0: E juízes, exatamente. Ele pega o teu dinheiro, rouba o teu dinheiro, comete crimes, e aí o banco vai à falência. E cadê o teu dinheiro? Você foi roubado? Você não tem dinheiro, direito à restituição do seu dinheiro que estava guardado lá na tua poupança? Está errado. Porque o FGC, que é um fundo que tem que ser como um seguro ao usuário dos bancos, ele restitui até 250 mil reais. Então, vamos supor, o seu Zé, dono da padaria, guardou seu dinheirinho a vida inteira, tem lá guardado 350 mil reais, 400 mil reais para ele viver o resto da sua vida com a sua família. Mas se acontecer isso, se o banco for à falência, o FGC só vai pagar 250. O resto do dinheiro que ele tinha lá, ele perdeu. Ele pode ingressar na justiça, ele pode reclamar pro Papa, ele pode tentar fazer qualquer coisa e perdeu o dinheiro. Os bancos no Brasil têm lucros trilionários. Então eu quero reapresentar esse projeto, G, para que os bancos, no caso de falência de um banco, ele te restitua, o FGC te restitua integralmente o valor que você tinha no banco. Isso é o justo, isso é o correto. Agora, nunca tive com o Vorcaro, quero que o Vorcaro apodreça na cadeia, quero que ele delate todo mundo, absolutamente todo mundo que ele teve relação. Tô torcendo para que ele abra o bico.
1: E se ele delatar o Flávio?
0: Aliás, saiu na imprensa essa semana. Flávio estará na delação. Daí já saiu na imprensa o seguinte, que ele fez...
1: Mas suponha que ele delate. E suponha... Não, tô falando de suposição, por favor. E suponha que a delação implique em verdade. E aí?
0: Isso não é uma hipótese, Ogier, porque eu tive uma conversa papo reto, olho no olho com o Flávio. O Vorcaro fez um investimento no filme do pai e do
1: Jair.
0: Eu
1: não estou falando de filme. O filme eu acho que é absolutamente fácil de entender. É um investimento de um banco, como investiu em outros e tal. E aí esse do filme o pessoal que fala.
0: Sim, não era nem um empréstimo. Ele ia ter o seu dinheiro porque ia ter lucro da bilheteria.
1: Vender, buscar e tal. Segue o baile. Eu tô te perguntando se... Porque se abrir tudo, por lá de lá, mas vai ser... Eu vou usar um termo aqui. Posso usar um termo popular? Posso, se me permite, deputado?
0: Com certeza.
1: Vai ser um merdel. Não tenha dúvida alguma. Se abrir lá do lado do lado esquerdo, lá vai ser braba a coisa.
0: Vai.
1: Se, aí a minha pergunta. E se pegar o Flávio? E aí?
0: Isso não tem hipótese de acontecer, Ogê. Agora, tem uma pessoa do Paraná que está muito preocupada com a delação do Vorcaro.
1: Quem?
0: Gleisi Hoffmann. Porque a Gleisi Hoffmann, que é candidata do MST, que é candidata do Careca do INSS, frequentava assiduamente a casa que foi apelidada de Mansão do Lobby do Grupo Fictor, que tentou comprar o Banco Master. Só que quem trabalhava no Grupo Fictor? O Lulinha! O Lulinha trabalhava no Fictor.
1: Ele trabalhava?
0: É, havia sido contratado.
1: Que legal, pelo menos ele trabalhou um pouco. É. No momento ele está vivendo em Barcelona por...
2: 300 por mês.
1: 300 por mês.
2: 25 milhas de luva.
0: Recebia a mesada do Careca do INSS e tinha sido contratado pelo Fictor para tentar vender o Banco Master para o Fictor. E eu quero lembrar vocês que o Lula se reuniu escondido com o Vorcaro, pediu para o Vorcaro não vender o seu banco ao BTG e meses depois o Fictor, que tinha contratado o Lulinha, fez uma proposta de compra do Banco Master. E quem frequentava assiduamente a casa do grupo Fictor em Brasília é Gleisi Hoffmann. Desafio ela vir aqui para desmentir.
1: Pois então. Desafio feito. O programa evidentemente é gravado, está à disposição da campanha do PT, dos senhores advogados, do senhor líder do PT e tal. E também não precisa nem me encher o saco. Tá? É só pedir. Até porque...
2: Se é a Gleisi? Você quer trazer a Gleisi aqui?
1: Não, Henrique, desculpe. Você tem uma postura que...
2: Tem Eugeriza, essa senhora.
1: Você pode ter Eugeriza que você quiser, mas nós estamos tratando de eleição.
2: Sim.
1: E eleição existe um compromisso de paridade. Entende? Então, o Henrique é gozado, né? Ele pensa que nós estamos tomando café na sala. Isso aqui é um problema
2: você
1: público.
2: Você já me fez aguentar o requeãozinho. Tive Calma. Que aguentar o requeãozinho aqui. Agora o que é que eu aguente a Gleise?
3: Pare de ser lobo mau.
1: Ah, tá e o Rafael também. É. Esse é o que você quer, né? Que esse é teu amiguxo.
2: Esse é meu amigo.
0: Eu acho que vocês poderiam promover um debate. Eu faço questão de vir aqui debater com a
1: Gleise. Aí, atenção. Bora. Então, atenção. E agora, claro que eu estava... eu sempre gosto de transformar o programa numa coisa amistosa, até porque estou aqui com um amigo, meu genro, outro amigo, os amigos que estão aqui. Rafa, você era meu amigo até a hora que você passou a figurar também no programa da manhã e no programa da hora do almoço. Agora você é amigo do Ney Leprevoir, você é amigo do Denian Couto, do Gebu, que você está sob júdice. Só que agora é sério, gente, audiência e tudo mais. O debate está lançado, é o debate, e vou fazer, senhor Luiz Mussi, nós vamos fazer o debate para o Senado em sede de anfiteatro.
0: Excelente.
1: Né? Porque as pessoas possam levar suas assessorias e possamos submeter esse debate à legislação eleitoral aplicável à espécie. Vai ser o primeiro debate do Senado e... o Grupo Mercosul vai promover este debate com o apoio do Grupo Siliprande de Cascavel e nós vamos fazer esse debate ao vivo para todo o Paraná. Ilustre doutora, senhora Gleise Hoffmann, a senhora é convidada, convidado evidentemente o Felipe, que já aceitou, senhor deputado federal, presidente do PL Paraná, senhor Felipe Barros. Convidado o doutor Deltan Dallagnol, candidato ao Senado da República pelo Novo, candidato o senhor Alexandre Cury, que é candidato do grupo do Partido Republicanos. Quem mais é candidato?
2: Álvaro Dias.
1: Senhor Álvaro Fernandes Dias, que esteve conosco aqui a semana passada. Quem mais?
2: Eu acho que é isso. Acho que não tem mais. Tem mais?
0: Tem lá depois do PSOL, aquele negócio todo.
1: Não, mas eu me refiro...
2: Cristina Grêmio, não sei se será candidato.
1: Não, eu estou falando de candidatos não oficializados, porque não existiu
2: a... Eu estou pegando a pesquisa de hoje, tá? O Deltan Dallagnol, Felipe Barros, Álvaro Dias, Gleise, Alexandre e Cristina.
1: Bom, então pode chamar a dona Cristina também.
0: Pode, claro.
1: Claro, porque em tese postulante ao Senado, e eu vou oficializar esse convite... Porque o negócio é o seguinte, gente. Político tem que ir em debate.
0: Exatamente.
1: Político que não vai em debate é político frouxo, débil, flébil, cagalhão, porque deixa de ter a oportunidade histórica do cotejo. E o cotejo do senhor Felipe não é com quem é deputado federal, quem é pré-candidato a deputado federal. Ele já é isso, ele já faz isso na Câmara Federal. O cotejo dele hoje é com quem ambiciona o Senado da República. Não é? O cotejo do senhor Sérgio Fernando Moro é com os outros candidatos ao governo. Porque tem que haver uma paridade. Você é candidato. Por que você é candidato a senador, Felipe?
0: Porque eu tenho convicção que o Paraná merece um senador jovem, e se o povo me permitir, com a bênção de Deus, eu serei o senador mais jovem da história do nosso estado do Paraná.
1: Verdade.
0: E eu trarei a energia que o nosso estado precisa no Senado Federal. Eu trarei a capacidade de interlocução para trazer investimento para o nosso estado. Eu trarei a coragem que o povo do Paraná tem e que precisa lá no Senado Federal ser representada, porque eu nunca fugi de nenhuma briga, sempre defendi o meu ponto de vista. E eu trarei os valores do povo do Paraná ao Senado Federal, porque o povo do Paraná é um povo que é trabalhador, homens e mulheres que guardam sua fé, que trabalham incansavelmente para levar o sustento às suas famílias, que tem valores como a defesa da vida, a defesa da família guardado dentro do coração do povo, do povo paranaense. E é isso que eu quero continuar fazendo, que eu sempre fiz como deputado federal, mas dessa vez como senador do estado do Paraná.
1: Lá pergunta.
2: Temos mais ouvintes. Vamos
1: lá ouvir. Pergunta.
2: Quem é o próximo, Rafa? Vilme?
4: Boa noite, Rafa. Henrique, convidado, doutor G. Boa noite a todos do programa, desse excelente programa. Minha pergunta é para o candidato, pré-candidato a senador. É uma briga danada que vai ter para nós elegermos senadores de direita, que sejam corretos. que não sejam traídas. Vai ser complicado isso aí. É uma luta, é uma briga. Espero que os de direita se entendam e consigamos colocar a maioria lá no Senado. Mas a minha pergunta fundamental a você é saber o seguinte: você vai, e espero que sim, que você dê um apoio muito forte ao nosso pré-candidato, doutor Ugê, para deputado estadual. Isso é fundamental. Se você quer ganhar a simpatia de todos, tem que dar a sua palavra aí, que você o fará. Para mim, eu, como pessoa e como votante eleitor do doutor Ugê, nosso pré-candidato, lhe faço essa pergunta e espero uma resposta bem objetiva. Boa noite, obrigado.
0: A resposta, como que é o nome?
5: Evilme.
0: Vilme.
5: Evilme.
0: Evilme. Resposta objetiva. Sim, eu ajudarei e apoiarei o Gê pela relação de amizade que eu e a minha família temos com ele e com a família dele. E além da relação de amizade, competentíssimo, um excelente orador. Eu quero vê-lo na tribuna debatendo com sua oratória, Gê. Uma pena que... Uma pena não, porque o Podemos é um partido parceiro, né? Mas estaremos juntos de qualquer forma.
1: Aliás, uma explicação. E acho que é pertinente agora.
0: Um abraço ao nosso ex-gordinho, meu amigo Felipe Francischini.
2: Antes da tua explicação, deixa eu ouvir o recado do Dimas, senão ele me deixa louco aqui, o Dimas.
1: Ah, o Dimas...
2: O Dimas quer mandar um recado também pro Felipe, vamos ouvir.
6: Olá, Ogê, olá, Rafa, olá, Henrique.
0: Grande Dimas.
6: Olá a todos os ouvintes da Rádio Mercosul, do Direto ao Ponto. Olá, deputado, boa noite. Felipe, como vai? Tudo bem, amigo? Faço uma pergunta... Qual é a leitura que o deputado faz hoje com relação ao comportamento dos ministros ou de alguns ministros do STF, sendo que a direita busca fazer dois senadores de direita por estado, e a gente já vê que há, de alguma maneira, alguma movimentação de alguns ministros com relação a um possível impeachment. Então, faço essa pergunta e já digo de pronto que da minha parte, e acredito que a maioria dos eleitores do Paraná não votam em nenhum senador que não declare voto contra ministro do STF que destrói o país. Tá joia? Um grande abraço, até mais, valeu!
0: Um abraço ao nosso querido grande Dimas. Eu concordo com você, os ministros, alguns dos ministros do Supremo Tribunal Federal já ultrapassaram qualquer limite de normalidade. O ministro Alexandre de Moraes merece ser impeachmentado pelo histórico que tem de abusos de poder. Agora, eu também defendo que a gente faça não apenas impeachment de ministro do Supremo, mas também uma profunda reforma do poder judiciário. Não é possível que a gente continue vendo tudo o que está acontecendo na Suprema Corte e a gente não tomar uma ação, não tomar uma iniciativa. Parente de ministro não pode advogar, não pode ter causa na corte em que o ministro é ministro. Isso
1: nem
0: é o mais
1: receber
0: básico.
1: 130 pau.
0: Nem receber 130 pau. Eu defendo que a prerrogativa da indicação de um ministro do Supremo, Gia, continue sendo do presidente da República. Sim. Mas eu defendo que tenha que ser obrigatoriamente da carreira da magistratura com idade mínima de 60 anos. Porque um homem ou uma mulher que dedicou sua vida inteira à magistratura chega no Supremo Tribunal Federal indicado pelo presidente da República, sabatinado pelo Senado, com 60 anos de idade, com bagagem, com história de vida. E se ele tiver a idade mínima de 60 anos, automaticamente terá um mandato de no máximo 15 anos, porque tem aposentadoria compulsória.
1: 10, Felipe, pelo amor de
0: Isso,
1: Deus.
0: Isso, pode ser com 65 anos, então.
1: Veja, você ficou 8 anos na Câmara Federal, busca um upgrade para sua trajetória política. Porque você está aí, teu currículo, eu li aqui, fez um monte de coisa, trabalhou e tal, agora quer, sabe, agora você fica lá no Supremo. Veja bem, quem mais defendeu a Lava Jato até os anos 15 e 16 foi o Gilmar Gromendes.
0: Sim, é verdade.
1: Agora é o maior algoz. O outro lá, esse que veio aqui, destruiu todas as provas, o Tony Toffoli. Tony Toffoli é um nome bonito. Tony Toffoli.
0: Tony Toffoli.
1: Entendeu? Quer dizer, todos os candidatos vão responder a mesma pergunta. Obrigado, Dimas. Se o senhor receber, se eleito for senador, um pedido de impeachment de ministro, o que, é que o senhor vai fazer? Ministro do Supremo Tribunal Federal, qual a sua posição?
0: 100% favorável, em especial ao ministro Alexandre de Moraes e qualquer outro ministro que cometa abuso de poder.
1: Beleza.
2: Sua explicação que você falou.
1: Explicação do quê?
2: Não sei, você que
1: agora já foi. Azarou-se. Não, a explicação que eu ia dar é a seguinte, rapidinho. É, eu estive com o Felipe e com o PL durante muito tempo. Só que, nesse último momento político, o PL tem 12 deputados estaduais com mandato. Certo? Então, a gente observa o quadro e tal e toma posições. Eu tenho uma relação, eu quero dizer para vocês o seguinte. Eu almocei, logo depois da eleição de Jair Messias Bolsonaro, com dois jovens deputados federais. Jovens, muito jovens. E com um não menos jovem, que é o senhor Eduardo Bolsonaro, que hoje está nos Estados Unidos. Hotel Meliá, em Brasília. Uhum. Depois fomos visitar Sua Excelência, o senhor Presidente da República. E eu almocei com os dois Felipes. Aliás, você chamou ele de magrinho. Naquele almoço no Meliá, ele estava com uma merenda, lembra?
5: Lembro, é verdade.
1: Ele estava de regime, o Felipe Franceschini.
2: Felipe Franceschini, gente boa.
1: Então, claro, eu quero dizer para vocês o seguinte. A minha saída do PL e ida para o Podemos não é no sentido de criar nenhuma animosidade ou,
5: não,
1: coisas,
5: eu sei disso.
1: Ou coisas similares. Eu sempre quis ter um mandato de deputado estadual, não escondo isso, e quero ter esse mandato. Por isso, procurei lá no Felipe Franceschini, que é meu amigo querido e tal.
5: Nosso amigo.
1: Nosso amigo, Albergue. Obrigado. Suas despedidas, por favor.
0: Gê, sempre uma alegria estar aqui com você, falando com o povo do Paraná. E quero dizer para você, Henrique, o Gê, todos os nossos ouvintes, telespectadores, que chegou a hora do Paraná ter senadores que tenham os mesmos valores que o povo do Paraná tem. Chegou a hora de nós termos senadores que representem, de fato, o povo trabalhador do estado do Paraná. Nós não podemos mais aceitar a Gleisi Hoffmann, que já foi senadora do estado do Paraná e que não fez absolutamente nada para o nosso estado. Gleisi, que é a pré-candidata do Careca do INSS, Gleisi, que é a pré-candidata do MST, que tem destruído o agronegócio paranaense e brasileiro. Gleisi, que representa o atraso do governo Lula, a roubalheira. Chegou a hora do Paraná ter duas pessoas, senadores da República, que defendam o nosso estado verdadeiramente. Obrigado por estar aqui com vocês.
1: Obrigado, boa noite.
2: Obrigado, Felipe. Boa noite.

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4: 7:54.

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0: 8 horas, 1 minuto, 8 e 1, nesta manhã do dia 10 de junho, quarta-feira, 10 de junho. E a partir de agora, aqui no Independência 92, a informação chega ao vivo no seu rádio até às 10 da manhã. Você aí ligado conosco no rádio, nas redes sociais. Fique bem à vontade para participar com a gente. Nosso WhatsApp, 45998421195. Estamos em live pelo nosso Facebook, nossa página no Facebook. 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
0: 8 horas e 2 minutos, aqui vamos até às 10, com Copavel, feita para somar no campo e na cidade.
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0: Com Revista Oeste, Jornal Impacto Paraná, plataforma Brasil Paralelo, nossos parceiros aqui no jornalismo. Eu sou Emerson Bittencourt e quero aqui apresentar a bancada, hoje composta por Gilson Pessoa, Osmar Júnior, nosso convidado especial, o consultor e conselheiro empresarial Paulo Porsche. Bom dia, amigos. Paulo, seja bem-vindo.
2: Bom dia, Emerson, Gilson e Osmar. Bom dia aos amigos radiovintes. Um prazer novamente estar aqui com vocês.
3: Bom dia, Bittencourt, Gilson Pessoa, em especial professor economista Paulo Porsche. Um ótimo programa a todos, uma ótima quarta-feira.
4: Bom dia, bancada. Bom dia, ouvintes 92.
0: Hoje é quarta-feira, então hoje tem Quarta Libertária. Priscila Merizio e Fernando Quioca vão falar sobre o libertário e a política. Daqui a pouco, aqui conosco, a partir das 9h30, então, Priscila Merizio e Fernando Quioca. Vamos tratar de assuntos importantes como estes. Ministro da Fazenda, Dario Durigan, pede para presidente do Senado barrar pautas bomba, alegando que o país não suporta novos gastos. Governo Lula recua e vai abrir dados sobre bets após polêmico sigilo de 100 anos. Guerra, petróleo, El Niño, gastos públicos. Combo inflacionário coloca em dúvida cortes adicionais da Selic. É um dos assuntos, inclusive, que vamos tratar daqui a pouco com o consultor e conselheiro empresarial Paulo Porsche, aqui no Independência 92, que está no ar.
1: 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Previsão do tempo.
5: A quarta-feira será de mudança no tempo em boa parte do Paraná. O retorno da umidade e do calor favorece a formação de áreas de instabilidade, com previsão de chuva em várias regiões e risco de temporais localizados principalmente entre o centro, oeste, norte e noroeste do estado. Os maiores acumulados de chuva devem ocorrer na faixa central paranaense. As temperaturas ficam mais baixas na metade sul, deixando o tempo mais frio e úmido. Em Curitiba, os termômetros variam de 12 a 17 graus. Londrina terá mínima de 13 e máxima de 17 graus. Maringá registra de 14 de mínima e 18 de máxima. Cascavel varia de 14 e 16 graus. E Foz do Iguaçu entre 13 e 18 graus. A recomendação é atenção para pancadas de chuvas fortes e descargas elétricas ao longo do dia. Grande abraço para você, uma ótima quarta-feira e até amanhã. De Curitiba, Mauro Conte, com informações da Rede AERP. A quarta-feira será de mudança no tempo em boa parte do Paraná.
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0: Senhoras e senhores, 8 horas e 6 minutos, 8 e 6, aqui na sua manhã de quarta-feira. E hoje a gente começa o nosso bate-papo aqui falando um pouco sobre economia, né? Pois é, Paulo, muitos podem de repente até achar assim que o Paulo Porsche é o mensageiro do caos, né? Cada vez que ele vem aqui, ele fala, olha pessoal, a conta é essa, né? Porque lá a SECOM, digamos assim, né, os produtores desse governo aí, que para fazer uma boa propaganda, né, eles não contam bem certinho como que é a conta. E a conta é diferente. A conta para eles é uma, a conta para o consumidor é outra, né, Paulo?
2: É completamente diferente, né? E aí a gente fica perguntando assim, fica pensando e se perguntando o seguinte, né, Emerson? Será que eles não sabem, Osmar, disso aí? Será que eles não sabem fazer as contas certas? Eles sabem fazer as contas.
0: Tanto sabem que o próprio ministro aí da Fazenda, né? Ele procurou o Alcolumbre. Meu amigo, você tem o poder de barrar as pauta-bomba aí, cara. Pautas-bomba que podem levar o Brasil a quebradeira total. Mas esse tipo de situação, Paulo, já não quer dizer que já quebrou mesmo?
2: Já quebrou. E aí nós vamos fazer o seguinte, vamos começar aqui por quatro fatos. Não são coisas que, né, saíram da minha cabeça, são fatos. Em dezembro de 2022, a relação dívida pública com o PIB era de 71,7%. Um país já altamente endividado. Né?
0: Já era alta.
2: Último mês do governo do Bolsonaro, mas saindo de uma pandemia, Gilson. Então essa é a primeira. Hoje está em quanto? Hoje, doutor Osmar, está em 81.
0: A relação 10%.
2: Este ano, veja, 2025, perdão, nós vamos fechamos com uma dívida pública aumentada em 1,23 trilhão de reais. Não existe sustentabilidade no tamanho desse rombo. Fato número 2. O Tesouro Público está emitindo títulos para venda no mercado ao custo de pagando IPCA mais 8% ao ano. Não é? Ontem fechou a IPCA mais 8,32 para quem vai resgatar os títulos em 2032. Para o investidor é ótimo. Para o especulador, para o agiota do dinheiro público, isso é uma maravilha. Não é? Até por isso, aliás, que não está tendo investimento no setor produtivo. Né? Quantas indústrias você vê por aí, fora o agro, evidentemente, mas outras indústrias e tal, você não vê. Né?
6: É preferível guardar o dinheiro e fazer render.
2: Fazer render, mas assim, o fato número 3, Gilson, nenhum país do mundo aguenta, Osmar, essa conta. Isso é impraticável. E o fato número 4, esta conta será paga pela sociedade brasileira a partir do ano que vem. Aliás, a estimativa é, continuando o déficit público do jeito que ele está, no ano que vem nós chegamos a uma relação de 100% entre o que nós temos de dinheiro com o que nós devemos. Então, um mata um. Tomo pobre, tomo no zero. É isso que vai acontecer a continuar. Então, é uma coisa assim, chega a ser uma estultice, né? Eu não consigo qualificar melhor, um ministro da Economia e pedir para o Senado, para o presidente do Senado, segurar as pautas bomba. Eles é que são a própria bomba. O governo é a bomba. Porque isso que nós estamos vendo aqui, em 3 anos e meio, eles aumentaram em 10 pontos percentuais a dívida pública.
3: Ô Paulo, a direita está esperançosa de vencer essas eleições e você acabou de dizer que a partir do ano que vem vai começar o caos. Não seria melhor esperar a própria esquerda se afundar para depois assumir ou vai ter solução?
2: Osmar, você sabe que eu penso muito nisso. Eu penso nisso, porque o governo...

0: É, arrumar a casa vai ter um problemaço grande para se reeleger para mais 4 anos depois, com um risco concreto da volta do PT ou da esquerda ao poder. Então, eu quero dizer hoje aqui para vocês, o Emerson já está careca de saber, né?
1: Faz tempo,
0: Literalmente, né?
1: literalmente.
2: Que foi mais ou menos o que aconteceu no governo Bolsonaro com o agravante da pandemia.
0: Da pandemia, mas aí somam-se outros ingredientes, né, Osmar? Por exemplo, a própria conduta do Bolsonaro, porque a diferença foi 2 milhões de votos, né? Isso aí, um ajustezinho aqui, um apertozinho num percentual ali, puxa aqui do nulo, sobe do branco e tal, dá para ajustar num sistema, né? Eu não tenho provas de que isso aconteceu, mas enfim, a gente, né, o livre pensamento ainda está vigente, né? Atenção, Defensoria Pública, Ministério Público, estou dando apenas uma opinião, né? Mas o que que eu queria dizer, para complementar essa primeira resposta? Eu já disse aqui 2 vezes nos microfones da estúdio e direi uma terceira vez. Eu continuo dizendo, entendendo que Luiz Inácio não vai à reeleição. Não vai. E cada vez que sai uma nova pesquisa, e mesmo essa pesquisa fajuta da Atlas aí, que foi derrubada pelo TSE, né, que estava apontando crescimento do Lula e queda do Flávio, que agora já foi desmentida por
1: Seis
0: outras.
1: pontos.
0: Foi desmentida já, né, Gilson, por outras pesquisas. Nós temos que entender o seguinte: qual é o perfil do candidato Lula? O perfil do candidato Lula é um candidato sociopata, que tem 80 anos, que já foi presidente 3 vezes, né, e que não quer correr o risco de colocar, atenção, entre aspas e com muita ironia, todo o seu currículo de 3 mandatos de presidente para uma eleição que ele pode perder. Lembrando que este ano, os amigos, os fortes amigos deles no Supremo Tribunal Federal, não terão maioria, não serão maioria no TSE. Né? Então, aquela manipulação, por exemplo, da última semana das eleições, lá em outubro de 2022, né, do número de inserções em rádios, nós estamos falando de uma rádio lá no Nordeste, né, o Lula chegou a ter dia com 80 inserções e o Bolsonaro tinha duas, três, quatro inserções. Isso não sou eu que estou dizendo. Pesquisa feita pelo Poder 360, que é um veículo bem alinhado à esquerda, né? Então, eu acho que tudo isso nós temos que continuar ponderando, né? Faria bem ao Brasil esse sujeito não concorrer. E eles não têm um nome alternativo. Então, falando do ponto de vista da economia, o próprio mercado já está rejeitando uma possível nova reeleição do Lula, né? E isso se mede como? Se mede pelo grau de especulação financeira que está acontecendo. IPCA mais 8,32%, que fechou ontem, isso é um recado, um sonoro recado para o governo, dizendo assim: eu sei que você está mal, eu não vou mais emprestar dinheiro para você, porque eu corro risco muito grande de você não me pagar. É o agiota especulando, né, com o cidadão pobre lá, que precisa de um dinheirinho emprestado.
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1: Exatamente, 8 horas e 15 minutos aqui com o consultor Paulo Porsche, analisando todas essas questões envolvendo esse governo que parece, não, é certeza, estão totalmente perdidos, né? Porque uma hora a taxa da blusinha é boa. Não, depois não, peraí, eu não queria a taxa da blusinha. Ele quase falou assim: eu fui forçado, né, Lula? Fui forçado pelo Haddad, não queria a taxa da blusinha. É. Agora, essa semana, aí anunciaram o sigilo. Das questões lá com as bets. Agora já tem informação de que recuaram. Então, assim, é tiro no pé a todo momento. Eles estão perdidos, não sabem mais o que fazer.
0: Você pergunta o seguinte: por que é que, Osmar Júnior, você que é um advogado, por que é que você precisa de sigilo para as bets e um sigilo de 100 anos, que era o que estava sendo proposto? Não tem lógica, não tem sentido.
1: Esconder o
0: Então,
1: quê?
0: esconder o das bets.
2: Pois é, tanto criticaram o sigilo lá atrás, lá em
0: Entendeu?
2: 2022.
0: Mas aí era outro governo, né? Era outra realidade, era outro. Nós temos que derrubar aquele genocida fascista e outras coisas, né?
1: Exatamente. O Gilson, que inclusive agora em off estava falando sobre essa questão envolvendo aí o Exército, as Forças Armadas. Num primeiro, numa fala até pouco tempo atrás aí, num momento, o Lula disse: nossas Forças Armadas não têm dinheiro nem para comprar bala. Mas ele acabou de cortar quantos bilhões?
4: 4,3 bi. Só do Exército, 1,5.
1: Então, como é que você vai acreditar num homem desse?
4: Ah, ele está favorecendo a bandidagem, né? E não esqueçam que em maio ou junho de 2024, o ministro da Justiça dele, o Lewandowski,

0: estava felicíssimo da vida, porque dos presos em flagrante, as audiências de custódia resultavam em 50% soltos ali mesmo. O que, que é isso? É. Não tem como dar certo um país em que um governo favorece a criminalidade em detrimento a quem trabalha e produz, né, Porsche? Não tem como.
1: É, você veja o seguinte, ontem eu vi uma notícia do Santiago Penha, né, o presidente do Paraguai, né, ele aumentou a amplitude da lei da maquila. Lei da maquila é essa atração de indústria, incentivo a indústrias à produção local no Paraguai. Não é maquiagem, né? Maquila é uma...
2: Mais ou menos como o Paraná competitivo daqui.
1: Quase isso, exatamente, quase isso. Agora, ontem ele ampliou para comércio e serviços. Veja que notícia alvissareira para comércio e serviços. E nós estávamos num debate aqui em Cascavel, duas semanas atrás, com pessoas da região inteira, e uma pessoa de Foz do Iguaçu dizendo o seguinte: nós estamos perdendo, seu Emerson Bittencourt, mão de obra qualificada para o Paraguai. Nós não estamos perdendo o pedreiro, né? Aquela pessoa que trabalha num frigorífico, o auxiliar de produção, uma coisa assim. Nós estamos perdendo gente qualificada para o Paraguai. E com essa lei da maquila ampliando para comércio e serviço, o que vai acontecer? Mais gente ainda, mais profissionais vão se estabelecer, principalmente nos municípios de fronteira. Então, pode esperar um novo boom de desenvolvimento e crescimento em Cidade Leste. Agora não mais no comércio de produtos aí importados, mas comércio de outros tipos de produtos e também de prestação de serviços.
3: Você quer dizer que isso aí tem a ver com esse número aqui, que apenas em 2025, cerca de 43 mil solicitações de brasileiros, né, para residência no Paraguai.
1: É, quando você vê, por exemplo, uma indústria quase centenária, como a Lupo, meias Lupo, meia, cueca e tal, fechando fábrica no interior de São Paulo para ir abrir fábrica no Paraguai, você vê que tem alguma coisa fora do lugar. Aí você vê o seguinte, na semana seguinte você vê a Karsten, né, ali de Blumenau, fabricante de toalhas e alguma coisa de tapete e tal, reduzindo as atividades, não fechando, mas reduzindo as atividades e indo para abrir uma fábrica no Paraguai. Então esse é o nosso, né, esse é o nosso dado de realidade. E isso está baseado em cima do quê? Ah, eles são bonitos, eles são bonzinhos. Não, eles têm um sistema tributário muito mais simples, cobrando menos impostos, né? Imposto acumulado lá é 10% e mais um imposto de renda. Enquanto nós aqui, só esse ano, seu Emerson Bittencourt, tivemos 33. Nós estamos hoje no dia 10 de junho. Até agora, segundo o Estadão, né, o indefectível Estadão, o Jornal do Estado de São Paulo, 33 medidas adotadas pelo governo federal para aumentar impostos ou reduzir receitas. Isso gerou 215 bilhões de reais de arrecadação a mais. Aí esses 4.900 e pouco que você está falando aqui das Forças Armadas, Gilson, isso aí não é nada, né?
0: É troco, né?
1: É troco. Tiraram 1.700 da educação, 1.700 bilhão, novamente esse ano. Isso é troco, né?
3: Agora o seguinte, eles falam muito que... É, mas nós estamos aí com os reflexos da guerra, os reflexos da alta do petróleo, né? Agora vem El Niño, já estão culpando o El Niño, que não sei se já chegou ou está chegando, né? Toda essa questão aí. Mas espera aí, isso aí só afeta o Brasil, não afeta o Paraguai, não afeta a Argentina? Olha o que o Milei está fazendo na Argentina.
1: O Milei está atraindo grandes empresários, inclusive americanos, da área de tecnologia, da informação, inclusive gente que vai colocar data centers lá para inteligência artificial, que é um negócio que gera emprego e emprego altamente remunerado. É um negócio que demanda energia, né, que eles vão construir lá usinas e tal. Né? E o Paraguai está no mesmo caminho, o Santiago Penha se aproximando bastante lá do Trump, do governo Trump e tudo mais, né?
2: Ô Paulo, você falou agora de pesquisa, qual é essa pesquisa que você falou que está meio encomendada aí?
3: Atlas Intel.
2: Uhum. Aqui está o Sérgio Ricardo, me mandou aqui uma pesquisa que saiu agora da Quest. Lula 44% e Flávio 38% no segundo turno.
1: Isso é outro, mais linha auxiliar novamente da esquerda, né?
2: Encomendada.
1: Como é que, né, ontem saiu uma pesquisa, anteontem saiu outra pesquisa com o Flávio na frente e abrindo frente, né? Então, esse tipo de pesquisa, basta ver o seguinte: qual foi o resultado que essa Atlas, por exemplo, falando da Atlas, deu na eleição de outubro de 2022? Ela deu como, né, resultado da pesquisa dela, de boca de urna, com o Lula, aliás, no dia anterior, não boca de urna, no dia anterior, o Lula 6% na frente. 6% na frente. A diferença foi quanto?
0: Pífia.
1: Pífia?
2: 1,
1: é 1,2, se eu não me engano, eu não lembro exatamente. Mas deu 6% no sábado, da véspera da eleição, deu 6%. Então, como é que você vai acreditar? Outra coisa, pega essa Atlas que eles botaram aí. Tem que ser uma coisa minimamente séria, né? Eles primeiro pedem, falam um monte de coisa lá, então o senhor vai votar em quem? Fulano, Ciclano, Beltrano?
0: Faz um discurso na cabeça do entrevistado.
1: E aí depois pergunta: olha, o senhor ouvindo esse áudio aqui do seu Flávio Bolsonaro pedindo dinheiro para o Vorcaro, né? O senhor continuaria votando nele? Não, mas imagina, não sei o quê.
3: É por isso que a Estúdio 92 não acredita em pesquisas, né? Não debatemos pesquisas aqui na bancada do Independência, né? Porque pesquisa é isso aí. Cada um faz a sua do jeito que quer, encomenda do jeito que, né? Essa história do áudio aí, né? Isso aí é muito, muito complicado. Por isso que tá suspensa lá, inclusive, a divulgação.
1: Está suspensa. E só para complementar, desculpe me estender nisso, que não é o meu objeto aqui, mas a delação do Vorcar, essa última versão, porque tem 15, né, versões e meia já circulando na praça, mas os advogados dele disseram ontem que esse dinheiro foi enviado, sim, pelos negócios do Vorcaro para o fundo do filme, lá nos Estados Unidos, para a produtora do filme. E não passou efetivamente pelo Flávio Bolsonaro, pela Flanina Bolsonaro, etc. E tal. Então, quem quer se informar, busca essa informação e já consegue chegar lá.
3: Exatamente, né? 8 horas e 23 minutos, 8h23 aqui no Independência 92. O que você achou também, Paulo, dessa questão agora envolvendo a carne brasileira? Né? A União Europeia afirmou que alertou o Brasil durante anos sobre a necessidade de adequar sua cadeia produtiva às exigências sanitárias lá do bloco da União Europeia. E não recebeu as comprovações exigidas para manter a habilitação de parte das exportações de carne e soja. Ou seja, mais um soco na cara aqui dos produtores brasileiros, porque o governo não atendeu às exigências, né, que a União Europeia pediu.
1: Pois é. Enquanto que o Brasil não atendeu, o Paraguai, a Argentina e o Uruguai atenderam. Pode ver aí na tua matéria.
3: Exatamente.
1: Aí, né? Então, é estranho, né? Bom, por um lado, você tem uma União Europeia, sabe, Osmar, que cada vez mais quer colocar barreiras, as chamadas barreiras tarifárias e barreiras não comerciais contra os produtos brasileiros, principalmente os produtos do agro e a carne em primeiro lugar, Brasil maior exportador mundial, né? Por quê? Porque nós somos muito competitivos. Nós produzimos um produto de altíssima qualidade, não só da carne de frango, mas de suíno e de bovino também, né? Então, isso prejudica os produtores da comunidade europeia, da União Europeia. Então, evidentemente que se eles puderem colocar uma barreirinha, você não colocou uma vírgula aqui nessa carta aqui tua, está eliminado. Né? É isso que eles querem. Por outro lado, aí você se pergunta, né, Júlio? Por que é que o governo brasileiro, 3 anos e meio, se não dá para culpar o Bolsonaro, 3 anos e meio, não mandou essas cartas, não atendeu essas recomendações solicitadas pela União Europeia? Por quê? Por que não atendeu?
0: Porque ele não tem interesse que o produtor envie a carne para fora. Só pode.
1: Porque nós estamos em ano eleitoral, Júlio. E no ano eleitoral, se os frigoríficos exportadores não puderem mandar carne para a Europa...
0: Fica no mercado, baixo preço.
1: Fica no mercado nacional, baixo preço.
0: E ele
1: e aí,
0: os louros.
1: O eleitor, né? Esse afegão médio, ele vai dizer: olha que governo bom, baixou o preço da carne, vamos consumir carne agora.
0: Aproveitando que estamos falando de carne, eles têm criticado muito as taxas do Donald Trump, né? A China confirmou que as importações de carne bovina brasileira já atingiram a marca de 50% da cota anual. O governo chinês informou também que, assim que a cota total for esgotada, será aplicada uma tarifa extra de 55% sobre as exportações que ultrapassarem o limite. Por que ele não fala da China?
1: Pois é. E aí é o seguinte, mas a pergunta que eu me faço nesse contexto é: e os chineses vão parar de comer carne? Eles vão parar de importar e vão parar de comer carne? Não, acho que não, né?
0: Claro que não.
1: Então vai transferir a conta do imposto para o consumidor final, que é o que sempre acontece. Exemplo, né? A tarifação americana pelo Brasil. Olha esse malvadão desse Trump. Olha o que, que ele está fazendo. Contém ironia, né? Só no etanol americano que nós importamamos aqui no Brasil, o Brasil impunha, sempre impôs, uma tarifa de 18%. Etanol produzido nos Estados Unidos, quando vinha para cá, o governo cobrava 18%. E não existia uma contrapartida, ou não existia um porquê. Não, vou cobrar 18% nos Estados Unidos, porque eles também cobram X de nós. A maioria das tarifas, quando existia, né, era coisa de 5%, 10% e tal. Quando um bem de capital, o que é? Uma máquina, um produto com valor agregado, era exportado dos Estados Unidos para o Brasil, vinha aqui com taxa de IPI de 25%, mais uma taxa de II, imposto de importação, de 5% a 10%.
0: Inviabilizando, né? A venda do mercado, claro, externo para a gente.
1: Claro, e aqui você, né, ao invés de ter uma máquina, sei lá, $500 mil, você tinha uma máquina a $800 mil. É uma conta simples. Então, o que, que o governo dos Estados Unidos fez? Ele fez uma política de reciprocidade. Ou seja, se a minha exportação, para mandar para você, você está cobrando na entrada do produto... Eu também vou cobrar. Então, é uma conta lógica, não tem nada de malvadão aí. É uma conta de comércio internacional, que, aliás, os Estados Unidos fez com o mundo inteiro. O que, que o mundo inteiro fez, o mundo inteligente? Japão, China. China abriu as pernas para os Estados Unidos. Fez o quê? Reduziu as tarifas de importação de produtos americanos para os seus respectivos países. A Alemanha teve que fazer isso, Espanha, Portugal, Itália, França, etc. e tal. Mas nós aqui não. Mas vamos enfrentar essa coisa americana de querer mandar no mundo. Olha que coisa maravilhosa, né? Contém ironia, hein?
0: E isso impede com que a gente tenha produto de qualidade, tecnologia.
1: Claro, Gilson, claro. Veja, e outra coisa, né? Nós somos um país com uma população de aproximadamente 215 milhões de pessoas. E nós somos um dos países de menor produtividade no mundo. É o que cada um de nós brasileiros produz por dia. Uma das menores produtividades do mundo. Como é que você faz para ter produtividade? Primeiro, treinando, capacitando as pessoas desde a tenra infância, lá na escola. Aqui na escola municipal, aqui no colégio estadual, no ensino médio e tudo mais. Segundo, dando a essas pessoas tecnologia. Veja, quando eu compreendo o mundo hoje, debatendo inteligência artificial, os impactos que a inteligência artificial, Osmar, já provocou e vai provocar ainda uma revolução nas empresas, nas famílias, na sociedade. E eu vejo que o nosso país não tem um projeto de futuro na mão desse grupo que está aí. São pensamentos de 1980 em 2026. Não tem como dar certo. Como é que eu vou vir aqui, convidado aqui pelo Emerson, fazer uma análise positiva, otimista e tal? Eu quero fazer isso, mas no momento que muda o governo. Com base em fatos concretos, com base numa recuperação, com base em corte de impostos, que a sociedade não aguenta mais isso que está aí, com base no corte das despesas federais, né? Reduzir o número de ministérios, reduzir a despesa de ministérios, esse negócio de avião da FAB voando para cima e para baixo, para todo que é lá, todo dia, reduzindo o percentual destinado para o legislativo, reduzindo o percentual do PIB, lá do Orçamento Federal, destinado ao legislativo e ao judiciário, não é? Porque nós não aguentamos. O Brasil paga 1,3%. O custo do nosso judiciário é 1,3% do nosso PIB. Sabe quanto custa o segundo país mais caro em PIB? 0,7%. Nós pagamos quase o dobro, Osmar, em relação ao PIB, que é o total das riquezas do país. Não é possível um judiciário desse.
2: Paulo, você falou que quer que mude esse governo. E falou também que aposta que Lula não será candidato à reeleição. Isso não é um sinal claro de que a direita pode vencer, porque não existe um substituto à altura de Lula, pelo menos popularmente falando.
1: É uma pergunta de US$1 milhão agora que você fez, né? Eu estava vendo ontem uma reação do Romeu Zema a uma entrevista. Ele foi perguntado o que ele achava sobre essa proibição da continuidade da divulgação dessa pesquisa Atlas Intel, voltando na Atlas Intel. Ele disse, não, porque isso aí não é democrático, porque nós temos que deixar publicar e beriri, bororó. O Romeu Zema, ex-governador de Minas Gerais, do Partido Novo, pré-candidato a presidente da República, dizendo isso. Sabe o que está acontecendo, Osmar e amigos aqui? O que está acontecendo é que a própria direita, né, trabalha contra si. Né? Você veja o próprio Eduardo Bolsonaro, vamos dar os nomes aqui, o Eduardo Bolsonaro lá nos Estados Unidos, o Paulo Figueiredo nos Estados Unidos e aquele tal de Kim Paim, que fica lá na Austrália, em Canberra, na Austrália, são os caras que ficam batendo um dia sim e outro também no Nicolas Ferreira, no Luiz Felipe de Orleans e Bragança, no Rodrigo Constantino e em outros próceres da direita. Como é que nós vamos ganhar a eleição desse jeito? Né? Tudo bem, nós vamos disputar contra um pato manco, se ele efetivamente concorrer, que é o Lula. É um pato manco, a verdade é essa. Né? Mas a primeira coisa que nós precisamos fazer do lado de cá, Gilson, é aglutinar a força contrária. Porque nós estamos... Veja o que, que o Caiado falou semana passada num podcast. Viram essa? É? Dizendo que quem não é cientista não pode falar sobre a vacina da Covid. Ah, vá pra ponte que te partiu, Caiado. Né? É a única coisa que eu consigo dizer para um cara desse. Eu estou mais informado do que o Caiado, que aliás é médico, mas parou de medicar em 1972, quando ele entrou na política. Fundador da UDR, depois foi ser deputado federal e, por fim, governador de Goiás. Né? Então, se as pessoas não podem dar sua opinião sobre essas vacinas, quer dizer, não foi bem uma vacina, né? Foi um experimento vacinal, que agora o próprio FDA, Food and Drug Administration, que é a Anvisa dos Estados Unidos, reconheceu a ineficácia das vacinas, né? E lançou um alerta principalmente aos homens jovens por conta de arritmia cardíaca ocasionada por grande movimentação física, exercícios físicos.
3: Lembremos que muitos jovens morreram saindo da academia.
1: Pois é, aqui em Cascavel, inclusive.
3: Exatamente. Para fechar o nosso bate-papo, e aproveitando que foi citado aí essa questão da vacina, o Ministério Público pediu o arquivamento do inquérito contra aquela médica Nisi Yamaguchi, porque ela era contra aquele movimento, né, da vacina na época, justamente porque... E ela é da ciência, né, viu, Caiado? Dona Nisi Yamaguchi, ela pode falar então, né? Ela era contra, ela fazia um trabalho diferenciado. Passou a ser investigada depois de uma citação num relatório final lá na CPI, aquela famosa CPI da pandemia, que, se não me engano, era conduzida pelo Omar Aziz, né?
1: É, exatamente, lá do Amazonas.
3: Exatamente.
1: Do Amazonas.
3: Então tá, é isso aí. Ela é da ciência, e aí? Ela era contra.
1: O papo seria mais longo, mas veja aí agora o que aconteceu essa semana com a vacina da dengue aí do governo federal.
3: Isso,
1: do Instituto Butantan. Glorioso Butantan, que lançou aquela Coronavac com tecnologia chinesa, que o Dória soltou fogos e depois retiraram do mercado porque não estava sendo eficaz. Né? Bom, enfim. Tem muita coisa que poderia ser explorada nesse campo aí, né?
3: Amigos, já são 8 horas e 34 minutos. Inclusive, já temos o contato com Curitiba, né? O G-Book já está conosco. Ah, tá. Daqui a pouco a gente fala com ele, mas ele já está conectado, né? E daqui a pouco a gente fala com ele. Paulo Porsche, mais uma vez, foi um prazer, né? Obrigado pelas análises. O Paulo, que é consultor, é conselheiro empresarial, né? Inclusive, algum empresário que precisar de um conselho, lhe procura de que forma?
1: Pode ligar para você, que está formalizado agora como meu empresário, você.
3: Então tá, secretário especial de Paulo Porsche.
0: Mandar o seu contato para o Lula, então.
1: Não, o Lula aí não vai... Não vamos conseguir um entendimento, né? Mas assim...
3: Como é que se falou? Pato Manco?
1: Pato Manco.
3: É, mas é que o problema do Pato Manco é que ele ganhou a grande massa, né? Com as benesses, com os benefícios, com as bolsas, né? E por isso que ele está aí. Como está querendo, pensando num quarto... Mas tomara que seja real esse pensamento teu aí, que ele não vai tentar a reeleição.
1: Não confunda Pato Manco com Pato Branco, que é uma querida e gloriosa cidade desmomentista do sudoeste do glorioso estado do Paraná.
3: Se tiver alguém aí pelas redes sociais nos ouvindo em Pato Branco, um forte abraço.
1: Isso aí. Porsche, e eu agradeço novamente o espaço de vocês aqui. Extrapolamos um pouco o tema da economia, mas e o tempo também. Mas estou sempre à disposição. Obrigado aos amigos aí pela interlocução.
3: Fazemos o seguinte, mês que vem você volta.
1: Tá bom.
3: É quase mensal aqui a participação do Porsche, né?
1: Como diria um amigo, mensenal.
3: Exatamente. Mas se de repente surgir, como disse aí o Dario Durigan, uma pauta bomba, você volta antes.
2: Antes do final da Copa, você está de volta.
1: Ótimo. A pauta próxima aí será a reunião do Copom. Selic permanece ou reduz? Com o aumento da pressão inflacionária, já passou de 5% a projeção, que era de 4,5% para esse ano, passou de 5%, está em 5,11%. Com certeza a taxa Selic será mantida nesta reunião, podendo na próxima, daqui 40 dias depois dessa, aumentar a taxa Selic novamente.
3: Já que foi falado aqui em Copa do Mundo, vocês sabiam que se o Brasil for campeão, né, a gente até espera, mas sabe que não vai ser fácil. Se for campeão, o Brasil deve receber um prêmio aí de pouco mais de 250 milhões de reais. 50 milhões só de imposto. Já fica no bolso do Dario Durigan lá para.
1: Aliás, nós pagamos de juros da dívida por dia 400 milhões de reais. Tá?
3: Vai ajudar a pagar
1: então,
3: a dívida.
1: Paga um pouquinho da dívida do dia.
3: Paga um 10% aí, mais ou menos, né? Doutor Ogibuc, bom dia, tudo bem?
4: Bom dia, meus companheiros da mesa, Paulo Poste, meu respeito. A questão é a seguinte: se nós pagamos 400 milhões por dia de juro, significa que pagamos 1 bilhão e 200 milhões por mês, correto?
3: É isso mesmo.
4: Significa que pagamos 30 bilhões por ano. De juro. Bom, só para as pessoas fazerem um comparativo, o orçamento do município de Curitiba, que tem mais de 2 milhões de habitantes hoje, portanto, entenda, educação, saúde, segurança, transporte, etc., etc., responsabilidades previstas em sede de Constituição para os municípios, Curitiba tem 60 bilhões de orçamento anual. Então, é só neste simples comparar, aproveitando ainda a presença do economista brilhante, Paulo Poste, fica claro para nós que é impossível administrar com um governo que não fechou a torneira, não fez a lição de casa. Por que que a coisa na Argentina está começando a melhorar? E eu ouço muita gente criticando o cantor presidente lá, porque as coisas ainda não estão devidamente arrumadas. Ora, estamos com um economista de ponta aí na mesa, sujeito acostumado com o número. Se você está devendo lá em Castro, até hoje, meu amigo Emerson, eu sei que não está, que eu te conheço bem e te respeito profundamente, mas só a título de exemplo, se você estivesse devendo na Prainha até hoje, você teria um impacto no teu orçamento mensal, portanto, na tua capacidade de trazer dinheiro bom para casa, muito negativo. Nós vivemos um governo que tem esse impacto porque deve, desde o tempo da Dilma, desde o outro tempo do Lula, continuou devendo no tempo do Temer, continuou devendo no tempo do Bolsonaro, e agora que o velho bêbado chegou outra vez à presidência da República, aí então ele gasta como bêbado. E qualquer pessoa que tem um doente de alcoolismo em casa ou na família sabe que doente de alcoolismo é incapaz de gerenciar sua vida financeira. E aí alguém pode ficar chocado. Você está chamando o presidente de doente de alcoolismo? Estou. Eu já fiz isso em sede de ação. Distribuí isso no Tribunal Superior Eleitoral. Fui ameaçado pelo Alexandre de Moraes e pelo cabo de guerra dele. Tive que retirar a ação, mas eu tinha parecer de 3 médicos psiquiatras. O Brasil é dirigido por um homem insano. Ponto.
3: Verdade. 8h40, já que você citou aí Castro, a minha querida terra natal, essa semana eu recebi uma notícia muito negativa de Castro. Castro tem o combustível mais caro do Paraná. Sabia disso aí, doutor Ogier? Eu queria uma explicação. Por que que Castro tem o combustível mais caro do Paraná? E Curitiba é a segunda cidade com o combustível mais caro do Paraná.
4: Mas é que, sabe o que que é? Castro e Curitiba estão muito longe
3: de
4: Paranaguá e da refinaria aqui da Petrobras da Araucária. E isso é jogada de dono de posto malandro. Ah, mas só para lembrar, antes que eu me esqueça, 53 postos de Curitiba são do PCC. Quem está dizendo isso não sou eu, evidentemente, a Receita Federal e a Polícia Federal do país. Aí você quer ir no posto do PCC e vai pedir para eles cobrar gasolina mais barata, Emerson? Não dá, né?
3: Fica difícil, né?
4: É.
3: Fica difícil eu não ando armado, né, meu irmão?
4: Esse conluio que existe em nosso país, né, com o crime organizado, porque eu já contei aqui, vou repetir, eles tentam eleger, não tenho dúvida que na Assembleia Legislativa, eu não falo o nome porque eu não tenho prova, não por medo, se eu tivesse prova, tenho certeza que eu falaria, mas eu tenho certeza que na Assembleia Legislativa tem uma turma aí ligada a esse pessoal. E quero dizer para vocês, hein, não é o Renatinho, cabelo de boneca.
3: O Renatinho, como você diz, né, até então o que a gente sabe, o negócio dele é só arrumar confusão mesmo, né? Não é meter a mão no jarro, né?
5: E dar uma pitada de marihuana.
3: Ah, bom, inclusive ele confessou. Ele confessou.
4: Né? Eu contei ontem aqui, né, vou repetir, eu estava esperando sair do gabinete do Marcelo, lá de Ponta Grossa, deputado, e me dirigi ao gabinete da presidência. E aí esperei o meu filho passar e tal, fiquei sozinho no corredor, daqui a pouco aponta. Renato, um Renatete, que é um igual dele, igual a ele, sabe? A moça, que acho que é a noiva, esposa dele, eu não sei, e mais um. Isso às 7 horas da noite, segunda-feira. Aí eu falei, olha, complicou.
3: 8h43, ninguém está chamando aqui o deputado de maconheiro. Foi ele mesmo que disse que ele. Na verdade, ele disse que é canibizeiro.
5: Canabizeiro.
3: Então é mais chique, né?
1: Não sei se não foi o contrário, né? Que não era canabizeiro, é maconheiro, enfim. Mas enfim, ele reconheceu o consumo da coisa.
3: Exatamente. Voltamos já com o G-Book e muito mais aqui no Independência. Paulo, forte abraço. E a nossa audiência fica com a gente aí. Agora o Alexandre está aí? Então, bom dia, Alexandre Garcia.
6: Bom dia. No nosso encontro de hoje, eu vou falar sobre o crime se expandindo dentro das instituições brasileiras. Infiltrados no Ministério Público, na polícia, na justiça, nos mais altos graus da justiça e, como se sabe, com representantes eleitos nos legislativos brasileiros. Tudo advindo do péssimo exemplo e da péssima gestão dos mais acima, que tem desencorajado as pessoas de bem e encorajado os que têm falhas de caráter. Detalhes daqui a pouco no nosso encontro diário. De Brasília, Alexandre Garcia.
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9: 8h45.
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3: Amigos, 8 horas e 49 minutos aqui no Independência 92. Seguimos em frente nessa manhã chuvosa de quarta-feira. Continuamos com o Gebuk direto de Curitiba. Não, caiu, né? Caiu a conexão. Pois é, é tempo ruim, tempo chuvoso, né? A gente tem esse problema aí com a conexão da internet. Mas lembrando, vamos... Tomara que não tenhamos problema, por exemplo, com a conexão também, né? Vamos fazer conexão daqui a pouco com os libertários, Priscila Merizio e Fernando Quioca, né? O Fernando Quioca do Instituto Rothbard, Priscila Merizio do Projeto Liberim, que daqui a pouco estarão conversando com a gente também, né? Vamos tentar voltar aí com o contato já de hoje, e-book direto de Curitiba, porque essa aqui seria muito interessante, né? Com ele, com o Ogier, porque os 5 integrantes de um comitê executivo, olha só, o nome é bonito, comitê executivo criado pelo presidente do Supremo, o senhor Edson Fachin, né? E do Conselho Nacional de Justiça, ministro Edson Fachin, para elaborar propostas sobre a remuneração da magistratura. O interessante é que 5 integrantes desse comitê receberam vencimentos superiores ao teto constitucional. O que vocês acham, né, desse povo aí reunido para discutir justamente esse problema de receber, além do teto constitucional, o que, que eles vão debater lá?
0: Casa de ferreiro, espeto de pau, né? Estão discutindo remuneração, mas ao mesmo tempo aumentando a própria remuneração. Então não tem nem o que comentar. Um grande absurdo, mais um trem da alegria dentro do Supremo Tribunal Federal.
3: Voltamos com a conexão. Ô Gê, você nos ouviu aí, acredito que sim, né? Eu queria que você analisasse que tal esse comitê para justamente discutir, elaborar propostas de uma remuneração talvez mais justa na magistratura, mas eles mesmos são os caras que arrebentaram o teto constitucional ano passado.
4: Veja, hipocrisia é desprezível em qualquer circunstância, em qualquer altura da sociedade, em qualquer segmento. Se o coletor de lixo é pago para coletar lixo e não o faz, ele é imediatamente dispensado. Porque quando ele fez um contrato de trabalho com a empresa de coleta, ele sabia como e em que momento seria remunerado. Ora, os caras fazem o que fazem para chegar à Suprema Corte, meu irmão. Sabe, vejam o que esse último aí fez. O presidente da República passou um vexame extraordinário. Aí eles sentam o Busanflex, Busanfan, lá na corte, e aí diz, eu vi um juiz de direito dizer que 153 mil não é uma do STJ, nesse caso, né? Uhum. Dizer que não é uma remuneração adequada porque não está à altura do trabalho dele. Então peça para sair, velho, vai advogar, paga um escritório, custa caro, paga água, luz, recolhe imposto, paga o telefone, né? Paga o imposto dos seus funcionários. Você vai fazer uma sociedade com o Cacá, aquele malandro que estava cantando lá em Paris, com o Barroso, cantando evidência. É uma brincadeira, o judiciário também perdeu grande parte da sua conduta de, sabe, de recato e de respeito à sociedade. Você vê um juiz do Superior Tribunal de Justiça dizer que ganha 153 conto e ganha mal, daí é brincadeira, né?
3: É uma vergonha, né? Porque nós temos, por exemplo, gente aqui, talvez nós tenhamos gente que ganhe isso nos ouvindo, mas também tem gente que ganha 1.600, 2.000 reais que nos ouve, né? Aí esse cabra que ganha seus 2.000 reais por mês ouvindo um negócio desse, o que esse cara vai pensar, né? Puxa vida, mas eu tenho que ralar aí para bancar toda essa festa?
4: Ah, pois não dá, né? Daí as pessoas vão pro tal do Bolsa Família e dizem, então tá bom, então eu não vou trabalhar.
3: É isso que acontece. Agora são 8 horas e 54 minutos, bancada.
0: Agora, só para complementar esse assunto, curiosidade, qual é a proposta? Quais são as propostas de remuneração desse comitê? Já saiu? Ainda não vi.
3: Não, ainda não. Ah, bom, vamos discutir, vai demorar, a discussão vai longe. Gilson Pessoa.
2: Hoje, e-book.
4: É fascinante. Oi.
2: Viu, o Brasil, ele tá capotando desde que Lula assumiu o governo. Tá. Eu comentei com o Paulo Porsche ainda há pouco as palavras do ex-ministro de Lula, o Lewandowski, da Justiça, quando entrou em êxtase ao falar que 50% dos presos em flagrante no Brasil saíam na audiência de custódia. Ao invés de comemorar um preso, um bandido encurralado, guardado na grade, ele comemorava a soltura do indivíduo ainda na audiência de custódia. Pelo Código Penal brasileiro, conjunção carnal ou ato libidinoso com menor de 14 anos é considerado crime de estupro. Aí eu vi uma notícia aqui de que o Superior Tribunal de Justiça entendeu o contrário na relação de um rapaz de 18 anos com uma pré-adolescente de 13. Juiz entendeu que não cometeu um crime de estupro, que o réu deveria ser absolvido, porque seria um crime, de acordo com o juiz, separar o pai do filho, Ogier. Onde a justiça brasileira quer chegar?
4: Não sei te responder. Bela história aí que aconteceu em Santa Catarina, de vários... no meu tempo chamava esse tipo de vagabundo de playboy. Filho de gente rica e tal, que não faz nada, tomaram um ato dessa envergadura aí com uma mocinha também, de 13 anos. Aí no Rio de Janeiro, a mãe que assiste um vagabundo chamado Doutor Jairinho, imagine um cabra chamado Doutor Jairinho, que matou uma criança, né, com agressões e tal. A mãe compactou com isso.
3: Detalhe, né, Ogier? Ele foi eleito pelo povo carioca como vereador.
4: Mas também o povo carioca, por favor, né? Com todo respeito. Mas aí é o seguinte, aí Jairetes matou o menino. A mãe do menino, amante, vagabunda. Espera um pouquinho. Falei vagabunda? Não, então eu vou reforçar. Vagabunda! Porque mãe, antes de qualquer outra coisa, é mãe. É da natureza, é da biologia, é do ser humano mulher. Bom, é que no Brasil também tem aquela Érica Hilton, né? Que agora dizem que é mulher. Mas de qualquer maneira, a mãe assistiu esse cabra bater no filho, esse cara matar o filho dela. E a juíza de direito... progressista, absolveu essa mulher, minha gente. Então, meu caro companheiro, quando você me pergunta o que é a justiça brasileira hoje, eu não sei te responder. Eu não sei responder. Porque a justiça brasileira acompanha o tal do progressismo. E aonde que esse progressismo vai nos levar? Meus companheiros de mesa, eu não sei responder. Eu sei que na parada de domingo, aquela barbaridade que homens se transvestem de mulheres, e homens se comportam como se mulheres fossem, e mulheres se comportam como se homens fossem, adultos e tal, isso é o problema deles. Cada um deles decide o que quer. Mas eu não sei se vocês observaram o mar de criança que tinha nessa parada gay. E submetidas essas crianças aos atos que você lembrou aí, que o Código do Processo Civil abomina, atos criminosos, porque são atos entendidos pela justiça brasileira como enquanto libidinosos. Quer dizer, até que ponto, minha gente, nós vamos aceitar a sociedade brasileira transformada nesse caos?
0: Ogier.
2: Vou aproveitar que você tocou no caso do Jairinho aí. A dona Elizabeth Machado Louro, a juíza que deu perdão para a mãe da criança, cúmplice do crime, o senador Magno Malta, ele fez uma reclamação disciplinar contra a juíza, pedindo instauração de procedimento e apuração por conta do... feito pela magistrada, tu acha que vai dar alguma coisa?
4: Bom, vai dar ou não, eu não sei. Parabéns ao Magno Malta, o homem do tempero no mundo, senador da República, pela atitude. Agora, o CNJ, ele é muito complacente, não é? É muito complacente. É o próprio, quem é que diz isso? O presidente do CNJ, normalmente, é o presidente do Supremo Tribunal Federal. Luiz Edson Fachin. E foi o Luiz Edson Fachin que disse que precisa rever os ganhos da magistratura, que precisa rever o papel que a magistratura está fazendo em nosso país nesse momento. Né? Isso vem do próprio seio do judiciário. Esse sentimento vem dos milhares de homens e mulheres que usam beca com dignidade neste país. Porque o Poder Judiciário, sabe, gente, assim como outros poderes, é composto de homens e mulheres do bem. Agora, tem uma meia dúzia de 4, 5, 6, de 20% que não vale o que come. Bom, vocês querem uma prova disso? Vocês acabaram de falar do Levianoski, né? Ministro, ex-ministro da Suprema Corte, ex-ministro da Justiça. O filho dele é acusado do quê? Escritório dele. Filho dele é acusado do quê, minha gente? Hein? Já esquecemos ou não? Mas o filho dele é acusado de meter a mão no jarro dos aposentados.
3: Fraudão do INSS? Eu tava, para mim, que ele

0: também está envolvido com o Master, Banco Master ou não?
1: Aí é o pai, né?
0: Ah, é o pai, é o pai.
1: Eu levei a Nossa. O negócio do Carlos foi nos aposentados, é o filho. Agora, o cala-boca do Volcar é pro pai.
2: Ô, Gê, agora há pouco o Paulo Poche, você pegou o finalzinho do Paulo Poche, talvez, acho que você ouviu, mas ele fez um prognóstico inusitado, e já é pela segunda vez que ele o faz aqui na Estúdio 92. Luiz Inácio Lula da Silva não vai concorrer à reeleição, vai acabar desistindo. Isso é um alento para a direita, um alento para os seus opositores, só que ele, ao mesmo tempo, disse que a culpa de não ter esse enfrentamento contra o Lula é da própria direita, ele está preocupado. Nesse caso, se realmente acontecer de Lula não concorrer, teremos aí um candidato à altura, dos candidatos da direita, em especial do Flávio Bolsonaro?
1: Em primeiro lugar, o Flávio Bolsonaro tem que se manifestar à altura. Primeiro, vamos fazer a nossa lição de casa, para olhar o telhado do vizinho. A pesquisa de hoje, Atlas Instel, dá o Lula 6 pontos percentuais à frente do Flávio Bolsonaro em sede de segundo turno. Estava pau a pau, o Flávio já está 6 abaixo. Bom, a pesquisa é boa, a pesquisa é séria, a pesquisa é bem feita, eu não sei responder. Mas quando a pesquisa é a favor da direita, a gente diz que ela é boa. Então, se ela é contra nós hoje, eu também tenho que dizer que é a pesquisa do Atlas Instel. Aqui em Curitiba, lançaram hoje e ontem um rastilho indicando Sérgio Fernando Moro como possível substituto do Flávio Bolsonaro. Não sei se isso vinga, se isso será possível, se é boataria de pré-campanha e tudo mais. Mas eu quero dizer o seguinte, eu ainda preciso de uma explicação decente do Flávio Bolsonaro. E não a obtive ainda. Sabe? Eu quero saber negócio de como é que paga casa, como é que não paga. Porque eu desejo ardentemente que o meu país possa se manter fora da condição de país quebrado. Se o sujeito que assumiu o Brasil em 2027, não for homem sério, seja quem for, não interessa agora escopo ideológico, se for de direita ou de esquerda, se não for um homem sério, se for, o Lula, quem diz que é ladrão é a justiça, não sou eu. Correto?
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0: Isso aí.
1: Hein?
0: É isso aí. É
1: A
0: a
1: justiça diz
0: justiça.
1: que ele é
0: Mas
1: ladrão. Eu não disse isso.
0: ele disse que não pôde se defender corretamente, mas e as três instâncias?
1: Ele não pode se defender corretamente. Por que que ele pôs o advogado dele como ministro supremo? Vai te catar, Lula. Vai zombar do bom senso das pessoas lá onde a tua mulher viaja, lá na França, pô.
0: É, o
1: Sabe?
0: doutor Cristiano Zanin tá lá.
1: Tem um pingo de respeito pelo bom senso das pessoas. O cara era ruim, não pôde defender ele. Por que que ele pôs o Supremo, então? É só bobagem.
0: 9h05, 9h05, doutor Ogiebuque, 6 da tarde na Mercosul, amanhã de volta com a gente.
1: Me expulse de uma vez, senão hoje eu
0: Eu tô vendo, a gente
1: tô
0: já sentiu
1: agitado.
0: que hoje vai ser pesado o dia aí.
1: Mas sabe o que que é? Desculpe. A audiência precisa ter essa noção. Nós somos pessoas comuns, vocês três, o Toco e eu. Sabe? A gente paga água, paga luz, recolhe imposto, a gente é da cidadania. Então, nós todos, três, Toco e todos os demais que estão conosco agora, nós temos contas a pagar. Sabe? Tem que deixar a comida em casa, tem que cuidar da mistura, etc. e tal. E quando você vê esse cafajestismo explícito, sabe, do governo federal, de parte do judiciário brasileiro, que me enoja, né, e vê o Senado comandado por esse bandido chamado Malcolumbre. Aliás, onde é que está o presidente da Câmara? Tá dançando sapeca iaiá lá no
0: Lá, é
1: São
0: São, lá no São João?
1: Paulo. É isso. Então, me desculpe, audiência, mas realmente a inconformidade é porque agora a gente vai para o escritório e para entrar lá tem que estar tudo pago. Ninguém paga para a gente. Um abraço e até amanhã.
0: Se tivéssemos um OG por estado, já mudaria o pensamento aí, né, do povo, do ouvinte, do eleitor, né? Pena que só temos aqui no Paraná, só temos um hoje.
1: Pois
0: grande
1: é.
0: Abraço.
1: Um abraço, obrigado, até amanhã.
0: Até amanhã. 9-6. É, a indignação do doutor Ojebuk deveria ser a indignação de todos os brasileiros, né? Como ele disse, né? Ele está lá, está indo para o escritório agora, que tem conta para pagar, né? Assim como todos nós. Porque esse povo que está lá nadando de braçada no trem da alegria, como disse Osmar Júnior hoje aí, né? Para ele está tudo bem. Chova, como está chovendo hoje aqui, ou faça sol, o subsídio vai cair.
4: O alto subsídio.
0: Amigos, o nosso break é rápido, já já voltamos. Daqui a pouco nós teremos Samuel Gomes.
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0: Comentário de Samuel Gomes. Bem, a gente vai saber daqui a pouquinho, né, o tema do Samuel Gomes aqui no Independência 92, depois do nosso break, tá? Hoje tem Quarta Libertária, daqui a pouquinho também ao vivo. Voltamos já, bom dia, 97.
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14: De acordo com o Instituto de Planejamento e Tributação, o brasileiro trabalha em média 149 dias por ano, quase 5 meses, apenas para pagar impostos. Em 1988, eram 2 meses e 13 dias, ou seja, a carga tributária mais que dobrou em 37 anos. Para manter cada emprego, a empresa pode gastar o dobro do salário em encargos. É como pagar outro ano inteiro só em impostos e obrigações que não vão para o trabalhador, mas para sustentar a máquina pública. De acordo com

0: 9:12, 9 horas e 12 minutos, Independência 92. O professor e advogado Samuel Gomes, direto de Brasília, agora para nossa audiência aqui no Independência 92.
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2: Meus amigos, o Brasil é presidencialista. O povo brasileiro é presidencialista. O parlamentarismo foi derrotado duas vezes em plebiscito. Em 1963, quando foram restituídos os poderes presidenciais do presidente João Goulart, e em 1993, quando no plebiscito entre forma de governo, monarquia ou república, e sistema de governo, presidencialismo ou parlamentarismo, o presidencialismo foi amplamente vitorioso, a república e o presidencialismo. Mas, de lá para cá, o que nós estamos vendo, principalmente depois de 2008, é o presidente da república perder a cada dia poderes para o Congresso e também para o Supremo. Vejam o caso do orçamento. O coração do executivo é o planejamento. O planejamento é composto por três leis de iniciativa do executivo: o plano plurianual, a lei de diretrizes orçamentárias e a lei orçamentária anual. Estas três leis compõem o chamado ciclo orçamentário. E o planejamento e a execução do orçamento, portanto, faz parte do planejamento, é o coração do governo. Mas, de tempo, primeiro nós tivemos lá atrás aquele caso dos anões do orçamento, que vocês irão lembrar. Depois, mais recentemente, três emendas constitucionais, em momentos de governo fraco, estabeleceram a imposição, as emendas parlamentares impositivas, ou seja, as emendas parlamentares tinham que ser obrigatoriamente executadas. E depois, com governos fracos, isso veio a se degradar a ponto de nós termos o chamado orçamento secreto. Emendas RP9, que eram emendas que ninguém sabia para onde ia aqueles bilhões de reais, quem é que mandava aqueles milhões de reais e quem recebia. Era orçamento secreto. O orçamento secreto foi declarado inconstitucional numa ação, a DPF, no Supremo. Só que, ao invés de devolver ao presidente da República, o Supremo judicializou e considerou, então, que é dever do presidente do Congresso ficar prestando contas, fazendo planos, apresentando planos de execução para o Supremo. Tudo isso tira do presidente da República o poder de estabelecer o orçamento, de governar, portanto. Então é isso, estamos nessa situação. Estamos por eleger um presidente da República. Para quê? O presidente da República, que não pode executar o orçamento, ele é o quê, afinal? Que poderes ele tem? A pergunta que fica é: estamos por eleger um presidente da República, mas com este quadro institucional em que o presidente não tem direito de executar o orçamento, em que a todo momento um ministro do Supremo determina a mudança de uma política pública, proíbe o presidente de nomear um ministro, outro presidente de botar um delegado da Polícia Federal, para que vamos eleger um presidente da República? Isso precisa mudar. Nós precisamos de uma nova institucionalidade. Precisamos que o povo bote ordem na casa para que tenhamos progresso. Mas no quadro eleitoral que está aí, a pergunta que fica é: quem é que tem experiência, habilidade, coragem para botar ordem na casa? Quem é que vai botar o guiso no gato?
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0: 9:16, ouvimos aí, neste momento aqui, então, o Samuel Gomes, né, direto de Brasília.

0: com o seu comentário, com sua análise.
1: Pois é, a velha história da rainha da Inglaterra, né? O que é que faz a rainha hoje, o rei da Inglaterra, né? Ele é apenas uma figura decorativa. É esta comparação que temos que fazer com esse presidencialismo atado, esse presidencialismo amarrado a que se referiu com muita propriedade o Dr. Samuel Gomes. É preciso rever, porque senão esse protagonismo do Supremo Tribunal Federal na nossa economia, esse protagonismo dentro de uma república presidencialista, então seria melhor mesmo, como disse, que nós tivéssemos aqui o parlamentarismo. Infelizmente, em duas ocasiões já tivemos derrotada essa proposta. Quem sabe haja um próximo plebiscito para que a população decida implantar o parlamentarismo. Ou melhora esse nosso presidencialismo, ou implantemos o parlamentarismo aqui no Brasil, como acontece na Inglaterra.
0: Agora 9:18, 9:18, enquanto preparamos aí, daqui a pouquinho você vai ouvir também a análise de Aldo Rebelo, só lembrando que deu polêmica, e aí o governo recuou, o governo Lula recuou, tá? A decisão de omitir documentos de processos de autorização de casas de apostas esportivas, as bets, né? O órgão prometeu ampliar a transparência sobre o tema. Houve uma repercussão muito negativa quando o governo anunciou 100 anos de sigilo, ok? Nós citamos ontem aqui e lembramos que Luiz Inácio havia prometido em campanha lá em 2022, assim como ele prometeu a picanha, ele também prometeu que no governo dele não existiria esse negócio de sigilo, né? Mas já colocou sigilo uma barbaridade diversas vezes, inclusive nos gastos da primeira-dama, com grandes, né, muitas viagens aí, muitos gastos, né? Uma equipe maravilhosa que a primeira-dama tem, né? E ela viaja com essa equipe para lá e para cá. E isso tudo é gasto público. Aí vem o Dario Durigan, né, que assumiu o Ministério da Fazenda no lugar do Haddad, conhecido como Tachad também, né? E vem o Dario e pede o quê? Pro presidente do Senado. Olha, segura essas pautas aí, cara. Senão, não vai ter jeito. É muito gasto.
2: E o Brasil já tá quebrado. Essa conversa é balela. Fez porque é obrigado a fazer, não tá mostrando o resultado no plano econômico brasileiro. Tem que jogar a bomba para o Congresso.
0: Mas pelo menos, bom, não sei se pelo menos, né? Porque Haddad era um cara que passava pano para tudo e dizia amém para tudo, né? Sim. Agora, esse pelo menos tá correndo atrás dizendo, viu, segura a onda aí, porque se passar essa pauta no Congresso aí, meu, tamo lascado.
2: É, porque ele só colocou o pescoço na forca no lugar do pescoço do Haddad, né? Agora, se ele pula do banquinho ou não, é outra questão.
0: 9:20. Vamos ouvir agora comentário também de Aldo Rebelo aqui na programação da sua mais libertária, a Estúdio 92, ou Independência 92.
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4: A União Europeia oficializou a proibição da importação de carnes, peixes e mel do Brasil. E o argumento é que o Brasil não estaria atendendo às exigências sanitárias da organização. A informação é contestada pela ABIEC, a Associação Brasileira das Indústrias Exportadoras de Carne. Segundo a ABIEC, o Brasil atende os requisitos de mais de 170 países, o que gera a desconfiança de que, além da questão sanitária, há outros interesses da União Europeia nessa proibição. Eu desconfio que é exatamente a dificuldade dos produtores de carne da Europa na concorrência com os produtores brasileiros. Eu vou dar aqui apenas um exemplo. Só um município do Brasil, o município de São Félix do Xingu, tem um rebanho bovino duas vezes maior do que o da Holanda, por exemplo, famosa por sua produção de leite, ou do que o rebanho da Suíça, famosa pela sua produção de queijos. Ou seja, o município brasileiro tem um rebanho duas vezes maior do que a de dois importantes países europeus na produção de carne e de leite. Ora, o Brasil pode sim enfrentar essa concorrência, mas não pode enfrentar as sanções da União Europeia, principalmente nessa questão fitossanitária. O remédio é o seguinte: o Brasil tem que cuidar dessas questões e dessas exigências, mas o Brasil também tem que levar em conta que aí há medidas de protecionismo por parte da União Europeia dos seus produtores de carne. E o Brasil não pode aceitar, sem contestar, que países que não respeitam nenhuma regra fundamental do meio ambiente, por exemplo, as fazendas da Europa, não têm reserva legal, não têm exigência de mata ciliar. Um produtor de carne, por exemplo, nesse São Félix do Xingu, ele tem que respeitar a exigência da lei brasileira e destinar 80% da sua fazenda para a proteção do meio ambiente. Então, o produtor de carne de São Félix do Xingu concorre com 20% da sua propriedade contra 100% da propriedade do suíço ou da propriedade do holandês. Essas são as condições que o Brasil precisa reivindicar para que a União Europeia também atenda, como nós atendemos, a requisitos de proteção do meio ambiente, de acordo com aquilo que, segundo os próprios europeus, é a preocupação do mundo.
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0: Senhoras e senhores, 9 horas e 24 minutos. Aldo Rebelo, também parceiro aqui da Estúdio 92, com seu comentário semanal. 9 e 24. Nós vamos para o nosso break, tá bom? E daqui a pouco teremos aqui o Momento Libertário, a quarta libertária do Projeto Liberim, com apoio da Estúdio 92. Hoje, Priscila Merizio e do Instituto Rothbard, Fernando Quioca, falando sobre se existe, né, como um libertário ser político. Né? Será que existe? Porque lembremos que em outros momentos nós debatemos aqui a questão do Javier Milei, presidente da Argentina, que se elegeu com um discurso bem libertário. Né? O próprio Fernando Quioca e a Priscila já teceram críticas aqui, dizendo, olha, ele se promoveu, né, como libertário, mas quando chegou lá, mudou. Foi diferente o discurso. Bem, enfim, é um assunto para daqui a pouco, depois do nosso break aqui, na Quarta Libertária.
1: E a pergunta que eu quero fazer para a Priscila.
0: Qual é?
1: Pode um pobre ser libertário?
0: Pode, né? Eu acho que pode, mas ela vai falar melhor sobre isso. Eu acho que pode. Mas enfim, é assunto para daqui a pouco, 9h25. Voltamos já.
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8: 9:27.
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11: Deu no Impacto Paraná, sai na 92. Os encontros do PSD têm revelado um clima cada vez mais constrangedor para parte dos filiados do partido, quando o assunto é a presença de Cristina Grammel nos eventos da sigla. Muitos ainda não conseguiram engolir os ataques feitos por ela durante a eleição de 2024, principalmente contra o partido e integrantes da família do prefeito de Curitiba, Eduardo Pimentel. Até agora, Eduardo ainda não foi visto lado a lado com Cristina em agendas públicas do PSD. O Republicanos, partido que deverá caminhar com Alexandre Cury em 2026, já teria mandado um recado direto ao grupo de Ratinho Júnior. Não aceita uma eventual candidatura de Cristina ao Senado e defende que ela componha como vice de Sandro Alex. Deu no Impacto Paraná, sai na 92.
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0: Amigos e amigas, 9 horas e 31 minutos, 9h31. Que bom que você está com a gente aí, né? Desde as 8, ao vivo aqui no Independência 92. E mais uma vez, chegou a quarta libertária, 9 horas e 32 minutos. Quem está com a gente nessa manhã? Hoje nós vamos discutir aí um pouquinho essa questão do libertarianismo e da política. Tem como unir, né? Tem como libertário ser um político? É um assunto que nós vamos discutir aqui com eles, que estão inseridos nesse contexto aí diariamente, 24 horas, e são eles que vão falar para nós sobre isso, se tem como ou não, né? Priscila e Fernando, Priscila do Projeto Liberim, Fernando Quioca do Instituto Hot Bar, sejam bem-vindos, bom dia.
15: Bom dia, Ismar, Wilson, Emerson, Fernando. Hoje eu acertei, né?
16: Osmar.
15: Quase!
0: Quase, hein?
15: Quase, mas na próxima eu chegarei lá, na semana que vem.
0: Hoje o Ismar não está, mas está tudo bem, está tudo certo. Sejam bem-vindos, tudo bem com vocês por aí?
17: Tudo ótimo, bom dia a todos, bom dia audiência da rádio.
0: Ótimo, a Priscila fala direto de Curitiba, o Fernando direto de São Paulo, né, Fernando?
17: Exatamente.
0: Exatamente. Ambos se preparando para logo, logo estarem lá em Portugal, na comemoração dos 100 anos de Hot Bar, né?
17: Sim, estamos na expectativa, chegando a data, aproximadamente duas semanas e pouco, estamos na expectativa.
0: Mas vamos lá, vamos para o tema de hoje, né? Que a Priscila propôs, sempre ela propõe aqui um tema bastante interessante para levar esse contexto à nossa audiência, o contexto do libertarianismo. Mas e aí? O libertário pode ser um político pode ser um libertário, né? Queremos saber de vocês aí, fiquem à vontade para começar o bate-papo.
15: Ah, obrigada, Emerson. Como sempre, né, eu gosto muito de ter a presença do Fernando para responder esses assuntos mais difíceis, ele tem bastante experiência. E no final, eu quero passar um recadinho para vocês envolvendo o evento Hot Bar 100, mas lá no final, tá bom? Então, eu preparei algumas perguntas para o Fernando, a bancada também, nós temos algumas perguntas, eu vou começar então direto, tá bom, Fernando? Sobre a participação de libertários na política, eu queria te perguntar o seguinte, na ética e na filosofia libertária, existe um consenso entre os teóricos sobre o assunto ou não? Tem algumas divergências. E quem são esses expoentes do libertarianismo que devem ser estudados, que realmente têm relevância para a nossa vida hoje?
17: É um tema interessante, porque tem realmente, entre os libertários que já conhecem a teoria, alguns acham que não pode ter um político libertário. Os teóricos mais relevantes para o libertarianismo são Rothbard e Hoppe hoje, né? E tem um consenso. Não é necessariamente ruim entrar para a política, porque na teoria libertária você não pode agredir outra pessoa. E um político, mesmo que seja eleito e esteja dentro do Estado, ele não está agindo para agredir outra pessoa. Por exemplo, uma pessoa pode ser um médico trabalhando em hospital público. A pessoa está ganhando dinheiro do Estado, mas ela está lá. O trabalho dela não envolve agressão. Já um cobrador de impostos, por exemplo, é um trabalho que envolve agressão, que envolve roubo. Então, um libertário não poderia ser um cobrador de impostos, mas poderia ser um médico trabalhando para o Estado. Político é a mesma coisa. Ele pode ser um político libertário que vote contra todos os impostos, vote contra todas as regulamentações do Estado, todo o crescimento do Estado, e só vote a favor de diminuir o Estado, de cortar impostos, de cortar regulações. Se é um político vota para instituir algum imposto, aí ele não está sendo um político libertário, e aí não pode ser um político libertário. Mas enquanto político, per se, só político, pode ser um político libertário, como tivemos alguns poucos exemplos na história de políticos libertários.
15: Ah, olha que informação interessante. Muito bom, muito obrigada por essa resposta, Fernando. A outra questão é se minarquismo, o que é minarquismo, o que é anarcocapitalismo e o que é liberalismo? E se todos eles existem dentro do libertarianismo?
17: Sim, existem. A meu contragosto, mas existem. Os libertários minarquistas são considerados libertários também nesse termo, né? O termo libertário envolve os minarquistas e os anarcocapitalistas. O minarquista seria o liberal, né? O liberal clássico, não um liberal moderno de hoje, mas o liberal clássico, aquele que defendia que o Estado cuidasse apenas da justiça e da polícia. Esse é o minarquista, ele defende um Estado mínimo. E o anarcocapitalista defende a total ausência do Estado. Esses serviços de polícia e de justiça seriam prestados pelo mercado, fornecidos pelo mercado. E como tudo que é fornecido pelo mercado é mais eficiente, é mais barato e melhor. E, para mim, os minarquistas eles são conceitualmente contraditórios. Por mim, nem faria parte do libertário, mas, considerando a história do movimento libertário e a atual conjuntura, eles são considerados libertários também, os minarquistas.
15: Você se considera minarquista? O gradualista, ele é um libertário também, e o gradualista pode fazer o gradualismo, se sim, né? Se sim, não sei se sim ou não. O gradualista pode entrar para a política partidária?
17: É, aí já nessa questão de gradualismo seria uma questão mais estratégica, né? A pessoa pode ser um libertário e pode falar, ah, mas eu defendo mudanças graduais. É, vamos cortar, em vez de cortar todo o imposto, vamos cortar 5% do imposto. É, eu acho completamente equivocada essa estratégia. É, o libertário deve sempre manter e dizer em alto bom som o seu objetivo de acabar com os impostos a zero, zerar o imposto, e se defendendo isso, vamos conseguir mudanças graduais, porque, infelizmente, os impostos não serão cortados 100%. A mesma coisa da abolição da escravidão. Os abolicionistas falavam, contra a tendência da época, que a abolição deveria acabar, a escravidão deveria acabar imediatamente. E o resultado prático foi a abolição ser conseguida gradualmente, né? É, os escravos foram gradualmente sendo abolidos. É, com o Estado é a mesma coisa. A gente pretende e deve dizer em alto e bom som que queremos o fim do Estado, mas a mudança vai acabar sendo gradual, infelizmente.
15: Achei muito interessante esse teu exemplo da escravidão, porque, ao modo moderno, eu nos considero escravos do Estado. Considero a todos nós escravos do Estado, vivendo num regime, esse regime democrático representativo, onde a gente não tem vida, a gente trabalha, trabalha, trabalha para o Estado e não para nós.
17: É, a escravidão comparada com o cidadão atual não é nenhuma analogia, é uma identificação direta. Porque o que é o escravo? O escravo é quem é obrigado a trabalhar para o seu dono, o seu senhor, e esse senhor pega, digamos, 100% do que o escravo produz. O Estado hoje pega 50% do que nós produzimos, né? Então, nós somos escravos parciais. Nós não somos vendidos mais como pessoas, não tem um dono comprando e vendendo a gente, mas nós somos obrigados, e também não somos obrigados a trabalhar, nós temos a opção de sermos mendigos. Mas quem trabalhar tem que dar metade para o governo. É uma escravidão, sem dúvida.
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15: Se a bancada quiser fazer algumas perguntas, por favor, fiquem à vontade.
0: Eu gostaria de lembrar, né, até foi algo que nós comentamos há pouco aqui, gente, né, que, por exemplo, se a seleção brasileira for campeã nessa Copa do Mundo, a Copa do Mundo está começando amanhã, inclusive, né? O prêmio seria cerca de 259 milhões, né? Um bom prêmio. Só de imposto, 50 milhões. 50 milhões vai para o bolso do Estado. Vocês sabiam disso aí, gente?
17: Eu não tinha nem levado em consideração isso, mas a gente sabe que o Estado pega uma fatia de todos os prêmios que atletas, pessoas recebem no exterior, eles pegam uma fatia. Esse é o ethos do imposto, né? É a pessoa que não trabalhou, que não colaborou em nada, que não arriscou o seu capital para criar um negócio, ela já é o seu sócio. Você vai abrir um negócio, você vai botar o seu capital, arriscar perder tudo. E se der lucro, o Estado vai pegar 50%. Se der prejuízo, não, aí é todo seu. Isso é a lógica do imposto.
0: Pois é, interessante, né? Porque um prêmio é um presente, né? O cara, né? A equipe campeã recebeu um presente. Mas espera aí, um pedaço do presente já fica direto lá na receita, né? É impressionante isso aí. Mas viu, amigos, então é o seguinte. E o nosso glorioso Javier Milei, que nós até debatemos esse assunto aqui, né? Ele foi eleito com um discurso bem alinhado ao libertarianismo, né? Ele poderia ser, sim, considerado um libertário se tivesse cumprido, de fato, o que ele prometeu lá em campanha ou não?
17: Sim, exatamente. Por ter feito a campanha com um discurso libertário, se ele tivesse cumprido, ele seria, bem ou mal, um político libertário. Ele prometeu não aumentar nenhum imposto, ele falou que cortaria o braço se aumentasse os impostos, mas ele está aí com os dois braços e aumentou os impostos, né? Então é o típico político mentiroso que faz as promessas e não cumpre. Ele prometeu acabar com o Banco Central, que é a fonte do dinheiro e do poder do Estado, a principal fonte, né? Muito mais do que os impostos, é o Banco Central, porque o imposto silencioso da inflação vem através da impressão de dinheiro gerida pelo Banco Central. Não tendo isso, o Estado perde muito do seu poder. Ele não cumpriu também. E outras coisas que aí depois a gente veio analisar melhor, que ele falou durante a campanha, já não eram libertárias. Mas se ele tivesse cumprido essas promessas, ele seria um político libertário, sem dúvida, mas está longe de ser.
0: Mas colando aqui, de repente tem alguém aí ouvindo a gente pensando, mas espera aí, se não tiver, então, o recolhimento de impostos, da onde viria o subsídio do presidente Javier Milei, Fernando?
17: Não só do Javier Milei, como de todos os presidentes do mundo. Na verdade, ele não precisava nem ter impostos, porque o Estado ele cria dinheiro. Ele criando dinheiro, ele tem todo o dinheiro que ele precisa. E isso é um imposto, porque quando o Estado cria imposto, cria dinheiro, ele diminui o valor do dinheiro que todo mundo tem no bolso. Então é um imposto silencioso, é um imposto, é um roubo silencioso. Ele está roubando dinheiro de todo mundo, como os impostos que são um assalto à mão armada. O inflacionismo da criação de dinheiro é um roubo, que rouba o dinheiro de todo mundo. E isso é os Estados vêm praticando desde que eles eliminaram a associação do dinheiro com o ouro, que o ouro era um dinheiro sólido, né? Você podia trocar até o cruzeiro, o dólar, por ouro, e agora que não pode mais, é simplesmente um papel pintado, ou nem isso, ou números num computador, que eles criam à vontade.
0: 9h45, a bancada tem mais alguma pergunta?
1: Tenho, bom dia. Fernando, o libertarianismo prega a supressão do Estado. E eu faço uma pergunta. Quando não houver Estado, primeira pergunta, o pobre pode ser um libertário? E a segunda pergunta, não havendo Estado, de que dependerão os pobres? Da filantropia? Seria mais ou menos por aí.
17: Não, o pobre depende do próprio trabalho. E sim, os libertários não os pobres podem e devem ser libertários. Eles vão ter muito mais oportunidades de trabalho sem o Estado. Eles vão ganhar o dobro, porque o Estado pega metade do que eles produzem, do que eles ganham, metade fica com o Estado. E eles vão, e tudo vai ser metade do preço, porque sem imposto, tudo vai ser metade. Então eles vão viver bem melhor. E é um erro achar que eles não pagam por saúde, educação. Eles pagam, essas coisas custam muito mais caro que são fornecidas pelo Estado, são fornecidas muito mais caro, de maneira muito pior, e eles poderiam, ser obrigados a pagar por saúde e educação do Estado, eles pagariam muito mais barato por saúde e educação do mercado, e seria muito melhor a saúde e educação fornecida pelo mercado. Então eles estariam bem melhor, e o pobre deve execrar o Estado em todos os momentos e pedir a sua abolição total.
0: E o pior é o seguinte, né? Além de, como você disse, Fernando, paga caro, quando o governo resolve segurar, né? Inclusive, né, corta os investimentos, né? como agora aconteceu essa semana, e cortaram investimentos tanto da saúde, como da educação, como inclusive do investimento nas nossas Forças Armadas. É o dinheiro nosso que eles falam, não, agora é o seguinte, a gente vai segurar aqui um pouquinho, porque está difícil de fechar a conta aqui, né? Então a gente segura e o povo que espere um pouco mais, né? Gilson.
2: Fernando, a filosofia do Partido Novo baseia-se no liberalismo econômico e na defesa da liberdade individual, do empreendedorismo e da responsabilidade fiscal. A legenda foca também na redução do tamanho do Estado, no combate aos privilégios na política e na eficiência da gestão pública. Defende ainda valores como meritocracia e transparência. Dito isso, eu pergunto, o Partido Novo é um partido libertário?
17: Gilson, ele é próximo, né? Tem umas bandeiras aí que você falou que são próximas do libertarianismo, mas outras já não são. Essa que você falou do governo eficiente, isso é completamente distante do libertarianismo, né? Nós não queremos um governo eficiente, porque o governo é um produtor de males. Um governo eficiente é, por exemplo, nós temos um governo eficiente, o governo eficiente na cobrança de impostos. É muito difícil você fugir da malha da receita. O que, que o Partido Novo ia fazer? Ia acabar com qualquer possibilidade de escapar desse roubo em grandíssima escala que o governo pratica. E essa ideia do Novo, de achar que o Estado é uma empresa, né, que deve ser bem gerido, não é isso. O Estado não deve ser bem gerido, não deve funcionar bem. O Estado deve ser diminuído e acabar. Também é uma das bandeiras do Novo, mas ela é mesclada com outras, com umas ideias, com uma ideologia errada e com uma compreensão completamente equivocada do que é o Estado. Eles não aderiram à ética libertária nessa compreensão. Então, não é um partido libertário, embora tenha algumas bandeiras liberais.
0: Agora, 9 horas e 48 minutos, 9h49, por aqui, a quarta libertária acontecendo hoje com a dupla Priscila Merizio e Fernando Quioca. Ambos estarão, logo daqui 2 semanas, né, em Portugal, lá no evento libertário, que nós, inclusive, estamos aqui, né, apoiando, a Estúdio 92 está apoiando, está publicizando, está na propaganda aí também, né? Para nós é uma grande honra poder participar deste grande evento que vai estar acontecendo no próximo dia 27, né, amigos? Lá em Porto, Portugal. Muito bem. Amigos, podem prosseguir aí. Ainda temos alguns minutinhos.
15: Sobre o Milei, também achei interessante que eu me lembrei que outra promessa que ele fez relativa ao Banco Central, ele fecharia o Banco Central e ele manteria o livre mercado em relação às moedas lá na Argentina e a dolarização, que o dólar era até então a moeda mais utilizada pelos argentinos. E ele, parece que ele regulamentou o uso do dólar, ele não só não fez, como ele interrompeu esse processo espontâneo que nasceu ali na Argentina, né, Fernando?
17: Exatamente, ele prometeu a dolarização, quer dizer, a dolarização já era efetiva na Argentina, os argentinos, eles já tinham escolhido o dólar como sua moeda, eles rejeitaram o peso e o peso estava morrendo. O que o Javier Milei fez foi exatamente o contrário do que ele prometeu. Ele salvou o peso e salvou o Banco Central. E prejudicou os argentinos, porque eles já preferiam o dólar, eles dificultou ainda mais para os argentinos terem dólar e forçaram eles a ter mais peso. O Milei fez tudo ao contrário do que ele prometeu. Foi uma tragédia. E ele fez ainda um esquema do carry trade para beneficiar os grandes financistas e prejudicar o povo. Com isso, ele roubou mais ainda o povo para dar dinheiro para os grandes banqueiros e financistas. Ele foi uma tragédia absoluta.
15: O Ron Paul, ele é um político libertário dos Estados Unidos. Os Estados Unidos, eles estão à frente em relação ao Brasil nessa maturidade de existir partidos libertários? Na sua opinião?
17: Ah, sim, sem dúvida. O Partido Libertário Americano existe desde os anos 70, e foi uma coisa meio controversa, porque o Rothbard, ele participou da formação do Partido Libertário, mas ele era contra, porque ele achava que para que ter um partido se as pessoas não são libertárias ainda? Ele achou que isso era colocar o carro na frente dos bois. Né? Primeiro você tem que ter uma massa libertária para depois ter um partido libertário que vai eleger as pessoas. Tanto é que o Partido Libertário nunca passou de uns 2% lá, embora exista aí há mais de 50 anos. E temos o Ron Paul, que é um exemplo de político libertário. Ele já se aposentou, mas foi um congressista durante diversos mandatos nos Estados Unidos. Foi um político libertário, sempre ele era conhecido como o doutor, ele é médico, né? E ele é conhecido como doutor não. Chamavam ele de doutor não porque tinha muitas votações no Congresso que ele era o único que votava não. Que eram coisas para aumentar o Estado, para ter 1% de aumento de imposto, ele já votava não. Então, ele teve uma atuação extremamente libertária, ele é um libertário anti-guerra, ele continua ativo no seu instituto, ele tem um instituto pela paz e pela prosperidade, e é um dos poucos exemplos de políticos libertários no mundo.
15: No Brasil, nós não temos um libertário proeminente na vida política, ou temos alguém que você poderia dizer, veja o potencial nesse indivíduo, ou não, você acha que não?
17: Não temos. Nós temos um grande teórico libertário, uma pessoa que conhece muito o libertarianismo, que é o Paulo Cogos, que foi candidato já duas vezes. Ele foi bem votado, chegou a ter 33 mil votos, mas acabou não sendo eleito. Ele é bem libertário, só que ele já é aquela coisa da política contaminar a pessoa. Porque se você quer ser eleito, você tem que acabar indo numa toada de querer votos, de conseguir votos. E as pessoas não são libertárias ainda. Então você tem que acabar defendendo coisas ou pessoas que não são tão libertárias. E entrando nesse meio político, o próprio Paulo Cogos acaba definindo pessoas que são aliadas do partido dele, que não são nada libertárias, que são contra o libertarianismo, mas ele acaba defendendo para ter votos, para ter o voto do partido, para ter a legenda. É um perigo de ser contaminado pela política. Mas de políticos eleitos, libertários nenhum. E promessas teria essa, que também está meio nebulosa aí no momento.
15: Vou encerrar com mais uma pergunta. Posso, Emerson, sobre libertarianismo? Estou olhando o tempo também hoje.
0: Nós estamos aqui mais dois minutinhos.
15: Tá. Do ponto de vista libertário, essa pergunta ela é mais polêmica para a nossa audiência especificamente. Hoje nós temos um entendimento de esquerda e direita no Brasil. Então, Lula é esquerda, Bolsonaro é direita. Esse é o entendimento geral. Mas do ponto de vista da ética libertária, existe essa divisão de esquerda e direita ou são todos socialistas?
17: Por causa dessa polarização, é uma das coisas que estraga o Paulo Cogos, porque ele fica ele é da direita, né? Ele se posicionou na direita e ele acaba defendendo a direita em todas as vezes que ocorre qualquer conflito esquerda-direita, ele está na direita. Só que a direita não está sempre correta de acordo com o libertarianismo. E ele acaba defendendo posições que são da direita, mas estão erradas. A esquerda está certa em algumas coisas. Ela, atualmente, uma bandeira da esquerda, que foi encampada pela esquerda, é a bandeira anti-guerra de Israel contra Gaza. E a direita está do lado dos genocidas de Israel. Esse é um exemplo, um dos poucos exemplos aí que a esquerda está certa e a direita não. A questão das drogas também, a esquerda é a favor da proibição, mas algumas pessoas da esquerda são a favor de uma legalização, uma posição um pouquinho mais libertária do que a direita. Existe essa divisão esquerda-direita, mas ela não é sempre que uma é libertária e a outra não, né? O libertarianismo pode, por vezes, concordar com a esquerda e concordar com a direita. O libertário está acima esquerda e direita.
0: 9:56, amigos.
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0: Eu acho que o bate-papo foi bem bacana hoje, hein? Bem esclarecedor. É um assunto para a gente até voltar, né? Numa próxima oportunidade.
15: A mesma coisa, Emerson. Né? Rende na próxima participação, o Fernando estará conosco na semana que vem. Penso que valeria a pena ir mais fundo nesse assunto. O que vocês acham? Vamos?
0: Sem dúvida nenhuma. Inclusive.
15: Esquerda, direita, libertarianismo, é muito assunto interessante, né?
0: Inclusive, a gente, na próxima, a gente pode, de repente, debater aqui a possibilidade de se fundar um partido libertário no Brasil ou não?
17: Já temos essa iniciativa há muitos anos, inclusive eu que comecei ela muitos anos no tempo do Orkut, a rede social Orkut. Eu criei uma comunidade para criar um partido libertário, essa comunidade acabou indo para frente, pessoas encamparam a ideia, criaram um partido. Ele não é um partido oficial, porque para oficializar um partido no Brasil é uma burocracia absurda, né? Poucos conseguem, mas já existe o partido sem ser oficial, ele já existe. E eu, que fui o originador dessa ideia, acabei sendo contra a ideia. Hoje em dia eu sou contra a existência do Partido Libertário, e o Partido Libertário acabou encampando algumas pessoas que defendem posições não muito libertárias, e eu sou contra o Partido Libertário, mas já existe, Emerson.
0: Ah, tá, ok, tá certo. O libertário raiz mesmo não vai ter como aceitar certas questões aí, né, Fernando?
17: Sem dúvida, é uma polêmica aí entre os libertários.
0: Tá certo. Mas, gente, foi um prazer, hein? Quarta-feira que vem tem mais.
15: Muito obrigada a todos. Lembrando, eu quero dar um recado em segundos.
0: Sim,
15: segundos, prometo. Sobre o evento, é uma novidade. Sobre o evento Rota Barcém em Portugal, extrapolou as expectativas, a quantidade de participantes. Tem muito mais do que 300 inscrições, então o primeiro local seria lotação máxima até 300 pessoas. Mas está tendo uma adesão muito maior do que esperado. A organização trocou o local do evento, eles ainda vão disponibilizar para nós onde que será o evento. Então eu achei uma notícia super feliz, uma notícia surpreendente. Porque a gente teve nossos convidados portugueses, é um país pequeno, tem poucos libertários, não é como no Brasil, que tem pouco, mas em relação ao Brasil, lá tem muito menos. Então, essa quantidade de pessoas, assim, é surpreendente. Então, eu quis dar esse recado para vocês, a rádio está apoiando, né, a ida do Liberim, estamos apoiando o evento, o Fernando estará lá, o Instituto Rotbar Brasil também é apoiador do evento Rota Barcém, e estamos animados.
0: Perfeito.
17: Estamos maravilha.
15: Animados.
0: Ótima notícia, isso aí. Tá fazendo, tá dando certo, né? Tá dando certo aqui a nossa propaganda semanal aqui, né? É isso aí.
15: Tá dando super certo, as pessoas me procuram no privado, nos comentários, vários libertários, verdade verdadeira, me procuraram. Puxa, obrigada pela divulgação. Se você e a rádio não estivessem divulgando, eu não estaria sabendo do evento.
0: Olha aí.
15: Alguns vão tentar ir. Aqui da comunidade libertária brasileira, pelo menos umas 3 pessoas me falaram. Obrigada, nossa, que legal, não sabia que estava acontecendo esse evento. Vou tentar ir para Portugal. Se não der, por favor, façam a cobertura. Passa o link, quero ver o que vai acontecer. Então, devagar, a gente vai divulgando o libertarianismo nas plagas brasilíricas.
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0: Valeu, gente. Abraço. Até semana que vem. Valeu.
15: Até. Abraço.
0: 10 em ponto. Olha só, 10 em ponto, já partindo para 10 e 1. Daqui a pouco tem o Alexandre Garcia. Daqui a pouco tem o Show da Manhã com Marco Antônio Costa. E amanhã às 8. Sabe o que tem amanhã às 8? Amanhã às 8, Independência 92 de volta aqui.
1: E amanhã tem Vander Piaia.
0: Professor, historiador, economista, filósofo, tudo isso e muito mais. Amanhã tem também A Hora da Boca com Igor Siqueira e muito mais, tá certo, gente? Valeu, amigos da bancada, forte abraço.
2: Até amanhã, bom dia.
1: Até amanhã, um grande abraço.
0: Aos amigos também da audiência aí no rádio e nas redes sociais, nosso muito obrigado pelo carinho da audiência, pela participação de todos. Copavel, feita para somar no campo e na cidade, voltando amanhã. A todos, um forte abraço.
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19: Bom dia. Pesquisa de opinião mostra majoritariamente 47% de pesquisados dizendo que a corrupção aumentou no governo Lula. Tudo depende do exemplo que vem de cima. Quando se vê contratos com Vorcaro no Poder Judiciário, quando se vê desvios de verbas, de emendas no Legislativo, quando se vê o presidente da República dando maus exemplos, que mal fazem roubar um celular se é só para tomar uma cervejinha, isso estimula as pessoas comuns que já têm uma tendência, que têm uma falha de caráter, a querer tirar a sua parte também. Então vejam só. Só agora, o que aconteceu de ontem para hoje. Em Palmas, a Polícia Federal pegou um funcionário de banco que falsificava dados cadastrais, principalmente no crédito rural, inventava propriedades de fazendas, condições aptas a receber crédito e tinha, assim, empréstimos a rodo para aquela turminha. Né? A polícia agiu ontem, houve um bloqueio de 147 milhões, quase isso. Bom, enquanto isso, lá em São Paulo se descobre que o sujeito foi, agora ele é advogado, ele foi estagiar no Ministério Público Estadual para saber das coisas e passar para o PCC. E o investigador-chefe da Polícia Civil também passava informações para o PCC. E tinha um policial civil que foi afastado, que sequestrava pessoas envolvidas no narcotráfico para extorquir o chefão delas. Incrível. Incrível como isso está infiltrado dentro do Estado brasileiro. Outro caso, no Ceará, a Polícia Federal está apurando fraudes em 5 prefeituras. São 29 milhões de fraudes usando para outros meios as emendas. Em Minas Gerais tem um desembargador que está agora, o Conselho Nacional de Justiça está processando, abriu um processo administrativo disciplinar. É aquele que absolveu um traficante de 35 anos que vivia com uma menina de 12 anos. Ele tinha sido condenado. Ele é a mãe da menina. Ele absolveu. Depois o Ministério Público entrou com um recurso e ele voltou atrás. Mas aí se descobriu, na hora que apareceu o nome dele, o seu Lavar, Majid Lavar, está afastado desde fevereiro. Começaram a aparecer queixas de... Parece cenas de horror, né? É uma coisa incrível. Queixas de assédio sexual. Quando ele era juiz em Betim, quando era juiz em Ouro Preto. Ou seja, no currículo dele começou a aparecer gente de assédio sexual, de agressões sexuais. E o sujeito chegou a desembargador. Já tem outro aí, fazia quadrilha em Mato Grosso do Sul. Há investigações, não, aparece nome, depois o nome desaparece no Conselho, no Superior Tribunal de Justiça. E está lá a briga de juiz, desembargador, achando que ganha pouco, porque só ganha 1 milhão ou ganha 140 mil, sendo que o máximo que está escrito na Constituição, sinto muito, então mudemos a Constituição. Mas se a própria Justiça desobedece a Constituição, que força terá a Constituição? E é bom que a gente saiba que sem Constituição, que essa é a lei maior, as leis menores serão igualmente enfraquecidas. E aí o que vai vigorar é a lei das selvas. Por falar em lei das selvas, né, já se falou aqui de soberania, espera-se que o governo americano pegue os integrantes das organizações criminosas brasileiras que estão refugiados aí no exterior. E mostre que a intenção é essa, né? É desbaratar, coisa que o governo brasileiro não fez, né? Nessas últimas décadas e deixou que aumentasse o poder e o poder sobre território brasileiro, né? Entrando na soberania nacional. É o que eu tenho dito, os perigos para a soberania não vêm de fora, vêm aqui de dentro mesmo. De Brasília, Alexandre Garcia.
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23: 10 e 7.
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0: era nefasta. A União Soviética Brasileira do século XXI, meus amigos. E ela é tenebrosa. Mas antes da gente passar pelos pesadelos e também pelo além da imaginação e por uma pauta cultural que, apesar de não ser rica em essência, em natureza, é um convite a você que está nos escutando a dar o like, a entrar no canal do Fio Diário, que precisa da sua ajuda, e transmitir via link a live para todos os seus parentes, todos os seus familiares sindicalistas de extrema esquerda, a sua prima identitária, a sua prima que era Maria e que acha que virou João. Manda para ela. Por que não? É um convite à racionalidade, ao bom senso, a análises, as melhores análises matinais que você verá. E aqui já vou aproveitar também e falar para vocês entrarem no Zap do Superman. Tá aqui no canto superior da tela, o QR Code no meu canal do Instagram. Vai lá no primeiro destaque, tem o WhatsApp e você só clica para entrar no grupo. Olha aí, que maravilha. O QR Code também tá na tela, se você não tá no Instagram nesse momento. E vamos lá, eu já quero começar a nossa manhã trazendo a elegância, a inteligência, a beleza e a sofisticação de Fainara Meregi. Bom dia, Fainara. Tudo bem com você?
1: Bom dia, Marco. Bom dia, nossa audiência. Tudo certo? Aliás, um pouquinho, não muito. Hoje eu tô um pouquinho gripada, então a voz vai estar um pouquinho diferente.
0: Tá todo mundo meio gripado, eu tô igual também. Tô meio entupido. Maurício, nosso querido deputado federal, querido amigo, Maurício Marcon, tá meio entupido também, Maurício?
2: É, lá ele, né? Que é isso? Não, bom dia aí, a turma, né? O pessoal já carrega uma pecha de gaúcho, ainda vou dizer que tô entupido aí. Tu já viu, né, Marco, como é que fica a minha situação, né? Fica
0: Falar,
2: dentro.
0: tô entupidinho.
2: É, não. Eu tô. Na realidade, a minha tosse, ela é grave e ela é oriunda de um refluxo que eu desenvolvi com a política, né? Ela é um refluxo meio raro, que ele
0: Muco, é um
2: não
0: muco.
2: dá queimação, ele dá tosse.
0: Quando você expele o muco e você olha para o cinzeiro, ou sei lá, para o ralo, você vê uma
2: Nossa.
0: feição do Gilmar Mendes ali no muco. É que nem uma obra da natureza,
2: Porra,
0: né?
2: cinzeiro é uma coisa já que faz tempo que não vejo, né? Mas enfim, realmente é algo que me incomoda bastante. Já tenho isso há algum tempo e não consegui melhorar. Então, se vocês verem aí alguma crise de tosse no meio do programa, vocês não se preocupem, porque é oriunda dos estresses que a política traz para essa maravilhosa vida de político que muitos dizem que é uma vida muito boa, né?
0: Eu voltei a falar em cinzeiro porque eu comecei a fumar palheiro aqui. Você tem que vir
2: É.
0: para cá fumar um palheiro velho, meu querido Marcon. E olha só. Então, sem muco, ou controlando o muco, né? Para a gente não ver a cara do Gilmar Mendes no muco, porque daí é um negócio terrível. Né? O Gilmar Mendes catarrento, senhor catarro. Tirando o Gilmar Mendes da história por enquanto, nós temos acesso negado para Vorcaro. Vejam vocês, a proposta de delação do Vorcaro diz que Alexandre de Moraes não cometeu qualquer crime sequer. Vamos ver.
3: A proposta de delação de Daniel Vorcaro sustenta que pagamentos do banco ao escritório da esposa do ministro Alexandre de Moraes, do Banco Master, né? A esposa do ministro Alexandre de Moraes do STF, foram negócios lícitos. Todos eles feitos em negócios lícitos, segundo a delação do ex-banqueiro. A informação é da colunista do UOL, Natália Portinari. Na segunda proposta apresentada no início do mês, o ex-banqueiro trouxe mais detalhes sobre o contrato de 129 milhões de reais do banco com o escritório de Viviane Barsi de Moraes, com pagamentos de 3 milhões e 600 mil reais por mês. Também é citado um segundo contrato de 50 milhões de reais, que tinha o objetivo de antecipar a íntegra dos pagamentos antes da liquidação do Banco Master em 2025, mas que não chegou a ser assinado. Como o prazo era de 3 anos, o banco pagou apenas 80 milhões de reais ao escritório, antes de ser liquidado pelo Banco Central. Tanto nessa versão da delação quanto na primeira, o capítulo sobre Alexandre de Moraes trata de um anexo negativo, segundo fontes. É um relato esclarecendo que, na versão de Vorcaro, não houve irregularidades na conduta do ministro. Apesar de acrescentar detalhes em relação à proposta anterior, a nova delação apresentada por ele foi considerada fraca pela Polícia Federal, que deve se retirar de novo da negociação do colaborador.
0: Aí, Marcon, nós temos um problema. Aí...

0: negócio me incomoda. É, mas, desculpa, eu ia jogar primeiro para Fainara, sempre primeiro as damas, né? É uma questão protocolar aqui do nosso canal. Fainara, me incomoda muito esse negócio de ver a imprensa dar uma relevância ridícula e abismal para o Dark Horse, para o filme do Bolsonaro. E o elo não é esse, quer dizer, o ângulo não é esse, do tamanho da investigação, a proporção e a relevância não são essas, a prioridade não é essa. Essa investigação tem uma prioridade tema e uso o Vorkaro como braço financeiro. Acho que essa é a pergunta que todo mundo se faz. E quando eu vejo um contrato de 129 milhões, foram feitos 80 milhões de pagamento até o momento que deu a crise, que daí o BRB, que ia comprar o Banco Master, ia assumir e apareceu de novo, mais um, de novo não, né? Apareceu mais um contrato que ia, em parcela única, completar os 50 milhões da diferença dos 80 para os 130 de uma empresa que já era investigada, que já estava explodida, que já estava na boca do povo, já estava na imprensa, já estava com a Polícia Federal nos seus cofres ali, nos seus livros contábeis. Ainara.
1: Não, exatamente, né? A mídia, ela distorceu um pouco a realidade para dar uma ampla manchete à questão do filme e à questão das negociações que foram feitas a partir disso. E a respeito desse contrato que foi elaborado com a esposa do ministro e que a gente viu ali fortes indícios de que esse contrato ele só foi realizado para que houvesse essa aproximação entre o Vorkaro e entre o ministro Alexandre de Moraes. Então, houve ali essa ponte entre essas duas pessoas, e por trás desse contrato milionário, esse era o intuito principal, né? Mas agora, quando a gente olha aí essa rejeição da nova proposta de delação do Daniel Vorkaro, levanta-se um debate importante, né? A colaboração premiada, ela não pode ser tratada como um prêmio para investigado, mas também não pode ser descartada quando há potencial interesse público envolvido. Em qualquer democracia séria, o foco deve estar sempre na informação apresentada e não na conveniência política de quem será atingido por ela. Então, a gente vê claramente essa distorção da realidade entre pessoas que deveriam estar em evidência e são colocadas de lado, e outras que não tanto assim, mas são colocadas amplamente nas manchetes, né? Se existem fatos relevantes, documentos, provas, elementos capazes de esclarecer relações entre o poder econômico, o sistema financeiro, agentes públicos, o dever das instituições é investigar profundamente e colocar às claras essas notícias para que nós, brasileiros, saibamos o que estava ocorrendo entre as paredes da República brasileira, que até agora essa transparência não chega até nós, né? A direita sempre defendeu o combate à corrupção com base na lei, com base no devido processo legal e na responsabilização de todos os envolvidos. A gente sempre defendeu isso, independente de sobrenome, influência, poder financeiro. Por isso que causa estranheza, né? Quando a colaboração é rejeitada sem que a sociedade tenha aí as evidências e os fatos claros, né, para que nós possamos também tirar as nossas conclusões e ver os culpados sendo punidos, né? E não é isso que a gente está vendo.
0: É, e eu acho que todo brasileiro vai ter que tatuar, vai ser obrigatório, Maurício. Eu acho que o Supremo vai determinar isso via regimento interno. Todo brasileiro que nascer, a partir de agora, tem que tatuar otário na testa e todos os seus antepassados têm que tatuar otário. Então a gente, querendo ou não, vai ter um prazo para tatuar otário na testa, para a gente se identificar como, né, de fato somos, porque uma sociedade que olha para isso e fica esperando o Vorkaro delatar o óbvio, que é escritório de ministro tem sido usado para circular dinheiro do crime, para comprar e vender delito, comprar e vender decisão. Pode falar, Marco, acho que as suas acusações são um pouco peremptórias. Suas acusações estão acima do tom. Ah, é? Acima do tom? É, já tá. O Marcon tá no meio desse tornado, desse furacão obsceno que a gente está vivendo. Tem cara que recebe ligação de. Marcon tem mil e uma histórias para contar. Tem cara que recebe ligação de madrugada. O Gilmar Palusa continua de vento em popa. Ele tentando arranhar o inglês lá. Esse cara eu duvido que saiba falar alemão do jeito que ele finge que fala. Porque é um cara de pau, não sabe nem arranhar o inglês, vai saber arranhar o alemão. Então, assim, faz muito tempo que eu vejo esse negócio do Supremo crescer e se avolumar e se tornar esse monstrengo bizarro da nossa. Isso não é republiqueta mais, isso daí é uma juristocracia de quinta categoria, coisa de Zâmbia, coisa de Mongólia, coisa de. Sabe, a gente está vivendo hoje. As piores condições, eu acho. O país que mais deveria se envergonhar, e olha que a gente teve o Hugo Chávez e Maduro do nosso lado, mas a gente conseguiu viabilizar um sistema que, por meio da magistratura, os caras iniciaram uma nova tirania, Marcon. E acham que a gente é trouxa. E acham que a gente não sabe que escritório de mulher deles está sendo usado para receptar dinheiro de crime e de chantagem que eles fazem. Eles são os promotores da chantagem, do medo. O medo flui para lá. Quer dizer, todo mundo tem medo ou receio de retaliação do STF ou dos órgãos controlados por eles. Marcon.
2: Oi, vamos lá. Bom, Marco, tu falou uma coisa aí na pergunta que tu fez antes, é muito interessante sobre a imprensa, né? Eu quero chamar a atenção de um detalhe que não me surpreendeu, mas eu acho que foi bastante revelador sobre a imprensa quando o presidente Trump classificou o PCC e o Comando Vermelho como organizações terroristas. Se tu pegar uma boa parte da imprensa, aquela imprensa marrom, aquela imprensa que colocou o Lula como inocente, aquela imprensa que justamente transformou um patrocínio legal em algo ilegal, como foi o caso do Dark Horse lá, você vai ver que houve uma defesa enfática por parte da imprensa brasileira, da questão de não ser colocado como organização terrorista, tanto Comando Vermelho como o PCC. O que que isso nos mostra? Nos mostra que o crime organizado, ele financia a imprensa brasileira. E ao financiar a imprensa brasileira, a gente começa a ter algumas revelações do tipo que foi a pergunta que tu fez, né? Como pode uma imprensa deixar em segundo plano algo tão grave como é o caso de um ministro da Suprema Corte, obviamente recebendo propina para vender sentença, né, através de um banco que fazia coisas erradas? Não ter a proporção, por exemplo, que teve o caso do filme, que era algo um patrocínio, como outras empresas receberam, como o próprio Grupo Globo ou o próprio Grupo Estadão. Então, eu acho que isso é bastante revelador, tá? Sobre o Vorcaro dizer que o ministro Alexandre de Moraes era tudo lícito. Primeiro que ele não tem nem como comprovar que era lícito, né? Vejam vocês que a esposa do ministro tentou ali entregar, em determinado momento, meses atrás, um esboço do que ela teria feito ali, o compliance, enfim, que é algo que foi, inclusive, virou piada porque não se sustenta. Então, vai ser muito difícil ele sustentar a tese que não era dinheiro de corrupção. Ponto dois, o que que o Vorcaro está fazendo nesse momento? Qual que é a leitura que a gente vê que tá acontecendo? Está tentando ganhar tempo, né? Bom a gente lembrar que, a partir do ano que vem, quem assume a presidência do Supremo Tribunal Federal é o ministro Alexandre de Moraes. Então, vejam vocês que eles estão esperando que alguém venha o socorrer, né? Existe uma tese até forte aqui em Brasília, que eu ouvi de algumas fontes, que dizia que esse áudio do Flávio, quem soltou, quem mandou lá para o Intercept foi o próprio advogado, então advogado do Vorcaro, que teria ameaçado o André Mendonça que, se ele não aceitasse uma delação meia-boca, ele soltaria o áudio. O André Mendonça, obviamente, não aceitou e o áudio foi vazado, e a gente sabe que o Vorcaro, naquela altura, 2, 3 dias depois do vazamento, voltou para a cela comum, né, onde tinha que fazer suas necessidades acocado. Imaginem alguém que teve tanto dinheiro ter que fazer suas necessidades acocado numa cela com outros presos. E aí você imagina que o desespero que bateu, aí se trocou o advogado e esse novo advogado tentou construir um novo acordo de delação. Algo aconteceu no meio do caminho, né? O Vorcaro, ao que parece, não quer entregar o que realmente aconteceu, mas como foi dito aí na própria reportagem, a Polícia Federal já teve acesso a grande parte do conteúdo através dos 8 celulares do Vorcaro. Mas qual que era a grande pecha aí do André Mendonça aceitar essa não soltada de áudio do Flávio? Em um determinado momento, os advogados iriam vazar para a imprensa que o André estava sendo parcial na condução do processo do Vorcaro, e iriam Ele é bastante grande, né? Tem muita gente grande envolvida. E como tu bem falou, né? O brasileiro ele fica como otário nessa história, porque no fim das contas o dinheiro que o Vorkaro, ou boa parte desse dinheiro que ele sustentava Guido Mantega, Ricardo Lewandowski, dentre outros petistas e aliados do governo Lula, como Alexandre de Moraes, era oriundo de corrupção do BRB. E ao que eu li hoje de manhã, o próprio presidente do BRB também fez uma delação que não deve ser aceita. Então, do meu ponto de vista, eles estão esperando Gilmar Mendes, Toffoli e Alexandre de Moraes salvá-los da cadeia.
0: Olha só, hein? Isso daí. Por isso que a gente não pode viver dessas emoções dos 72 horas, agora vai. O problema é mais profundo. O problema está enraizado num sistema de justiça, a máquina burocrática em desfavor do poder político. Eles se assenhoraram do poder político. Hoje eles exercem qualquer palanque, qualquer fórum, qualquer discussão, qualquer congresso, não mais com uma aparência de magistrados. Eles se acham os senhores do Estado. Como é que disse o Toffoli? Você lembra, Marcon? Redatores da história do Brasil, não era? Ele estava falando, nós vamos elaborar os próximos capítulos da história, tipo algo como os federalistas, só que do inferno, né? É a versão, os federalistas direto, straight from hell, direto do inferno. Mas os caras se acham isso. Eles se acham isso. O Gilmar falando de novas fronteiras da tecnologia e das relações de trabalho e como o Estado tem que intervir por meio de uma diretriz global. Falando isso, fala abertamente, falando isso no Gilmar Palusa.
2: E a
0: Não
2: gente
0: gosto.
2: vê só, Marco, só para complementar de uma forma bem rápida, a gente vê o que que acontece, que as pessoas acham que isso não influencia na vida delas, né? Que a insegurança jurídica é uma coisa que não manda investimento para fora. A bolsa está 8 semanas caindo, né? Para vocês terem uma noção, em 40 anos de bolsa de valores é a maior queda semanal da história. A gente pode falar depois, se tu quiser, da questão da taxa de juros que está explodindo, né, da questão fiscal, da inflação. Então, assim, essa insegurança jurídica, quem é que vai botar dinheiro num país onde um ministro como Dias Toffoli, né, que tem um cassino que é proibido no seu resort, que é usado, a gente sabe para quê, para lavar dinheiro aí, né, para receber dinheiro de corrupção, enfim. Cara, quem é que olha para o Brasil e diz, não, lá eu vou investir? Ninguém, né? Então a gente tem uma consequência de pobreza, miséria, e veio o governo ainda diz para as pessoas que agora não é a picanha que vai chegar, nem a taxa das buzinhas que vai ser paga pelo empreendedor. Agora o mote, a mentira da vez é a 5 por 2, né? Então, assim, é um país assim fadado ao fracasso, porque realmente a gente olha assim, é triste ver, inclusive essa massa que foi criada nos últimos 20 anos de PT. Essa massa de jovens, de adultos, enfim, que foram educados, entre aspas, ela acredita que ela vai trabalhar menos e vai ganhar mais, ela acredita que a picanha vai chegar por forma mágica, ela acredita que quem paga o imposto, porque a Janja falou, são os empresários, não são os consumidores. Então, assim, é muito triste a gente ver o que que virou o brasileiro médio, que ele acredita, por exemplo, teve uma pesquisa ali do Nordeste. Mais de 60% disseram ser contra que o PCC, o Comando Vermelho, fosse classificado como terroristas. Então, assim, é o mesmo povo que vai ser assaltado na rua por membros dessa organização, é o mesmo povo que a filha vai ser estuprada pelo membro dessa organização.
0: Mas aí, eu até vou falar uma coisa que
2: Desanima, viu,
0: isso me
2: Marco?
0: deixa
2: Desanima.
0: sempre com a pulga atrás da orelha, Maurício.
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11: E agora a gente conversa com a nutricionista Kate Barros. Kate, qual a importância da refeição em família?
12: Olha, com essa vida corrida que nós estamos tendo, nós estamos perdendo esse tempo em família. Então, a gente precisa tirar ali uma refeição que seja no dia para sentar junto com a família, perguntar como foi o seu dia, deixar ali os celulares de lado. Com essa era digital, acaba que nós estamos perdendo os vínculos familiares. Quando você tem esse vínculo, você sai dali fortalecidos, você emocionalmente. Quando você se alimenta de frente à TV ou de celular, por exemplo, você perde a noção do que está comendo, come até mais porque você perde a noção. Então, estar à mesa com a família é muito importante na alimentação.
11: É isso, né, Kate? E aqui em Goiás, quando chega uma visita, a gente também vai para a mesa, né? Então, a refeição em família é importantíssima para criar vínculos, afeto e união.
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0: Enquanto a gente não tiver os nossos think tanks, os nossos institutos de pesquisa e de levantamento de dados, a gente vai também comer muito na mão desses caras. Se eles são capazes de mentir qualquer coisa, que nem o jaronismo cultural que a gente viu, a gente tá aí nas redes sociais, a galera do PT fazendo... mostrando as vísceras ali do gabinete de rede deles, né, dos gabinetes de redes, que, assim, eles não têm escrúpulo. Eles vão usar qualquer máquina, qualquer forma de enviesar. Fico imaginando como que a mulher entrevista a pessoa na rua, faz a pergunta. Isso muda tudo. É muito fácil sugestionar as pessoas. A gente vê isso o tempo todo, a gente já viu isso em rede social. É que nem aquele negócio do... Pode parecer bobagem o que eu estou falando, mas assim, muita coisa é sugestionável. Essa nova trend do cara que tira foto na rua, ó, você acha que vão achar que você é gay? Aí o cara vira e fala, não. Aí ele tira uma foto do cara, aí ele vira para outro cara e fala, você acha que esse cara é gay? Aí ele, acho. E você é gay? Não. Aí tira uma foto dele, vira para outro cara e fala, você acha que esse cara é gay? Aí ele vira e fala, acho. Você é gay? Não. Aí ele, você entendeu? Dá para você sugestionar tudo, é o jeito, é a foto. Sabe a foto? O cara tirou a foto, ele tá sorrindo, fazendo um joia assim. Coitado, é gay porque se alguém tá na rua perguntando se outra pessoa é ou não é gay, aí eu vou falar que é gay. Você entende esse negócio? Não tem... As premissas metodológicas e científicas de uma pesquisa e dessas pesquisas e desses institutos são um negócio que sempre me incomoda, uma coisa que sempre me incomodou. Desde a época que eu entrei na Jovem Pan, tem pesquisa que 90% das pessoas querem redução da maioridade penal. Quer dizer, não, isso não tem como segurar. Isso já deu no talo ali do brasileiro, já deu no limite da compreensão humana. Mas assim, para todo o resto, quando é alguma coisa que tem uma margem interpretativa, eu fico pensando que tem alguém da esquerda sabotando o número o tempo todo. Não consigo.
2: Mas é inegável, né, Marco, que tem gente que acredita que vai trabalhar menos e vai ganhar mais. Isso seja 20%, 30%, é inegável. Então, é uma pessoa que ela, no meu ponto de vista, sinceramente, ela teria que pensar se ela deveria votar. Porque é uma pessoa que ela vai acreditar no Coelhinho da Páscoa, no Papai Noel, porque não faz sentido, é um negócio que não sabe, não tem lógica. Tu imagina, um Uber vai trabalhar 20% a menos, ele vai ganhar menos ou vai ganhar mais? Ele vai ganhar menos, né? O agricultor, né, ele vai trabalhar 20% mesmo, vai ganhar menos. Mas daí ela acha que através de uma medida da Erika Hilton, que não conseguiu fazer 4x8 na PEC dela, é uma inovação. Então, assim, tu pega esse eleitor e tu olha para ele e tu pensa, cara, não tem condições. Porque ele, não, ele é uma massa, assim, que ele não consegue discernir o real do irreal. Ele não consegue entender a diferença do que é verdade e do que é mentira. E aí o que, que o PT faz? Nós, da direita, a gente tem um compromisso com a verdade, como tu falou no começo da tua fala lá atrás. Nós não conseguimos mentir. Eu não consigo vir aqui dizer para as pessoas que aquele meu projeto que eu protocolei, que o salário mínimo ia 100 mil reais, ele é verdadeiro. Mas tem gente que... Eu vi no comentário, quando saiu uma reportagem, sobre... Obviamente foi uma coisa mostrando que o papel aceita tudo, esse meu projeto. O cara me parabenizando pelo projeto, que ele achou muito positivo, que ia resolver os problemas dele. Então, tu entende?
0: A gente assim, todos... Tinha que ter um artigo na Constituição. Todos têm direito a um Porsche. Né?
2: Cara, é bem desanimador.
0: Se eu defender um artigo desse na Constituição Federal, vai ter nego que vai me aplaudir? Vai ter.
2: Mas com certeza, e te digo, uma parcela razoável da população. E como tu falou, dependendo do jeito que tu fizer a pesquisa, tu ainda vai ter uma posição bem interessante. Só mais um parênteses, depois eu paro de falar. Mas tu falou um negócio da pesquisa que é muito interessante. Teve, sobre a questão das pesquisas, dois pontos, né? Uma vez eu vi uma palestra do Geraldo Rufino. Ele, quem não conhece o Geraldo Rufino, ele é um cara que tem uma história muito bonita e é um cara muito inteligente. Ele diz assim, por exemplo, se tu fizer uma pesquisa na rua, você é a favor de vender a Petrobras? Vai dar um resultado, né, de privatizar. Agora, se você fizer a pergunta, você é a favor de privatizar a Petrobras desde que, com isso, a gasolina baixe 20%, vai dar uma outra resposta. Então, esse é um ponto. Ponto 2, teve um cara aqui na eleição americana, um francês, tem até um documentário sobre isso que eu vi, uma entrevista, enfim. Ele fez uma pesquisa nos Estados Unidos e ele investiu milhões na vitória do Trump. Porque qual que foi a pergunta que ele fazia para os eleitores? Em quem você acha que o seu vizinho vai votar para presidente? Porque com essa pergunta ele tirou a peste de tipo, que é a questão do gay que tu falou ali da foto, né? Do cara, não vou dizer que eu sou preconceituoso, acho que ele é gay, enfim, tudo certo. Então, em quem você acha que o seu vizinho vai votar? Aí tu tirou todo aquele espectro de pessoas que foram acometidas pela mídia, que era feio dizer que era do Trump, enfim, da direita, tal, que daí tu era nazista, fascista, por aí vai. E aí ele conseguiu um resultado que foi que o Trump ganharia, inclusive, no voto popular. Então, o que tu falou sobre pesquisa, Marco, ele faz todo sentido, sobre a questão de como tu faz a pergunta. Agora, a gente não pode também deixar isso claro, que existem pessoas que realmente ainda estão esperando a picanha chegar pelos correios, né? Ou propriamente que a taxa das blusinhas, realmente quem ia pagar, como a Jean já falou, ia ser o empresário. Como tem gente que acha que vai trabalhar menos e vai ganhar mais através de mágica. Então, esse espectro da população, essa faixa da população, é a mesma que acha que viu no Jornal Nacional ou no Estadão, dizendo que classificar PCC, Comando Vermelho, como organizações terroristas é algo ruim. Mesmo que 90% desses entrevistados nem saibam o que isso tem de impacto ou quais são as medidas que possam ser feitas contra essas organizações terroristas. Então, a nossa base intelectual, no meu ponto de vista, do povo brasileiro, ela foi idiotizada nos últimos anos com uma educação pífia, tudo pensado para que o governo possa, em momentos de eleição, prometer o impossível, e aí as pessoas acabam caindo nessa falácia.
0: E quanto mais desesperada a pessoa, mais ela tende a acreditar em soluções impossíveis ou mágicas ou criativas, né? E aí que entram os Ciro Gomes da vida, né? Vou pagar o teu Serasa, irmão. Fica de boa. Vou pagar o teu Serasa. Superman, Superman. Paga tuas contas no Serasa, Superman. Fainara, tem gente que não precisa de Serasa, porque tá com o score do banco altíssimo. E o nome dela é Viviane Barsi. E a nossa queridíssima Malu Gaspar tem um recado para nossa audiência.
14: E que ele fez um novo contrato de 50 milhões de reais, que seria pago por essa, uma outra empresa do sistema, do ecossistema Vorkaro, e que teria a ver com o fato de que, olha, ele queria tanto vender o banco e tanto que a tese não era furada, né, porque tem essa suspeita, que ele não ia vender nada, que ele ia fugir. E que tanto que essa tese não era furada, que ele fez esse novo contrato que acabou não sendo assinado. Por que que ele fez essa versão? Não é porque ele quis, é porque ele soube que foi apreendido esse material numa das operações que foram feitas sobre o banco, nos celulares dele e tal. Então ele fica tentando encontrar o ponto em que ele vai chegar junto, é conta de chegada da
15: É
14: PF
15: perfeito esse
14: e
15: termo,
14: da
15: é.
14: PGR, sabe? E isso não dá, porque ele não sabe o que é que eles têm, né? Ele pode até ter acesso ao próprio celular e tal, mas nessa altura as coisas já foram evoluindo. Você já teve a operação sobre o Daniel Monteiro, que é um personagem central no sistema de pagamentos que o Vorkaro montou. Então é uma tarefa completamente impossível, que só se justifica por isso que você está falando, pelo fato de que ele certamente está esperando que alguém venha socorrê-lo. Né? Uma pessoa que está presa do jeito que ele ficou preso, que tem o pai preso, que tem o sobrinho, o primo preso, todos os bens bloqueados, mesmo ele tendo bens fora, está difícil para ele movimentar. Quanto mais ele demora para movimentar, maior a chance dele ser roubado, como a gente já falou aqui. Então, nada justifica, a não ser a expectativa de socorro.
0: A não ser a expectativa do Gilmar Mendes num cavalo branco, musculoso, deltóide estourando, a espada do martelo do Thor numa mão, a espada do He-Man na outra, alado num Pégaso, para salvar o Vorkaro da cadeia? Um HC? Cadê o HC mágico? Em algum momento vai ter um HC? Será que é de outra pessoa da investigação que vai embaralhar tudo e a tecnocracia vai cuidar do resto, Fainara?
1: Não, exatamente, né? Aí a gente começa a entender o porquê de tanto relacionamento, o porquê de tantas pessoas envolvidas aí no caso do Banco Master, né? Porque ele sabia, o Daniel Vorkaro, no fim das contas, que se desse ruim para ele seria salvo por alguém, né? Principalmente ali pessoas do STF, né? Pessoas que hoje mandam no Brasil. Então a gente começa a entender o porquê desse relacionamento aprofundado e íntimo, né, de próximo, de proximidade, de chegar a ponto de trocar mensagens no celular. Então você veja, uma pessoa que tinha acesso ao celular de um ministro do STF. Então ele sabia que no fim das contas ele sairia impune. E até o momento que a gente vê é essa impunidade. Até o momento a gente vê que nada está sendo feito, nada está acontecendo para que as coisas venham às claras e para que o Brasil inteiro fique sabendo o que de fato estava ocorrendo. Então, e aí a pergunta que fica é, né? Até quando essas pessoas estarão imunes à justiça? Até quando essas pessoas passarão ilesas? Até quando a corrupção sistêmica vai ser predominante no Brasil? E a resposta é: enquanto a gente tiver um governo PT. Enquanto a gente tiver essas pessoas infiltradas lá dentro. E por isso há tanto medo da eleição de 2026. Por isso há o medo da direita vencer novamente. Por isso há esse medo, porque a partir do momento que nós vencermos a eleição, a gente vai fazer uma limpa lá dentro. A gente vai tirar essas pessoas que tratam o Brasil como se fosse o seu reinado para mandar aqui dentro, e a gente tem que aceitar as coisas goela abaixo, né? E aí a famosa frase de que contra a ditadura do judiciário não tem como, não tem onde a gente recorrer, né? Porque chega ali na última instância, quem manda é eles. E é o que a gente vê hoje no Brasil, as pessoas sendo censuradas, as pessoas não podendo falar livremente, não podendo colocar, explanar as suas opiniões, principalmente contra o STF. Então, quando a direita vencer novamente as eleições, a gente vai dar um fim em tudo isso que está acontecendo, a gente vai dar um basta. E é só aguardar outubro.
0: É, eu ainda fico no eco ali dos pensamentos da Malu Gaspar, Concordo plenamente com a Fainara. Acho que a saída para a crise é colocar no poder pessoas que têm a capacidade, a coragem e pelo menos a ambição de demitir e de remover do cargo quem está cometendo crime flagrante. Quer dizer, assim, né? Básico. É o essencial para a gente conseguir destravar. Isso que o Marcon falou da insegurança jurídica, porra, Suprema Corte que vai falar, né? O que é sagrado e o que é profano, para além da lei, para além de uma Constituição escrita, é muito... Não precisa, não é nem contra-intuitivo você virar para um esquerdista e falar, irmão, você é muito trouxa de apoiar esse Supremo Tribunal Federal. Vem aqui, petista. Isso eu falei ontem, repito hoje. Não é contra-intuitivo você virar e falar, é burrice defender o poder de um cara que vocês não conseguem tirar. Ou não, porque a gente consegue. Vocês criaram um monstrengo aqui. E esse monstrengo vai devorar vocês também. Já tem muito esquema lá. E tem muito esquema que incomoda os caras. E gente nova que quer entrar para mudar as coisas incomoda mais ainda. Então, é uma luta pela sobrevivência e é uma luta pela sobrevivência do país também. Porque Moraes, presidente do Supremo Tribunal Federal em 2027, o Marcon relembrou isso, eu fico lembrando todo mundo. Na nossa caminhada do Sul, eu lembro todo mundo sobre isso, Marcon. Porque, sim, eu não fico pensando no Vorcaro do passado. Eu fico imaginando quais são os vorcaros do presente. Onde é que está o dinheiro? Como é que o dinheiro está sendo movimentado? Quantos contratos nababescos e milionários já foram travados que passaram debaixo do radar? Eu quero ver a caixa preta desse Supremo Tribunal Federal, Marcon. E eles não estão acima da lei nem da Constituição. A gente tem que abrir essa caixa preta, bicho.
2: Hein, Marco? E pedindo para as pessoas, né, fazer uma reflexão. Quem que vocês acham que o Alexandre de Moraes vai votar para presidente? Né? Acho que não tem muita dúvida, né? Quem que vocês acham que os líderes do Comando Vermelho e do PCC vão votar para presidente? Quem que vocês acham que os caras que tornam a vida do brasileiro cada vez mais complicada, né? A gente vê a inflação, vê os juros. Vocês acham que esses caras vão votar em quem? Então, o brasileiro, ele tem, assim, um jeito de se autodestruir, assim, que tem que ser admirável, né? O Lula tá aí num terceiro mandato, liderando pesquisa para um quarto mandato, olha... realmente é desanimador, né? E realmente o Vorcara tá esperando o quê? Tá esperando a vitória do Lula, o Alexandre de Moraes ser presidente do Supremo ano que vem. A gente só não sabe, né, Marco? Não sei se a Fainara pode nos ajudar, talvez, de como que o Vorcara vai conseguir tirar das mãos do André Mendonça a questão do processo do Master. Né? A gente não tem, pelo menos por enquanto, histórico de um ministro que é, como a gente sabe, incorruptível o caso do André Mendonça, de perder a relatoria de um caso tão grave. Vejam vocês que na questão do INSS, o próprio careca do INSS, que contava com ajuda, segue preso desde outubro lá, de 2024, né? Se não me falha a minha memória, que às vezes ela falha. Mas enfim, já está preso há um bom tempo. Então, como que vão fazer, qual que vai ser a artimanha que eles vão usar para retirar do André Mendonça a relatoria? Só o tempo dirá, mas o plano certamente é esse.
0: É exatamente esse o plano, e eu queria trazer, Mainara, mais um ponto aqui para a nossa conversa. Vamos colocar essa matéria... 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
19: 10h52.
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25: Dica de hoje, escrever corretamente. Na pressa de digitar em aplicativos e redes sociais, erros de escrita se tornam hábito. Tem uma dica muito simples. Pare um segundo, releia o que escreveu e desconfie das palavras que parecem certas. Atenção para isso! Escrever bem não é perder tempo, é garantir que a sua mensagem seja entendida. Para isso, eu separei 3 exemplos. Com certeza, de repente e o quê? São as mais comuns. Essas são palavras separadas, elas não são uma única palavra. Atenção para isso! A sua mensagem precisa ser claramente entendida e a sua credibilidade tem que ser mantida. Mesmo com pressa, escreva corretamente. Eu sou a professora Eleandra Toscan. Para mais dicas, continua com a gente aqui na 92.3 FM.
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0: Exato. Deixa eu aproveitar e jogar, agora que a gente está falando de humor e progressistas, Janja indo para cima do Malafaia. Vamos ver isso.
31: E eu gostei muito que a Ava falou do Malafaia, porque eu também não chamo ele de pastor, né? Ele teve a cara de pau de ir numa rede social e falou que eu estava conversando com mulheres insignificantes. Insignificante é ele, porque toda mulher para mim é importante. Não importa se eu fiz uma reunião com 2, com 3, com 200, com 1000. O que importa é que eu conversei, o que importa é que eu ouvi-la, que eu ouvi elas. Isso, para mim, foi o mais importante. E aí, a cada reunião, a gente conversava sobre temas específicos. A gente conversou sobre as cozinhas comunitárias, que a igreja é um grande parceiro na questão das cozinhas, das cozinhas solidárias. A gente conversou sobre educação, a gente conversou sobre feminicídio.
3: A gente conversando sobre feminicídio, Fainara, eu gosto muito e aí, Fainara, o que, que você acha? O Malafaia é tão insignificante assim?
1: Não, a Janja, ela é a nova Dilma, né? Versão 2.0 de tanta bobagem que fala, né? E, inclusive, aí o PT lançou nessa cartilha aí, ó, os evangélicos, né? E chama atenção que isso tenha sido lançado poucos meses antes da eleição. E agora, parece que eles querem conversar com essas pessoas, né? Mas aí fica contraditório. Ao passo que o PT lança essa cartilha, a Janja, ela vai lá e desmonta a narrativa, já indo contra uma das lideranças aí que é do grupo evangélico, né? Então, assim, e a gente sabe que essas pessoas são importantes para a eleição, então agora o PT quer se aproximar dessas pessoas, né? E assim, no, na política, né, o importante não é o discurso, é o histórico. A gente sabe aí que o eleitor evangélico não avalia apenas cartas, manifestos, eventos, né? A gente avalia posicionamento, alianças, projetos defendidos ao longo dos anos e a visão de mundo de cada grupo político, que cada grupo político representa, né? O PT aí é lamentável, né? Porque eles sempre fazem essas cartilhas próximas das eleições, eles sempre se dizem tal pessoa próximo da eleição. E o mais triste é quando a gente vê as pessoas caindo nessas narrativas, né? Então a gente precisa estar sempre aqui atentos para reafirmá-las, né? E a Janja, ela mostra exatamente isso. Como eu disse, né? Ao passo que o PT lança essa cartilha, agora ela vai contra o mesmo discurso que eles estão colocando, indo contra aí uma grande liderança, né, do grupo evangélico.
0: Já começou a temporada, Fainara. Já começou a temporada do comício na igreja. A Janja chorou para falar o que vocês vão ouvir agora. Marcon.
31: O Kleber cantando, Deus cuida de mim, quando eu falo até me emociono, porque é isso. Porque ele precisa, o Espírito Santo precisa tocar o nosso coração onde quer que a gente esteja. Né? Deus está em qualquer lugar. E a gente, quando a gente fala que o presidente Lula, né, mandou a mensagem para a Marcha de Jesus, falando que ele nunca, nunca vai usar, né, a fé ou qualquer espaço religioso como palanque político, e ele não vai usar mesmo. E às vezes eu acho que ele sente falta muito de ir numa... Ele é católico, que ele sente falta de ir na missa. Ele foi criado, o Partido dos Trabalhadores nasceu nas igrejas, né, das eclesiais de base, enfim. Ele é católico, foi de grupo, então, e ele sente falta um pouco de ir, mas ele não vai porque ele acha que ele não pode misturar, porque a presença dele, ele já é um ser, né, um ser político na sua essência, então ele não quer misturar.
0: Acho que católico vai na missa, pelo menos todo domingo. Acho que não é o basicão aí, o arroz e feijão.
2: O J.D. Vance, vice-presidente dos Estados Unidos, no meu ponto de vista, tem um poder bem maior do que o Lula, ele vai na missa todo domingo, né? Então, essa desculpa da Janja, ela é tão rasa quanto um pires, né? É ver pessoas vomitar palavras como a Janja, assim, eu tenho realmente abominação. É um negócio... É nojento, fala do Espírito Santo, fala da fé, fala de coisas tão caras para quem realmente é católico, como eu sou, e cristão, enfim. E aí ela mesma publica negócio de orixá, de não sei o quê. Então, assim, é uma clara falsa profeta, né? Só sobre a fala dela contra o Silas Malafaia, que eu também não morro de amores, assim, não tenho nada nem a favor nem contra. Mas veja só como ela é totalmente desconectada e ela expõe como realmente o PT mente, né? O PT odeia os evangélicos, né? O PT odeia cristãos, o PT odeia valores conservadores. O PT, ele tá ali para destruir esses valores. Ele é a arma do demônio para destruir esses valores. Mas se usa, né, dessas mentiras aí para enganar as pessoas. Daí vem o PT, faz uma carta, né? Faz uma reunião com meia dúzia ali, que realmente, às vezes, deve ter recebido alguma coisa para estar lá, para dizer que tem um movimento evangélico, por aí vai. Aí vem a Janja e pá, né? Desce a lenha num dos ícones aí dos evangélicos. Então, realmente, a Janja, ela tem falado pouco ultimamente, né? A gente deveria ouvir mais ela, porque realmente ela tira a máscara daquilo que o PT tenta fingir que é defensor de valores que eles não defendem, né?
0: É, meus amigos, e o negócio piora, tá? Ela ainda falou sobre favelas e o problema do Estado nas favelas. Olha só.
31: Precisa de um Estado que também cuide de nós. A gente precisa de uma sociedade que também cuide de nós. A gente precisa andar tranquilamente pelas ruas.

0: a gente precisa não ter medo de chegar em casa e encontrar um companheiro que nos espanque. A gente precisa não ter medo que nossos filhos andem pelas ruas da comunidade sem levar uma bala do Estado. Então, é importante que a gente fale sobre isso dentro das nossas igrejas.
1: Opa! Pegou? Sabe aquele meme do Leonardo DiCaprio? Daquele filme... E é exatamente esse o ponto. Uma bala do Estado? Uma bala do Estado? Não dos grupos terroristas que estão no Rio? Espalhados pelo Brasil inteiro?
2: Não, me parece que teve um filho do Lula também que foi acusado de agredir a esposa. Não sei se ela sabe disso, né? Não sei se ela tem algum tipo de colocação ao respeito. Mas era interessante ela falar, né? Se ela acha que o filho deveria estar preso, o que ele deveria sofrer, né? Porque a denúncia, isso aí em toda a imprensa, né? Houve... grande repercussão. Isso foi meio abafado depois, obviamente, como tudo é que ligue Lula a alguma coisa ruim, né? Mas o filho do Lula foi acusado de agredir a própria esposa, né? Então, acho que a Janja esqueceu quando ela falou isso.
3: E não, muito, só, muito não só esse caso, né? Mas a gente teve uma fala do presidente Lula em que ele ironizou, né? Porque aí quando ele fala alguma coisa que é o que ele realmente pensa, aí a mídia coloca como um deslize, uma brincadeira, né? Que ele falou que corintiano podia bater em mulher. Mas aí isso saiu na mídia como o presidente comete um deslize, faz uma brincadeira. Então olha o absurdo, né? Aí imagina se fosse ao contrário. Imagina se fosse alguém de direita e proferisse a mesma fala. Pronto. Ia estar manchete a rodo, iria responder algum processo na Câmara, enfim, né, se for parlamentar, né, aqui no caso que eu cito, né, e se for um influencer, se for alguém de grande repercussão na mídia, nas redes sociais, iria responder algum outro processo, enfim.
2: É verdade.
1: E a gente tem um breve recap aqui do Lula falando sobre religião e família.
4: Mas é preciso que a gente rediscuta o discurso da esquerda. É preciso que a gente repense o que a gente quer e como a gente vai fazer para conquistar. Muitas vezes a direita ela tem mais facilidade do que nós com o discurso fascista. Aqui no Brasil nós enfrentamos o discurso do costume, o discurso da família, o discurso do patriotismo. Ou seja, aqui nós enfrentamos o discurso de tudo aquilo que a gente aprendeu historicamente a combater.
1: Está explicado, né? Tá bem explicado. O cara, mais sincero do que isso, você só tá esperando o cara, né, bater na sua cara, cuspir na sua boca e falar: irmão, você é meu escravo agora. Só cala a boca. Só vota e faça campanha. E se você quiser um pouco da corrupção que a gente tem, você vai ter que se jogar na lama ainda. Muito.
2: Mas vamos lá, né, Marco? A gente tem que aplaudir o Lula, vamos ser sinceros, cara. O cara fala
1: isso. É, sincerocídio que não mata. Não, é sincerocídio assim, que não é suicídio.
2: O cara é chefe de um ladrão contumaz, condenado em várias instâncias. O cara agora destruiu a economia de novo, como foi destruído pelo partido dele em 2014, 2015. A gente vai ver aí uma desgraça se avizinhando. É, o cara faz reunião com o Vorkar. O cara, o irmão de um sindicato, teve 500 milhão bloqueado pela justiça que roubou de aposentado. O filho usava a Roberta Luxinger como laranja, foi até Palapone em primeira classe com tudo pago. Né, o cara, assim, ó, é uma desgraça, né? A nossa renda per capita, ela tá atrás da Argentina em 30%, do Chile em 60%. Nós afundamos como nação, ele destruiu a justiça, né? As pessoas hoje se contentam com R$600, uma massa enorme da população, e mesmo assim... Mesmo ele defendendo o criminoso, como é o caso do PCC, do Comando Vermelho, mesmo o filho batendo em mulher, mesmo ele assim, ó, gospe na cara do eleitor, destrói a vida do país, e vai lá os caras, nossa, o Lula, meu Deus do céu, esse cara é o cara. Então, assim, a gente tem que admitir que, para encantador de imbecil, ele tem um dom que é único dele, né?
1: É, mas a esquerda tem esse negócio, porque ela vai construindo ressentimento. E ele é meio que o líder dos ressentidos. Ele vira o líder da massa de manobra dos ressentidos, dos invejosos. E é muito fácil aderir a esse programa. É um programa, não é de governo, é um programa de natureza humana. Se você se sente uma pessoa ressentida, você gravita muito mais para a esquerda. Você vira a demografia da esquerda. Por isso que a espiritualidade, por isso que a religião tem um papel tão importante. Eles quebram completamente isso no meio. Eles têm a infiltração da teologia da liberdade. Aí é coisa de... Não é nem estudo. Você vê na campanha da fraternidade a infiltração da teologia da libertação. Ouvi sermão já de padre na igreja falando que a pobreza é um pecado social. Aí isso já começa a me incomodar. Porque daí o pecado social é que nem justiça social, irmão. Tem Marx no meio disso. Tem uma brincadeira esquerdizante, esquerdopata no meio desse joguete de palavras. Que aprisiona você, não liberta ninguém. E a esquerda, a grande campanha exitosa da esquerda é essa. Eles fazem uma campanha falando em libertação, te aprisionando. Tirando a autorresponsabilidade de você, jogando a construção social ou antropológica de algum sociólogo ou algum professor que se considera um ungido para falar sobre o tema, só ele, só a patota deles, e daí você joga o jogo. Você quer jogar
2: o jogo? Barco. Mas vamos lá, vamos enaltecer o Lula mais uma vez. Olha aqui, ó. Vamos pegar a América do Sul neste momento. Keiko ganhou no Peru, tá? Colômbia, dia 21, vai ganhar a extrema, ultra, mega direita que a imprensa diz, né? Argentina, Milei, lá colocou as contas em dia, vai ser reeleito. No Chile, o Boric perdeu, ganhou a direita, tá? Vamos lá, o que mais que tá faltando? Equador já é de direita, tá? Paraguai, roubando nossas empresas, de direita. A gente tem um centro-esquerdista no Uruguai, que é um estado minúsculo, né? Um paraíso, digamos assim, fiscal, que também não conta muito, que é um estado muito pequeno, mas vamos lá. É o único amigo que sobrou para o Lula na América do Sul é o Uruguai, ao que parece, que nem é tão amigo assim. Quando a gente olha aliados históricos, como é o caso de Cuba, vai cair também nos próximos meses, o Trump e o Marco Rubio já prometeram. Então, vejam que a grande massa da população da América já entendeu que a esquerda é uma desgraça. Já entendeu, mas nós temos um encantador de imbecis aqui tão competente que mesmo todo mundo entendendo que é um modelo falido, ele ainda consegue enganar numa quantidade suficiente para se manter no poder. Então a gente tem que enaltecer que ele consegue enganar as pessoas de uma forma tão inteligente assim. Que olha o que é a Janja dando uma manifestação. Cara, qualquer pessoa com dois neurônios funcionando 50% cada um, olha para aquilo e pensa, meu Deus do céu, que merda que essa mulher tá falando, né? Que coisa sem nexo, né? Falar que não levar uma bala do Estado. Cara, o policial, que é uma pessoa correta, que paga seus impostos, tá na rua para defender as pessoas de bem, tá sendo acusado de matar pessoas de forma indiscriminada pela primeira dama do país. E as pessoas estão lá aqui, ó. Então, assim, é um negócio, sim, realmente que... e a gente fica naquela, né? Não, o homem realmente é o único ser que consegue pensar. Cara, tem raciocínio. Eu tenho minhas dúvidas, sinceramente.
1: Deixa eu chamar aqui, olha só. Que elegância, é outro nível, né? O ângulo da câmera, a iluminação, Eu não sei o que fazer, Satie. Você coloca o programa em outro patamar de elegância e de inteligência, meu amigo. Bom dia, nosso vereador federal.
5: Bom dia, Marco Antônio. Aí você me constrange, Fainara. Bom dia, nosso Maurício Marcomo também, um dos melhores deputados do Brasil. Parabéns, sim, pelo seu trabalho, meu irmão. Uma honra estar aqui com essa bancada e com a nossa querida e qualificada audiência do Fio Diário. Bora para cima.
1: Bora para cima. Será que a gente já entra no além da imaginação? Porque a gente tem muita coisa aqui para falar, mas eu preciso falar da Débora do Batom. A nossa querida Débora, ela já é a sétima vez que ela pede a progressão de regime no Supremo Tribunal Federal. Ela já cumpriu todos os requisitos. Olha que loucura, hein, pessoal? A gente está sofrendo a mesma coisa aqui em todos os casos do 8 de janeiro, que o Supremo jogou aí os seus tentáculos, é a mesma coisa. Nem a lei de execução penal serve. Nenhuma lei serve, na verdade. Tudo é feito no tempo dos caras. Satie, é tudo no tempo ou da PGR, do PGR, ou do Supremo, ou do Alexandre de Moraes. E os advogados estão falando aqui, ó. A própria administração penitenciária fixou 9 de junho como a data em que ela passaria a ter o direito de solicitar a progressão. E mesmo assim, o Alexandre de Moraes fica empurrando com a barriga essa questão, inclusive jogando para o plenário do Supremo decidir sobre a dosimetria, Satie.
5: Impressionante, né? Na verdade, ela conseguiria ir se ela fosse um traficante, pô. fosse um assassino, um latrocina, aí com certeza conseguiria. Ou se fosse alguém, evidentemente,

0: 46 anos de prisão, porque matou o Henry Borel, uma criança que tinha ali seus 4 a 6 anos de idade. A mãe, que era cúmplice, que viu tudo aquilo, que participou de tudo aquilo, que foi omissa, que a mãe, a prerrogativa principal de uma mãe é proteger o seu filho, ela recebeu um perdão judicial, olha o termo, perdão judicial. E quando você vai ver a peça jurídica que gerou ali, que foi redigida, o perdão judicial, você sabe qual foi o argumento usado pela juíza? Que ela sofre de uma sociedade patriarcal e que ela sofre misoginia. Sim, senhoras e senhores, o termo ou os termos usados pela juíza para dar um perdão judicial a uma mãe que foi cúmplice e omissa à morte do seu próprio filho, que no dia do sepultamento do filho estava num salão de beleza. O perdão judicial foi porque ela vive numa sociedade patriarcal e que sofreu misoginia. Já a Débora do Batom, porque pichou uma estátua, a estátua do Supremo Tribunal Federal, com um batom que sai à base de água. Ela toma seus 12 anos de prisão, não consegue absolutamente nada, nem nos prazos que foram pré-estabelecidos pelo Poder Judiciário. Nada. Então, assim, dois pesos, duas medidas. Esse é o Brasil que a gente olha e, de fato, desanima mesmo, porque, ao mesmo tempo, ao passo que uma mulher recebe o perdão judicial, essa que tem envolvimento frontal no assassinato do seu próprio filho, essa recebe o perdão judicial, aquela que pichou um batom, que saiu à base de água horas depois, permanece presa, não consegue ir para casa, não consegue tirar a tornozeleira, não consegue nada. Enquanto você vê traficantes hoje aqui no Rio de Janeiro, no Brasil afora, tendo redução de pena, saidinha disso, é Dia das Mães, é Natal, é uma série de coisas que acontecem, ou seja, diversos privilégios para quem de fato cometeu um crime, para quem de fato oferece um perigo para a sociedade, quando pessoas inofensivas e até mesmo inocentes, que é o caso da Débora, estão sofrendo com o peso e com o rigor da lei de um Estado que, evidentemente, pende a balança a pesar para aqueles que são conservadores e para aqueles que são cidadãos de bem, Marco Antônio.
1: Muito bom. Deixa eu aproveitar, estou ajustando a luz aqui, que agora eu vi a luz do Satie, está tão boa, eu fui ajustar a minha e agora baguncei tudo, estou amarelo. Mas vamos lá. Satie, só uma pergunta rápida, antes da gente dar continuidade, que você trouxe um ponto que eu quero puxar da pauta da Carmen Lúcia, que ela se manifestou a respeito disso também, recentemente. Mas você já entrou no zap do Super?
0: Não, eu não entrei no zap do Super.
1: Você quer entrar?
0: Eu quero entrar.
1: Sabe como é que faz para entrar, não?
0: Pera aí, o que está rolando aí? É literário ou está rolando a doação aí?
1: O zap do Super tá em cima do Matheus, do Marcon, Matheus. Eu tô com o
0: Matheus. Ah, o zap do Super. Vou entrar zap agora. É carioca, pensa tudo diferente. Deixa eu aqui, ó. Vou entrar agora.
1: Ela entra no meu zap.
0: Ó, entrar na comunidade.
1: Vai receber todas as informações sobre a caminhada da nossa pré-campanha aqui pro Senado Federal em Minas Gerais.
0: Já tô lá.
1: Posso contar uma coisa diferente para vocês, não? O único estado que só tem um candidato de fato à direita. Perdão, pessoal, mas that's the truth. Essa é a verdade inarredável e irremediável também. Então, é muito louco isso. O apoio está vindo de todos os lugares. A gente vai fazer uma viagem incrível agora para o Triângulo Mineiro a partir do dia 18, mais ou menos. A gente está vendo se vai ser dia 18 ou 24. Mas estamos circulando demais. O nosso apoio é massivo. Galera do PL em peso apoiando a gente, galera do Novo também, galera que não é de partido nenhum, tem gente que não gosta de política, mas que está de saco cheio e que se sentiu traída pelo nosso Pacheco, lembra do Pacheco? O prevaricador mais famoso do Brasil. Ele e o Alcolumbre, né? Eles disputam qual que é o prevaricador mais famoso do Brasil. Mas acho que tem sido muito, muito legal o apoio de todo mundo e agradecer o carinho de todos vocês, falar que lá no grupo a gente vai atualizando vocês sobre tudo que está acontecendo na nossa caminhada. Deixa eu agradecer o Marcon. Marcon, meu querido amigo, obrigado pela parceria. A gente extrapolou aqui um pouquinho o horário com você, mas sempre uma honra poder ouvi-lo e aprender com você, Marcon.
2: Valeu, tamo junto. Obrigado aí pela oportunidade. Sucesso para todo mundo. Fiquem com Deus. Tchau, tchau.
1: Amém, tchau, tchau. E vamos lá. Vamos...

0: E cadê? Olha, eu tô todo. A gente pode ir. Eu quero. Você queria falar alguma coisa, Fainara, sobre a Débora? Ou a gente pode jogar a Carmen Lúcia?
1: Rapidamente, né, a gravidade desse caso de ter sido essa sentença aí proferida, né, citando a questão da misoginia, por apenas relembrar, né, que a gente tem um projeto de lei tramitando no Congresso Nacional que trata sobre essa pauta. E a partir do momento que esse projeto de lei ele for aprovado e sancionado, a gente vai estar cada vez mais vivendo no âmbito da censura, né? E quem que vai decidir o que que é ódio, aversão ou discriminação? Nas mãos de quem estará essas decisões, né? Então é cada vez mais essa briga de homens e mulheres e que no fim das contas não leva a lugar nenhum. Então é um absurdo esse projeto que tramita na Câmara dos Deputados, que equipara a misoginia ao crime de racismo. Eu, como mulher, né, vamos usar aqui a fala da esquerda, né, a famosa frase, lugar de fala. Então, se eu sou mulher, se eu tenho lugar de fala, então vocês têm que me escutar. Eu sou contra esse projeto, eu acho que ele não deveria avançar, e a partir do momento que for aprovado e sancionado, vai ser um absurdo no Brasil. Quem vai sofrer, na verdade, são muito mais as mulheres, que estarão sofrendo uma discriminação, na verdade, porque as empresas olharão com olhos mais aprofundados para ver contratações, as mulheres vão perder cada vez mais espaço, sendo que no fim do dia esse projeto ele não resolve o nosso problema, que é um problema de segurança. Ora, esse projeto vai fazer com que eu me sinta mais segura ao sair na rua, por exemplo, e não sofra nenhum crime? Não. Não, ele só serve para justamente criar ainda mais essa narrativa de guerra dos sexos.
0: É isso aí. É isso aí. E eu acho que a Carmen Lúcia é a melhor pessoa que existe hoje para nos dar uma diretriz sobre a guerra dos sexos. Porque, como é que ela falou? Ódia. Ah, como é que era o ódio que ela falou, a Carmen Lúcia? Depois a gente vai pegar esse trecho. Ódia a mulher. Eu não lembro qual que era a expressão que ela usou. Eu sei que ela enxerga 213 milhões de tiranetes. Quando fala em liberdade nas redes sociais ou de expressão. Então, disso eu já tenho que aplaudir a Carmen Lúcia. Mas ela tem um trecho aqui, vamos colocar para vocês. Ah, cadê? Nossa, tem tanta coisa do Além da Imaginação. Mete a vinheta, que agora tá sensacional.
2: Vocês irão viajar para outra dimensão, uma dimensão não apenas visual, auditiva, mas mental. Uma viagem ao mundo misterioso cuja fronteira da fantasia vai até a sua próxima parada que fica além da imaginação.
0: Vamos lá. Pode colocar a Carminha falando sobre a condenação.
3: Há duas coisas que ali se põem. Primeiro, é que o impacto que isso causa, sem o judiciário explicar, volta ao vereador. Eu ganhei, eu perdi. Cada vez mais é preciso que haja explicações claras, transparência no que faz, para a gente saber que razões levaram àquela decisão. E segundo, nos momentos de grande comoção, principalmente, e este caso é um caso que desde a morte daquela criança, que é algo assustador, que fere todo mundo, que aquele quadro era um quadro de comoção, de emoções, portanto. E de emoções que afloram até porque há uma empatia de todo mundo com aquela criança e com o descuido que levou àquilo. Agora com condenações dos dois. O pai e a mãe foram condenados. O padrasto e a mãe foram condenados. Não tenho dúvida nenhuma sobre as dores deste pai, sobre. E como é que se explica isso realmente para a sociedade, de que maneira? Eu não sei se era caso de perdão judicial ou não, mas o impacto que causa é a não explicação. Como é que alguém que foi condenada imediatamente é perdoada, né? O perdão judicial existe, aos casos previstos em lei, não tem nada a ver com misoginia, nada. Isto aqui é um crime pelo qual foi submetido a um júri e o júri chegou a uma conclusão. Portanto, não tem nada a ver com o
1: Isso é
3: fato de
1: importante
3: ser
1: a senhora
3: homem ou mulher.
1: explicar, porque ficou confuso para as pessoas, né? Quando usa a questão de gênero.
3: Não, gênero não pode ser usado e não é, uma garantia, um salvo-conduto para a prática de crime ou de nenhum tipo de ato que não seja exatamente o que a lei exige.
0: Então, assim, ela pode definir o que é discurso de ódia. Pronto, lembrei a expressão que ela usou: discurso de ódia. Ela pode fazer a definição, o Supremo pode definir os contornos até do PL da misoginia, porque o Supremo entra em todos os lugares ao mesmo tempo, tem o dono da ubiquidade, quase quase semideuses ali. E a ironia de tudo isso, meu querido Satie, descondenar o Lula também, né? Quer dizer, ela ajudou a descondenar o Lula e ela vai decidir agora quando que é discurso de ódio e quando não é discurso de ódio, Rafael Satie.
4: É, na verdade, ficou assim, já está assim há muito tempo. É, isso só vai esticando a corda, porque, na verdade, nós não temos uma Constituição, a de Ulisses Guimarães, de 1988, que, diga-se de passagem, é uma porcaria. Nós temos hoje 11 Constituições, onde cada ministro faz a sua leitura e a sua interpretação segundo a sua visão de mundo, segundo a sua cosmovisão. A Carmen Lúcia tem uma cosmovisão a respeito de censura, por exemplo. Se é com o Bolsonaro, pode censurar. Se é com o Brasil Paralelo, pode censurar. Se é com alguém da esquerda ou com outra pessoa, não, porque a censura, isso lembra a ditadura, o AI-5 e tudo mais. Então, de fato, o que aconteceu, a decisão da juíza aqui no Rio de Janeiro foi por misoginia, por patriarcado, sim. Foi por políticas de gênero, sim. Essa foi a decisão dela. A decisão da juíza, a base da decisão dela dizia que a Monique, se não me falha a memória, esse é o nome da pessoa, da mãe do Henry, ela estava sofrendo por uma sociedade patriarcal e que ela sofria de misoginia. Então, eles usam a política de gênero quando é para se beneficiar, sim. E aí, qual é a régua? Qual é a régua? Existe uma régua? Existe um limite? O limite é o que a dona ministra, a senhora ministra Carmen Lúcia, neste caso, determinar. É isso. Ela muito bem disse, as pessoas não podem se debruçar sobre a política de gênero para cometer nenhum tipo de crime. Sobre nada. Sobre nada. Mas nós já vimos inúmeras situações onde um transexual agride uma mulher e está tudo bem. E está tudo bem. Nós já vimos inúmeras situações onde um homem preto agride um homem branco e está tudo bem. Agora, se um homem branco não responder um bom dia para um homem preto, é racismo. Agora, se uma mulher decidir não cumprimentar uma trans ou não estar dentro do mesmo banheiro que ela, aí já é homofobia, já é transfobia. Então, assim, não tem limite. O limite, de fato, é o que a ministra Carmen Lúcia ou qualquer ministro do Supremo Tribunal Federal ou qualquer legislador ou qualquer juiz decidir. A juíza no Rio de Janeiro decidiu que a mãe do Henry do Borel sofreu do mal da sociedade atual, o patriarcado, ou seja, ela é oprimida pelos homens. Os homens que dominam essa sociedade, os homens que estão no controle da sociedade, as mulheres só passam de ferramentas sexuais ou para cozinhar ou coisa do tipo. Segundo ela também, segundo a visão da própria juíza e a decisão judicial, foi misoginia, ou seja, não, é porque tudo tem que culpar a mulher, está culpando a mulher, isso é culpa. Não, não foi isso, ela cometeu um crime bárbaro. O Henry, ele não morreu quando foi espancado pela primeira e única vez. Essa criança já vinha sofrendo diversas outras violências físicas, sem contar a violência psicológica, que, em certas ocasiões, é pior do que a física. Talvez essa criança já estava morta emocionalmente, talvez essa criança já estava morta no seu coração, e ela, de fato, foi consumada, essa morte foi consumada por intermédio, a morte física, por intermédio das pancadas, das porradas que foram dadas pelo esposo dessa senhora, que no dia do sepultamento da criança, do seu próprio filho, ela estava fazendo unha, ela estava no salão de beleza, estava cuidando da aparência dela. Então, você não pode simplesmente lidar com essa situação séria, criminosa, com políticas de gênero. E a gente fala sempre isso. Todo mundo fala, né? Você para de falar sobre essa questão ideológica, para de falar sobre essas pautas, parece que o mundo só tem isso. Não é, cara, é porque esses argumentos culturais, ideológicos, eles vão impactar frontalmente na nossa vida prática. E é essa hora aí que a gente vê o quão é danoso esse tipo de política pública mimizenta, entendeu? Porque as decisões futuras serão baseadas não efetivamente no crime que uma pessoa cometeu, mas no gênero que ela tem, ou que ela decide se apresentar. Porque agora, uma coisa é o que você é, outra coisa é o que você decide se apresentar. E há daqueles que não corroborem daquilo, ou te cumprimente, ou te chame pelo pronome adequado por aquilo que você decidiu se apresentar. Então, assim, é isso, está virando uma bagunça. Enquanto as pessoas estão morrendo, os filhos estão morrendo, os criminosos não estão sendo culpados nem penalizados pelos seus próprios crimes. Agora, meu filho, botou uma camisa verde e amarela, botou uma Bíblia na mão, vota no Bolsonaro, aí você é o Hitler. aí você é o Mussolini, aí você é o fascista, o nazista, o racista. Sim, é isso. Essa é a
0: É.
4: sociedade que a gente vive. Então, assim, a Carmen Lúcia precisa ser enquadrada o quanto antes, inúmeras vezes, entendeu? Porque ela foge do real debate. A Andrea Sadi fez uma pergunta enfática para ela. Ela rebolou, rebolou, rebolou, rebolou, sem misoginia, tá? Sabonetou, sabonetou, sabonetou
0: Isso daí
4: e
0: também
4: não
0: pode ser
4: respondeu.
0: misoginia. Passou o sabonete aonde?
4: Entendeu?
1: E
0: Mas ó,
1: só um adendo.
0: eu achei perfeita essa explanação do Satie. Diga lá, Fai. Desculpa.
1: Não, bem rapidamente, né? É só um adendo, porque justamente, né, a questão da justiça, ela tá virando essa insegurança jurídica, onde as decisões por essa política de gênero, por essas políticas públicas de gênero estão sendo infiltradas cada vez mais, e aí a lei, o rigor da lei, ele não está sendo cumprido. Então a gente não olha o crime que foi cometido ou os atos que foram cometidos por uma pessoa, a gente vai olhar o gênero ou olhar quem é a pessoa e quem a cometeu. E aí, a partir disso, o judiciário toma a decisão a respeito da situação, né? Então, qual a segurança jurídica que a gente vai ter no país? E aí, voltando no começo do programa, quando a gente falou, né, de investimentos no país, de outras coisas que estão ligados à economia, então, é claro, um investidor, um empresário, ele vai olhar e vai ver a bagunça que é o Brasil. O que que ele vai fazer? Vai escolher colocar os seus investimentos para fora ou até mesmo sair desse país, levar a sua empresa para o Paraguai, que é o que está acontecendo, né? Esse êxodo industrial, mais de 230 empresas já foram colocar sua produção no Paraguai, e justamente por conta dessa manipulação, mas que tudo no fim do dia é o judiciário. Então a gente precisa realmente de uma modernização, uma mudança no judiciário brasileiro para acabar com essas decisões a partir de quem cometeu um ato e não cumprir a lei, como deveria ser feito, né?
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6: 11h31.
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0: Bola em jogo, já é hora de falar de futebol. Ontem a seleção brasileira feminina foi derrotada pelos Estados Unidos por 1-0 na Arena Castelão, com mais de 55 mil torcedores. Foi a segunda partida da dobradinha de amistosos contra as americanas. O gol do triunfo dos Estados Unidos veio na etapa final. A camisa 11, Sofia Wilson, arriscou de fora da área e contou com um desvio de Isabela para vencer a goleira Lorena, que aliás brilhou no jogo de ontem. Na súmula, a arbitragem anotou gol contra da brasileira. Foi a segunda partida entre as equipes nos últimos dias, após também terem se enfrentado no sábado em São Paulo, na ocasião com vitória brasileira e de virada por 2-1. O jogo teve bastante polêmica com relação à arbitragem. Daqui a pouco tem mais destaques do esporte.
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2: Este programa não é recomendado para menores de 16 anos.
3: Ter Juca Kfouri. Juca Kfouri? Ah, tem esse trecho dele aqui, eu queria jogar para vocês. Vai lá, Juquinha!
4: Eu não supunha, evidentemente, estávamos em dezembro de 22, que o eleitorado americano ia cometer a loucura de eleger outra vez Donald Trump, depois de um primeiro mandato horroroso como ele tinha sido presidente. Então os Estados Unidos ainda era presidido pelo Joe Biden, senil, pero democrata. Bom, agora, quando eu vejo o que está acontecendo nos Estados Unidos, as restrições da delegação do Irã, ao que aconteceu com o jogador do Iraque, ao que aconteceu ao árbitro somali, eu fico perplexo.
3: Satie, você manja do futebol ou não? Você que manja de futebol.
5: Juca Kfouri está perplexo, Satie.
3: É. Informação.
5: No futebol e na vida, onde o Kfouri está, eu não estou. É igual o Nakamura, né, no jornalismo. Onde ele está, eu não estou. É igual o PT na política. Onde ele está, eu não estou. Bom, a galera está chorando, inclusive, por conta das políticas migratórias de proteção norte-americanas. Descobriram, né? Os jornalistas brasileiros estão descobrindo que a Copa do Mundo nos Estados Unidos e a FIFA nos Estados Unidos é um órgão ou uma organização que está chegando lá. Se eles estão chegando lá para realizar um evento na casa deles, eles tocam a música, a saber, os americanos, e a FIFA dança. Os brasileiros descobriram isso, porque em 2014, quando a FIFA veio para cá, tinha que ter o padrão FIFA, foi invertido. Os caras conseguiram aprovar uma lei que sobrepunha a nossa Constituição, bizarro, para promover os jogos da Copa do Mundo aqui no Brasil de 2014. A vergonha de 2014 passar longe do 7-1. A vergonha de 2014 foi porque o Brasil praticamente deu a chave na mão da FIFA e falou assim, ó, faça o que vocês quiserem. E o pior, gerou-se um ditado popular no Brasil. As coisas precisam acontecer no padrão FIFA. Que loucura! Aí o jornalista brasileiro, quando viram a FIFA chegando aqui, fazendo daqui do Brasil o quintal deles, de gato e sapato, com a anuência e complacência do governo federal, que não tinha recomendação da própria FIFA para construir outros estádios, os estádios que tinham era o suficiente para fazer uma Copa do Mundo, ah, mas aí não ia favorecer o Nordeste, não ia favorecer o Norte. Aí construíram um monte de estádio, um monte de elefante branco, arena disso, arena daquilo, que não é usado para nada, é usado para show. E não é usado para esporte. Corrupção a dar com pau. E aí o padrão FIFA foi estabelecido no Brasil. Mas na América não, filho. Aqui você recebeu gente a dar com pau, sem critério, sem nada. Todo mundo, muita gente ficou por aqui mesmo. Na América não. Na América eles colocam a música e a FIFA tem que dançar. Então tem restrição sim a determinadas pessoas. Ora, bola, os Estados Unidos estão em guerra contra o Irã, meu Deus do céu. O que a seleção de futebol tem a ver com isso? Nada. Absolutamente nada, mas vão precisar passar pelos critérios rigorosos dos Estados Unidos. Não só os iranianos, mas jornalistas da Somália e de vários outros países que têm problemas diplomáticos com os Estados Unidos, sim. Ah, o Rizek estava reclamando, que é um outro jornalista, né? Porque todos estão, jogadores renomados estão sendo entrevistados. Sim, meu filho, porque nos Estados Unidos não tem critério de estrela de popstar, não. Vai ter que passar pelo mesmo padrão de rigorosidade que o povo passa. Eles tocam a música e a FIFA dança. É simples assim. Então está rolando esse mimimi agora aí, internacional, relacionado às políticas de austeridade migratórias norte-americanas. Né? Não, os Estados Unidos estão em guerra e tem várias frentes de guerras. A gente sabe do que aconteceu com os Estados Unidos no dia 11 de setembro. Eles precisam, sim, ter cautela máxima com qualquer pessoa que vem de determinadas regiões conflagradas belicamente e conflagradas ideologicamente e conflagradas religiosamente. Sim, não adianta se assustar. Quer que aconteça como aconteceu aqui no Brasil? Vamos construir uma Mané Garrincha, um estádio de futebol no Brasília. Qual é o clube de Brasília, gente? O que, que tem de Brasília de futebol? Aí está fazendo um monte de show, um monte de evento lá, mas futebol mesmo quase não tem naquele estádio. Corrupção não vai acontecer. Então, nos Estados Unidos está sendo diferente. A FIFA é uma organização que está chegando lá, mas o padrão da Copa do Mundo foi completamente mudado, porque tem que ser de acordo com o padrão das leis e das regras norte-americanas. Por exemplo, se tiver uma tempestade acontecendo a 13 quilômetros de um estádio, o futebol, a partida pode ser interrompida, ela pode ser cancelada. É, meu filho, tá pensando que é a casa da mãe Joana? As regras norte-americanas vão ser cumpridas com a FIFA ou não? A FIFA, ela está alugando o espaço dos Estados Unidos, diferente do que aconteceu no Brasil. A FIFA praticamente mandou aqui e criou-se um ditado popular que as coisas deveriam ser construídas no padrão FIFA, como se o padrão Brasil não existisse e fosse considerado. É uma vergonha, Marco Antônio.
3: É uma vergonha. Diga, Fá, deixa eu desmontar. Aí.
6: Vou colocar um comentário aqui também, porque quando a gente fala, né, do padrão brasileiro, na verdade, a gente não tem. Porque o padrão brasileiro para desenvolver infraestrutura aqui no país é sinônimo de corrupção, é sinônimo de desvio de dinheiro. Então, tudo o que a gente fala para modernizar aqui o nosso Brasil, se algum político não colocar a mão no meio para receber a sua porcentagem, as coisas não saem do papel. E pior, além de não sair do papel, elas ficam no meio. Quando a gente fala da Copa do Mundo de 2014 aqui no Brasil, o Satie bem lembrou das obras dos estádios, mas a gente tem que colocar aqui também as obras que ficaram para trás. O VLT de Cuiabá, que foi um dos maiores símbolos de corrupção e desperdício de dinheiro, R$1 bilhão investido. A gente fala da linha 17 no metrô de São Paulo, a gente fala do VLT de Fortaleza, a gente fala do VLT de Brasília. Obras que começaram a sair do papel, mas nunca terminaram e estão lá hoje paradas até 2026 e provavelmente nunca vão sair mais do papel. Então, obras que serviram de corrupção, obras que não atingem o padrão brasileiro, porque a gente, quiçá, tem esse padrão de desenvolvimento e é uma tristeza, né, quando a gente fala, porque um país desenvolvido, ele precisa de infraestrutura de ponta. Então, quando a gente olha para os Estados Unidos, lá é um país que realmente tem um padrão de obra, tem um padrão de um país que investe em infraestrutura, investe em desenvolvimento e que trata as coisas com seriedade. E é essa mesma seriedade que a gente deveria olhar com exemplo e colocar em prática aqui no Brasil. E não apenas ficar criticando um país que deu certo.
3: É isso aí. E é muito engraçado, esse mimimi ideológico já tá velho, né? Essa galera envelheceu mal. Milly Lacombe. Milly Lacombe. Eu vejo... Você já leu os artigos da Milly Lacombe? Sobre... Sei lá.
5: Essa é doida. Essa é maluca.
3: Sobre qualquer coisa. Sobre qualquer coisa.
5: Essa é maluca. Essa acusou o Rogério Ceni aí de uma parada mal louca. Ao vivo, o Rogério Ceni entrou lá e... Mal confusão. Essa mulher é doida.
3: Crazy, she's totally crazy. Ela é totally
6: crazy.
3: Olha
6: aí, cuidado com o que vocês estão falando, hein? Contra as mulheres.
3: Contra as e outra é feminista de. Nossa Senhora.
5: Essa daí é brava. Essa é daquelas feministas raiz feia, sabe?
3: Ela exala o feromônio feminista. Existe isso? Não? O feromônio da ciranda, da. Qual que é o nome da cirandinha? Sororidade. Sororidade. Sororidade é a palavra das feministas. Ai, gente. Você tem sororidade, Satie?
5: Pô, qual é, Marco?
3: Qual é, meu irmão? Você entrou no WhatsApp e tem sororidade?
5: São as duas coisas. Ao mesmo... Aí é loucura, pô.
3: Loucura, meu irmão. Aí, ó.
5: Pô, o carioca fala assim mesmo, cara? Aí...
3: No frescobol fala. Ai, eu só lembro do carioca no frescobol. Mas não é... Não, olha, longe de estereótipos aqui, hein, Satie?
5: Carioca que joga frescobol nem gente é, meu irmão.
3: Eles são mais folgados que o normal. Os jogadores de frescobol, pelo menos. Que bate muito forte e muito perto das pessoas. Isso incomoda.
6: Jogador de beach tênis?
3: Jogador
5: carioca. De beach... Carioca, jogador de beach tênis, nem gente é, meu irmão. Passa a pauta aí, pelo amor de Deus, senão você... Pô, meu irmão.
3: Vamos lá. Bem, voltamos para o caso... Gente, de novo, o ativismo judicial a pleno vapor no Brasil. Marco. Nada a ver esse negócio super chato. Chato esse negócio supremo, Marco. Chato, pauta chata, tá bom. Aí como que isso acaba chegando na nossa vida privada? Bem, serve o Albert Einstein, não? O Ministério Público Federal aciona da Agência Brasil, tá, essa matéria. Albert Einstein por descumprir cotas em residência. Os procuradores pediram editais complementares no atual processo seletivo falando que não foram cumpridos... Não foi cumprida a política de cotas. Para o MPF, a aplicação da política de cotas é fundamental para garantir igualdade de oportunidades a esses candidatos, de forma que a composição de corpo de médicos residentes represente de maneira efetiva a pluralidade étnica e sociocultural da sociedade brasileira. Aí ele colocou aqui, ó. No processo seletivo de 2026, a sociedade beneficente israelita brasileira, Hospital Albert Einstein, optou por não reservar vagas para minorias étnico-raciais e grupos vulnerabilizados, desrespeitando as regras estabelecidas pelo Ministério da Saúde? Quer dizer que agora é obrigatório ter cota racial em edital de residência médica? Os caras estão inventando agora... Eles estão inventando parâmetros para constranger os donos de hospital para fazerem edital de processo seletivo de médico com base em cota? Isso daqui é um negócio absolutamente nefasto, hein? Os caras estão obrigando agora empresa privada e filantropia e terceiro setor a preencher edital de cargo de profissionais por meio de cota racial? Que bizarro isso, Satie.
5: Ah, muito bizarro, né? Volto a dizer, essas políticas de gênero, elas se sobreporam a todas as coisas, sobretudo à meritocracia, principalmente no que diz respeito ao mercado de trabalho. Esses dias não, mas tem uns 2 anos aí, eu fui convidado, cara, para ir para uma reunião de negros gerentes de banco, né, cara? Falei, pô, caraca, nunca percebi, né? O cara negro gerente do banco. É negro, é gerente do banco, tá lá, o cara. Eu fui na reunião. Cheguei na reunião, cara. Os caras estavam aí, tinha o gerente do Santander, do Itaú, do Bradesco e tudo mais. Os caras estavam reclamando. Olha só que parada. Os caras estavam reclamando, são gerentes negros. Eles estavam reclamando que os seus funcionários não levavam em consideração a sua capacidade técnica em decorrência da cota. Ou seja, os seus subordinados achavam que aqueles caras não tinham capacidade para exercer a função de gerente de banco porque achavam que eles só estavam exercendo aquela função pela política de cota. E os caras não estavam ali pela política de cota, os caras estavam ali por meritocracia, porque eram capazes, eram competentes, foram lá e conseguiram a vaga de emprego, conseguiram passar no processo seletivo e conseguiram se sobrepor aos demais concorrentes àquela vaga. E aí os caras estavam em depressão nessa reunião, justamente reclamando de racismo, porque os seus subordinados não reconheciam neles a autoridade intelectual, a autoridade do trabalho lá, porque, segundo esses funcionários, aqueles homens não tinham capacidade técnica para estarem ali. Eles só eram gerentes do banco porque eram negros e passaram pela política de cota. Olha que confusão, olha que loucura, cara. Aí eu te pergunto, Albert Einstein, né? Esse hospital aí é um hospital israelita, né? Ou seja, israelense e judeu, eles são minorias no mundo. Parece que representam 1,8% da população global. Esses caras foram perseguidos pela Santa Inquisição, esses caras, os judeus, foram perseguidos por Nero, esses caras, os judeus, foram perseguidos por Nabucodonosor, esses caras, os judeus, foram perseguidos pelo Império Romano, esses caras, os judeus, foram perseguidos agora por Hitler, esses caras, os judeus, foram perseguidos pelo comunismo, esses caras, os judeus, foram perseguidos pelo fascismo, esses caras foram perseguidos por toda sorte de impérios, cara, antigos da civilização e modernos da civilização. Esses caras são minorias no Oriente Médio. Esses caras são os únicos países, é o único país que tem uma democracia no Oriente Médio. É o único país que tem uma parada gay no Oriente Médio. Aí eu te pergunto, onde o judeu se colocou como minoria e se colocou para ser inserido em política de cota no mundo? Onde que os judeus chegaram e falaram assim, ó, ei, eu sou minoria, por favor, política de cota? Esses caras, mesmo sendo menos de 5% da população global, eles ganharam, sei lá, mais de 30% do prêmio Nobel desde a sua existência. São os melhores cientistas. Albert Einstein, por favor, quer apresentação para esse cara que era um judeu? Então, cara, os judeus sofreram toda sorte de perseguição no mundo. Tinha todo o direito, baseado nessa questão de cota, de ser uma minoria pedindo cota. E mesmo assim, eles foram lá contra tudo e contra todos. Tem um país estabelecido com o voto de Minerva do Oswaldo Aranha, um brasileiro, né, que realmente foi lá e assinou e deu o voto para que o Estado de Israel fosse legitimado e reconhecido como Estado. Os caras cresceram, os caras inventaram coisas absurdas, os caras são bons em tecnologias, bons em recursos, bons em finanças, sem precisar e sem pedir ajuda de ninguém. Para que essa política de cota? Justamente contra o judeu, que sofreu toda a perseguição. E ainda hoje sofre perseguição da mídia, sofre perseguição dos totalitários, sofre perseguição de um monte de gente no mundo hoje. Essa coisa de política de cota, ela é um retrocesso para a humanidade. Ela diminui a capacidade e a assertividade daqueles que, de fato, têm a possibilidade de adentrar pelo seu próprio mérito. Essa política de cota, desculpa que eu estou sendo muito longo e talvez prolixo sobre isso, porque eu, negro, aqui na Câmara Municipal, daqui a pouco o cara tá achando que eu tô aqui porque eu tô pela política de cota, coisa nenhuma, eu tô aqui porque eu mereço, meu irmão. Eu ralei pra caraca pra estar onde eu tô, pra ter minha empresa, pra ter minha vida, pra ter minha mulher, pra ter minha família, eu ralei pra caraca. Ah, mas você teve que trabalhar o dobro. Não interessa, eu trabalho o triplo se for necessário. Eu não quero que ninguém me dê nada de graça. Eu não quero nada que não me custe algo. Então, tudo que eu tenho foi com muito sacrifício, com muita dedicação, com muito esmero. Abri mão de muita coisa, muitas horas sem dormir. Deixei de ir para a balada, deixei de fazer muitas coisas para estudar, para me dedicar, para ter o que eu tenho, meu irmão. Não adianta o cara olhar e falar assim, não, você tem o que você tem por causa de cota. Cota é um escambau. Eu sou totalmente contra essa política de cota, porque dá essas merdas aí, ó. Aí o cara tem que ter uma política de cota para contratar funcionário. Esse cara vai ser bom no que faz? Eu não dou meu rim para esse cara se fazer cirurgia, meu irmão. Eu não dou. Vou ter que fazer uma cirurgia de coração. O cara vai estar lá, eu vim por cota aqui. Que loucura é essa? Olha, eu particularmente sou preto, tenho lugar de fala, não adianta me processar por racismo. O preto tem que chegar onde ele quiser chegar, ele pode chegar onde ele quiser chegar, mas pelo mérito, pelo trabalho, pela dedicação e não pela cota.
3: E eu fico muito feliz de ouvir isso do Satie, porque é uma coisa, Satie, a gente não combina nada, né? A gente só segue um caminho de princípios e valores que a gente não vai renunciar, e eu não vou entregar para o Estado essa engenharia social perversa, pautada por um discurso demagógico que manipula. A malandragem é tão grande nesse caso específico do Albert Einstein. Vejam só vocês aqui, tá? O Ministério Público Federal aponta que, os dados mais recentes, né, segundo os dados mais recentes, os negros representam a maioria da população, mas ocupam apenas 27,5% das vagas de residência na instituição. Por outro lado, 70,1% dos médicos residentes são autodeclarados brancos. Isso já começa a me incomodar, porque, de novo, a gente vê essa fixação no fenótipo, essa fixação na pele, essa fixação em o quê? Aonde que está o elemento que vai colocar uma obrigação para o hospital enquanto iniciativa privada? Cadê? Ah, é isso? Vocês querem fazer o quê? Vocês querem mimetizar os dados que vocês recebem e os dados que vocês, inclusive, produzem, que eu não acredito. Eu nem acredito nesses dados. Do hospital, ok. Ali dá para você ver quem que é branco, quem que não é, e tá tudo certo. Agora, desde quando isso vai ser critério discriminatório para qualquer coisa na vida? E outra, quem é o Estado para entrar em qualquer instituição privada e falar como é que tem que organizar a força produtiva? Critério de seleção de profissional habilitado ou não? São eles que vão pagar a conta, não? Eles é que vão pagar a reclamação trabalhista quando tiver problema na Justiça do Trabalho? Eles vão pagar problema tributário quando a Receita for autuar a instituição falando que tinha que pagar 3 vezes mais de imposto e não pagou? Eles vão pagar a multa trabalhista? O que, que eles vão pagar? Onde que eles vão entrar com alguma coisa? Tem que abolir essa pasta de cidadania do Ministério Público Federal. Só tem retardado lá. Só tem imbecil lá. Só tem maluco lá. É o mesmo Ministério Público Federal que processou a Jovem Pan. Ameaçou concessão, colocou multa. Aquela multa obscena de milhões de reais. Então, é um negócio que, se a gente não acordar, se o empresariado não acordar para isso, em qualquer área, gente, no Ministério Público Ambiental, tem o mesmo grupo de tarados e pervertidos. Os caras atrasam anos construções de logística, de obras extremamente relevantes para Minas Gerais, para o estado de São Paulo, para o Rio de Janeiro, para o Brasil inteiro. Toda hora esses caras. Aí você fica se perguntando, né, por que, que tudo no Brasil demora tanto? Porque sempre é o país do futuro? Porque no meio do caminho tem uma burocracia. Tem um imbecil que passou num concurso que não está nem aí para empreendedorismo, assumir risco. Esses caras vivem com base em um princípio só, que é vitalicidade. Porque Ministério Público também tem. Então, sabe, é um negócio que eu acho nojento, assim. Tribunal de Contas e a magistratura tem, mas assim, essa estabilidade que o Ministério Público tem também me deixa revoltado, porque virou vitalicidade. É uma estabilidade tão forte que virou vitalicidade. É vitalício. Eles se sentem inamovíveis para fazer um negócio desse. E daí eu quero jogar para a Fainara, porque eles continuam aqui, ó. Por ser, e é tudo interpretativo, isso não vem de nenhuma lei, isso não vem de nenhum lugar. É tudo interpretativo, oriundo de norma infralegal, que é nota técnica do Ministério da Saúde. E daí eles vêm falando assim, ó. Como Albert Einstein é subsidiado por recursos públicos indiretos, pois ele se beneficia da exoneração fiscal sob forma de imunidade tributária, então eles estão falando assim, como vocês não pagam imposto, vocês vão se submeter às regras da União, porque vocês já têm um benefício, um privilégio. Então agora, minha querida Fainara, eles vão ter que abrir edital, segundo o Ministério Público Federal, para indígena, quilombola, pessoas trans, pessoas com deficiência, e negros conforme os percentuais definidos pelas normas técnicas vigentes.
6: Não, de novo, a gente adentra aí no assunto da segurança jurídica, né? Então, o Estado intervindo em uma empresa privada. Ora, se ela recebe benefício tributário ou não, isso não entra no mérito para que o Estado defina como que uma empresa tem que agir perante a sociedade, como tem que colocar as suas ordens internas, né? E aí vale lembrar, esse hospital é o melhor hospital do Brasil, inclusive é o hospital que o presidente Lula sempre se consulta, ali sempre faz os seus procedimentos nesse hospital, mas no discurso é viva o SUS. Né? E aí a gente olha para o Ministério da Saúde, que parece que a nossa saúde pública, né, não tem problema para ser resolvido. A gente vê pessoas morrendo em filas de hospitais, pessoas passando anos e anos nas filas, esperando uma cirurgia, esperando um atendimento. Então, essa é a realidade do SUS no Brasil. Enquanto o Ministério da Saúde deveria estar se preocupando com essa realidade e proporcionar um atendimento digno, já que a gente tem o Sistema Único de Saúde colocado no Brasil, então o que, que a gente pode colocar para melhorar essa política pública? O que, que a gente pode fazer para melhorar o atendimento no SUS? Porque quando a gente olha o presidente da República indo se consultar num hospital privado, a gente pensa, ué, o que tem de errado com o nosso SUS? Mas é esse SUS que atende a Dona Maria, o Seu João, as pessoas que não têm condição de pagar um atendimento médico no setor privado. Então, e aí colocando essas cotas, né, que você falou tanta coisa aí que eu até me perdi, né, para trans, para indígena, para quilombola, mas qual que é o mérito dessas pessoas para chegarem a serem contratadas? Qual é o currículo? A gente vai sempre questionar dessa forma o que que essa pessoa fez de mérito ao longo da sua trajetória profissional para que ela seja efetivada, para que ela chegue nessa contratação. E isso, na verdade, a gente vê aí nas leis da CLT, obrigando as empresas a cumprirem cotas mínimas de contratação de pessoas, mas isso chega no final do dia, é na folha de pagamento dessa empresa, está no financeiro dessa empresa. Então, assim, não dá mais para o Estado ficar intervindo em como que o setor privado vai colocar as suas atividades e como que vai ser a sua ordenança interna, porque isso é segurança jurídica. O empresário olha para isso e ele vai falar: meu Deus, que loucura que é esse país! Eu tenho que colocar aqui dentro da minha empresa uma pessoa trans, uma pessoa quilombola, uma pessoa indígena, apenas porque a lei está me exigindo. Mas e se essa pessoa não tiver o currículo, não tiver o mérito necessário para estar lá dentro? Então, assim, é tão bizarro essas coisas que a gente vê, mas no fim do dia é essa intervenção do Estado, como se a gente não tivesse inúmeros outros problemas para resolver, e principalmente no SUS, principalmente na saúde pública brasileira.
3: Isso para mim é muito invasivo, Satie. A hora que o Ministério Público começa a se atiçar dessa forma para ir em qualquer empresa privada, aquele negócio que eles fizeram lá no Rio Grande do Sul, você acha que isso não é um incentivo para os ideopatas que estão fazendo isso agora com o Albert Einstein? A
5: É, cara.
3: ideologia é retroalimentada quando não é punida. Então, quando os caras obrigam a XP. E os caras também, eu vou falar aqui, bando de empresário bunda mole de fazer acordo com esses caras, bunda mole. Que raiva que dá desse negócio, porque daí vira um puta mercado de balcão, como sempre foi. Os caras ameaçam com 10, fazem acordo de 1 milhão. E daí no acordo de 1 milhão, a XP se compromete com todas as regras de governança corporativa e compliance. E nós temos aqui, ó, nossa coordenadora é travesti. Olha que travesti bonita. E a gente tem aqui outra, aqui, ó, esse daqui é negro. Olha o cadeirante ali. A gente é super legal. E daí o cara paga a multa. E daí ele está incentivando um sistema de pervertidos, ideopatas, que ameaçam concessão de Jovem Pan, que ameaçam. Multa para Cláudia Leite, porque a Cláudia Leite não tirou. Ela quis mudar a música, a letra da música, para Yeshua. Então, assim, é pervertido o negócio. Você vai alimentando os malucos, batendo palma para maluco dançar. E aí o maluco vem para cima de você, dos seus amigos, aí depois você, opa, o que será que eu fiz? Eu alimentei esse monstrinho. Eu quis afagar o monstrinho. Eu não quis denunciar por abuso de poder para tirar o cargo do monstrinho. Isso daqui tudo é abuso de poder. Essa ideopata aqui tinha que perder o cargo. Para que você paga uma procuradora da República? E não é pouco, não. Não é pouco, não. É muita grana que você paga para um retardado que nem esse fazer isso? Uma retardada, não sei. Ou fazer. Sabe outra discussão que eles têm? Satie, Procuradoria, Ministério Público Federal, toda hora aparece isso. O mesmo vagabundo ou o filho dele, talvez, toda hora aparece um idiota querendo tirar Deus é fiel da nota do real. Porque o Estado é laico, Satia. Foda. Foda.
5: Aí, ô Marco, esses caras são complicados. Olha só, eles querem tirar, Deus seja louvado, né, da nota de do real.
3: Tem
5: Mas
3: que tirar. Deus seja louvado.
5: o problema real não é o Deus seja louvado estar na nota, né, do papel moeda. O problema real é o papel moeda não estar tá no bolso das pessoas, cara, entendeu? As pessoas não estão tendo nem o papel moeda no bolso. Os caras querem

0: tirar o Deus. Então, assim, eu fico vendo esse tipo de política, cara, que é completamente desconexa com a realidade. O Ministério Público, por que não olha lá dentro da favela e fala assim, poxa, a gente tem que trabalhar com uma cota aqui, por que o esgoto está céu aberto aqui ainda? Né? Vamos resolver o problema real dessas pessoas? O Ministério Público não quer isso, né? Eles não querem ir lá e falar, por que essa pessoa mora nesse barraco aqui há tantos anos, né? Assim, cara, é uma loucura essa galera que tem cargo vitalício aí, ó, tá dirigindo o Brasil, levando pra gente pro buraco, Marrom.
1: É isso aí. Oi, Fá. Perdão.
2: Só relembrar aqui rapidamente, né, que alguns meses atrás ou semanas, não me lembro exatamente a data, mas a empresa Havan, né, foi notificada pelo Ministério Público por usar a bandeira do Brasil nas suas sacolas. Então, essa é a preocupação do Ministério Público. Enquanto realmente, por que que não notifica municípios que não atendem o saneamento básico, como o Satie falou? Por que que não notifica prefeituras que não cumprem o que deveria cumprir ou estados que não fazem o que deveriam fazer pela população? Então, esse tipo de preocupação parece que não existe no Ministério Público, né? E aí é uma pena.
1: Outra, Ministério Público Federal tem que estar preocupado em pegar bandido. Caceta. Não tem que ficar preocupado com isso. Isso é coisa de vagabundo ocioso. O nego não tá fazendo nada, tá caçando borboleta. Com salário de 50 pau? Caçando borboleta? Ah, deixa eu ver aqui. Eu vou conversar com o meu professor amigo de sociologia lá da UERJ. E aí a gente vai, né, atacar os vilões empresários. Como? Pela pauta ideológica, pela pauta ambiental, pela pauta cultural, pela pauta religiosa. E não demite ninguém? Esses caras saem apertando o gatilho aí de todo mundo, tentando enfiar um nabo do Estado em todo mundo, e não tem ninguém pedindo a demissão desses caras. Não tem ninguém demitido por abuso de poder. Porque isso é tudo interpretativo, né? Ah, a Constituição deixa tudo interpretativo, tudo é interpretativo, o Supremo é interpretativo, o Moraes é interpretativo, o Gilmar pode falar o que ele quiser para todos os cantos do universo, com aquela boca horrorosa dele, fedida, e tá todo mundo assim, batendo palma para esse teatro de assombrações. É um teatro de assombrações isso daqui. Mas eu me empolgo às vezes sem motivo nenhum. Mas é. Ai. Que quarta-feira, hein? Quarta-feira promete, Fainara e Satie. A gente tem alguns superchats. Vamos para os superchats. Consegue ler, Fai? A minha?
2: Vamos lá, Taninha 2506. Marco, você poderia me dizer quem seria o Lule e os sinistros do STF no livro A Revolução dos Bichos, de George Orwell? E você, meu jovem, pare de fumar para um dia se tornar um ministro da Suprema Corte.
1: Eu, ministro do Supremo?
0: Para de fumar. Fala para ele parar de fumar esse pendrive maluco aí, ó.
1: Não,
0: Pode falar
1: pendrive,
0: menos, cara.
1: peraí. Eu troquei o pendrive pelo paieiro. Só que ela
2: Não,
1: quer que eu
2: para com
1: pare
2: isso.
1: por água. Mas você já fumou um paieirinho?
2: Nosso futuro senador da República, Marco, que é
1: Não, mas é
2: isso?
1: um paieirinho com uma cachaçinha.
0: Meu
1: Final de
0: Deus.
1: semana.
2: Cachacinha a gente deixa, sabemos
1: Final
2: para
1: de
2: quem, né?
1: semana. Como que tinha que ter? Obrigado, Teninha. Um beijo no seu coração. E sim, e eu vou jogar essa pergunta para a próxima participação do Marcon, porque eu esqueci. Perdão, Teninha. Aí a Teninha de novo. Marco, pare de fumar. Te mandei um chat de 10 dólares para ver a opinião do Marcon e você não leu. Leia, por favor. Se tinha WhatsApp, não desiste de você. Obrigado, Teninha. A gente vai passar na próxima. Qual que é o personagem que vocês enxergam o Lula na obra? A Revolução dos Bichos. The Pig? Não, não é o porco.
2: Eu pensei no porco, mas nunca tinha parado para fazer essa reflexão.
0: É, tá
1: Eu tenho
0: bem mais próximo do porco.
2: É.
1: Oh, yeah.
0: A
1: E
0: Peppa Pig, né?
1: Peppa Pig, é o porquinho rosinha. Obrigado, Taninha. Deu vontade de comer um porquinho. Ah, Sérgio Conserve. Hoje o Supremo decide o que é verdade, decide o que é ódio ou ódia. O Supremo condena e aplica multas conforme lhes convém. Resumindo, meia dúzia de tiranos controlam milhões de pessoas de um jeito grotesco. E que ele pode ir do tema mais amplo e aberto de gestão de política pública ou de sistema tributário, questões estruturantes da nossa vida social para as coisas mais específicas, que é pode abortar feto usando um método que nem animal você pode usar para abortar. Então vai lá o Alexandre de Moraes e viabiliza matar a criança. Assim, bah. Então, é muito louco isso. Macro e micro o tempo todo. Porque o Supremo virou esse tribunal, né? A gente construiu de maneira que isso fosse um espaço. Isso foi sendo um espaço que eles foram pegando. E viram um poder político também sem capacidade de reação e um sistema muito centralizado. Brasília, eles conseguem intimidar o Brasil inteiro via CNJ, via Conselho Nacional do Ministério Público, via TSE, até via Justiça do Trabalho. Porque é tudo nacional, é tudo centralizado. E parabéns aos envolvidos. Obrigado, Sérgio. Tem mais? Lord Félix. Consegue ler, Satya?
0: O Brasil carece de instituições fortes, onde já se viu um bando de ministros do Supremo Tribunal Federal, do STF, não tem voto algum tomar as rédeas do país. Mas para resolver a coisa, começa pelo interior de cada um de nós. É, começa pelo interior. Madre Teresa de Calcutá disse isso, quer salvar o mundo, vai para casa e ame a sua família. Mas a gente precisa de um congresso forte, né, o Lord Félix? Precisa realmente equilibrar esse sistema de freio e contrapesos. O presidente Bolsonaro falou isso, né? Me dá um Senado, metade do Congresso, né? Senado e deputados federais. O Marco Antônio está aí, está se colocando à disposição em Minas Gerais, é um pré-candidato ao Senado Federal, a gente tem vários outros em todo o Brasil, cujo objetivo é realmente frear esses ministros do Supremo Tribunal Federal, ou parte desses ministros, que hoje decidem sozinho o destino de milhões de brasileiros.
1: É isso. Obrigado, Lord Félix. Queridão. Sueli Mata mandou um aqui. Quando eu deitaram em uma maca cirúrgica, eu não quero saber se é branco, preto ou amarelo que está atendendo. E sim a capacidade do médico. Sim.
0: É isso aí.
1: A confiança vai no prestador de serviço.
0: É isso aí.
1: Isso que a gente não pode. Se a gente não quer uma vida de engenharia social, a gente não pode falar como essas pessoas falam. E ficar dentro desse joguinho delas. É um pesadelo você viver uma vida onde o professor de sociologia conseguiu interferir em política de uma empresa, política interna privada de uma empresa. Aí você fala, pô, mas aquele professor de sociologia, então ele é tão irrelevante assim? Não. Não. Num contexto mais amplo, não. Então a gente vive esse pesadelo. A gente subestimou o professor de sociologia, o mal que esses caras podem fazer. O mal que a universidade na mão da esquerda e a comunicação na mão da esquerda podem fazer. Foi sendo subestimado, foi sendo ignorado isso aqui no Brasil. Obrigado, Sueli. E o Sérgio Conserve, uma derradeira. Aqui em Hortolândia tem uma sala no shopping para assessorar empresários afro. Olha que loucura. Não entro porque sei o que irei ouvir. Cotas é usado pela esquerda para manter o caos e a divisão.
0: Certo. É, e manter também uma dívida política, né? Hoje eu conheço alguns doutores, né? O cara é doutorado. E, mano, o cara foi pela capacidade dele, mas ele insiste em dizer que só é formado por causa do PT. Então você também tem uma engenharia social de controle de voto e de narrativa política e política eleitoral. Então o cara hoje ele vive bem, mora bem, mas ele acredita que tudo que ele está vivendo foi por causa do PT, não porque ele se dedicou, porque ele estudou, porque ele se esforçou. O objetivo dessa galera também é se perpetuar no poder politicamente falando também.
1: É isso aí, é exatamente isso. Obrigado, Sérgio. Muito querido, Sérgio. Aí o Sérgio mandou mais uma. Valeu, irmão. Falando de saúde, não é da dengue. Já com a IP, que não levou ninguém de arrasto, foi um alvoroço na esquerda e na mídia. Precisamos tirar essa corja urgente, bora votar. E vocês viram, né? Eles tiraram a vacina de circulação por conta de 40 casos, 42 casos, dos quais dois casos tiveram óbito e estão sob investigação. Teve também uma UTI. E tem uma coisa que eu acho mais interessante disso tudo, Satie. Das 82 mil vacinas que foram aplicadas, uma parte considerável foi aqui em Minas Gerais. Acho que 30 mil vacinas foram em Nova Lima, aqui em Minas Gerais. E tem o pessoal que está dando recomendação.

0: maiores de casos de pessoas com problema, de pessoas com vários problemas. O Zé Ballos foi totalmente hoje reafirmado e ele foi bloqueado, foi suspenso do Instagram, foi. Ele sofreu vários ataques nas redes. Ele foi cancelado umas 4, 5 vezes, o Zé Ballos. E agora foi justiçado. E tem sido justiçado pelos estudos que saíram, porque ele fazia trabalho clínico sem desonestidade, sem pauta política. E olha que interessante isso agora, né? Silêncio total. Ninguém fala nada. A esquerda pode operar quem eles quiserem, como eles quiserem, o tempo todo, né? Peraí. Fainara.
1: Tô aí. Não, exatamente, né? Sempre essa mudança aí de narrativa, né? E aí lembra da famosa frase, né? Ah, os negacionistas, né? A direita é negacionista, nega a ciência,
0: Terraplanista.
1: nega a vacina. Exatamente. Então vamos colocar o mesmo argumento agora para o governo PT, né? Será que eles estão sendo negacionistas com a vacina? Então, e no fim do dia, né? No fim das contas, é sempre essa narrativa criada. Né? Por que que a esquerda agora não está fervendo nas redes sociais falando sobre o caso? Não, isso aí vamos abafar, né? Porque a
0: Mas
1: gente está
0: isso
1: no
0: que é
1: governo
0: triste,
1: PT.
0: né? Isso só mostra que a gente não tem controle nenhum na comunicação. A gente entra e sai de grandes discussões porque a imprensa começou a falar sem parar sobre feminicídio. Agora a onda feminicídio. Feminicídio, Janja. Janja, feminicídio. É, feminicídio, juíza. Juíza, sentença. Patriarcado, opressor. Aí vai tudo. A hora que você pega e fala, mas qual a relevância dessa pauta hoje para o nosso país? Nenhuma. Nenhuma, zero. A gente tá preso na loucura deles, porque eles detêm os meios de comunicação, a gente não. E essa foi a importância da esquerda ter visto isso antes e ter se organizado antes de nós. Então agora a gente tem 50 anos de atraso aí para percorrer em 4. Não é
1: A
0: fácil, não.
1: gente de direita tinha que criar aí um grupão com os principais influenciadores, os principais políticos. E quando surgiu uma pauta como essa, a gente mandar lá e todo mundo gravar um vídeo com o mesmo teor, com o mesmo assunto, e a gente disparar nas redes sociais. Eu acho que esse seria um formato da gente começar a mudar as narrativas criadas pela esquerda, né? E aí a gente fala de união, né? E nisso a esquerda, felizmente ou infelizmente, está de parabéns, porque eles realmente são muito unidos.
0: É.
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7: Meio-dia e
8: Você de
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6: As propostas de delação premiada do ex-proprietário do Banco Master, Daniel Vorcaro, mencionaram o ministro de Minas e Energia de Lula, Alexandre Silveira, como receptor de repasses via Caixa 2 para sua campanha de reeleição ao Senado. A Procuradoria-Geral da República e a Polícia Federal receberam as duas versões do acordo. Elas apontam um valor de R$20 milhões, porém sem descrições detalhadas das contrapartidas envolvidas. Até o momento, Alexandre Silveira é o único ministro do governo Lula com menções de Vorcaro. A informação é do blog da jornalista Malu Gaspar, do jornal O Globo. Para Estúdio 92 FM, Emerson Bittencourt.
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7: Meio-dia e 33.
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14: Votar de tempos em tempos significa que você é livre? A democracia é apenas a ilusão de que o cidadão controla o poder político. Na realidade, o modelo democrático transforma o crime em lei, ao permitir que maiorias votem para violar a propriedade de minorias. O grande problema da democracia é que ela coloca governantes temporários no poder, dando a eles o incentivo perverso de saquear a riqueza do país o mais rápido possível, antes que o mandato acabe. A democracia falhou porque ela é o livre acesso ao saque da propriedade alheia.
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3: Meio-dia e 59.
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12: A União Europeia afirmou que alertou o Brasil durante anos sobre a necessidade de adequar sua cadeia produtiva às exigências sanitárias do bloco, mas não recebeu as comprovações exigidas para manter a habilitação de parte das exportações de carne e soja. Essa declaração partiu de Olaf Gill, porta-voz da União Europeia para assuntos comerciais. As restrições impostas pela União Europeia envolvem regras relacionadas ao uso de determinados medicamentos e hormônios na produção animal. Gil afirmou que as autoridades brasileiras e o setor agropecuário tiveram tempo suficiente para atender às exigências europeias, mas não apresentaram as evidências solicitadas. Para Estúdio 92 FM, Emerson Bittencourt.
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3: 1:25.
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8: A União Europeia oficializou a proibição da importação de carnes, peixes e mel do Brasil. E o argumento é que o Brasil não estaria atendendo às exigências sanitárias da organização. A informação é contestada pela ABIEC, a Associação Brasileira das Indústrias Exportadoras de Carne. Segundo a ABIEC, o Brasil atende os requisitos de mais de 170 países, o que gera a desconfiança de que, além da questão sanitária, há outros interesses da União Europeia nessa proibição. Eu desconfio que é exatamente a dificuldade dos produtores de carne da Europa na concorrência com os produtores brasileiros. Eu vou dar aqui apenas um exemplo. Só um município do Brasil, o município de São Félix do Xingu, tem um rebanho bovino duas vezes maior do que o da Holanda, por exemplo, famosa por sua produção de leite, ou do que o rebanho da Suíça, famosa pela sua produção de queijos. Ou seja, um município brasileiro tem um rebanho duas vezes maior do que a de dois importantes países europeus na produção de carne e de leite. Ora, o Brasil pode sim enfrentar essa concorrência, mas não pode enfrentar as sanções da União Europeia, principalmente nessa questão fitossanitária. O remédio é o seguinte: o Brasil tem que cuidar dessas questões e dessas exigências, mas o Brasil também tem que levar em conta que aí há medidas de protecionismo por parte da União Europeia, dos seus produtores de carne. E o Brasil não pode aceitar, sem contestar, que países que não respeitam nenhuma regra fundamental do meio ambiente, por exemplo, as fazendas da Europa, não têm reserva legal, não tem exigência de mata ciliar. Um produtor de carne, por exemplo, nesse São Félix do Xingu, ele tem que respeitar a exigência da lei brasileira e destinar 80% da sua fazenda para a proteção do meio ambiente. Então, o produtor de carne de São Félix do Xingu concorre com 20% da sua propriedade contra 100% da propriedade do suíço ou da propriedade do holandês. Essas são as condições que o Brasil precisa reivindicar para que a União Europeia também atenda, como nós atendemos, a requisitos de proteção do meio ambiente, de acordo com aquilo que, segundo os próprios europeus, é a preocupação do mundo.
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5: 1h56.
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2: Segundo o último boletim Focus do Banco Central, divulgado na última segunda-feira, dia 8, a expectativa para o Índice de Preços ao Consumidor Amplo, o IPCA, medidor oficial da inflação no Brasil, subiu para 5,11%, acima do teto da meta de 4,5%. Antes do conflito no Oriente Médio, a estimativa era de 3,9%. A disparada das projeções ocorreu em paralelo à valorização do petróleo no mercado internacional. No mercado, cresce a avaliação de que o Copom, Comitê de Política Monetária, poderá interromper os cortes de juros antes do encerramento do ano. Dados recentes revelam que a pressão já se espalha para outros segmentos da economia e especialistas afirmam que a expansão dos gastos públicos tem papel central nesse movimento. Para Estúdio 92 FM, Emerson Bittencourt.
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5: 2h22.
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0: esporte é notícia aqui na sua rádio. A Argentina venceu a Islândia por 3 a 0 ontem nos Estados Unidos e fechou sua preparação para a Copa do Mundo. Valentim Barco, Lionel Messi e Thiago Almada marcaram os gols da partida. Com o seu tento, o craque chegou a 117 gols com a camisa da Argentina. Messi começou a partida no banco, mas entrou no segundo tempo e fez a diferença. Daqui a pouco tem mais destaques do esporte.
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5: 2h48.
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12: O Ministério Público de São Paulo pediu nesta semana pelo arquivamento do inquérito policial contra a médica Nise Yamaguchi, investigada por suposta prática de crime de epidemia com resultado morte. A apuração foi aberta a partir do relatório final da Comissão Parlamentar de Inquérito da Pandemia, instalada pelo Senado em 2021, para investigar ações e omissões do governo federal no enfrentamento da Covid-19. Na manifestação, a promotora Maria do Carmo Galvão de Barros Toscano ressaltou que o crime investigado exige prova de conduta material de propagação de germes patogênicos e, segundo ela, nada disso foi demonstrado nos autos. A promotora afirmou ainda a alegação genérica de participação da investigada nas discussões sobre as medidas adotadas durante a pandemia. O Ministério Público concluiu pela ausência de justa causa para o exercício da ação penal e pediu o arquivamento do inquérito. Durante a investigação, a doutora Nise Yamaguchi afirmou que sua atuação se restringiu ao fornecimento de opiniões técnicas a integrantes do governo e que seus estudos não invalidavam nem confrontavam outros estudos científicos existentes à época. Para Estúdio 92 FM, Emerson Bittencourt.
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2: Deu no Impacto Paraná, sai na 92. O MDB mantém Rafael Greca cada vez mais firme como pré-candidato ao governo do Paraná em 2026. Nos bastidores, Greca dá sinais claros de que não pretende deixar a disputa, frustrando adversários que ainda apostavam em um recuo. A principal dúvida continua sendo a vaga de vice. Um dos nomes mais cotados é o da deputada federal Luísa Canziani, mas ainda sem resposta definitiva ao convite. 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
4: 3:18.
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7: 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Então não perca esta oportunidade. 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Interessados, entrar em contato agora mesmo no telefone WhatsApp 45 991 22 37 70. 45 991 22 37 70. Não deixe essa chance escapar.

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1: Dica de hoje, vamos lá. A diferença entre onde e aonde. Há muita confusão em relação a isso, mas é muito, muito fácil. Onde indica lugar fixo, sem ideia de movimento. Por exemplo, onde você está? Já aonde tem uma ideia de movimento. Está normalmente ligado a verbos como ir ou chegar. Por exemplo, aonde você vai é bem tranquilo. E lembre-se, escrever certo faz toda a diferença na comunicação, na credibilidade de quem está se comunicando, está escrevendo ou falando. Eu sou a professora Eleandra Toscan. Para mais dicas, continua com a gente aqui na 92.3 FM.
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4: E agora a gente conversa com Pamela Andrade. Pamela, como lidar com os conflitos familiares de forma saudável?
5: Vívia, biblicamente falando, nós somos instruídos a sermos tardios em falar, irá sem pecar. Nós somos instruídos a ouvir muito mais do que a gente ter que revidar o tempo todo, ser reativo o tempo todo. Então, eu acredito que o conflito familiar, ele é diminuído quando a gente aprende a esperar um pouquinho mais, sabe? Quando a gente aprende a ouvir um pouquinho mais, quando a gente aprende a estender mais misericórdia pro outro, quando a gente consegue se colocar no lugar mais do outro, quando eu consigo enxergar, inclusive, como talvez eu sendo um problema. Então, dentro de um conflito familiar, a gente aponta muito pro outro. A gente sempre acusa muito o outro. A gente sempre acha que o problema é o outro. Mas talvez o problema sou eu. Então, para eu resolver o conflito familiar, também precisa haver muita humildade. A gente também precisa entender que nós somos pecadores, todos nós pecamos, e para um conflito familiar ser alinhado, ajustado, todos nós, toda a família precisa estar nesse lugar, entendendo que nós somos pecadores, tentando nos relacionar de forma saudável.
4: Com muita disposição, viu, Pamela? Disposição de ouvir, de ajustar rotas e principalmente de perdoar, fazendo com que o conflito vire uma oportunidade de crescimento.
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2: 3h47.
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11: A residência oficial do Brasil em Roma transformou-se em alojamento para artistas que apoiaram a eleição de Luiz Inácio Lula da Silva em 2022. O Ministério das Relações Exteriores custeou as estadias de cantores e escritores com dinheiro dos pagadores de impostos. Fafá de Belém, Mônica Salmazo, Marcelo Rubens Paiva e Aline Bey foram abrigados no Palácio Italiano durante o atual mandato petista. O Itamaraty tentou esconder os dados durante meses, sob a alegação de que a exigência era desproporcional. A liberação dos registros ocorreu somente depois de a Controladoria Geral da União aceitar um recurso e derrubar o veto da diplomacia. Para Estúdio 92 FM, Emerson Bittencourt.
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Rock History está no ar pela 92.3 FM aqui em Cascavel. Chuvosa Cascavel, intensamente chuvosa Cascavel, capital do oeste do Paraná. Neste oeste maravilhoso, ao vivo e a cores também no Facebook da Estúdio 92.3 FM, está começando o Rock History. E eu vou dizer para vocês, ontem eu já deixei claro, na segunda-feira mais ainda, que seria muita chuva a partir de hoje até no domingo, né? No domingo já no sábado parece que vai ter um pouco menos. Porém, contudo, hoje eu disse que seria mais de 100% de chuva. E outra, com trovoada, o pior ainda está por vir, é isso que eu tô querendo dizer. Ainda está por vir. Amanhã também, gente, 100% de chance de trovoadas, raios, canivete, tudo caindo do céu. É a chuva e, como vocês também falei, se eu não me engano, na segunda-feira, sobre o novo El Niño que está chegando, esses três próximos meses vão ser muita água mesmo. E depois, aparentemente, não vai ter água. Daí vai dar uma parada aí de uns 4 meses. Daí, como eu falei na segunda-feira, vai queimar as patas das onças lá no Pantanal, de tanta secura que vai estar, aparentemente. Bom, mais relevante e mais... Mas pra gente enxergar um dia maravilhoso além da chuva, a gente vai dizer pra vocês que nesse dia 10 de 6 de 2026 é o dia 161 deste ano de 2026. Faltam apenas 204 dias para acabar este ano. E eu vou dizer para vocês, hoje é o dia da artilharia. Dia da artilharia aqui no Brasil. Hoje é o dia de Camões, lá em Portugal. Na verdade, é o dia de Portugal, porque eles comemoram no dia da morte de Camões. Então, é hoje. Seria também, ou era antigamente, não sei se ainda está assim, não pesquisei, deveria ter feito. O dia da língua portuguesa, agora não sei, porque Camões nos leva ao português que a gente fala, né? Aqui em qualquer outro lugar que foi colonizado por eles. Mas quero mandar um beijo especial para Foz do Iguaçu. Sabe por quê? Hoje, 102 anos de Foz do Iguaçu. Parabéns a todos vocês que vieram das fronteiras e estão aqui conosco, ou por aí afora, nos carros afora. Na internet afora, hoje é o dia de Foz, eu gosto muito de Foz do Iguaçu, vou lá desde de nascimento, na verdade. Eu gosto muito de lá, tenho muitos amigos e é uma cidade muito acolhedora também, muito acolhedora. Anyway, ladies and gentlemen, deixa eu falar pra vocês. Hoje tem sobre Queen também, Roger Taylor, que foi o baterista do Queen. Ele já tem vários álbuns, na verdade, dele mesmo. E pra quem lembra bem, os 3 ou 4 primeiros álbuns do Queen era tudo dele. Ele que fazia até vocal, na verdade, né? Ele tá lançando um álbum novo, vai lançar um som hoje desse álbum, um único som desse álbum, porque o álbum só sai dia 18 de setembro, mas a gente vai tocar pra vocês na sexta-feira. Hoje também tem confirmação de algo, uma cerimônia pro Lemmy Kilminster do nosso querido Motorhead, que faleceu já há alguns anos, mas tem uma coisa acontecendo com as cinzas do Lemmy, e daqui a pouco a gente conta pra vocês. Essa música que eu vou colocar em primeiro lugar aqui, nós que lançamos aqui no Sul, essa versão que você vai escutar agora, está em primeiro lugar na Billboard, há mais de 3 meses. Sabe qual que é o número 2? É a mesma música, só que sem estar remixada. Essa aqui é o remix de Dracula, do Tame Impala. Let's go!

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1: Uma contestação sonora. Amor, vem cá do nosso querido Armando Antônio Silveira, da Silveira, que é o Armandinho. Conheci ele lá em Florianópolis já há algum tempo atrás, mais de 10 anos atrás. Ele estava carpindo um sítio que ele tem. Ele estava carpindo, meu amigo, com quem eu estava, tem um sítio do lado. E ele falou assim: vamos falar com o Armandinho. Eu falei: quem que é Armandinho? Vamos lá para você falar com ele. Chegamos lá, ele estava vestido de jardineiro, literalmente um cabelão, barba, um chapéu de palha e vestido de jardineiro. Tudo bem? Como é que tá? Conversaram as coisas, tinha que conversar. Eu falei assim: mas se ele ia ter o jardineiro também? Ele falou assim: não, cara, você é o Armandinho, o cantor. Eu falei: putz, nunca que imaginei.

imaginar que o cara é assim. Inclusive vai estar fazendo, não sei se é nesse final de semana, vai estar em Londrina fazendo show lá também. Mas esse é o som novo dele, Amor Vem Cá, do álbum que, na verdade, saiu no final do ano passado, né? Mas já tá fazendo sucesso. E antes, Drácula, do Tame Impala, versão remix. Se você quiser escutar, a primeira do Brasil é essa aí, do Brasil, do mundo, hoje, em vendas, né, na Billboard, é essa aí. E a segunda versão da mesma música, sem estar remixada, é a número 2. Isto é sucesso, ladies and gentlemen. Mais sucesso ainda é as pessoas... Muito cuidado, tá, no trânsito, a gente sempre coloca isso aqui porque é utilidade, né, pública. Meu amigo Luciano Peixoto tá mandando um abraço aqui também, tá escutando o nosso programa, como sempre faz quando está pelas ruas. Grande abraço para ele também, falou da chuva, que realmente está chovendo muito em alguns pontos do nosso estado lindo, maravilhoso, no estado do Paraná. E o pessoal do 998-42-1195 se preparando já para a Copa do Mundo. Daqui a pouco tem um aniversário especial hoje para a gente falar para vocês. Mas, aparentemente, hoje o primeiro treino com o menino lá que foi convocado no lugar do Wesley, já treinou na lateral hoje. Parece que deu uma repercussão boa. Eu espero que dê tudo certo para esse menino, porque, vamos ser sinceros, ele foi chamado, não é nem as últimas horas, ele foi chamado depois da última hora, porque o povo já estava jogando nos Estados Unidos. E eu tomara que dê tudo certo, porque improvisar um volante, tudo bem, moleque já jogou de lateral, mas improvisar um volante, que é o que a gente... Eu fico feliz porque ele tem essas duas habilidades, jogar na lateral, jogar na zaga, né, jogar de volante, porque eu acho que o Marquinhos é fraco. Na verdade, o Marquinhos nunca provou nada na seleção brasileira. Ele nunca ganhou piscirica nenhuma. Quem errou o pênalti na Copa passada foi ele. Um dos que errou o pênalti foi ele. Né, e ficou chorando de quatro. E eu não sei, ele não tava no 7-1, tava? Será que ele tava no 7-1? Não, acho que era o Thiago Silva, né? Era o Thiago Silva. Mas se tivesse também, não teria feito muita diferença. Vamos ser sinceros. Ladies and gentlemen, o bate... Hã? Não, não tinha jeito, Lícara. Salvava talvez um gol, mas não de tomar seis, né? Bom, o baterista do Queen, Roger Taylor, está de volta com um material inédito. Ele anunciou o sétimo álbum de carreira sétimo álbum solo, que chama-se Violence Insane in a Beautiful World, que chega às plataformas no dia 18 de setembro. O título desse disco, é por isso que eu quis falar, dá uma pista lá, na verdade, do tema, né, que inspirou esse novo projeto do baterista do Queen. É um álbum, na verdade, que reflete, aí, pelo nome do álbum, né, essa preocupação com o aumento da violência realmente no mundo, com esses conflitos todos que estão acontecendo. Todo dia tem alguém falando, nossa, eles vão apertar um botão, vai acabar o mundo, etc. Gente que, na minha visão, não está nem aí para guerras. Não, vamos fazer guerra? Vamos. Assim como falava Benito Mussolini, que deve estar queimando no tacho do Satanás, aquele desgraçado, ele dizia o seguinte, que ele não entendia por que os países não faziam guerras a cada 4 anos como uma Copa do Mundo. Você acredita? Ele falava isso. Não, os países, para mostrar sua força, têm que fazer uma guerra a cada 4 anos. Por isso que queimou, morreu do jeito que morreu, decapitado em praça pública na Itália, né? Mas tá aí, ó. Na verdade, ele deixou uma fala. É um mundo lindo. Sabe, a bondade é muito importante. Parece que isto é algo que muitas vezes é esquecido. É isso aí, Roger Taylor, do Queen, com um novo álbum. Sexta-feira a gente vai colocar uma música dele, que é uma música de verão, como eu sempre falo pra vocês. É inverno aqui pra gente, ainda não, mas já é um clima de inverno aqui no sul do mundo. E lá no norte tá começando os festivais. Nesse final de semana, o maior Glastonbury, o segundo maior festival de rock da Europa, acontece no final de semana. E aí pra frente, é só pra trás. Isso aqui é Somber, outro que está entre os 5 mais tocados do mundo há pelo menos 6 meses. 12 to 12.

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1: This is Fantastics. This is Muse. Muse pra vocês. Muse. Ontem, inclusive, foi aniversário do Matthew Bellamy, do Muse. Muse, essa banda que você escutou agora, Knights of Sidonia, esse som é de 2006. Tem um som novo deles também, que a gente vai tocar na sexta ou na segunda-feira. Zero quilômetro. E outra coisa, essa banda é de... Eu não sei se vocês ouviram falar de uma brasileira que há poucos meses atrás estava fazendo doutorado na Inglaterra e ela simplesmente, parece que ela teve um problema psicológico e ela saiu andando normalmente no meio da noite. Inclusive tem visões, quando eu sempre falo para vocês, sempre vai ter alguém filmando. E ela estava andando normalmente na rua, na noite, nessa cidade de onde vem o Muse, chama-se Teignmouth. No distrito, no condado de Devon, uma praia linda, linda, maravilhosa. Inclusive tem uma história muito importante, que essa cidade foi a última cidade na história da Grã-Bretanha a ser tomada por um país, no caso dos Vikings. Olha só quanto tempo faz. E ela saiu andando à noite, foi nas marinas, pegou um barco que estava amarrado e saiu e sumiu, nunca mais foi vista. Exatamente de onde vem The Knights of Sidonia, essa banda maravilhosa que é Muse, de 1994. Vou fazer aniversário? Let's go! Happy birthday to you, ladies and gentlemen. Hoje é seu aniversário, muito amor, muita saúde, muita paz no seu espírito, muita água, essa água na sua cabeça, não a que está caindo na sua cabeça, que lave todas as coisas ruins de você para esse próximo ano do seu aniversário, esses próximos 365 dias, sejam no mínimo melhores do que os últimos. No mínimo, é isso que a gente sempre quer, né? É improvement, é seguir em frente com clareza, com muita paz, com muita tranquilidade para a gente resolver os outros problemas. Porque problemas, nobody said it was going to be easy. Ninguém falou que isso aqui, que essa vida seria fácil. É difícil para todo mundo. Só que a gente sempre tem que abrir, como eu falei para vocês, se errou a porta, fecha ela e tira só os proveitos bons. Parabéns a todos vocês. Hoje faz aniversário Jimmy Chamberlain, do Smashing Pumpkins. Ah, deixa eu tava contando pra vocês e recebi uma mensagem, porque eu perguntei, né? O Somber, essa 12 to 12 que a gente colocou pra você antes, do Muse. Somber, eu acabei de receber a mensagem, por isso que eu tô vendo. Dia 28 de novembro, na Áudio, lá em São Paulo, tá? Esse é o tipo do show imperdível, porque esse moleque é jovem pra caramba, acho que ele tem... Não tem 20 anos. E ele tem 5 músicas entre as 20 mais tocadas do mundo. E outra coisa, ele vai estar no Brasil dia 28. Única apresentação na Áudio lá em São Paulo. É o tipo do show que, se você estiver lá, vá. Obrigado ao Zé Norberto Fresh, que foi quem me mandou a mensagem aqui. Ladies and gentlemen, Jimmy Chamberlain do Smashing Pumpkins faz 59. Hoje faria 95 anos. Um cara que eu fui assistir ele no Barbican em Londres. E ele tocou duas músicas, na verdade ele tocou a mesma música duas vezes. E todo mundo começou a reclamar, falou que ele só estava tocando aqueles improvisos dele de um banquinho, um violão e 40 anos de chatice. Ele levantou, deixou o violão e foi embora. Tocou duas músicas, no caso tocou a mesma música duas vezes e foi embora, João Gilberto. 95 anos, ele morreu em 2019.

0: Hoje, ô Jefferson, você que gosta muito dele, eu, com certeza tem muita gente escutando aí que adora ele, gosta. Eu não tenho nada contra ele, eu tenho as resoluções que ele procurou fazer dentro da nossa seleção, que eu não concordo muita coisa, mas só o tempo dirá, inclusive, deixo muito claro, espero estar errado. E já vou fazer um convite a todos vocês. Sábado é o jogo do Brasil. A gente vai dar um presente para quem acertar o resultado do jogo, nos 90 minutos. Mas acho que não tem pênalti, né? Só na segunda fase, né? É depois. É... Quem acertar o resultado, cravar o resultado, a gente vai dar um prêmio para vocês. Aí sorteamos entre eles. Os que chegar primeiro as mensagens do 99842-1195 a partir de agora. Quem acertar o resultado vai ganhar um prêmio entre os que acertarem, né? Eu já falei para vocês que eu acho que vai ser 2-1 pro Marrocos. Então, se eu acertar, eu fico com o que a rádio tá dando pra gente, falou? Então é o seguinte, hoje, Renata Vasconcelos, boa noite. É, ela e a irmã dela, né? Porque ela tem uma irmã gêmea. 54 anos ela faz hoje, cara. Não dá pra dizer que ela tem 50. É, não, ela tá enchendo. Só que a irmã dela é a cara dela, só que parece que é mais jovem do que ela. Não sei qual que nasceu primeiro também. Não, e outra, quando ela tá com meia ruim lá, com os TPM da vida, ela liga pra irmã, vai lá e faz o programa pra mim, que hoje eu não vou lá, não. Bom, Mr. Ray Charles morria nesse dia, em 2004. Agora são aquelas que você pode cantar junto. A gente escolheu duas clássicas do Mr. Raul dos Santos Seixas. Só que a segunda não é cantada pelo Raul, e eu quero que vocês cantem junto. Tu és o MDC da minha vida, de 75. Vamos lá.
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2: Eu dedico essa música à primeira garota que está sentada ali na fila. Obrigado.

Essa até eu canto junto. Mande sua mensagem 45 99842 1195.

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6: 4:31.
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17: Estúdio 92.3 FM Cascavel, Paraná, chuvoso pra caramba. Você escutou aí o que, que a rádio é pra todos nós? Eu concordo totalmente com esse comercial nosso aí, que a rádio conecta, emociona, faz parte do dia a dia de todo mundo, né? Sintonizar numa chuva dessa aí. Vai devagar, como eu tô falando sempre. Eu sempre falei isso pra vocês, né? Dia de chuva, nós temos que redobrar a nossa atenção porque para que nada inócuo venha acontecer com a gente, porque realmente fica aqueles pontos cegos no seu carro quando chove bastante, né? E você, às vezes, pode errar em alguma coisa. Então, vai devagar. Se você está chegando na nossa cidade, seja muito bem-vindo. Nós somos o Rock History na Estúdio 92.3 FM. Muito obrigado. Tem muita gente mandando mensagens aqui. Tá lançado, hein, gente? A partir de hoje, os resultados dos Jogos do Brasil, nós vamos dar um presente para quem acertar o resultado, falou? O Rock History vai dar um presente para quem acertar os resultados. Como eu deixei muito claro, ó, já tem muita gente mandando resultados aqui. Tem um aqui que eu achei meio estranho, daí o cara mandou, ô, desculpa, eu mandei errado. Mas eu acho que ele não deveria, não, deveria falar. Mas, logicamente, eu não vou falar quanto que foi que ele falou. Só que é um pessoal de Toledo, ó, várias pessoas de Toledo mandando mensagens pra gente. Quanto será, no sábado, o primeiro jogo da nossa seleção na Copa do Mundo de 2026? Qual será o resultado do jogo? Brasil e Marrocos. E, subsequentemente, nós vamos fazer Haiti, nós vamos fazer Escócia. E tomara que vá além disso, né? Tomara mesmo. Brasil acima de tudo. Deixa eu falar para vocês. O Motorhead confirmou a realização da 7ª cerimônia Lemmy Forever. Lemmy era o vocalista, o grande vocalista do Motorhead. O cara de Birmingham também, muito amigo do Ozzy, esse pessoal todo. Que ele morreu no dia 28 de dezembro de 2015. Olha quanto tempo já faz. Foi agendado para o dia 12 agora, de junho, dia dos namorados, às 15 horas, horário local, lá na Inglaterra. Pay attention, preste atenção agora. O show chama-se Download Festival na Inglaterra. O evento é em Donington Park. Eu fui no primeiro em 94, eu e Charlie Guima, lá de São Paulo, da Globo de São Paulo. Em Donington, no circuito de Donington, onde tinha a Fórmula 1. Vai receber os fãs para um legado, celebrar o legado da vida do Lemmy, Kilminster, em homenagem. Agora, esse é o detalhe que eu quero, por isso que eu tô contando essa história para vocês. A homenagem vai correr no espaço dedicado à banda, Lemmy's Lounge, porque lá no espaço, no show, né, no festival, vai ter um espaço chamado Lemmy, o Lounge do Lemmy. Na ocasião, uma miniatura contendo partes das cinzas do músico será depositada dentro de uma clássica máquina de fruit machine, aquela, como é que chamava? Pinball, na que a gente jogava assim na... Pinball, mas... Pinball, né? Ele gostava muito, ele morava em Los Angeles e ele todos os dias descia no pub para jogar aquilo lá e tomar Jack Daniels e Coca-Cola. Então tá aí, ó, para quem é apaixonado por Lemmy, Download Festival no Lemmy Lounge e vai ter as cinzas dele lá sendo jogada dentro de um pinball, que era uma coisa que celebrava a vida dele, ele gostava muito realmente disso. E é isso aí. O rock nunca vai morrer. Eles viram estrelas, mas o rock nunca vai morrer. Isso aqui chama-se Amores Imperfeitos de 2003 do Skank.

This is new, ladies and gentlemen. Som novo da nossa querida Violet Grohl, filha do Dave Grohl, ex-baterista do Nirvana e atual vocalista do Foo Fighters. Essa é a filha dele, acho que ela tem 19 anos e já é o segundo single dela em menos de 3 meses. Ou seja, quando é assim é porque estão apostando, as gravadoras estão apostando muito nela e talvez o pai dela está botando uma grana também atrás da história. Mas ela canta muito, gostei muito, bem punk music. Olha só, Rock History e Copa do Mundo na 92.3. Mande o seu palpite do jogo Brasil e Marrocos. Já tem muita gente mandando aqui, muita gente mesmo. Até isso aí, eu ia falar isso, o Jefferson me antecipou. Ninguém até agora, de todos os resultados que nos enviaram, do Brasil, do Paraná inteiro, ninguém apostou no Brasil pra ganhar, tá? Até, então, eles são inteligentes. Agora, vai que, né? Vai que. Bom, agora, já me mandaram algo aqui da Europa. É um IA da BBC, aparentemente. Eu não tive tempo ainda, desculpa, pra ler tudo. Mas, aparentemente, quem vai ganhar a Copa do Mundo é a seleção da Holanda, gente. Pode ser o Memphis Depay, né? Eles ganharam bem agora, acho que domingo, acho que eles jogaram, ganharam bem pra caramba. Só que, na minha visão, vai ser dois times europeus pra final. Eu acho que times sul-americanos não terão muita... Apesar da torcida bastante, que teremos todos lá, né, os sul-americanos, eu acho um pouco difícil. However, tudo é possível. 998-42-1195. Eu assisti o jogo da França ontem. Tá, foi 3-1 para a França, frente à seleção da Irlanda do Norte, Northern Ireland. Foi 3-1. Não achei tudo aquilo. Mas, como diz o Jefferson, é o time mais caro dessa Copa do Mundo, é a seleção da França. E o ataque deles é tão bom quanto o nosso. Talvez um pouco melhor, porque eles jogam juntos já há mais tempo. Só que são jovens. São jovens talentos. Tudo é possível. 998-42-1195. Todos os jogos do Brasil. Pode mandar o resultado do Marrocos agora. O que você acha que será o resultado de Brasil e Marrocos do sábado. Que o ganhador, que acertar o resultado entre os que tiver aqui. O que mandou primeiro, porque a gente tem um caderno aqui escrito um monte de coisa. Vai ganhar um prêmio da 92 e também do Rock History. Isso aqui é absolutamente lindo. Eu amo esse álbum. Chama-se Load. Eu fui na entrevista deles quando foi lançado isso em Carnaby Street, em Londres. Isso aqui é Mama Said, do Metallica. Let's go.

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1: Rock History, o rock maravilhoso, o grande rock do Rio Grande do Sul, Surfista Calhorda. Isso aí, Replicantes, do primeiro álbum deles, 84, o Vander Wildner no vocal, fantástico Vander Wildner. Cara, como passa o tempo, né, cara? 1984, parece que foi ontem. Quero agradecer e mandar um abraço pro Tony, o Garotone, que tava surfando agora esse final de semana. Lá, acho que era no Caribe, alguma coisa assim. O Tony surfa há muitos e muitos anos, é um grande amigo. Cara, muito gente boa. Não sei se ele voltou, ainda deve estar surfando lá pela Colômbia, aqueles lados lá. But anyway, deixa eu falar pra vocês. Eu estou surpreso, eu devo dizer, para per, porém, contudo, que eu estou surpreso, porque até agora, cara, o que tem de resultados aqui para Brasil e Marrocos no sábado, para você concorrer a um prêmio do Rock History, o quem acertar o resultado, primeiro, de todos os resultados que eu tenho aqui até agora, só tem um apostando que o Brasil vai ganhar. Só um. E é uma mulher, inclusive. Só tem um, gente. Em todos os que eu recebi até agora, só tem um acreditando no Brasil. É, então, eu não sei, fica esquisito. Mas vamos lá, né? Fazer o quê? Brasil, Brasil, Brasil! Copa do Mundo tá começando. Deixa eu falar pra vocês, isso aqui fomos nós que lançamos no ano passado. Essa menina, ela é irlandesa, inclusive. Ela, o nome dela é C-Matt. É Cindy, mas ela quer que seja chamada de C-Matt. Ela fez essa música aqui, fez muito sucesso, por quê? Porque foi pro TikTok, assim como o Somber, que a gente colocou hoje, eu falei pra vocês, dia 28 de novembro, lá no, na Áudio em São Paulo, tem show dele. Eu recebi a mensagem aqui, falei pra vocês, talvez a primeira pessoa no Brasil que fala numa rádio isso. E é o seguinte, essa menina aqui, ela fez uma música que chama-se Take a Sex Pic of Me, ou seja, tire uma foto sexy de mim e colocou No TikTok por 7 segundos. Ela tem mais de 20 milhões de seguidores por causa desses 7 segundos. Isso aqui quer dizer alguma coisa. Take a sex pics on me.

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1: Que mara... Eu gosto do sonzinho dela. Ela é agradável, ela é ginger. She has a ginger hair. É muito linda, na verdade. Eu acho ela muito linda. Na verdade é Ciara, eu tinha dito outro nome, mas é Ciara Mary Alice Thompson. Mas ela gosta de ter chamada pelas abreviações, né? C-Matt. Fantástica, gostei pra caramba. Aí é aquele negócio, né? Você faz uma música dessa aí, agradável, você coloca em talvez às vezes, talvez não, às vezes você coloca numa rádio e explode, faz muito sucesso. Às vezes não. Só que o que eles estão fazendo agora é o seguinte, coloca no TikTok, dá uma testada no TikTok. Se der 16 milhões de visualizações pra cima, meu irmão, você vai. E nós somos a 92, nós que fazemos isso. Eu tô feliz aqui agora, porque já tem... Meu, tem muito resultado, já tô quase me arrependendo disso aqui, mas já tem muito resultado. Mas teve mais uma mulher que disse um resultado positivo pro Brasil. Ou seja, até agora, de centenas que tem aqui... Só duas mulheres falaram que o Brasil vai ganhar. O resto todo mundo falou que vai perder. But anyway, tá anotado. Todos os jogos do Brasil nós vamos fazer isso. Vai concorrer a prêmios. A prêmio. No caso, prêmios, né? E você é sempre bem convidado. Sempre bem... legal você estar aqui na 92.3. Tem um que colocou 0x0 aqui também. Inclusive eu sei quem é. Mas é um bom resultado, né? Um 0x0 é um bom resultado. Bom resultado mesmo. Legal, gente, legal. Vamos participar. Participem a partir de hoje. Qual serão os resultados dos jogos do Brasil? No caso é Brasil e Marrocos. Depois, no meio da semana, Brasil e Haiti. Esse aí vai ser... Coloquem mais de 4, porque com certeza a gente vai fazer mais de 4 no Haiti, né? E depois é Brasil e Escócia. Os escoceses, inclusive, devo dizer-lhes que estão muito confiantes que vão ganhar do Brasil também, tá? Sabe por quê? Por que é difícil o jogo do Brasil, ou a chave do Brasil? Porque se a Escócia jogar, vai jogar com o Haiti no primeiro jogo. Se eles ganharem, eles só precisam de mais um empate, meu irmão, tá? Para passar de fase. E nós, se não ganharmos do Marrocos, nós somos obrigados a ganhar os dois jogos. É isso que são as coisas, cara. Você tem que pensar muito bem. 92.3 FM Cascavel, Paraná. Ao vivo e a cores para todo o Brasil pelo Facebook. Às 15 para as 6 você já sabe. Tem um programa na nossa rádio que fala a verdade absoluta. Hoje aconteceu muita coisa em Brasília, muita coisa mesmo. Parece que resolveram trabalhar assim de uma hora para outra. E aconteceu muita coisa. Você fica sabendo aqui na 92.3, às 15 para as 6 da tarde, de segunda a sexta, porque é exclusivo nosso. Vou deixar uma última para vocês, que é uma compilação de um som do George Harrison dos anos 70. E essa menina, a gente estava até falando dela ontem aqui, eu e o Bittencourt. Ela era maravilhosa, ela fez muito sucesso, muito sucesso. Cantou com artistas internacionais. E essa música, na época, ela pediu pro George Harrison, que já se foi, mas era dos Beatles, guitarrista dos Beatles. E ele falou, yes, você pode gravar a minha música em português. E ficou muito legal. Eu gosto muito. Para você ir para sua casa agora, onde quer que você esteja indo, ou chegando na nossa cidade, seja muito bem-vindo. Isso aqui chama-se O Amor Vem Pra Cada Um, a senhora Zizi Posse. So keep rock alive.

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4: 5:11.
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13: Dica de hoje, a diferença entre três palavrinhas que confundem muita gente, tanto na fala quanto na escrita. Mas, sem acento, mais e mas com acento. Vamos lá? Veja como é fácil. Mas, sem acento, indica contrariedade ou oposição. Eu quero ir, mas não posso. Mas, quando coloca o i, indica quantidade. Eu quero mais desse produto. E mas, com acento, é o plural de má. Essas atitudes são más. Uma letra faz diferença. E escrever corretamente faz mais diferença ainda. Se liga nessa dica. Eu sou a professora Eleandra Toscan. Para mais dicas, continua com a gente na 92.3 FM.
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17: A Polícia Federal deflagrou nesta quarta-feira a Operação Takeover para averiguar possíveis irregularidades na administração do Fundo Previdenciário dos Servidores Municipais de Paulista, no estado de Pernambuco. Conforme matéria da CNN Brasil, o órgão

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3: Votar de tempos em tempos significa que você é livre? A democracia é apenas a ilusão de que o cidadão controla o poder político. Na realidade, o modelo democrático transforma o crime em lei, ao permitir que maiorias votem para violar a propriedade de minorias. O grande problema da democracia é que ela coloca governantes temporários no poder, dando a eles o incentivo perverso de saquear a riqueza do país o mais rápido possível, antes que o mandato acabe. A democracia falhou porque ela é o livre acesso ao saque da propriedade alheia.
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6: 5h26.
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0: Bola em Jogo, já estamos de volta para falar de futebol. Arábia Saudita e Senegal realizaram o último teste antes da Copa do Mundo dos Estados Unidos, México e Canadá. As seleções ficaram no empate em 0-0 na noite desta terça-feira. Arábia Saudita começou melhor e surpreendeu o Senegal ao ditar o ritmo do jogo. O goleiro Mendy precisou trabalhar bastante com duas boas defesas. Aos poucos, o amistoso ficou mais equilibrado, sem tantas chances sendo criadas. Amin Camara criou a melhor chance dos senegaleses em cabeçada, mas parou no goleiro saudita, dando números finais de 0-0 à partida. Daqui a pouco a gente volta com mais informações da bola.
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2: 5h42.
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14: Seja muito bem-vindo, está no ar Oeste Sem Filtro. Hoje é quarta-feira, dia 10 de junho de 2026. Eu sou Paula Leal, estão comigo nesta edição Adalberto Piotto, André Marcília, Ana Paula Henkel e Augusto Nunes. Vamos aos destaques de hoje.
15: 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Tudo isso e muito mais você confere a partir de agora em Oeste Sem Filtro.
14: A Comissão de Constituição e Justiça da Câmara aprovou hoje a admissibilidade da PEC que reduz a maioridade penal de 18 para 16 anos. A proposta recebeu 44 votos favoráveis e 18 contrários. Agora, o presidente da Câmara, Hugo Mota, precisa criar uma comissão especial para dar continuidade à discussão do texto. O relator da matéria, o deputado Coronel Assis, do PL de Mato Grosso, apresentou parecer favorável ainda no mês passado, mas a votação foi adiada depois de um pedido de vista coletivo feito por deputados de esquerda.
16: Eu realizei audiências públicas lá no meu estado, né? Naquela ocasião chamou atenção aqui, neste plenário, uma família que veio aqui e relatou a morte de um filho adolescente por um desses adolescentes criminosos, assassinos, e pouquíssimos, né, parlamentares aqui da extrema esquerda se compadeceram dessa dor, senhor presidente. E agora chegou a hora de votar sim. Né? E nós queremos, né, que a Câmara dos Deputados possa dar uma resposta efetiva à sociedade brasileira.
14: O deputado Nicolas Ferreira, do PL de Minas Gerais, declarou que a esquerda cobra prisão apenas para opositores políticos.
17: A esquerda ela só defende prisão para opositor político. Ai, Nicolas, mas daqui a pouco nós estamos aqui discutindo redução para 14 anos de idade. E aí, o que vai acontecer? Nós vamos ficar igual a Rússia. Igual a Coreia do Norte. Ah, Nicolas, mas daqui a pouco nós estamos discutindo para reduzir para 12 anos de idade. O que, que vai acontecer? Nós vamos ficar igual a China. Olha só. Então, não houve nenhum argumento que a esquerda trouxe aqui plausível para poder ser contrário à redução da moralidade penal. A única coisa que eles disseram foi Bolsonaro, Bolsonaro, Bolsonaro. Extrema-direita, extrema-direita, extrema-direita. Banco Master, Banco Master, Banco Master. Tem algum menor envolvido no Banco Master que eu não estou sabendo?
14: No relatório, o parlamentar sustentou que a maioridade penal aos 18 anos pode ser alterada por meio de emenda à Constituição. Pela proposta, jovens de 16 e 17 anos passariam a responder criminalmente como adultos. O texto ainda prevê a manutenção de garantias específicas, como a separação dos presos adultos, acesso a tribunais especializados e a proibição de penas cruéis, de morte ou de prisão perpétua. O texto original da PEC também previa voto obrigatório a partir dos 16 anos e reduzia a idade mínima para a disputa de cargos eletivos. A proposta permitia a candidatura a vereadora aos 16 anos, reduzia de 35 para 30 anos a idade mínima para presidente e senador e de 21 para 18 anos para deputados e prefeitos. No entanto, o relator coronel Assis retirou esses pontos e manteve apenas as mudanças relacionadas à redução da maioridade penal. Ana Paula Henkel, muito boa noite. Começamos com você nesta quarta-feira. É um tema que gera muito debate, ainda tem um longo caminho pela frente, passou apenas na CCJ, na Comissão de Constituição e Justiça da Câmara, vai passar ainda por comissão especial antes do assunto ser levado a plenário. É PEC, precisaria de 308 votos, né, dos deputados, então tem um longo caminho, Ana, mas queria te ouvir porque nos Estados Unidos a gente sabe que é bastante diferente aí a questão da responsabilidade criminal, cada estado tem a sua própria legislação. E é bastante dura, inclusive, com crianças que cometem crimes graves, crimes hediondos, são responsabilizados como adultos nos Estados Unidos. Não é, Ana? Boa noite.
18: Isso mesmo, Paula. Boa noite. Boa noite, Piotto, Marcília, querido mestre Augusto. Boa noite à nossa audiência. Paula, essa discussão, na verdade, não é nenhuma discussão aqui nos Estados Unidos, como você disse. E nós estamos no meio de uma das notícias que envolvem exatamente um menor de idade, um rapaz de 17 anos, que ontem foi condenado a 35 anos de cadeia por ter esfaqueado e assassinado outro rapaz de 17 anos numa discussão de high school, Paula. É o caso Carmelo Anthony, para quem quiser dar uma olhada aqui no Texas. Houve uma discussão ali numa tenda de esporte e o rapaz havia sido empurrado por outro e aí o Carmelo Anthony tirou uma faca e esfaqueou o rapaz ali na frente de todo mundo. E o rapaz, infelizmente, faleceu, os dois com 17 anos, repito, e ontem saiu a sentença, a condenação, acabou o julgamento e o juiz deu a sentença imediatamente, 35 anos de cadeia, com possibilidade de revisão de pena quando ele cumprir metade, 17 anos dessa pena. Isso no Texas, Paula. Então, muitos querem até colocar esse julgamento naquela ala do... Foi um julgamento racista, porque o menino que esfaqueou o outro é um menino negro, o que morreu é um menino branco, mas nada disso funcionou durante o julgamento, porque as testemunhas, inclusive, muitos estudantes que estavam ali, estudantes negros, estudantes brancos, todos eles testemunharam de que o rapaz, o Anthony, simplesmente sacou a faca e assassinou o rapaz ali no meio, né, de um campo de esportes de uma high school. Portanto, Paula, aqui você é tratado de acordo com com o grau do crime que você cometeu, de acordo com os estados também. Quem sabe, né, a gente não possa sonhar que um dia o Brasil vai respeitar o seu nome, República Federativa do Brasil, e dar mais autonomia aos estados. Lembrando, Paula, que a Argentina recentemente diminuiu, né, a maioridade penal, passou para 14 anos, inclusive o próprio deputado Nicolas mencionou ali. E para finalizar, Paula, a gente sabe muito bem que no Brasil a leniência com a justiça, da justiça em relação aos menores infratores, é uma leniência absurda. A sociedade está cansada disso, até porque hoje nós sabemos que o próprio crime organizado no Brasil usa os menores para cometerem crimes, inclusive crimes hediondos, porque eles sabem que os menores infratores, eles serão beneficiados pelo vitimismo, pelo coitadismo, pelas leis que são lenientes a esses criminosos, sejam eles de 20 anos, 14 anos, 12 anos ou de 40 anos. A gente sabe muito bem que no Brasil existe o famoso enxugar gelo, a polícia prende, depois eles são soltos e novamente eles cometem outros crimes. Então, se é uma pauta que a gente sabe que une bastante os brasileiros como um todo, independentemente da ideologia mais à direita, mais à esquerda, é a pauta da segurança pública e a maioridade penal. Quem sabe daqui a pouco, num médio, longo prazo, a gente possa discutir a autonomia dos estados para decidir esse número.
14: Sem dúvida. André Marcília, boa noite, seja bem-vindo. Marcília, eu vou pegar uma carona também para a gente fazer um giro de alguns países. A Ana trouxe o caso da Argentina, que reduziu agora a maioridade de 16 para 14 anos. Mas só para a gente trazer outros exemplos de como são as regras em outros países, Itália, Rússia, Dinamarca reduziram a maioridade penal também aos 14 anos. A legislação do Reino Unido, maioridade penal na Inglaterra, no país de Gales, é a partir dos 10 anos. No Canadá, jovens, a partir de 12 anos, também podem ser responsabilizados criminalmente. Em Portugal, a maioridade é fixada aos 16 anos. Na França, a maioridade penal plena aos 18, mas adolescentes, a partir dos 13, também podem responder por crimes graves. Quer dizer, em vários países do mundo já tem uma redução aí dessa questão, da questão da maioridade. É um assunto que realmente precisa ser enfrentado, né, Marcília? E outro ponto que eu acho que a comissão especial vai se propor a discutir. Nós temos o ECA, né, o Estatuto da Criança e Adolescente, tem mais de 3 décadas. Será que essas medidas socioeducativas, né, que são aplicadas aos menores infratores, têm tido uma eficácia, né? Têm surtido o efeito desejado? Marcília, boa noite.
19: Boa noite. Boa noite, Paula, Piotto, Ana, Mestre Augusto. Boa noite a toda a audiência. Olha, eu acho que nem tinha que ter maioridade penal. É o seguinte, a gente hoje está diante de um mundo em que a criança, ela tem acesso a celular, ela pode, aliás, a esquerda advoga em favor disso, ela pode escolher o que ela quer ser, ela pode ser trans com 6 anos, ela pode tomar hormônio com sei lá quantos anos, ela pode estar como estiveram crianças aqui na passeata gay, na como chama? Parada gay e etc., no domingo, crianças ali, não é? Aliás, eu vi, inclusive, um dos pais, né, de uma das crianças dizendo, achou normal que esteja aqui, inclusive com drogas ilícitas ali no meio, não faz parte, ela tem que conhecer o mundo, tem que conhecer o mundo, mas não tem que se responsabilizar depois pelos atos que ela comete neste mundo. Isso não faz o menor sentido. A tecnologia, a informação, o acesso a mídias, ao celular, a possibilidade dos pais ou da criança escolher o que ela quer para o seu destino, não deveria levar ela também a se responsabilizar pelo que faz aos outros neste mundo? Me parece óbvio. Quer dizer, a criança, então, ela pode tudo aquilo que for de interesse dos seus pais ou tudo aquilo que for favorável a elas, mas quando ela comete um crime, aí não, aí ela volta a ser criança, ela volta a ser inocente, não faz sentido nenhum. A experiência desses países, inclusive que você mencionou, Paula, mostra que os países, pelo menos mais desenvolvidos, vão exatamente na mesma direção do que eu estou dizendo. Né? Então, assim, aqui no Brasil, 18 anos, se não, é criança. Mas no Canadá, criança com 10 anos que pode ser punida, por quê? Porque ela amadurece antes no Canadá. O que acontece lá no Canadá que a criança passa a conhecer melhor a sua própria responsabilidade? Aos 10 anos, a criança do Canadá é diferente da criança brasileira? Não faz nenhum sentido. Portanto, o que a esquerda advoga é que a punição, o que a esquerda não gosta é de punir. E a esquerda não gosta de punir porque ela glamouriza o crime. A esquerda não gosta de punir porque ela olha para o criminoso como uma vítima da sociedade capitalista. Aquele papo todo que a gente está acostumado a ouvir da esquerda, de um viés socialista, etc. O coitadinho do bandido, ele, de alguma maneira, é vítima da sociedade capitalista, opressora, etc, etc. Bom, é preciso acabar com isso. É preciso acabar com isso. Eu acho que nem devia ser 16, acho 16 muito. Acho que devia ser 14, 12, 10 ou nem ter. Mas o primeiro passo é esse, diminuir para 16. Acho que é o mínimo, e nem isso é respeitado, ou nem isso a esquerda permite. E sempre, o Nicolas, acho que estava falando, sempre o argumento é outra coisa. Ah, é o Bolsonaro, não sei o quê. O argumento, o Master, ele mencionou. Ou seja, o argumento de defesa de uma posição contrária à diminuição da maioridade penal é sempre outra coisa que não o próprio conceito. Por quê? Porque a esquerda não consegue defender esse ponto. Por quê? A questão é, por que que precisa ter 18 anos para ser responsável? A pessoa com 17 anos é inepta? Ela não entende o que está fazendo? Óbvio que não, né? Mas a gente está diante de uma hipocrisia, sempre no argumento das pessoas que defendem que as coisas se mantenham como estão.
14: Augusto Nunes, boa noite. Você acompanha esse assunto, a discussão desse assunto há bastante tempo, não é?
20: Com muito
14: Augusto,
20: interesse.
14: Augusto, você acha que agora vai?
20: Espero que sim. Boa noite, Paula, meus amigos, Piotto, Marcília, Ana, querida, minha parceira. Boa noite a você que nos acompanha. Bom, a maioridade penal pressupõe que a pessoa sabe, entende perfeitamente que tipo de escolha está fazendo. Se vota com 16 anos, por que não pode ser condenado?
19: Dirige?
20: Com 16 anos já pode votar.
19: Pode ser.
20: Pode eleger o presidente da República. E não sabe o que está fazendo quando comete um crime? Não faz o menor sentido. Hoje, eu também acho que deve baixar a idade. Acho muito. 16 anos, acho até pouco. Aliás, porque ficou na minha memória um caso, a Ana talvez lembre disso aí. Na Inglaterra é muito dura com essa legislação, né? Lá é criança. Dependendo do crime que cometeu, eles prendem mesmo, punem duramente. Você vê na foto que fazia parte do processo, são dois garotos. Ele é levando de mãos dadas com um garotinho, que tinha o quê? 6 anos, 7. E eles estão levando o menino para morrer, eles vão matar. Você percebe na foto que a escolha foi feita conscientemente.
19: Sim.
20: E que o único que não tinha nenhum tipo de maioridade aí semelhante era o garoto, a vítima. Pois condenaram à prisão e trataram como adulto. Você tem que ver caso por caso, sim. Você pode alegar algum problema psicológico, qualquer que torne o sujeito irresponsável. Fora disso, não é pela idade, a partir dos 16, quer dizer, 15 mais 11 meses e 30 dias, não pode. Depois pode, meu Deus do céu, com 16, com 17 o Pelé estava na Copa, fazendo as escolhas certas. Ele só poderia votar e não poderia ser condenado.
19: Sim.
20: Qualquer coisa. Você pega alguns exemplos, mostram que essa covardia demagógica do Congresso precisa acabar. Ou então parem de votar.
14: Adalberto Piotto.
19: Eu, rapidamente, boa noite, Paula, boa noite, Augusto, boa noite, Marcília, Ana, todos que nos acompanham. Só 3 pontos aí. Antes, só a Constituição de 88. Ela é acusada de oferecer muitos direitos e não os deveres. Ou seja, se é possível votar a partir dos 16, tem que responder criminalmente também. A Constituição foi só num caminho e errou neste aspecto. Agora o Parlamento está corrigindo. E aí esse é o primeiro aspecto que eu queria mencionar. Esta discussão só deve acontecer no Congresso Nacional. É lá que se pode discutir este assunto. Se vai aumentar a pena, se vai reduzir. Enfim, tudo deve ser no Congresso Nacional. Primeiramente, que bom que isso esteja acontecendo no Congresso Nacional. A segundo ponto é, o Marcílio já fez menção, a esquerda é impressionante no Brasil, como a esquerda não tem argumento para absolutamente nada. Ela não enriquece o debate, ela não traz um argumento plausível, factível, que obviamente traga um ponto de vista diferente para que o debate avance. Não, a esquerda não consegue fazer isso. É, o nível de ignorância ou estupidez ou tentativa de simplesmente manipular os fatos
0: é o que move essa gente. Enfim, felizmente, a direita conservadora, os liberais, que não são os liberais americanos aqui, né? Não estou falando da esquerda, estou falando de quem realmente está preocupado com um país melhor. Esse debate está acontecendo. O terceiro ponto é, se isso realmente for avançar, se isso avançar e se tornar realmente uma lei, a minha preocupação é o que fará a justiça brasileira, porque até o momento a justiça brasileira acha que está acima da lei. Veja só, por exemplo, essas decisões, o ativismo judicial dessas audiências de custódia, ou quando o Supremo vai lá e decide que não é mais constitucional aquilo. Então, além da discussão no Congresso, que é onde deve acontecer, de você ter argumentos de quem realmente tem interesse no assunto e sabe do que está falando, que exclui praticamente, lamentavelmente, a esquerda do debate por culpa dela própria. A minha preocupação é se vai ter alguma trava para que impeça, obviamente, do ativismo judicial brasileiro de colocar no chão uma decisão que foi do Congresso. Só para lembrar mais uma vez, já faz mais de um mês, houve uma decisão do Congresso Nacional em relação justamente à dosimetria. Uma decisão do ministro Alexandre de Moraes simplesmente suspendeu a aplicação de uma lei aprovada no Congresso Nacional. Meu receio é que o ativismo judicial ainda continue. E aí, bom, todos os coitadismos que a justiça brasileira se envolveu recentemente pode atrapalhar uma aplicação de lei, nesse caso, é uma emenda constitucional.
20: O Mike Tyson, ele tinha comportamento de delinquente juvenil quando tinha 17 anos. Você imagina pegar o Mike Tyson pela proa, né? Ele resolve brigar com qualquer cidadão normal, quem é que está... E ele sabendo que não será, se fosse brasileiro, não seria condenado. Podia chamar o cara para a briga, ele se tornou campeão mundial com menos de 20. Aos 17 já era o que foi. Mas não podia ser condenado no Brasil.
0: Augusto, e o nível de discernimento desses jovens, vou contar um caso aqui. Eu cobri várias rebeliões da antiga FEBEM, quando o repórter aqui em São Paulo. O que aqueles menores infratores falavam para a polícia, a forma como falavam, a forma como acusavam e ameaçavam, porque eles estavam do lado de lá do portão, em rebelião. A hora que chegava o batalhão de choque, era xinxinhou, não xinhou, era a frase que eles usavam. Iam todos para o esconderijo, porque aí eles percebiam que o choque ia, obviamente, ter uma ação muito mais dura em relação à rebelião. Ou seja, discernimento eles têm, sim. Então, tem que responder por isso.
21: E passa esses menores, né, passam a utilizar esse fato para os bandidos, inclusive, usam esses menores como boi de piranha, vamos dizer assim, bode expiatório.
0: É acusado do menor, inclusive,
21: quando são presos, eles é que assumem. Coloca lá porque ele daqui a pouco...
14: Vai receber uma medida socioeducativa e sai na sequência.
21: É isso.
20: O champinha, que não podem soltar, tirar da cadeia, porque ele vai matar, ele era menor de idade.
14: Sim. Ele segue preso, né? Criaram ali um instrumento jurídico para mantê-lo preso, porque não tinha mais o que fazer.
20: Improvisar. Ele não pode soltar, porque comprovadamente ele vai matar.
21: É isso.
14: 18h06, nós vamos a Brasília conversar com a nossa repórter Berenice Leite. Ela vai trazer novidades, porque acabou agorinha há pouco a votação, Berê, do nome do ministro Benedito Gonçalves para o cargo de corregedor do CNJ. Conta as novidades para a gente, seja bem-vinda.
22: Oi, Paula, muito boa noite para você, para todos que nos acompanham. E olha, acabou de terminar aqui a votação. O ministro Benedito Gonçalves, de fato, foi aprovado com 53 votos favoráveis, então, e assume a partir de setembro o cargo na Corregedoria do Conselho Nacional de Justiça. Votos contrários, temos o número aqui de 16. Lembrando que hoje foi a segunda tentativa de votação, né? A primeira, o presidente do Senado, Davi Alcolumbre, encerrou a votação por falta de quórum que ele considerava que não era qualificado. A gente lembra que há 3 semanas atrás, 59 senadores já haviam votado. No entanto, o presidente da Casa decidiu suspender a votação, até porque ele tinha ali acesso ao placar e sabia que o nome do Benedito Gonçalves seria rejeitado. Ele suspendeu a votação há 3 semanas atrás e isso foi retomado no dia de hoje. Ao longo da tarde havia ainda uma incerteza sobre essa votação, se aconteceria de fato ou não, justamente por causa desse quórum qualificado. O Benedito Gonçalves, ministro do Superior Tribunal de Justiça, precisava ter no mínimo 49 votos no dia de hoje. e conseguiu os 53. A expectativa era que realmente o nome dele fosse aprovado, até porque aqui no Congresso, geralmente, quando marcam a data para a nova votação, e isso já tinha sido anunciado desde a semana passada pelo Davi Alcolumbre, ele falou num esforço concentrado para poder fazer essa votação no dia de hoje. Então já havia essa expectativa de que realmente ele tivesse o nome aprovado e, como eu disse, assume o cargo na Corregedoria do Conselho Nacional de Justiça a partir de setembro. Então, em setembro, nós já teremos aí a posse do ministro Benedito Gonçalves. Eu sigo acompanhando por aqui essa votação, mas o placar já era aguardado, já era esperado. Então, 53 votos favoráveis, 16 contrários. Paula, volto com você.
14: Obrigada, Berenice, pelas informações direto de Brasília. Augusto Nunes, notícia fresquinha chegando de lá. Passou o nome do Benedito Gonçalves para assumir a Corregedoria do CNJ.
20: Vou ser breve aí. Está claro para todo brasileiro com mais de 10 neurônios que o Benedito Gonçalves é um vigarista, para dizer o mínimo. Estou sendo brando. 16 senadores só enxergam a realidade.
21: Sim.
20: Eu quero saber o que pensam esses 53. Alguns são casos perdidos. Essa turma do Lula não há o que fazer. Né? Manda aprovar o nome do cara e eles aprovam. Agora, só há 16 senadores capazes de fazer a escolha certa? Só 16? Eles deviam ser declarados também menor de 15 para escapar da cadeia, porque ou são estúpidos e imbecis ou são malandros. Não há uma terceira explicação.
14: Marcília, nós já falamos bastante a respeito do caso, mas explica mais uma vez aí para a nossa audiência o que fará o ministro Benedito a partir do dia 3 de setembro, quando ele assumir então a vaga como corregedor do CNJ.
21: Olha, o que fará o Benedito, se eu contar aqui, é capaz de eu sair preso. Mas o fato é que ele deveria fazer, né? Eu vou contar o que ele deveria fazer, não o que ele fará. Porque é o seguinte, o corregedor, né, ele tem essa função justamente de fiscalizar os seus colegas, ou seja, uma função nobre e que exige isenção e neutralidade. É tudo o que o Benedito não tem, né? O Benedito, ele é, vamos sempre lembrar, o ministro do tapinha no rosto do Lula, ele é o ministro do missão dada, missão cumprida, e é o ministro pai daquele rapaz que, ao ser abordado numa entrevista cheio de roupas caríssimas, mandou censurar, né, processou aí veículos e influenciadores e mandou censurar porque ele não gostou da abordagem que a entrevista que ele voluntariamente prestou, não gostou do rumo que teve a entrevista ou da repercussão dela. Portanto, é desse combo, é desse clã que nós estamos tratando. Esse é quem vai fiscalizar os demais juízes se eles fazem bem o seu trabalho. Portanto, claro que ele não tem a menor condição de prestar esse serviço ao país. E eu acho que tem um outro ponto que a gente precisa aqui levantar, que é o seguinte, a sabatina, essas votações, essas aprovações feitas para o Senado já não servem mais para nada. É tudo palhaçada, é tudo teatro. Então, quando o Benedito não ia conseguir a votação, o Alcolumbre fez o quê? Tirou, né? Guardou a votação. Não vai, porque... Então, se o Alcolumbre tirou a votação porque ele não tinha ainda a maioria, porque o Alcolumbre sabia quem ia votar em quem. Então,
20: ele sempre sabe.
21: Então, mas se ele sempre sabe, para que a votação acontece? Então, não precisa. É só o Alcolumbre chegar e falar, eu declaro o cara corregedor.
20: Isso.
21: Pronto. Porque, enfim, ele não deixa votar. Ele tira quando não, a votação não lhe atende, o Alcolumbre. Então, não precisa mais de ninguém. Vamos deixar o Senado de lado, vamos pegar e mandar os senadores todos para casa, deixa o Alcolumbre com um cetro e uma coroa na mão, eu declaro um Benedito Gonçalves agora corregedor. Pronto. Eu declaro e assim vai. Acabou o Senado, não tem Senado. Para que tem essa votação? Para que serve essa votação? Se não é para haver espontaneidade dos senadores, ou autonomia, ou independência na hora de votar. Então, nós precisamos pensar também numa reforma do judiciário que dê conta da ineficácia que esse instrumento da votação e sabatina se tornaram dentro do país.
14: 18 horas, 12 minutos. Tem gente, muita gente perguntando aqui no chat, querendo saber quem votou, quem são os 16 senadores que votaram de forma contrária. A gente está conversando com a nossa repórter Berenice Leite para entender como é que foi essa votação. Mas o placar final a gente trouxe aí para você. Foram 53 votos favoráveis e apenas 16 contrários. De toda forma, a gente segue com a nossa programação. Eu aproveito, claro, para convidar você a participar de Oeste Sem Filtro, mandando um vídeo para a gente. O número do nosso WhatsApp é o 11 957 86 993. Você pode se manifestar, dar sua opinião, por exemplo, sobre a redução da maioridade penal. Também pode falar sobre a indicação de Benedito Gonçalves para essa vaga como corregedor no CNJ. Participe, mande um videozinho para a gente. É só dizer o seu nome e também a cidade de onde você nos acompanha diariamente. Enquanto isso, pausa rápida, a gente volta já.

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1: O Tribunal Superior Eleitoral, o TSE, suspendeu ontem o julgamento que discute a decisão individual do presidente da corte, o ministro Cássio Nunes Marques, que determinou a retirada do conteúdo e a suspensão da divulgação de uma pesquisa realizada pelo Instituto Atlas Intel. A análise foi interrompida a pedido da ministra Estela Aranha para ter mais prazo, mais tempo para avaliar o caso.
2: Já anunciou a essa presidência, da parte da ministra Estela Aranha, que pedirá vista antecipada. Esse pedido de vista, antes de indagar aos senhores ministros se aguardam o pedido de vista, eu entendo que é bastante relevante, porque não em relação ao próprio caso, mas talvez para reflexão dos critérios objetivos que essa corte poderá afirmar em relação às metodologias e aos questionamentos.
1: O presidente do TSE e relator, o Cássio Nunes, votou para manter a suspensão do levantamento, que apontou queda de 5 pontos nas intenções de voto do pré-candidato do PL, o senador Flávio Bolsonaro.
2: Em análise perfunctória própria desta fase processual, constato que a representante logrou indicar elementos minimamente consistentes, aptos a evidenciar, em tese, possível comprometimento da neutralidade metodológica do questionário registrado perante a Justiça Eleitoral. O efeito verifica-se em exame preliminar do formulário disponibilizado no sistema de pesquisas eleitorais, a existência de sequência de perguntas que, ao menos em juízo de cognição sumária, aparentam extrapolar a simples aferição neutra da opinião pública para induzir estímulos narrativos possivelmente aptos a influenciar as respostas subsequentes relativas.

0: a intenção de voto, a rejeição e a avaliação de imagem do pré-candidato mencionado na representação.
1: Já o ministro Dias Toffoli afirmou ser favorável à regulação do uso de vídeos em pesquisas de opinião.
2: De ser fato público e notório, já divulgado na imprensa ou não, mas nós temos que analisar se é possível uma pesquisa que mostre vídeos ou áudios, para depois a pessoa responder a pergunta. E eu entendo, senhor presidente, eminentes colegas, que é fundamental nós dissermos, isso é possível em pesquisa? Porque amanhã vão fazer áudio, publicar num jornal qualquer, de uma história, e vai dizer, isso aqui foi publicado no jornal XYZ, já é um fato de conhecimento, eu tenho o direito de perguntar se isso influenciou ou não influenciou no voto do cidadão. Nós temos que ser peremptórios nessa decisão. Nós temos que ser peremptórios. Pode fazer vídeo? A gente sabe o que vai acontecer. E eu sei o que vai acontecer. Vai ter vídeo para tudo que é lado. E pesquisa que mostra aquele vídeo e depois faz a pergunta. Diante desse vídeo, você votaria em A, B ou C? Você votaria nesse ou naquele? E vai ter vídeo até citando juízes. Não vamos ser ingênuos. Essa é uma questão da maior seriedade que nós vamos a decidir.
1: Bom, vamos fazer o seguinte, Marcília, daqui a pouco eu trago o que disse também a advogada do PL, a Maria Cláudia Bucanieri, que participou também da sessão de ontem. A sessão foi interrompida, então, por esse pedido de vista. Vale lembrar que o ministro Dias Toffoli não votou, ele só deu um pitaco ali, né, no meio da sessão e se mostrou preocupado ali se algum, de repente, uma pesquisa de intenção de votos insira um vídeo de juiz.
3: Pois é.
1: Sabe-se lá o que isso significa.
3: Posso só dar uma observação? Eu acho que é uma ideia boa, Paula, para você escolher também ministro do Supremo. Aí você mostra primeiro o vídeo.
4: Sim.
3: Assim, tá ele, tá o Odebrecht dizendo assim, não, o amigo do meu pai é o Toffoli. E aí você vê se o cara pode ser ministro do Supremo. Vamos informar o povo brasileiro. Aliás, eu vou pedir à produção que até o fim do programa providencie isso. Marcelo Odebrecht dizendo, ah, amigo do meu pai, é o Toffoli.
4: Podia, inclusive, colocar também o vídeo do Toffoli falando do Vlad, né, que é o amigo dele que roubava processos.
3: Roubava processos.
4: Mas, quem sabe se a gente botar esse vídeo e perguntar, você acha que esse ministro...
3: Cara desse pode ser ministro?
4: É, tem reputação ilibada e notável saber jurídico?
5: E contava de forma risonha.
4: Risonha.
3: Só ele ia.
4: É, eu diria até que, enfim, de muito risonha, né? Estranhamente
5: se vangloriando do fato.
4: Se vangloriando. Bom, o Toffoli é o seguinte, o Toffoli... Sabe aquele... todo mundo vai se recordar, ter uma imagem da sua própria vida, sempre em algum momento da escola, né? Quando você tinha que fazer trabalho em conjunto, tinha um que não tinha feito nada.
3: Na minha cidade chamava café com leite.
4: Café com leite.
3: Para é jogar futebol, isso. Era escalado, mas...
1: Não contava.
4: Mas não contava. Então, você chega lá no trabalho, tem aquele cara que não sabe nem do que se trata, mas ele fica querendo mostrar para o professor que ele merece a nota também. Ele vai lá, pega um aspecto qualquer do trabalho, que não faz o menor sentido, e dá uma tirada para cá, uma tirada para lá. É o Toffoli. O Toffoli não tem a menor ideia do que ele está falando. A menor zero. É absolutamente alienante aquilo que ele diz e ele me parece alienado do processo, né? No sentido de que ele não está apegado, ancorado a nada concreto do que se está discutindo. Eu me lembro que quando houve a discussão, inclusive, sobre a liberdade de expressão nas redes sociais, o julgamento do ano passado, o Toffoli, inclusive ele usava à época óculos escuros, lembra-se disso? Ele estava com aqueles óculos... para tornar ainda mais caricato o que ele dizia, e ele chegou a dizer que, olha, se a liberdade de expressão, também, sem fazer ideia do que estava falando, se a liberdade de expressão for usada ao extremo, um homem vai chegar em casa e agredir a sua mulher. Afinal, uma liberdade de se expressar é nesse nível. Nesse nível, o debate proposto pelo Toffoli. Ele agora diz, não, é capaz de aparecer num jornal ou num vídeo de ministro, mas o que isso tem a ver com o assunto? A gente está discutindo pesquisa. Uma pesquisa, vai aparecer um vídeo de ministro no jornal, uma pesquisa eleitoral. Eu não sei se ele está sabendo, mas ele não vai se candidatar. Talvez não tenham avisado o Toffoli que ele não é candidato e que em jornal as pesquisas que aparecem é sobre o candidato. O Toffoli, ele está fora. Bom, esse é um ponto. Outro ponto é que, nesse caso, eu acho que até, embora a Aranha, Estela Aranha, que é quem pediu vista, não é isso? Ela seja uma ministra que a gente sabe indicada pelo PT, etc, etc, o pedido de vista dela, acho que não foi ruim. O Nunes Marques apareceu dizendo que isso é bom, etc. Por quê? Porque o pedido de vista não anula a liminar dada. Então, o caso continua igual. E é mesmo relevante que eles discutam de forma aprofundada quais são os limites entre pesquisa e propaganda. E vou dizer mais, não só isso chama a atenção, é necessário que eles façam isso, que se dediquem a arriscar o chão e ir rápido, hein? Não pode ser uma vista para depois das eleições, tem que ser uma vista a ser devolvida logo para que eles conversem, discutam e risquem o chão. Isso aqui é de pesquisa, isso aqui é propaganda, porque o risco é muito grande de uma coisa se confundir com a outra. Veja só, Paula, Piotto, colegas, Augusto, Ana, se a gente tiver uma pesquisa que se confunde com propaganda, vai ser a propaganda mais barata do mundo.
6: Sim, claro.
4: Porque você faz uma propaganda sob as vestes de pesquisa, não é? E aquilo vai ser divulgado em tudo quanto é jornal, em tudo quanto é TV, gratuitamente. Porque é pesquisa, a pesquisa vai ser divulgada, mas é, no fundo, propaganda. Então, se uma coisa for vestida da outra, você construiu a publicidade mais barata do mundo. E isso, claro, vai ter uma repercussão impactante nas eleições. Então, eles precisam riscar esse chão e mais. O Congresso precisa tomar essa pauta para si e riscar o chão e determinar os limites das pesquisas. Para no limite não de liberdade de expressão. Teve uma discussão burra sobre isso feita na imprensa de, ai, isso aqui avança na liberdade de expressão. O problema não é a liberdade de expressão, o problema é a pesquisa avançar na publicidade. É um gênero ou outro. A natureza do que foi feito é que está sob discussão, e não o quanto pode se expressar a partir de uma ou outra, um ou outro modelo. Então, isso precisa acontecer, esse debate, dentro do TSE e dentro do Congresso, urgentemente.
1: Bom, antes da gente seguir, Augusto, você comentou a participação do Marcelo Odebrecht na delação premiada, falando ali do amigo do meu pai, produção vídeos rapidamente educativos. Resgatou. Vídeos pedagógicos. Sem filtro.
7: Esse fechamento aqui do amigo de meu pai, quando eu falo, vocês fecharam com o amigo do amigo de meu pai, eu não estou dizendo que eles fecharam diretamente com o Toffoli. Aqui tem o Sérgio, que era com quem eles fechavam o valor do assinamento. O que a gente entendia é que, ao estar fechando com o Sérgio, ele está cuidando do assunto.
8: Então, ele está fechando com...
7: Ou ele está cuidando do assunto. O problema é esse. Como é você, em tese, nunca fica muito claro, né?
8: Certo. Mas é que quando você fala amigo do amigo do meu pai, está se referindo...
7: Na nossa visão, quando a gente estava fechando, para a gente, ao fechar com o Sérgio, ele estava cuidando do assunto. Do amigo do meu pai.
8: Que é?
7: O Toffoli, entendeu?
1: Demorou um pouquinho, mas saiu, Augusto.
3: Toffoli é muito pedagógico.
1: É isso. E temos também o ministro Dias Toffoli lembrando do velho amigo Vlad.
9: Uma vez, o Vladimir roubou um processo para não ter o despejo. Um amigo nosso, não vamos dizer o nome dele, né? O Vlad, não vamos dizer o sobrenome. Ia ter o despejo no dia seguinte, o juiz deu a liminar. A gente tinha que tentar suspender no Tribunal Regional Federal. Naquela época, você tinha que entrar com agravo e mandado de segurança, porque não existia tutela antecipada. Aí, o que fazer? A gente ia ali no jurídico, lá no 17º andar. Aí, o Vladimir sai correndo e some. E volta com o processo na mão.
1: Isso, vale a pena. Então, por onde anda, Vladimir, amigo Vladimir?
3: Confissão pública de crime. Que maravilha.
4: Ninguém foi preso, que se sabe. Não. Nem o Vlad e nem o autor aí da história.
1: Mas isso talvez justifique o receio dele de vídeos de juízes
4: com certeza
1: aparecerem, até em pesquisas de intenção de voto.
4: Isso dos que a gente sabe, né?
1: É isso. Vamos dar sequência, Piotr, que eu também quero te ouvir. Na sessão de ontem, a advogada do PL, que representa o Partido Liberal, a Maria Cláudia Buchianeri, afirmou que a pesquisa teve um problema na origem que não permitia nem que fosse registrada no TSE, a pesquisa da Atlas Intel.
6: compete à Justiça Eleitoral analisar a transparência, a confiabilidade e a integridade das pesquisas eleitorais, porque as pesquisas eleitorais influenciam o eleitor no momento de tomar a sua decisão. Então, é interesse de todos os candidatos, é interesse da Justiça Eleitoral e é um interesse da cidadania pesquisas confiáveis, pesquisas rígidas, pesquisas íntegras. E esse interesse não tem coloração partidária. Tanto é assim que há poucos dias atrás, porque isso é muito comum, há 10 dias atrás, o TRE do DF aqui em Brasília suspendeu a divulgação de uma pesquisa do Instituto Veritá a pedido do Partido Socialista Brasileiro. Isso faz apenas 15 dias. Essa pesquisa jamais circulou. Nós não sabemos o conteúdo dessa pesquisa. E eu imagino que há motivos suficientes para que a Corte Regional Distrital assim tenha procedido. Aqui é muito menos. Temos uma autocontenção gigantesca deste tribunal, que permitiu que essa pesquisa circulasse por 20 dias. Ela é conhecida, ela foi escrutinizada. Ela até perdeu o sentido, porque outras pesquisas se sucederam. E veio o momento de passar a linha. Vamos analisar essa pesquisa? Isso é possível? Qual é o precedente que nós vamos fixar? Como os tribunais regionais devem proceder nas pesquisas para governador? É uma pesquisa diferente, com 50 quesitos, 48 para ser exatas, isso é altamente incomum. Não é uma pesquisa por telefone, como costuma acontecer, uma pesquisa pela internet. Isso traz um problema grave, senhores ministros. O entrevistado faz o scroll, ele sobe e desce a sequência das pesquisas, ao contrário de uma pesquisa por telefone. O que está escrito embaixo contamina o que está em cima e vice-versa.
1: A advogada também comentou as falhas identificadas na pesquisa da Atlas Intel.
6: Essa pesquisa tem um problema fatal. Ela não trouxe a íntegra do questionário, porque ela incluiu um vídeo que submeteu aos entrevistados, mas essa mídia não foi anexada. Essa mídia não foi sequer transcrita. Num descuido absoluto e num desrespeito com esta casa. Eu não tenho como saber qual foi o vídeo submetido aos entrevistados, porque ele sequer está degravado no pedido de registro de pesquisa. E esse é um vício formal insuperável, e eu nem precisava adentrar nos outros problemas, que são graves também, e que se refere à técnica de framing e de induzimento. A pergunta de qual é a sua visão, positiva ou negativa, de diversas autoridades, não apenas Flávio Lula, Hugo Mota, Davi Alcolumbre, ela é apenas a de número 22, depois do candidato, do pré-candidato do PL ter sido submetido a todo tipo de observação, envolvimento direto com escândalo, onde ele nem sequer é investigado, se ele deveria ou não manter a sua candidatura, isso nunca foi colocado na mesa, e só no item 22 perguntam qual é a sua visão sobre ele, positiva ou negativa. Nenhum dos outros candidatos cujos nomes estão expostos ali se submeteu a esse frame.
1: E no fim da sustentação oral, a advogada do PL ressaltou que o pedido apresentado pela sigla não tem caráter político e, segundo ela, busca garantir a imparcialidade e a transparência das pesquisas eleitorais.
6: Isso revela que este pedido não tem lado. Vamos imaginar a seguinte pesquisa, que diga o seguinte. Eu vou submeter o entrevistado a essa pergunta. Luiz Inácio Lula da Silva disse o seguinte certa vez. É inacreditável a violência contra a mulher, mas se o cara é corintiano, tudo bem. Luiz Inácio Lula da Silva também disse, quer bater em mulher? Vá bater em outro lugar. E ele também disse, os amantes são mais apaixonados pelas amantes do que pelas próprias mulheres. E depois de colocar este contexto, esse framing, a pesquisa faz a seguinte pergunta. Após tomar conhecimento das referidas falas, você ficou mais ou menos propenso a votar em Lula? Essa é exatamente a situação dos autos. E isso é tudo menos pesquisa. Pelo referendo da medida liminar, que é contida, que é cirúrgica, para que a gente possa debater no mérito, com profundidade, a técnica do framing.
1: Aí, então, Piotto, alguns destaques da defesa da advogada do PL, Maria Cláudia Bucchianeri, em relação a esse pedido de suspensão da pesquisa da Atlas Intel.
4: Bom, primeiramente, uma menção ao brilhantismo da apresentação da doutora Maria Cláudia no TSE. E vou à pesquisa. Mais do que a doutora propôs, eu acho que é preciso investigar qual foi a exata intenção do Instituto Atlas Intel. A doutora Maria Cláudia já expõe alguns números aí, mas eu vou a alguns aspectos aqui. A pesquisa lá pela 11ª, a 11ª questão é a seguinte. Antes perguntas sobre Lula, perguntas sobre saúde, educação, o que normalmente as pesquisas fazem? não há induzimento claro, para usar uma expressão que ela usou. Mas na 11ª pergunta diz o seguinte: na sua percepção, qual grupo político está mais envolvido no esquema de fraudes financeiras do Banco Master? Aí as respostas são: principalmente aliados de Lula, de Bolsonaro, Centrão, todos igualmente, não sei. Se a pergunta terminasse aí, tudo bem. Não, mas vem a 12ª questão. Você ficou sabendo do áudio e mensagens vazadas de supostas conversas entre Flávio Bolsonaro e Daniel Vorkaro, dono do Banco Master? Sim ou não? E continua. Se sim, ouviu o áudio da questão, as informações presentes das conversas de Flávio Bolsonaro com Daniel Vorkaro surpreenderam pouco, muito ou não me surpreenderam? E continua. Se sim, na sua opinião, essa conversa, Daniel Vorkaro retrata uma tentativa disso, daquilo. Vai lá. Depois continua. Na sua opinião, esse vazamento representa o quê? Evidências obtidas e dá possibilidade de resposta. Ao tomar conhecimento das conversas, você ficou mais ou menos disposto a votar em Flávio Bolsonaro? E continua esse escrutínio sempre com a citação Flávio Bolsonaro e Master até a questão, se não me engano, número 20, ou a 19ª, se você vai manter a candidatura depois de ouvir os áudios. Só depois é que é reproduzido esse vídeo ou esse áudio que aí o Instituto Atlas Intel, de forma falaciosa, diz assim: não, mas não houve induzimento, porque depois que ele respondeu a pesquisa, que ele via, ele assistiu o vídeo, era um vídeo, perdão?
1: Não, era um áudio.
4: Ouvia o áudio e respondia. Mas teve uma série de questões, pelo menos 6 ou 7 questões, em que há clara tentativa de perguntar isso em relação ao Flávio. Por que não perguntou ao Lula? Você sabia que o Banco Master, o caso do Banco Master, começou no PT da Bahia e que esses correligionários do Lula, do PT da Bahia, estão no governo? O senhor acha que o Lula está envolvido nesse caso? Não, não houve essa questão. Escolheu-se apenas o Flávio Bolsonaro. Eu acho que em algum momento é preciso investigar ou exigir do Instituto mais respostas de o porquê ele decidiu fazer essa pesquisa desta forma. Porque o estrago está feito, não tem como dizer o contrário. Este estrago está feito. O que o PL faz agora, nesta apresentação brilhante da advogada, dizendo o seguinte, ou como disse o ministro, inclusive presidente do TSE, Nunes Marques, a situação é a seguinte: até onde isso vai ser permitido? O que nós vamos dizer, o que pode e o que não pode? Agora, já revela uma falha do TSE. Interessante que a falha é para o lado do governo, Lula. Isso é o problema. A pesquisa, quando você fala em pesquisas eleitorais, elas são cheias de regramento. Tem regra para tudo. Tanto que o mercado financeiro faz muita, e os partidos fazem muitas pesquisas que eles não divulgam, porque eles querem saber questões específicas. E aí você não tem que seguir as regras do TSE. Mas essa era uma pesquisa pública, precisa de registro, tem método. Como é que isso escapou? Como é que essas perguntas todas relacionadas a um candidato? Aí a própria advogada fala: bom, por que não perguntou do Lula em relação à violência doméstica, em relação à violência contra as mulheres? Imagina o que diriam as mulheres que normalmente, segundo as pesquisas, votam mais no Lula. O que elas pensariam? Não mudaria também o conceito? A questão é como o TSE vai, digamos, resolver o estrago, porque esse estrago já está feito. Vai permitir que seja uma pesquisa feita com aquelas perguntas que sugeriu o advogado? Claro que não fará. Não fará porque não se faz justiça dessa maneira, mas e aí? Vai ficar nesse contexto? Você não vê uma defesa muito clara da pesquisa por parte, obviamente, do PT, porque ele foi beneficiado. E ele não quer mostrar que ele foi beneficiado. Falou assim: não, vamos respeitar a decisão da justiça. Depois que ele já teve o ganho. O momento eleitoral é tão grave neste, e esta eleição é tão importante, ou talvez a mais importante, diante de todas essas inovações tecnológicas que nós temos, e uma série de coisas, mas este caso especificamente conseguiu passar por todos, digamos, os limites que a justiça eleitoral impõe. E, de novo, privilegiou um lado. Aí você se lembra da eleição de 2022 e tudo aquilo que foi promovido pelo TSE. Óbvio que o brasileiro fica com suspeita de tudo. O brasileiro tem direito de suspeitar de uma série de coisas no país. Aliás, os exemplos estão todos aí.
1: Eu vi alguns analistas defendendo, aliás, criticando a suspeição dessa pesquisa, porque, segundo o Instituto, os participantes não teriam interferência, o áudio, porque eles já teriam respondido a questão da intenção de votos. Mas talvez não nessa, mas para as próximas.
4: Não, mas e as perguntas antes, Paula? São 6 ou 7 perguntas em que você tem a menção clara de Flávio Bolsonaro e Banco Master. Não tem nenhuma pergunta do Lula. Depois é que vem esse áudio, ou seja,
1: áudio ao final, né?
4: Essa tentativa de justificar que o áudio, é muito falacioso isso aí, não, mas o áudio só veio depois. Não, e as perguntas anteriores, todas relacionadas a isso?
10: Nenhuma menção ao escândalo que nasceu no colo do PT, no PT lá na Bahia?
4: Só rapidamente, e outra coisa fora isso, é que é o seguinte, não teve impacto. Veja, então tudo bem, então se eu vou lá, assalto um banco e não levo dinheiro, não teve impacto no dinheiro. Então eu estou livre, não é crime. Então o problema aqui não é o impacto, o problema é se é lícito ou ilícito. No direito é essa a questão.
10: Sim.
4: É disso que se trata.
1: Perfeito. Ana, para a gente fechar...
11: Bom, eu vou sair dessa esfera da pesquisa em si, mas é para trazer a minha experiência aqui nos Estados Unidos, porque acho que se a gente quer um projeto de país, de nação, a gente vai ter que olhar para frente primeiro. Nós estamos discutindo a pesquisa A, a pesquisa B, o que a doutora Maria Bucanieri disse, se foi bom, se não foi. A questão é... Para que TSE? Para que TSE? TSE é uma coisa inútil. E o TSE, ele faz parte de um gigantesco, de uma manada de elefantes brancos no Brasil. É o Estado como babá o tempo todo. O que pode falar, o que não pode falar. É o TSE, é o TRE, é discutir 6x1, o 5x2, é a PEC das domésticas, é o não sei o que do aplicativo, é o 13º. É um Estado que interfere em absolutamente tudo que a gente fala, que a gente decide, que a gente debate. Então, O que os institutos de pesquisa podem fazer, o que eles não podem. Não vou entrar no mérito dessa pesquisa em si, mas quem faz as regras para os institutos de pesquisa? Quando essas regras são feitas? No Brasil, por exemplo, eu não posso fazer o que eu faço aqui nos Estados Unidos, que se eu quiser abrir uma pesquisa no meu perfil de rede social, eu posso. Eu quero fazer uma pesquisa. Vai votar em Donald Trump, vai votar ou em Joe Biden. Eu posso fazer isso, qualquer um pode fazer isso. Então, a gente fica aí no Brasil, como os americanos chamam de splitting hairs, dividindo assim uma semântica, o que é para cá, quando deveria ser autorizado. Tudo que é falar do Banco Master, fala. Quer colocar o áudio do Flávio, coloca. Mas coloca também a questão do Lula. Como a doutora Maria Bucanieri disse, coloca a questão do Lula, coloca qualquer coisa, deixa o povo discutir o que ele quiser e deixa o povo decidir quem eles querem assistir, em quem eles querem acreditar, em quem eles querem confiar, que tipo de conteúdo eles querem consumir. Nós precisamos, em algum momento, deixar de pensar que o Estado vai resolver os nossos problemas, seja em legislações, em PECs, em pesquisas, em TSE. Nós precisamos ser comandantes dos nossos destinos. Por favor, Estado, me deixe consumir o que eu quiser. Ah, mas é fake news. Não, e daí que é fake news? Deixa eu consumir a fake news ou não? Deixa eu escolher o que eu quero consumir. Então, eu sou a favor de abrir as pesquisas. Algum instituto quer fazer a pergunta sobre o Flávio e o Vorcaro? Vai ter outro instituto que vai trazer as perguntas da doutora Maria Bucanieri, faz as perguntas do Lula, mostra o vídeo do Lula, por exemplo, falando que o aborto deveria ser legalizado no Brasil, e aí tira o Estado, do tempo todo o Estado querendo contornar o que a gente tem que decidir, tem que falar e tem que debater. Nesse ponto, olhando para frente... para um projeto maior de país, tem que ser como os americanos. Deixa todo mundo falar e me deixe decidir o que eu quero.
1: É um outro ponto de vista, mas exige uma maturidade da sociedade brasileira. Bom, 18h41, fiquei devendo uma informação do bloco anterior a respeito da votação do ministro Benedito Gonçalves para a vaga como corregedor no CNJ. Conversei com Berenice Leite, a votação foi secreta no plenário, foram 52 votos favoráveis, 16 contrários. Alguns senadores vieram a público manifestar votos contrários. Posso trazer aqui os nomes do senador Magno Malta, Eduardo Girão, também Plínio Valério, Rogério Marinho, alguns senadores que manifestaram, mas os demais, como a votação é secreta, a gente não tem como saber. Mas vale o eleitor também questionar, né, o seu parlamentar, o seu representante, perguntar como é que foi essa votação em relação ao ministro Benedito Gonçalves. E agora, antes da gente seguir com o noticiário desta quarta-feira, uma pausa para a gente introduzir a campanha da Revista Oeste. 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
1: 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E a gente vai para um rápido intervalo comercial, nós voltamos já já.
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15: 6h50.
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1: E a ex-primeira-dama Michele Bolsonaro afirmou que vai apoiar uma possível candidatura do senador Flávio Bolsonaro à presidência da República.
24: E a senhora pretende ajudar a campanha do Flávio de alguma forma?
25: No momento certo, com certeza. Tá? No momento agora, quem está precisando de apoio, de cuidados, é o meu marido.
1: Bom, Michele também defendeu a prorrogação da prisão domiciliar de Jair Bolsonaro. Segundo ela, o ex-presidente continua enfrentando problemas de saúde e precisa manter os cuidados médicos em casa. Ana, eu quero ouvi-la. A Michele foi interrogada ali, né, interpelada pelos jornalistas quando estava indo para um evento, perguntaram sobre a questão da prisão domiciliar e ela disse que nesse momento está focada 100% no tratamento do marido, do ex-presidente Jair Bolsonaro, também na Laura, na filha deles, do casal, então não está pensando, inclusive, em pretensões eleitorais nesse momento, né? E sobre Flávio Bolsonaro, ela disse que no momento oportuno, sim, vai prestar ali o apoio, né, à candidatura do senador, filho de Jair Bolsonaro.
11: Então, Paula, essa declaração da Michele Bolsonaro, ela bate exatamente com um vídeo do senador Flávio Bolsonaro de algumas semanas atrás, né, em que ele diz, porque faziam muita pressão para a Michele apoiar, para alguém apoiar, A, B, C, influencer, e o Flávio fez um vídeo e disse, pessoal, cada um ao seu tempo. Michele, Nicolas, se bem que o Nicolas está sempre com Flávio Bolsonaro, no entanto, existe uma militância que fica pedindo com que o Nicolas fale mais, faça mais, e o Nicolas está sempre com Flávio, sempre falando do Flávio. Então, o próprio Flávio já disse isso, cada um no seu tempo vai ajudar como pode. É muito difícil você simplesmente querer colocar, é complicado você querer colocar um eleitorado tão vasto e pessoas que podem ajudar na campanha do Flávio num eleitorado de direita tão vasto como é o eleitorado do Brasil. A gente precisa entender que e acho que a gente tem que tentar olhar para a direita no Brasil como é o Partido Republicano aqui nos Estados Unidos. Porque o Brasil não é diferente nesse sentido, né? Existem coisas que são diferentes no campo político entre Brasil e Estados Unidos, mas o eleitorado é um eleitorado como o Partido Republicano. Debaixo desse guarda-chuva existem conservadores, existem liberais, existem libertários, existem aqueles que votam em um candidato apenas por um motivo, eleitores que já votam por um pacote mais amplo. E aí eu estou dando essa volta, Paula, para dizer que o Flávio disse no vídeo dele de algumas semanas atrás e a Michele disse agora é exatamente mostrar esse respeito ao eleitor. Cada um tem o seu tempo. E se o próprio Flávio disse que vai respeitar o tempo de cada um, acho que todos aqueles que apostam no Flávio têm que seguir o que ele está falando.
1: Perfeito. Piotr, também quero ouvi-lo aí sobre essa declaração da ex-primeira-dama Michelle Bolsonaro sobre o apoio a Flávio, a candidatura, mas também trazer um ponto que nós já discutimos aqui no programa. Hoje saiu uma pesquisa de intenção de votos da Genial Quest. Eu queria trazer dois recortes ali que essa pesquisa traz. Um deles, a intenção de voto para presidente no primeiro turno em relação a sexo masculino e feminino. A gente exibe na tela, mas só para a gente ficar ali nos dois primeiros colocados, em relação a feminino, né? Lula fica então com 41%, Flávio 24%. Em relação ao público masculino, 37% de Lula contra 34% de Flávio Bolsonaro. Quer dizer, é uma diferença muito maior, Piotr, nessa questão do público feminino. E aí eu te perguntar como é que a própria Michelle Bolsonaro, que é a presidente nacional do PL Mulher, pode ajudar a quebrar essa barreira, essa resistência do eleitorado feminino, principalmente naquela avenida dos indecisos. Porque quem já vai votar no Bolsonaro não faz diferença. Estou falando dos indecisos que ainda podem mudar o seu voto.
10: Mas como em tudo em pesquisa, esses 24% e 41%, por exemplo, que é a diferença das mulheres que dizem que vão votar em Lula ou em Flávio Bolsonaro, tem um monte de gente que tomaria uma decisão diferente se fosse confrontada com os fatos que a doutora Maria Cláudia Buchianeri, a advogada do PL, exemplificou para o TSE. Se você colocasse aqueles áudios do Lula dizendo, tem gente que bate mulher depois do jogo, mas se for corintiano, tudo bem. O que essas mulheres pensariam em relação ao Lula? Ou vai bater mulher em outro lugar, como se pudesse bater em algum lugar. Essa é a cabeça do Lula. Ou que ele usou também, me permitam aqui a grosseria, mas é do Lula, mas não tem como, que ele falou assim, cadê as mulheres de grelo duro do nosso partido, quando ele falou com a Dilma naquela conversa. Me perdoem a grosseria, mas esse é o Lula, não tem como não transcrevê-lo, né? Ipsis literis. O que essas mulheres diriam? Daí que essa pergunta em relação ao Vorkar, além de ser tendenciosa por parte da empresa de pesquisa, no caso Atlas e Intel, ela não coloca a mesma pergunta em relação ao PT. E olha, tem motivos. O Banco Master dá motivos de sobra, para você citar o PT e o governo Lula. O Lula se reuniu a portas fechadas, fora da agenda, com o Daniel Vorkar, deu conselho com ele, para ele, ao lado do presidente do Banco Central, que ele tinha nomeado. É o Banco Central, a agência reguladora do mercado financeiro. Quer dizer, é claro que houve ali um induzimento por parte da pesquisa, sem contar todas aquelas questões que anteciparam aquele áudio que era mostrado só no final. A investigação precisa ir além de entender como é que os pesquisadores chegaram à conclusão de que deveriam montar a pesquisa daquela maneira. Agora, voltando ao ponto em relação à Michelle, o voto feminino, há informações que também, há uma análise da eleição 2022, que sim, também decidiu a eleição. Foi uma das razões que decidiram, e olha que a diferença foi só de 2 milhões de votos, em torno de 2 milhões de votos. É muito pouco. Qualquer movimento de um lado ou do outro decide uma eleição como decidiu lá atrás, sem contar tudo que o TSE fez também decidindo uma eleição quando tinha mais perseguições de um lado e outro. Essa é a acusação que o TSE nunca respondeu, até porque vivíamos sob uma censura à época. Se a Michelle, até por ser a esposa do presidente Bolsonaro, do ex-presidente Bolsonaro, e a força que ela tem, até porque ela fala bem, ela se comunica de forma muito, muito bem, se ela entra na campanha e começa a explicar essas coisas todas, claro que isso chega na mulher que vota aqui na base. E isso muda completamente o comportamento do eleitorado feminino. Ela vai entrar no momento que ela julgar o caso, ou seja, quando tiver as candidaturas já definidas pela Justiça Eleitoral, todos são pré-candidatos por enquanto, a partir de julho que acontecem os movimentos todos e o registro das candidaturas e a decisão dela, o que ela disser, claro que tem influência. Ela não é só uma mulher, ela é a ex-primeira-dama, a mulher do ex-presidente e alguém que tem capacidade de se comunicar muito bem.
1: 18 horas e 56 minutos, agora a gente muda de assunto para falar do caso Master. A nova proposta de delação premiada de Daniel Vorkaro mudou a versão apresentada sobre a relação com o senador Ciro Nogueira. Na primeira tentativa de acordo, o ex-banqueiro afirmava que benefícios como viagens e outras despesas teriam sido pagos em razão de uma relação de amizade com o parlamentar. Agora, Vorkaro passou a tratar os repasses como propina para favorecer interesses do Master. A mudança ocorre depois de a Polícia Federal apontar suspeitas de pagamentos mensais de R$500 mil a uma empresa ligada a Ciro Nogueira. O senador nega irregularidades. A nova proposta de delação também cita pagamentos ao presidente nacional do União Brasil, Antônio Rueda. Além disso, o material apresenta relatos sobre pagamentos a integrantes do PT da Bahia relacionados à operação do programa Crédito Sexta no Estado durante o governo de Rui Costa. Os fatos estão sob análise da Polícia Federal e da Procuradoria-Geral da República. Assunto para André Marcília, que está acompanhando atentamente essa delação, vai, não vai, de Daniel Vorcaro. Marcília, acho que até sexta-feira teremos aí uma definição por parte da Polícia Federal e da Procuradoria-Geral da República. Mas, por enquanto, nada de novo no front, Marcília.
4: Nada de novo. O que ele está dizendo é o óbvio. A gente já sabia disso, né? Então, assim, é amizade. Ele pagava R$500 mil para o Ciro Nogueira por amizade. Por mais que aquele cafuné, vamos dizer assim, aquele axé que ele recebeu, aquele ombro, cabecinha no ombro que houve entre o Ciro Nogueira e o Vorcaro possa nos convencer de que há realmente muito afeto entre eles, não é o suficiente para pagar R$500 mil por mês. Creio que todos nós entendemos que ali, para além do afeto, havia propina. Então, assim, o Vorcaro só entrega o que já está entregue. Ele está dando migalhas à Polícia Federal e eu acho que a Polícia Federal não tem que receber migalhas, nem nós. Ninguém merece migalhas. O Vorcaro entrega migalhas e o Vorcaro precisa sair fora. A rejeição da delação do Vorcaro precisa acontecer imediatamente, já devia ter acontecido. Não é possível, inclusive, que a Polícia Federal tenha se dado ao luxo de ouvir, de dar uma nova chance ao Vorcaro. Eu até acho que mencionei aqui outro dia o fato de que quando essa segunda chance dada ao Vorcaro começou, o Zettel, Fabiano Zettel, que é o cunhado do Vorcaro, disse: vou aguardar o que ele vai falar para que depois eu fale. Pô, tá na cara que alguém tá disposto a mentir, apenas alguém que está disposto a mentir é capaz de um discurso desse. Vou aguardar o outro falar para depois eu falar, significa que eu vou aguardar a mentira que o outro vai contar para depois ajustar a minha mentira dele. Então, nós estamos diante de alguém que não quer falar. A Polícia Federal precisa cair fora rápido dessa delação do Vorcaro e dedicar-se ao que importa. O problema é que o que importa, né? Aliás, é curioso, a delação do Vorcaro também saiu um bastidor dizendo que ele, nessa segunda chance, ele fez um capítulo inteiro só sobre o Moraes. E era um anexo, eles chamavam de anexo negativo, porque tudo o que lá estava nesse anexo era uma defesa ao Moraes, dizendo que era tudo lícito, que o contrato dele com a mulher do Moraes era um contrato jurídico. Não explicou por quê, e não explicou qual era o tema jurídico, mas era um anexo negativo, como o capítulo das negativas do Machado de Assis. Ali ele dizia não para tudo o que, obviamente, nós sabemos que é sim. E isso é piada conosco, é nos fazer de trouxas. Me parece que é isso que o Vorcaro quer tocar para frente. Então, larguem o Vorcaro, o que precisa haver é dedicação aos nomes que importam. Eu já ouvi dizer que o ex-presidente do BRB também não está dizendo nada, que é o Paulo Henrique Costa, que ele está fazendo mais ou menos o mesmo jogo, talvez, do Vorcaro, que é empurrar com a barriga para ver se no ano que vem, com a mudança da presidência do STF para o Moraes, eles conseguem algum tipo de alívio. Então, se essa é a estratégia do Vorcaro e também for a do ex-presidente do BRB, larguem logo o ex-presidente do BRB e vão atrás de quem importa. Tem mais gente, tem aquele Daniel Pinheiro, que é um advogado também, que foi preso nesse contexto e que pode falar, outros mais podem falar, o celular pode falar por eles. Larguem antes de avançar em delações que não prestam para nada.
2: Olha aqui, a Operação Lava Jato já mostrou como fazer. Você tendo provas, você deve acuar. É esse o verbo mesmo, deve acuar o suspeito, ou, no caso, não é nem suspeito, é comprovadamente culpado. Você faz ele falar baseado no que você já tem. Você tem fotos do Ciro Nogueira, aquela foto fofa deles na neve.
4: Fofa.
2: Fofa. Você tem uma correspondência, uma troca de mensagens dizendo que o Ciro pediu aumento de 300, que não é pouca coisa, ele queria 500. E é um dos funcionários lá do Vorcaro pergunta: esse mês Pagamos já os 500 ou ainda são 300? Com isso aí, você vai precisar de qual revelação? O Ciro Nogueira apresentou um projeto criminoso que aumentava esse fundo, né, que sustenta os bancos, que sustenta não, que indeniza, talvez o verbo seja outro, mas esse aí expressa o que acontece. Você indeniza lá os prejudicados, né, um fundo formado pelos bancos, e ele queria subir para quanto mesmo? Era o limite.
10: 250, o Fundo Garantidor de Crédito. Isso. 250 para 1 milhão.
2: Loucura!
10: Que por CPF e banco.
2: E o Vorcaro vibra ao saber disso. Isso. E escreve para a namorada. É uma coisa espetacular, tal. O que mais que eles querem?

0: saber, para saber que se trata de uma dupla de comparsas.
1: Sim.
0: E não dois amigos. O que, que eles esperam? Então, para com essa bobagem. Enquanto eles hesitam, né, em aceitar a tal delação, vá em frente com as provas que já temos, que são suficientes.
2: Paulo, deixa eu só fazer uma correção. Eu mencionei Daniel Pinheiro. Daniel Monteiro, que foi o advogado preso, advogado que era do Master e preso como operador de propina no BRB. Então, enfim, tem muita gente aí para ser explorada para falar.
3: Deixa eu aproveitar, já que estamos falando de Ciro Nogueira, que o Vorcaro resolveu complicar um pouquinho a vida do senador. Só que ele vai representar o Senado Federal num evento da Organização das Nações Unidas em Nova York no mês que vem. Uma viagem autorizada pelo presidente do Senado, Davi Alcolumbre. E o Senado vai pagar as despesas de passagens aéreas, diárias e seguro viagem do presidente nacional do PP. Ciro Nogueira vai participar do Fórum Político de Alto Nível das Nações Unidas sobre Desenvolvimento Sustentável entre os dias 13 e 15 de julho. A viagem ocorre pouco mais de 2 meses depois do senador ter sido citado numa fase da Compliance Zero. Agora, Piotr, a gente está aqui falando dessa situação do senador Ciro Nogueira, que é presidente do PP.
0: Queria perguntar até para o Piotr, ele é candidato à reeleição esse ano? O mandato dele termina?
1: Ele termina o mandato, mas ele ainda não disse se vai, porque ele para Senado ele acha que ele não tem voto, não.
0: Não vai a lugar nenhum.
3: E como é que é autorizado,
0: deputado estadual.
3: Pelo presidente do Senado a representar o Brasil nessa organização com essa capivara
0: que
3: toda
0: é a cara
3: tendo
0: do
3: se explicar.
0: Senado. É a cara do Senado.
1: Esse é o Senado que aprovou o veredito como
3: presidente
1: do CNJ, né?
0: Como tá bem representado.
1: O presidente do CNJ, o corregedor,
3: Pedro? Corregedor.
1: Corregedor do CNJ, do Conselho Nacional de Justiça. Esse é o mesmo Senado que derrubou o Messias, que deu um certo alento, e a gente tem que comemorar quando você tem algumas pequenas vitórias, né? Porque elas são bem pequenas e raras, né? Mas é o mesmo Senado. Tem duas coisas que talvez precisem ser ditas em relação a isso. Tem uma coisa lá de senador representar o Senado, o Congresso ou o país, que é quase que um negócio automático ali. Tá, tudo bem, é automático. Normalmente tem até um rodízio ali, às vezes. Vai você, depois vai o outro e tudo bem. Porque se alguém acha que o Ciro Nogueira é uma referência mundial ou que seja nacional para falar de desenvolvimento sustentável, então a gente está com um problema em discutir desenvolvimento sustentável. Mas a questão é que, diante do quadro do Ciro Nogueira, o Senado deveria ter um mínimo de pudor e falar, bom, não vai dessa vez, espera um pouquinho. Eu ainda sou da época, Augusto citou isso outro dia também aqui, em que acusados se retiravam do cargo para se dedicarem à sua defesa. No governo Itamar, o Henrique Agrives, Augusto, isso, o Henrique Agrives, que era ministro-chefe da Casa Civil, se não me engano, né?
0: E muito amigo do Itamar.
1: Próximo do presidente da República, se afastou do cargo. Foi lá, se defendeu e voltou para o governo. Havia um certo pudor, havia uma preocupação com imagem. Hoje o sujeito é pego, nós temos um ministro do Supremo, o Supremo Tribunal Federal não divulgou ainda de quem era o telefone para quem o Vorcaro ligou. Que é do Supremo, a gente quer saber com que ministro estava. O Supremo não se acha, não se vê compelido, não se vê obrigado a dar essa explicação que, convenhamos, é frugal do ponto de vista técnico, mas extremamente importante para saber para quem o Vorcaro ligou. Que a tese de que, não, era só um contrato jurídico que inocentaria o ministro Moraes, se a gente souber que o telefone estava na mão dele, ou informação do próprio Supremo, bom, a tese já caiu por terra. Então, quer dizer, há sim um rodízio de parlamentares representarem o país ou o Congresso Nacional. Agora, neste caso, o próprio Davi Alcolumbre, é difícil esperar grandes coisas do Davi Alcolumbre, né? Mas enfim, veja só, isso aí eles não têm a menor preocupação. Vai o Ciro Nogueira passear um pouco.
3: Mas os colegas mais. Não podem contestar
1: pois
3: a oposição?
1: É. Mas aí,
3: gente, pagando essa conta, você tem de explicar a mesada, tem de explicar a viagem lá nos Alpes franceses de quase 2 milhões, que gerou aquela foto fofa, como diz o Augusto. Tem também aquela transferência, comprar uma empresa de 1 milhão, que valia 13 milhões por 1 milhão de reais, pela bagatela. E aí ele vai simples, leve, solto, faceiro?
1: Tem dois questionamentos. Um, a presidência, que é o próprio Davi Alcolumbre, que decidiu. O outro seria uma comissão de ética que não foi instalada ainda, Paula.
3: 19h07. É pausa agora, produção? É isso, né? Não? Então a gente vai seguir com mais informações aqui para a gente fechar. Aliás, o Marcília já tocou nesse ponto, mas só para a gente registrar, já que a gente estamos falando aqui de escândalo do Master, a Procuradoria-Geral da República quer encerrar as tratativas de delação premiada com o Paulo Henrique Costa, o ex-presidente do Banco de Brasília. A avaliação é que o Executivo não apresentou informações além do que já foi identificado pelas investigações. Ainda não há nem acordo de confidencialidade assinado entre as partes, que seria a etapa necessária para o início das negociações. Paulo Henrique Costa é acusado de receber apartamentos de alto valor, alto padrão, avaliados em 146 milhões de reais, como contrapartida por negócios envolvendo o Master. Ele nega as acusações. As propostas de delação de Daniel Vorcaro também citam o ministro de Minas e Energia do governo Lula, Alexandre Silveira. Segundo os relatos apresentados pelo ex-banqueiro, teriam ocorrido repasses de cerca de 20 milhões de reais para a campanha de reeleição ao Senado do político mineiro em 2022. Investigadores avaliam que as informações apresentadas ainda não foram acompanhadas de elementos suficientes para avançar nas apurações. Marcília, rapidamente, você trouxe, né, Paulo Henrique Costa também não está avançando com delação premiada, não foi nem assinado o contrato ali de confidencialidade, que seria a etapa inicial para começar a discussão, então ele está mais atrasado que Daniel Vorcaro, e tem esse fato aí também, que é uma informação que nos chega, que um ministro de Lula, Alexandre Silveira, estaria incluído na delação, nessa segunda proposta de delação do ex-banqueiro.
2: É, mas de novo migalha, né? Enfim, a gente não está atrás de migalha, a gente quer, eles estão entregando, alguma coisa eles entregam. Então, o Ciro Nogueira era propina, diz o Vorcaro, eu estou disposto a devolver 40 bilhões. Aí você já vê, se ele está entregando migalha, que 40 bilhões para ele é migalha. Vem agora o Paulo Henrique Costa e fala, não, eu também posso aqui entregar um nome. Então, mas é tudo peixe pequeno, bagrinho, eles não estão entregando tudo que sabem, esse é, que é o grande ponto. O tamanho desse Paulo Henrique Costa, só para a gente ter um dado, é o seguinte, ele está sendo acusado de comprar 12,2 bilhões de carteira fraudulenta do Master e recebia em troca 146 milhões em imóveis. Então, era esse tipo de situação, ou de propina, ou de tamanho de grana que era recebido ou trocado por ele. Ele não chegou nem para a superintendência da polícia, né? Está ainda ali na papudinha e fazendo ou tentando fazer com que a sua delação siga adiante. O que me parece é o seguinte, é que existe entre o Vorcaro e o Paulo Henrique Costa, entre as defesas, talvez uma comunhão. Eles estão, muito provavelmente, falando a mesma língua. Porque o Paulo Henrique Costa, quando essa história toda começou, ele, a defesa dele, saiu dizendo que ia falar tudo. O Paulo Henrique Costa disse, tô aqui, ele acenava, sabe, papagaio de pirata, o cara que fica acenando atrás do entrevistado, ele estava fazendo isso. Estava acenando atrás do Vorcaro, dizendo, deixa comigo, se ele não falar, falo eu. Bom, de uma hora para outra, o Paulo Henrique Costa começou a falar a mesma coisa que o Vorcaro. Não, eu sei pouco, não, eu entrego só isso. Não. Então, o que acredito que esteja havendo é uma conversa ou algum tipo de aliança entre as defesas na estratégia de empurrar com a barriga o caso para
0: o
2: ano que vem.
0: O fato é que tem de fazer com que avancem as investigações sobre ministros. É um mau sinal o Toffoli reaparecer. É outro mau sinal a desenvoltura do Alexandre de Moraes. Eles já deveriam ter sido expelidos do Supremo. E é nesses caras que as investigações têm de se concentrar prioritariamente.
3: E o Oeste Sem Filtro faz um rápido intervalo, a gente volta já.

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2: 7:17.
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6: Estamos de volta e agora a pauta, o assunto é educação. Ontem, na Comissão de Educação da Câmara dos Deputados, Ieda Denardi, mãe de duas adolescentes de 11 e 15 anos, deu um depoimento sobre o ensino domiciliar realizado com as filhas desde o ano de 2020, quando a pandemia interrompeu as aulas presenciais. Ela e o marido, Adalto Denardi, foram condenados pelo juiz Júnior da Luz Miranda por crime de abandono intelectual por ausência de matrícula e frequência escolar.
7: E porque a minha filha, ela está estudando lógica. Ela está lendo Sócrates. Ela está conhecendo Platão e eu nunca fui apresentado a eles na escola. Eu concluí 3 faculdades, eu tenho 3 diplomas e ninguém me apresentou Sócrates, ninguém me apresentou Platão. O que está acontecendo com a sociedade brasileira? Eu entendo que muita coisa não pode ser dita mais. Infelizmente, a gente tem medo de dizer. Mas eu ainda confio na justiça.
6: No mês passado, a Oeste publicou uma reportagem justamente contando o caso da família Denardi, que mora na cidade de Jales, no interior de São Paulo. O casal foi condenado por abandono intelectual a 50 dias de detenção em regime inicial semiaberto. A medida acabou suspensa pela justiça sob a condição de que o casal matricule os filhos na escola e preste serviços comunitários. O juiz Júnior Miranda foi alvo de uma denúncia do Conselho Nacional de Justiça por supostas irregularidades cometidas no julgamento do casal. E na Comissão de Educação da Câmara, ontem, Ieda disse o que espera da justiça brasileira em relação a esse caso.
7: E em relação à nossa condenação, eu penso muito que a minha filha

0: Ela passou 2 horas prestando depoimento na confiança da justiça desse país. Eu gostaria muito que tudo isso não acabasse na frustração dela. Eu gostaria muito que a minha filha pudesse viver no Brasil com os avós, com os tios, com os irmãos, com os seus futuros filhos ou as suas futuras irmãs da congregação que ela tenha direito a escolher. Porque as minhas filhas sonham em ser irmãs e serem religiosas, sim. Eu tenho uma tia fleira, eu tenho um primo padre, eu tenho um primo missionário. E as minhas filhas têm o direito de sonhar com a nossa religião, porque a gente vive a nossa religião.
1: Tá, então, Ana, a gente comentou esse caso aqui no programa, justamente quando a reportagem veio à tona desse casal que foi condenado pelo juiz Júnior Miranda. E a Ieda, que é a mãe das meninas de 11 e 15 anos, ela era formada em ciências contábeis, depois foi fazer faculdade de pedagogia e de matemática, justamente para poder realizar o ensino domiciliar, o homeschooling das crianças, porque as aulas foram interrompidas durante a pandemia e então ela seguiu preferindo aí com o ensino domiciliar das crianças. Mas é um depoimento muito forte ali, né, quando ela pede que as crianças tenham liberdade para escolher seu próprio destino.
2: Paula, eu assisti ao depoimento todo dessa mãe. É tão difícil assistir e não se emocionar. Não apenas o que ela fala, mas como ela fala, a filha ali assistindo. E aí ela toca em um ponto, ela fala de uma frase, né, ela fala uma frase, o direito de escolher. Mais uma vez, eu vou insistir. O Estado gigantesco no Brasil hoje, o Estado se mete em tudo, em pesquisas, em eleições, em legislações, em filhos. O Estado o tempo todo com a mão dentro de casa, com as mãos nos filhos, com as mãos nos nossos bolsos, mais impostos, é mais dever, mas a gente não tem o direito de escolher. Os nossos filhos, essa mãe disse exatamente isso, direito de escolher. E aí, Paula, ela fala sobre as filhas que estão lendo Sócrates, que estão lendo Platão, que ela, mãe, não teve a chance de ler isso, que ela, né, diante de toda a vida acadêmica dela. E o problema é exatamente esse. Porque hoje o Estado no Brasil, eles não querem crianças e adolescentes independentes que saibam escolher, que saibam analisar tudo que é colocado diante deles e fazer o julgamento do que é melhor para eles. E aí, Paula, veja que coincidência. A gente vai até falar sobre isso no De Leste a Oeste de sexta-feira. Nesta semana é aniversário de 77 anos da obra de ficção 1984, do George Orwell, que foi publicada em 1949. E hoje, em 2026, o que nós estamos vivendo, o que essa mãe está vivendo, é exatamente isso. Ou seja, as expressões que a gente escuta hoje, Big Brother, polícia do pensamento, isso aí é polícia do pensamento, duplo pensar, a nova língua, né, da gente fingir que elos, é normal falar elos, que não existe sexo, que é tudo uma construção social, tudo isso está dentro daquela obra, aquela distopia, uma obra de ficção. E hoje a realidade é exatamente essa, é a polícia do pensamento. Os pais não têm o direito de ensinar os filhos a escolher, porque eles querem o Estado hoje gigantesco no Brasil, eles querem que a sociedade acredite que os melhores tutores para os nossos filhos são as garras do Estado. É inacreditável a nossa solidariedade para essa mãe e para todas as famílias que estão exatamente dando aos filhos a capacidade de escolher. É, em algum momento a gente vai ter que discutir a diminuição do Estado em nossas vidas no Brasil.
1: E outro, tem só um ponto aqui que alguns críticos, né, trazem aí dessa história, que é a questão do histórico escolar. Precisa de regulamentação para o ensino domiciliar no Brasil. Tem um projeto de lei, o 1338, que é de 2022, foi aprovado na Câmara, mas segue parado no Senado. E, portanto, não há uma regulamentação. A questão é, se essas meninas aí frequentam, né, o ensino domiciliar, depois, para pleitear uma vaga numa universidade, como é que elas vão apresentar esse histórico escolar? Essa é uma questão que fica ainda sem resposta, justamente porque o Brasil ainda não enfrentou essa discussão, os parlamentares ainda não enfrentaram essa discussão.
3: Eu vou quase aplicar aqui em dúbio pro réu. Se não há regulamentação, você não pode punir, e ainda mais com uma pena de prisão. A decisão do juiz é baseada em sabe-se lá o quê. Porque vamos lá, veja só como ela foi muito feliz, a mãe, em citar Aristóteles e Platão, que são, digamos, a lógica do pensamento ocidental. Aristóteles defendia o empirismo, ou seja, você tem que experimentar as coisas para saber como elas funcionam e decidir entre o certo e o errado. Platão já acreditava que você nascia, a alma já nascia com o conhecimento. Tem uma frase de Platão, e veja só, as meninas estão estudando Platão, né? É interessante. Uma das frases de Platão é: tente mover o mundo, o primeiro passo será mover a si mesmo. Ou seja, você vai sempre buscar conhecimento. E depois vem lá, sobre a vida. Uma vida não questionada não merece ser vivida. Quem está recebendo isso no ensino público brasileiro hoje? Quem está recebendo esse tipo de questionamento? Hoje eu estava conversando com o Marcinho um pouco mais cedo, antes de começar o programa. Eu posso dizer que é um privilégio de ter provocado por professores o gosto por filosofia. E filosofia te dá uma humildade gigantesca, porque você descobre que as certezas podem não durar muito tempo. Esse juiz teve a certeza de condenar uma mãe que estava se esforçando e estudou pedagogia. Saiu recentemente o que podemos chamar do Enem dos professores aí, e a realidade da pesquisa é um horror de como os professores estão mal preparados, na média, obviamente, há exceções, e como que há uma carência de conhecimento de quem hoje detém o poder do Estado para ensinar, porque é um professor concursado numa escola ou contratado por uma escola que também recebe, de alguma forma, a regulamentação do Ministério da Educação. A condenação é prematura, a condenação é maligna, porque você está tirando dos pais o desejo de educar. Ah, mas eu preciso saber qual é o currículo que ela vai ter para. Bom, tudo bem, tem vestibular para isso. E outra, tudo bem, faz a criança passar, ou o jovem passar, por essas provas de admissão. Olha, vamos ver. Você pode aprender em casa, mas no final do ano você tem que fazer uma prova, como todo mundo faz prova. Agora, você condenar o pai à prisão? Nós temos um ministro que não consegue responder envolvimento com o banco do Master. Nós temos um ministro que tem esposa com um contrato de 129 milhões. Nós temos um senador acusado que vai representar o Brasil na ONU em relação à questão de política de desenvolvimento, de sustentabilidade. Está se condenando um pai e uma mãe à prisão? Ah, mas eu vou relaxar a prisão. Pode ser em semiaberto. Semiaberto é demais. Essas pessoas não deveriam nem ser condenadas. Isso deveria provocar, o juiz deveria dizer: ó, o Congresso precisa regulamentar esse negócio. Ponto. Essa é a questão.
4: Olha aqui, vamos colocar mais um elemento complicador aí. E antes do ensino público, como é que era? Quem recebia a melhor educação? Os príncipes eram educados como? Em casa. Em casa, eles tinham mentores, tinham os grandes sábios da época, claro que você não tinha condições de estar tudo isso aí para o povo. Ficava com a nobreza. Agora, era muito ruim esse sistema? É claro que não. É claro que não. Eles traziam os grandes músicos para ensinar pessoas, traziam os filósofos para ensinar, e o único problema é que era um ensino de elite. Você não podia estender isso a todos. Agora, você ter pessoas com a cabeça em ordem, grandes professores, dando aula, e os pais podem ser. Você pode ter um casal que seja formado por dois grandes educadores. Eles não podem educar em casa? o filho, a única acusação que você pode fazer é de elitismo. Você dá uma educação privilegiada a alguém, e não o contrário. E não o contrário. Eu queria que eles me explicassem que sistema eles usariam na Idade Média.
5: E antes, Augusto, em cima do que você está dizendo, quando houve alguma popularização desse ensino elitizado, quem fez foi a Igreja Católica, inclusive.
4: Perfeito.
5: E quer dizer, antes do Estado tomar para si, quem popularizou? Tanto que hoje, o ensino, aliás, não só o ensino, a saúde, o ensino foi a Igreja Católica.
4: Marcília, todo educador, eu faço a mesma pergunta. Olha aqui, eu acho que eu tive um ensino tão bom que me permitiu ingressar em faculdades e tal, sem cursinho. Era um ensino bom, público. Mas por que piorou tanto?
5: Sim.
4: Eles falam, porque foi democratizado. Hoje tem para todos e caiu a qualidade. É isso que eles estão defendendo? Você tira de casa, o cara está tendo um belo ensino em casa.
5: Sim, claro.
4: Você põe num ensino reconhecidamente inferior ao de quando eu estudei. No que era ainda o grupo escolar. É isso que eles acham solução? É assim que decidem os juízes.
1: 19 horas 27 minutos, sem filtro, vai para um rápido intervalo, a gente volta já.
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1: E o Supremo Tribunal Federal analisou recursos apresentados pelas Big Techs e também por entidades do setor de tecnologia contra a decisão tomada no ano passado que ampliou a responsabilidade das plataformas sobre conteúdos publicados na internet. As empresas buscaram esclarecimentos sobre como e quando as novas regras devem ser aplicadas. A análise ocorreu 3 semanas depois de o governo Lula editar decretos que censuram as redes sociais. O petista afirmou que as medidas seguem o entendimento do Supremo, enquanto parlamentares da oposição questionaram a legalidade dos decretos e tentaram barrar as mudanças no Congresso. Entre os pontos discutidos estavam as regras para a retirada de conteúdos das plataformas e a responsabilização das empresas em casos de omissão. O relator do caso, o ministro Dias Toffoli, afirmou que a decisão do Supremo deve ser interpretada como um posicionamento da Corte como um todo, e não com base nos votos individuais dos ministros. Toffoli explicou que houve ajustes no texto final para garantir o consenso entre os integrantes do tribunal. Como exemplo, citou a responsabilização automática das plataformas. plataformas, ideia que estava no seu voto, mas que ficou de fora da decisão final. Amanhã, o Supremo retoma o julgamento. Marcília, está um bololô essa questão. As Big Techs são quase, acho que, 13 recursos, somando Meta, o Instagram, YouTube, também entidades ligadas ao setor de tecnologia, porque eles estão há um ano paralisados, eles não sabem a partir de quando essas regras devem funcionar e colocaram ali uma série de dúvidas, desde que no mês passado o Supremo resolveu legislar sobre o artigo 19 lá do Marco Civil da internet. Está tudo muito confuso, a gente está em ano eleitoral, um momento bastante sensível e até agora não tem nada de efeito prático, né? O julgamento segue amanhã.
5: E dúvidas justas das plataformas, porque o que o STF impõe, sobretudo, vou pegar um ponto que eu acho que é o mais grave, que é o tal do dever de cuidado. O dever de cuidado significa o seguinte, a plataforma é obrigada a proativamente retirar conteúdos do ar, ou seja, sem que haja motivação, sem que haja ação judicial, nada. Ela tem que retirar porque ela viu e identifica e retira. Conteúdos antidemocráticos, vou dar dois exemplos, conteúdos, tem diversos, mas antidemocráticos e discriminatórios. Bom, o que é antidemocrático? O que é um conteúdo antidemocrático para que eu possa retirar aquele conteúdo sem qualquer motivação, senão eu sou multado. O que é um conteúdo discriminatório? Nós vimos agora, estamos diante de pessoas, réus do dia 8, o Bolsonaro, todo mundo, eles foram condenados por atos antidemocráticos e a gente sabe que foi uma piada, sabe que não teve ato antidemocrático coisa nenhuma. Todo mundo ali foi condenado em razão disso. Como é que, então, a plataforma vai fazer esse papel proativo? Discriminatório, mesma coisa. O Léo Lins foi condenado, aquele comediante, aquele humorista, a 8 anos de prisão por fazer piada. Condenado porque a piada dele foi julgada conteúdo discriminatório. Então, a plataforma vai fazer qual o papel? Óbvio que vai fazer o papel de retirar tudo para não ser multada. E isso vai gerar censura. É isso que eles querem rediscutir. Nós, desde o início desse debate, desde o momento em que o STF começou a colocar as suas, não vou dizer as suas mãos, mas as suas garras nesse julgamento, essa era a grande questão. Tudo é muito subjetivo e permanece subjetivo e parece que a subjetividade favorece ao censor, que é o STF, que é o consórcio estatal, governo federal e STF. E aqui o que as plataformas querem é esclarecer. E me parece que o STF não deseja esse esclarecimento, deseja entregar para a plataforma a subjetividade como um ônus aí que eles vão ter que carregar. E tudo isso somado, você mencionou o ano eleitoral, tudo isso somado ao fato de que o Lula, há 2 semanas, assinou 2 decretos entregando o gestor, entregando para o Ministério da Justiça e um órgão a ele atrelado, a gestão de se as plataformas estão indo bem ou não. Quer dizer, você tem o Ministério da Justiça, que é submetido a um candidato à reeleição, o poder de dizer se as eleições estão sendo tocadas de forma correta ou não pelas plataformas. Quer dizer, óbvio que tudo isso vai gerar nessas eleições um pandemônio. O que, no mínimo, eles deveriam fazer é, depois das eleições passarem, isso volta a ser discutido. Agora, o que vai ocorrer é mais ou menos você entregar para o Lula a possibilidade de dizer o que pode e o que não pode acontecer dentro do debate eleitoral nas redes. Claro que isso é injusto.
1: Ana, um ano atrás o Supremo declarou aí a inconstitucionalidade parcial daquele artigo 19 do Marco Civil da Internet, trouxe uma série de regramentos, as plataformas ficaram bastante confusas. Um ano depois pedem esses esclarecimentos, são 12 recursos, acabei de checar aqui. A sensação que dá, como bem disse o Marcília, que foi intencional deixar tudo nebuloso, deixar tudo muito subjetivo para judicializar e aí eles decidem conforme a cabeça deles o que pode e o que não pode.
2: Paula, muito pouco a acrescentar. O que o Marcília disse é só um lembrete, né, para os torcedores do governo Lula e também para esses que querem deixar esse cesto ali aberto e aí a gente coloca o que a gente quiser ali dentro, é que o Brasil, essa censura e essa perseguição às redes sociais no Brasil, Esse assunto entrou no relatório da sessão 301 dos americanos. Semana que vem, o Lula estará no G7 em Paris, o encontro, né, das sete maiores economias do mundo. O Brasil não está entre as sete maiores economias do mundo, mas estará lá como convidado. E o que está sendo dito nos bastidores é que o Lula tentaria encontrar o presidente Trump para falar das tarifas, né, exatamente das tarifas de 25% iniciais da seção 301, e depois as adicionais de 12,5% também da seção 301, mas um outro assunto sobre trabalho forçado. Então, Paula, esse é um ponto que o Lula vai ter que decidir, né? Se ele como ele quer mostrar para o governo americano em relação o que ele quer mostrar sobre o governo dele em relação à censura no Brasil. E aí o STF precisa lembrar, né, que dentro da seção 301, vários ministros ali são citados. O Toffoli é citado, o Alexandre de Moraes é sempre citado em vários documentos, Departamento de Estado, conversas, entrevistas, enfim. Então o STF pode até julgar esses recursos de uma maneira obscura, principalmente mirando a eleição de outubro. Porque a gente sabe que um lado precisa ser censurado. E é o lado que normalmente toma conta das redes sociais, que tem um jeito mais influente, mais perspicaz nas redes sociais, que é a direita no Brasil, de uma maneira geral no mundo. Então, esse lado vai precisar ser censurado. Agora, eles precisam ver o que eles querem. Se eles realmente querem que a prioridade vai ser censurar a direita no Brasil, ou entrar no radar dos americanos mais uma vez, porque mesmo a Magnitsky sendo revogada, os ministros não saíram do radar dos americanos, não, Paula.
1: Os vistos continuam cancelados, né, para autoridades brasileiras. Bem lembrado, Ana. 19 horas 38 minutos, uma notícia que acaba de chegar para a gente direto de Brasília: o Senado aprovou hoje um projeto que cria uma linha especial de crédito rural para renegociação de dívidas de produtores. Davi Alcolumbre, presidente do Senado, incluiu o item na pauta de votações do plenário, mesmo sem o apoio do governo. Os benefícios, a gente lembra, são para produtores atingidos por eventos climáticos extremos ou impactos econômicos decorrentes de conflitos geopolíticos internacionais. Como a proposta sofreu alterações no Senado, o texto terá de passar por nova deliberação na Câmara dos Deputados antes de seguir para a sanção do presidente Lula. Segundo o Ministério da Fazenda, se todas as pessoas aptas aderirem ao refinanciamento, o impacto financeiro na dívida pública pode chegar a 140 bilhões de reais.
4: O fato, Paula, é que o campo, o agro, está precisando com urgência da atenção do governo. Com urgência, aumenta o número de suicídios entre os empresários do agronegócio, que não tem como pagar dívidas. A safra está sofrendo problemas graves por falta de silos, de infraestrutura, de estradas, de portos. Eles precisam de dinheiro porque a situação internacional, né, com guerras em curso, também interferiu no mau desempenho, né, da safra. Não há safra ruim. E eles precisam da ajuda do governo, que não dá atenção ao agro. Talvez porque o Lula explicou para os ministros que o agro é fascista.
1: Pois é, Augusto. Tanto que
2: as tarifas também, diga, né, Augusto?
4: Eu também, é, exato.
1: O PT trata esse assunto como pauta-bomba. Eles estão preocupados aí com o impacto, sim, bilionário, né, nas contas públicas aí em relação ao agronegócio. E a gente vai para um rápido intervalo comercial, volta já.
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1: Nosso programa está acabando, mas ele só termina, claro, com a sua participação. Então a gente vai dar uma olhadinha nos vídeos dessa quarta-feira.
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11: Alô, pessoal da Oeste Sem Fio, aqui é Mauro Goulart, de Casimiro de Abreu, estado do Rio de Janeiro. Estou cortando meu cabelo aqui com meu querido amigo Sérgio, corto meu cabelo há 35 anos. Entendeu? 35 anos é a idade mínima para que a gente possa ter um candidato à presidência. Infelizmente, algumas opções vão ficar de fora nesse ano de 2026. Mas nós temos certeza que, independente dessa questão, nós vamos ter uma vitória muito grande, a direita vai ter uma vitória muito grande no Congresso Nacional e no cargo da presidência. Mas vamos firme e forte tocando aí e mando saudações a todos do Brasil. Grande abraço e ligados na Oeste Sem Filtro.
12: Fala, pessoal da Oeste, tudo bem? Aqui é o Adilson de Araraquara, estado de São Paulo. Quero parabenizar a todos pelo excelente trabalho de jornalismo. Vocês levam informação de qualidade a todo o Brasil. Estou aqui na academia fazendo o quê? Ouvindo a Oeste Sem Filtro. Não pode faltar. Grande abraço para todos.
1: Isso aí, o pessoal introduz na rotina diária aí o programa Oeste Sem Filtro. Agradeço ao Adilson, que está na academia em Araraquara, acompanhando a gente também. A dupla ali, o Mauro e o Sérgio. O Mauro estava cortando o cabelo, mas estava acompanhando também o nosso programa. Fala de Casimiro de Abreu, no Rio de Janeiro. Obrigada pelo carinho. E também o Josenildo, de Maceió, Alagoas. E assim, mais uma edição de Oeste Sem Filtro fica por aqui. Agradeço muito a sua companhia. Na sequência tem um comentário de Alexandre Garcia. Depois você segue acompanhando conosco a Força do Agro. Me despeço dos meus parceiros de bancada. Piotto saiu um pouquinho mais cedo, deixou um abraço para todos. Então, me despeço, Ana Paula Henkel, André Marcília, Augusto Nunes, boa noite. E a você que nos acompanha, uma ótima noite, até amanhã.
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16: 7h53.
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2: 8h24.
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0: Olá, já voltamos a falar de futebol. O Santos demonstrou nos últimos dias interesse pelo zagueiro Arboleda, do São Paulo. As conversas entre os clubes, porém, ainda não evoluíram. O defensor está afastado e tem futuro incerto ainda no Morumbis. Na parte de baixo da tabela do Brasileirão, o Santos busca reforços durante a Copa do Mundo. Neste momento, o técnico Cuca conta com os zagueiros Lucas Veríssimo, Luan Pérez, Adonis Frias e João Ananias. Zé Ivaldo está fora dos planos. Estas são as últimas do esporte. Amanhã a gente volta com mais informações do mundo da bola.
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Apresentamos hoje, dia 10 de junho, uma programação dedicada à comemoração de duas datas festivas para a Igreja Apostólica. O aniversário de nascimento da Santa Vó Rosa e a celebração dos 72 anos de existência desta organização religiosa.

Prezados ouvintes, celebramos hoje o aniversário de nascimento da Santa Vó Rosa e mais um ano do início da existência da Igreja Apostólica. As atividades apostólicas primitivas nasceram de Nosso Senhor Jesus e de Maria Santíssima, sua Santa Mãe, como obra do Reino dos Céus, e foram expandidas pelo trabalho intenso dos santos apóstolos e dos seus seguidores. Desde o passado mais remoto, os santos profetas anunciaram que no futuro um povo nasceria de Deus para servi-lo eternamente, profecia que o rei Davi entoou em seus salmos. Decorridos muitos séculos, a Santa Vó Rosa nasceu, predestinada a ser o Espírito Consolador prometido por Nosso Senhor Jesus aos seus seguidores. Desde o início de sua existência, essa serva de Deus foi dotada de virtudes do Espírito Santo, graça que, enquanto aqui viveu, ela preservou de qualquer influência desse mundo. Foi a partir da conduta exemplar, justa e honrada dessa sua fiel seguidora que Nosso Senhor Jesus pôde restaurar a Igreja Apostólica, tendo-a como coluna principal. Por meio dela, o Mestre Divino deu início, realizou e consolidou a sua segunda vinda. Por todas as graças advindas dessa Santa do Senhor, é que afirmamos que a Igreja Apostólica nasceu com ela. Este é o motivo pelo qual comemoramos o aniversário de início da existência da Igreja na mesma data do aniversário de nascimento da Santa Vó Rosa.

Ao se referir à vida da Santa Vó Rosa, o Santo Irmão Aldo ensinou que, da mesma maneira que Nosso Senhor Jesus, o Divino Mestre, viveu e foi provado em tudo na terra, a Santa Vó Rosa também foi provada em sua fé diante de todas as circunstâncias de seu viver, tanto na riqueza quanto na pobreza, no sofrimento, na dor, na humilhação e na intolerância de muitos que não souberam compreendê-la como deveriam. Contudo, com coragem, sabedoria e lealdade, sempre com perfeita confiança em Deus, em Nosso Senhor Jesus e na Virgem Maria, ela soube vencer com coragem, muita classe e sabedoria, sendo hoje a santa poderosa e protetora da incontável quantidade de pessoas que, mesmo sem havê-la conhecido pessoalmente, nela passaram a crer e confiar como santa poderosa dos céus. Ao celebrarmos mais um ano do nascimento dessa santa poderosa, saibamos apresentar a ela o mais perfeito louvor e gratidão em reconhecimento pela vida gloriosa e exemplar que nos legou. Prezados ouvintes, sejam corajosos e destemidos, não se desanimem, nem percam a sua fé, por maiores que sejam as suas lutas. Lembrem-se sempre da Santa Vó Rosa e sigam seu exemplo de perseverança na fé, confiantes de que, ao final de sua luta e persistência, terão direito à recompensa divina. Que a oportunidade de celebrar o nascimento dessa Santa Poderosa e de mais um ano da existência dessa organização religiosa revigore a fé e a confiança em Deus Pai Celestial, nos seus santos, na missão profética desta Igreja Apostólica e em tudo quanto o poder celestial tem para conceder para o viver de cada um de nós, apostólicos e ouvintes da Hora Milagrosa.

Honra e louvor ao poder celestial por mais um aniversário de nascimento da Santa Vó Rosa e pela celebração de mais um ano de existência desta Igreja Apostólica. Nestes dias festivos, nós, apostólicos e ouvintes da Hora Milagrosa, expressamos agradecimento e reconhecimento a Deus Pai, ao Divino Espírito Santo, ao nosso Senhor Jesus, a Maria Santíssima e aos santos e anjos da Milícia Celestial pela vida, pelo ministério e pelo galardão da Santa Vó Rosa e também pela existência desta Igreja que para nós é o caminho que aos céus conduz. Parabéns, Igreja Apostólica! Louvor e exaltação à Santa e Bendita Vó Rosa!

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1: Eu cumprimento aos prezados ouvintes com a paz de nosso Senhor Jesus Cristo. Desejo que as bênçãos de Deus Pai, o amparo da bendita Mãe Maria Santíssima, da Santa Vó Rosa e do Santo Irmão Aldo estejam presentes em sua vida e em seu lar, concedendo o consolo, a paz e a alegria dos céus para todos. Hoje, 10 de junho, comemoramos o aniversário de nascimento da Santa Vó Rosa e mais um ano do início da existência desta Igreja Apostólica. São duas datas de grande significado para nós apostólicos, pelas quais exaltamos e agradecemos a Deus Pai, aos seus santos e a todo o poder celestial. Nestes dias festivos, homenageamos e exaltamos a Santa Vó Rosa, a grande bênção que o Pai Celestial enviou para este mundo. Embora ainda não soubesse que viria a ser uma santa poderosa, ao longo de toda a sua vida terrena, ela preservou as virtudes divinas que recebera ao nascer. Fato que a destacou entre tantas outras pessoas que, ao longo dos séculos, vinham sendo selecionadas pelo Pai Celestial para missão especial, as quais, no entanto, devido às circunstâncias pessoais e terrenas, não chegaram a atender às expectativas divinas. Da infância até a maturidade, a vida da Santa Vó Rosa foi exemplar e virtuosa. No lidar cotidiano, na vida pessoal, familiar e social, ela sempre superou as adversidades com a fronte erguida, com muita dignidade e firme confiança em Deus Pai, na Virgem Maria e na proteção celestial. Quem em Deus confiou, nunca se enganou. Foi o princípio de fé que norteou a vida dessa digna senhora. Por fim, no tempo e espaço determinados nos céus, Deus Pai enviou o seu amado Filho para se revelar a ela, com o objetivo de prepará-la, como se fazia necessário e para que, unidos em espírito e verdade, restaurassem e organizassem o tabernáculo de Deus na terra. Ela prontamente atendeu ao chamado divino e, destemida, deu início à trabalhosa tarefa. Estabelecidas as bases daquela atividade religiosa, nosso Senhor orientou que ela fosse denominada Igreja Apostólica, em homenagem aos santos apóstolos, os quais, ao seu tempo, muito trabalharam para divulgar o Santo Evangelho tal qual havia sido ensinado por ele, Jesus Cristo. Por todos os benefícios advindos da vida exemplar e do ministério terreno da Santa Vó Rosa, é que temos anunciado que a Igreja Apostólica nasceu com ela, conforme ensinou o Santo Irmão Aldo. É por esse motivo que o aniversário do início da existência da Igreja é celebrado na mesma data do aniversário de nascimento dessa Santa do Senhor. Ela foi e continua sendo a coluna principal desta Igreja, inclusive porque, através dela, nosso Senhor Jesus realizou e consolidou a sua segunda vinda, enviou o Santo Consolador e, na pessoa do Santo Irmão Aldo, preparou o pastor que ele anunciou que haveria de existir para juntar e conduzir muitas almas no caminho do bem e da verdade. A predestinação, o aprimoramento espiritual e o galardão concedido à Santa Vó Rosa foram realizações inéditas de Deus Pai e do seu Divino Espírito. Ó ouvintes, até então, nada semelhante havia ocorrido entre pessoas que, ao longo dos séculos, foram sendo agregadas como povo de Deus na terra. Esta é uma das grandes glórias dessa santa bendita e poderosa. Se hoje podemos anunciar que a Igreja Apostólica nasceu dos céus e que nosso Senhor Jesus Cristo é o seu fundador, é porque, desde o início de sua existência, pôde contar com o direcionamento da Santa Vó Rosa, que, orientada pelo Divino Mestre, assegurou o embasamento doutrinário e a estabilidade do trabalho. atividades às quais o sucessor por ela escolhido e preparado, o santo irmão Aldo, deu continuidade como um forte e segura. Como primaz e profeta, ele muito ensinou, orientou e esclareceu em relação aos mistérios da doutrina de Nosso Senhor Jesus, capacitando, então, a Igreja para seguir em frente no cumprimento de sua missão. Integrado ao poder celestial, ele continua manifestando a graça e o poder dos céus e intercedendo diante de Deus Pai em favor de tantos quantos assim puderem crer. Saibam, prezados ouvintes, que a 10 de junho não celebramos apenas o aniversário de nascimento da Santa Vó Rosa e do início da existência da Igreja Apostólica. Comemoramos também a restauração do Reino dos Céus na Terra. Celebramos com júbilo e ações de graças a Deus Pai e ao Poder Celestial o surgimento de uma santa poderosa e de uma organização religiosa que recebeu a missão de divulgar as boas novas de redenção e de salvação e a vinda do Consolador prometido, bem como o encargo de esclarecer e de revelar a pessoa e o Evangelho de Nosso Senhor Jesus Cristo, para que muitas almas sejam resgatadas do engano, remidas e salvas pelo sangue do Cordeiro e pelas realizações do Consolador. Falando em nome da Santa Vó Rosa, o santo irmão Aldo muito ensinou a respeito do valor espiritual, do significado e dos benefícios da missão desta Igreja e destacou, por muitas vezes, que o seu bom andamento e a sua vitória dependem do amor, da obediência e da fidelidade aos ensinos de Nosso Senhor Jesus e da Santa Vó Rosa por parte de todos os apostólicos e ouvintes da Hora Milagrosa. Portanto, sigamos em frente, ó ouvintes, sem esmorecer, dedicados a Deus Pai e aos seus santos e honrando a sua Igreja na Terra. Finalizo a palavra de hoje com júbilo e gratidão na alma por esses dias festivos e convido aos prezados ouvintes para um momento de oração e de adoração. Ó Deus, eterno Pai Todo-Poderoso, em amor e misericórdia, em nome e pela graça de Nosso Senhor Jesus Cristo, de Maria Santíssima, da Santa Vó Rosa e do Santo Irmão Aldo, chego-me a Ti para Te adorar e apresentar a adoração destes Teus filhos e filhas. Rendemos ações de graças e de louvor a Ti, ó Pai, e ao Teu Divino Espírito, em reconhecimento pela vida e ministério da Santa Vó Rosa e pela existência desta Igreja Apostólica, a porta dos céus na terra. Reverentes, tributamos adoração e gratidão ao Nosso Senhor Jesus Cristo, eterno Senhor e Salvador, por essas dádivas divinas. Suplico, neste momento, Senhor Deus, que através do Teu amado Filho, da Mãe Virgem Maria, da Santa Vó Rosa e do Santo Irmão Aldo, fortaleças a fé e o espírito de tantos quantos desejam aprimorar a fé que está em seus corações. Que a graça e o poder desses Teus santos sejam o consolo, o amparo e o alívio para aqueles que estejam passando por momentos de aflição, acometidos por qualquer doença, ou que estejam enfrentando situações adversas que tanto os inquieta, ó Deus. Manifestes a Tua compaixão em favor daqueles que recorrem a Ti, ó Pai Celeste, e a bendita Mãe Virgem Maria, buscando solução para contratempos e adversidades da vida, estejam eles onde estiverem neste mundo. Rogo que abençoes aos pais e aos filhos, que protejas as famílias, Senhor. Dirijo-me agora à Santa Vó Rosa para suplicar que ela conceda a unção para a água e para o óleo que estes Teus filhos e filhas apresentam a Ti num ato de confiança, esperança e fé. Agradecemos a Ti, Senhor Deus, por tudo quanto tem nos concedido através dos santos e anjos da Tua glória, aos quais direcionamos reconhecimento, louvor e adoração. Honra, louvor e reverência a Ti, Senhor Deus e Pai Celestial, hoje e para sempre. Que a paz e as bênçãos do Pai Celestial do Filho, do Espírito Santo, de Maria Santíssima, da Santa Vó Rosa e do Santo Irmão Aldo, recaiam sobre os prezados ouvintes e permaneçam em sua alma e em sua vida. Amém.
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6: 9 horas.
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16: Olá, boa noite.
17: Boa noite para você que nos acompanha em todo o país.
16: Quarta-feira, 10 de junho de 2026.
17: Vamos ao destaque do dia: desenvolvimento ambiental.
16: Presidente Lula assina a nova política nacional de recuperação da Caatinga para, entre outras coisas, enfrentar a desertificação na região Nordeste.
17: E destina 2 bilhões de reais para ações do IBAMA e do ICMBio na bacia do Rio Doce, onde houve o desastre de Mariana.
16: Ações também incluem ampliação de parques nacionais no Piauí, Tocantins, Pará e Rondônia.
17: O presidente destaca que desenvolvimento econômico tem que estar aliado à preservação ambiental.
18: Aprender a ser capitalistas civilizados e não capitalistas destruidores da nossa floresta.
16: E ainda, o presidente recebeu hoje o resultado do trabalho do Conselho de Desenvolvimento Econômico Social Sustentável no último semestre.
17: O conselhão é formado por representantes dos setores empresarial, sociedade civil e membros do governo.
16: Pacto contra o feminicídio, mudança na escala de trabalho.